0: Nos últimos dias chamou-me a atenção uma curiosidade ligada aos videojogos. No Japão, algumas salas de jogos clássicas dos anos 80 e 90 estão a voltar a encher-se de jovens que nunca tinham vivido essa experiência fora de casa. Muitos descobriram aquelas máquinas através de vídeos online e ficaram curiosos para experimentar jogos antigos em ecrãs originais, com joysticks, com os botões físicos. Há até cafés temáticos onde as pessoas passam horas entre o Pac-Man, o Street Fighter, o Sega Rally, como se estivessem numa viagem no tempo. E, no fundo, mostra como certas formas mais simples e presenciais de entretenimento continuam a criar-se ligação entre gerações diferentes. É o que é. Se é bom, para que mexer?
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0: Daqui a pouco vai ouvir Metro Booming, The Weeknd e 21 Savage aqui na Renascença. E já agora fica a saber que o Metro Booming cresceu completamente obcecado por produção musical. Em adolescente ele passava horas a desmontar batidas e instrumentais no computador para perceber como é que tudo aquilo era construído. E durante muito tempo ele enviou as produções para artistas conhecidos, quase assim como quem manda currículos à espera de uma resposta. E um dia alguém respondeu.
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1979 foi o ano em que o Walkman da Sony começou a mudar a forma como as pessoas ouviam música. De repente, tornou-se possível levar músicas para a rua, para o comboio, para a praia. E isto criou uma relação muito mais pessoal com a rádio e com as cassetes. E foi precisamente aí que os Police lançaram Message in a Bottle, uma mistura de rock, de reggae, de pop, que ajudou a transformar a banda liderada por Sting num dos nomes mais importantes do final dos anos 70 e início dos anos 80. A música foi um dos maiores clássicos da carreira dos Police.

0: 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E também vamos ter tempo bom, vai mudar o tempo, vamos ter máximas mais altas, muito sol, poucas nuvens. Máximas de 20 graus para o Porto, 23 para Faro, Lisboa deve chegar-se aos 24 graus. Mais geral, menos geral, vai estar bom.
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5: Boa noite, são 2 horas, 1 hora nos Açores. As notícias na Renascença, destaque-se esta hora. Família.

0: Familiares dos portugueses detidos por Israel vão ser ouvidos pelo Presidente da República. Governo tem de escolher a esquerda ou a direita para viabilizar orçamento de Estado. Palavras de Pedro Pinto. Os familiares dos portugueses a bordo da flotilha detidos pelas autoridades israelitas vão ser hoje ouvidos pelo Presidente da República. Ouvida pela Renascença, a companheira de um dos detidos explica que só está a conseguir ter notícias através da organização da flotilha. Sofia Miranda diz que as famílias querem perceber, junto do Presidente da República, se conseguem ter mais informações.
1: Eu creio que será amanhã. Por volta das 3 da tarde, a família de Beatriz também irá. No fundo, é tentar explicar a nossa situação e preocupação ao Sr. Presidente da República e tentar perceber se há mais alguma informação, se há mais algum tipo de ação que podemos fazer.
0: Sofia Miranda, companheira de Gonçalo Dias, um dos portugueses detidos por Israel a bordo da flotilha. Os familiares dos dois portugueses são hoje recebidos por António José Seguro. O líder parlamentar do Chega defende que não faz sentido falar em eleições neste momento. Em entrevista à Renascença, Pedro Pinto afirma que o governo deve fazer o seu trabalho e que esta não é a altura para nova instabilidade política. Questionado se o Chega está disponível para negociar o orçamento de Estado, Pedro Pinto afirma que cabe ao governo escolher a esquerda ou a direita para viabilizar o documento.
2: Há uma coisa que nós nunca dizemos à partida, é que vamos chumbar o orçamento de Estado, como José Luís Carneiro disse no último orçamento, que se ia abster. Portanto, deixou o governo tranquilo, podiam fazer as geneiras que quisessem e iria passar com a abstenção do Partido Socialista. Nós não faremos isso, nunca faríamos isso. Vamos analisar o que orçamento é que o governo nos vai apresentar. Se o orçamento, se o governo quer ou não negociar com o Chega, ou prefere negociar com o Partido Socialista, como tem feito nos últimos anos, e depois vamos aguardar serenamente. Há uma coisa que nós vamos fazer sempre, que é apresentar as nossas propostas para o orçamento de Estado. É isso que temos feito todos os anos, em todas as legislaturas.
0: Excerto de uma entrevista a Pedro Pinto, líder parlamentar do Chega, ouvido pelo jornalista Tomás Anjinho Chagas. A Rússia está disposta a ajudar nas negociações de paz entre os Estados Unidos e o Irão. Quem o diz é o vice-ministro dos Negócios Estrangeiros russo, citado pela Reuters. O representante diz que a Rússia está disposta a prestar toda a assistência possível na resolução do conflito. Já Donald Trump reforça que vai pôr fim à guerra com o Irão muito rapidamente e que o Irão continua insistente num acordo de paz entre as potências. São declarações dirigidas a legisladores norte-americanos na Casa Branca, citadas pela Reuters. Durão Barroso defende que o governo está a fazer o que deve em relação à utilização da base das Lajes pelos norte-americanos. O antigo primeiro-ministro negociou o atual acordo diplomático entre Portugal e os Estados Unidos em 1995. Em entrevista conjunta à Renascença e à SIC, Barroso não tem dúvidas de que o acordo das Lajes está a ser cumprido.
3: Não vou agora entrar nos detalhes do que foi o diálogo do governo dos Estados Unidos com o nosso atual governo. Eu não acompanhei, aliás, esses detalhes, mas tenho absoluta segurança de que ele está a ser cumprido, que o espírito do acordo é esse. E que Portugal está a fazer aquilo que sempre fez com todos os governos democráticos a seguir ao 25 de Abril, que é estar do lado do nosso aliado.
0: O antigo ministro Durão Barroso, ouvido pela Renascença e pela SIC. Está tudo em rr.pt.
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9: É a quarta-feira, dia do grandioso Jogo da Malas. Vamos falar sobre isso mais à frente. Eu sou o Oscar Daniel, desejo-lhe uma ótima quarta-feira. Venha comigo até às 5, agora com David Guetta e Teddy Swims. 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

Cumpre-se o calor para esta semana. Máximas para hoje de 22 graus para Porto, 28 para Faro, 31 para Lisboa, 19 de máxima para Ponta Delgada, 22 para o Funchal. São os Coldplay, Adventure of a Lifetime.

0: Está com a Renascença, sempre, nunca igual. Vem aí três músicas seguidas com Bárbara Bandeira, Tate McRae e Marisa.
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Laura Brannigan. Oh.

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Agora, Ana Moura e Pedro Mafama, agarra em mim.

São os The Scripts. E eu sou o Oscar Daniel. Vou estar consigo até às 5 da manhã nesta madrugada. Desejo-lhe uma ótima madrugada. Boa viagem. Boa noite de trabalho. Venha comigo.

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6: Boa noite, são 3 horas, 2 horas nos Açores. As notícias na Renascença, destaques esta hora.
7: Famílias não têm contacto com os portugueses detidos por Israel a bordo da flotilha. Líder parlamentar do Chega diz que o governo tem de escolher entre a esquerda ou a direita para viabilizar o orçamento do Estado. Os familiares dos portugueses detidos por Israel na flotilha não têm contacto direto com os detidos. Ouvida pela Renascença, a companheira de um dos detidos, Sofia Miranda, explica que só está a conseguir ter notícias através da organização da flotilha.
8: As notícias que eu tenho sabido têm sido através da organização da flotilha, principalmente. Também temos estado em contacto com o gabinete de emergência consular e têm-se mostrado disponíveis.

0: disponíveis para o que for preciso, mas não nos conseguiram ainda dar muita informação. Durante o dia confirmaram a informação de que iriam chegar por volta do final da tarde, noite, hora palestiniana, ao porto de Ashdod, é o que eu sei neste momento.
1: Sofia Miranda, companheira de Gonçalo Dias, um dos dois portugueses detidos por Israel em águas internacionais no mar Mediterrâneo. As famílias dos detidos são hoje recebidas pelo Presidente da República, depois de pedirem uma audiência para saber mais informações sobre os dois portugueses que iam a bordo da flotilha. O líder parlamentar do Chega defende que não faz sentido falar em eleições neste momento. Em entrevista à Renascença, Pedro Pinto afirma que o governo deve fazer o seu trabalho e que esta não é a altura para uma nova instabilidade política. Questionado se o Chega está disponível para negociar o orçamento de Estado, Pedro Pinto afirma que cabe ao governo escolher a esquerda ou a direita para viabilizar o documento.
2: Há uma coisa que nós nunca dizemos à partida, é que vamos chumbar o orçamento de Estado, como José Luís Carneiro disse no último orçamento, que se ia abster. Portanto, deixou o governo tranquilo, podiam fazer as asneiras que quisessem e iria passar com a abstenção do Partido Socialista. Nós não faremos isso, nunca faríamos isso. Vamos analisar o que orçamento é que o governo nos vai apresentar. Se o governo quer ou não negociar com o Chega, ou prefere negociar com o Partido Socialista, como tem feito nos últimos anos, e depois vamos aguardar serenamente. Há uma coisa que nós vamos fazer sempre, que é apresentar as nossas propostas para o orçamento de Estado. É isso que temos feito todos os anos, em todas as legislaturas.
1: Excertos de uma entrevista a Pedro Pinto, líder parlamentar do Chega, ouvido pelo jornalista Tomás Anjinho Chagas. A Associação de Cuidados Paliativos lançou uma petição para reforçar a resposta aos doentes que estão em sofrimento devido a doenças graves, progressivas e incuráveis. Entre 70 a 85 mil pessoas morrem todos os anos sem acesso a cuidados paliativos, a que se juntam jovens e crianças com doenças complexas que poderiam beneficiar de um acompanhamento especializado. A presidente da Associação, Catarina Paz, diz que os profissionais estão cansados de esperar por respostas do governo e por isso decidiram avançar com esta iniciativa.
3: Estamos muito cansados de esperar por medidas concretas, por um financiamento específico para os cuidados paliativos, por medidas que de facto possamos sentir no nosso dia-a-dia enquanto profissionais que se dedicam a esta área. Continuamos a ver muitos doentes, muitas famílias, muitas pessoas em sofrimento por causa de doenças graves, que não têm um atendimento e um acompanhamento ao longo do processo de doença que permita um suporte e um alívio.
1: Catarina Pazes, que diz ainda que neste momento não temos um modelo de cuidados paliativos que responda às necessidades reais dos doentes. Está tudo em rr.pt.
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6: Boa noite, boa quarta-feira com a Renascença. Macklemore, Ryan Lewis. A começar esta hora, eu sou o Oscar.

boca. Vamos ter um dia de calor, com máximas de 22 graus para o Porto, 28 para Faro, 31 para Lisboa, nas ilhas 19 para Ponta Delgada e 22 para o Funchal. Birds of a Feather, Billie Eilish.

0: Pedro Bunhosa está com a Renascença sempre, nunca igual. Vem três músicas seguidas com Imagine Dragons, Rosalía, Carminho e Shania Twain.
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Katy Perry.

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1: Boa noite, são 4 horas, 3 nos Açores. As notícias na Renascença, destaque-se a esta hora.
2: Familiares não conseguem contactar com os portugueses detidos por Israel. Durão Barroso sobre a base das Lajes. A oposição agiria da mesma forma que o atual governo. Os familiares não têm contacto direto com os portugueses detidos por Israel na flotilha. Ouvida pela Renascença, a companheira de um dos detidos, Sofia Miranda, explica que só está a conseguir ter notícias através da organização da flotilha.
3: As notícias que eu tenho sabido têm sido através da organização da flotilha, principalmente. Também temos estado em contacto com o Gabinete de Emergência Consular e têm-se mostrado disponíveis para o que for preciso, mas não nos conseguiram ainda dar muita informação. Durante o dia confirmaram a informação de que iriam chegar por volta do final da tarde, noite, hora palestiniana, ao porto de Ashdod, é o que eu sei neste momento.
2: Sofia Miranda, companheira de Gonçalo Dias, um dos dois portugueses detidos por Israel em águas internacionais no mar Mediterrâneo. As famílias dos detidos são hoje recebidas pelo Presidente da República, depois de pedirem uma audiência para saber mais informações sobre os dois portugueses que iam a bordo da flotilha. A oposição defenderia a aliança entre Portugal e os Estados Unidos da mesma forma.

0: arma que o atual governo. São palavras de Durão Barroso sobre a utilização da base das Lajes pelas forças norte-americanas. O antigo primeiro-ministro negociou o atual acordo diplomático em 1995. Numa entrevista conjunta à Renascença e à SIC, Barroso defende que o Estado português tem de manter a credibilidade nas relações diplomáticas.
1: Eu acho que é importante, ao mesmo tempo que afirmamos o nosso compromisso com a União Europeia, o nosso compromisso forte, mantermos essa credibilidade, essa confiabilidade, essa autoridade quando se trata das relações transatlânticas. E penso que é isso que o governo tem feito, como qualquer governo tem feito, desde o Portugal Democrático, e como estou seguro que qualquer outro governo que hoje em dia estaria na oposição faria também.
0: Durão Barroso, em entrevista à Renascença e à SIC, o antigo primeiro-ministro defende que o governo está a fazer o que deve em relação à utilização da base das Lajes pelos norte-americanos. A Rússia está disposta a ajudar nas negociações de paz entre os Estados Unidos e o Irão. Quem o diz é o vice-ministro dos Negócios Estrangeiros russo, citado pela Reuters. O diplomata garante que a Rússia está disposta a prestar toda a assistência possível na resolução do conflito. Já Donald Trump insiste que vai pôr fim à guerra com o Irão muito rapidamente e que o Irão continua interessado num acordo de paz entre as duas partes. O governo tem de escolher a esquerda ou a direita para negociar o orçamento do Estado. São declarações do líder parlamentar do Chega, ouvido pela Renascença. Pedro Pinto diz que o partido vai analisar o documento antes de declarar um chumbo.
2: Há uma coisa que nós nunca dizemos à partida, é que vamos chumbar o orçamento do Estado, como José Luís Carneiro disse no último orçamento, se abster. Portanto, deixou o governo tranquilo, podiam fazer as geneiras que quisessem e iria passar com a abstenção do Partido Socialista. Nós não faremos isso, nunca faríamos isso. Vamos analisar o que orçamento é que o governo nos vai apresentar. Se o governo quer ou não negociar com o Chega, ou prefere negociar com o Partido Socialista, como tem feito nos últimos anos, e depois vamos aguardar serenamente. Há uma coisa que nós vamos fazer sempre, que é apresentar as nossas propostas para o orçamento do Estado. É isso que temos feito todos os anos, em todas as legislaturas.
0: Pedro Pinto, líder parlamentar do Chega, ouvido pelo jornalista Tomás Anjinho Chagas. Está tudo em rr.pt.
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6: A informação está em permanência no site da Renascença. Eu sou o Oscar Daniel, desejo-lhe uma ótima quarta-feira. Hoje, do grandioso jogo da mala, há muito dinheiro que pode ser seu. Já lhe vou falar tudo mais à frente. Para já, Risk It All, Bruno Mars.

Inês apenas. É de calor esta quarta-feira, 22 graus de máxima para o Porto, 28 para Faro e 31 para Lisboa. Nas ilhas, 19 para Ponta Delgada e 22 para o Funchal. Há Benson Boone para ouvir, logo depois Cher.

0: Magnífica Cher, Strong Enough. Está com a Renascença sempre, nunca igual. Não sai daí, vem três músicas seguidas com Maru, Sombra e os 4:30. Tenha uma ótima noite, uma boa noite de trabalho.
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Tão bonito. Os 4:30, meu amor, dorme bem. Há músicas que nos acompanharam na adolescência e por isso mesmo já são especiais, não é? Músicas que provavelmente andaram no seu Walkman, ainda lembra-se, não é? E do Paulo Soares, por isso o Paulo pesquisa um artista, uma banda, um músico, um álbum todas as semanas e partilha consigo o seu Walkman. Pode ouvir às quartas-feiras, às 10:30 da noite, no Hotel Califórnia, ou sempre que quiser, no site da Renascença e na app Popcasts. Personal Jesus, Depeche Mode.

Gostando desta música, é tão deliciosa. 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Não há estrelas no céu. Ruivoso. Há para ouvir também R.E.M. Shiny Happy People.

Somos Keen, Everybody's Changing. Vêm as notícias e vem também o Paulino Coelho e a Sandra Torres. Eu sou o Oscar Daniel. Desejo-lhe a continuação de uma ótima quarta-feira, já sabe. 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Tenha uma ótima quarta-feira. Encontro marcado, a qualquer instante, aqui na Renascença. Sempre.

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5: Muito bom dia, são 5 horas, 4 nos Açores.
6: Bom dia, e que notícias estão em destaque no Jornal das 5?
7: Bom dia, familiares dos portugueses detidos por Israel vão ser ouvidos pelo Presidente da República. O Governo está a fazer o que deve na utilização da base das Lajes, palavras de Durão Barroso. Familiares dos portugueses a bordo da flotilha, detidos pelas autoridades israelitas, vão ser hoje recebidos pelo Presidente da República. Ouvida pela Renascença, a companheira de um dos detidos explica que só está a conseguir ter notícias através da organização da flotilha. Sofia Miranda diz que as famílias querem perceber, junto do Presidente da República, se conseguem ter mais informações.
8: A família de Beatriz também irá. No fundo, é tentar explicar a nossa situação e preocupação ao Sr. Presidente da República. Pública e tentar perceber se há mais alguma informação, se há mais algum tipo de ação que podemos fazer.
7: Sofia Miranda, companheira de Gonçalo Dias, um dos portugueses detidos por Israel a bordo da flotilha. Os familiares dos dois portugueses ainda não conseguiram estabelecer contacto com os detidos. O governo ainda não tocou na prometida reforma da justiça, apontou o líder parlamentar do Chega. Hoje é debatida no Parlamento a reforma do Estado, em que o governo quer isentar de visto prévio contratos públicos até aos 10 milhões de euros. Questionado pela Renascença sobre a reforma do Estado, Pedro Pinto diz que faz falta uma reforma na justiça prometida há muito pelo governo.
9: Não é por aí que as obras não vão para a frente. Agora, depois, podemos é dizer outra coisa. Depois há impugnações aos concursos, que é uma coisa que também acontece muita vez, mas isso faz parte da reforma da justiça que este governo também prometeu e ainda não tocou nela. Já reparou, passou um ano de governação, um ano desta legislatura, dois anos deste governo, e aquela grande medida que era a reforma da justiça, aquela grande bandeira que era da AD da reforma da justiça, não se fala nela. Ninguém fala nela. Aliás, Luís Montenegro foge como o diabo da cruz da reforma da justiça.
7: O líder parlamentar do Chega, ouvido pelo jornalista Tomás Anjinho Chagas, sobre...

0: Negociações para o Orçamento do Estado, Pedro Pinto afirma que cabe ao Governo escolher a esquerda ou a direita para viabilizar o documento. O Governo está a fazer o que deve em relação à utilização da base das Lajes pelos norte-americanos. São palavras de Durão Barroso, que negociou o atual acordo diplomático entre Portugal e os Estados Unidos em 1995. Em entrevista conjunta à Renascença e à SIC, o antigo Primeiro-Ministro não tem dúvidas de que o acordo nas Lajes está a ser cumprido.
1: Não vou agora entrar nos detalhes do que foi o diálogo do governo dos Estados Unidos com o nosso atual governo. Eu não acompanhei, aliás, esses detalhes, mas tenho absoluta segurança de que ele está a ser cumprido, que o espírito do acordo é esse. E que Portugal está a fazer aquilo que sempre fez com todos os governos democráticos a seguir ao 25 de Abril, que é estar do lado do nosso aliado.
0: É o excerto de uma entrevista à Renascença e à SIC. Vladimir Putin já foi recebido por Xi Jinping no Grande Salão do Povo em Pequim na última hora. A marcar o início da reunião, o presidente russo saudou as relações a um nível sem precedentes entre as duas potências. Putin admitiu ainda que a amizade entre a Rússia e a China contribui para a estabilidade global. Já o homólogo chinês diz que as duas potências devem promover um sistema de governação global mais justo e razoável. 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Notícias na próxima hora com o jornalista Sérgio Costa.
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6: Muito bom dia, tenha uma ótima quarta-feira. Bom dia, Sandra.
7: Bom dia, Paulino. Boa quarta-feira.
6: Olha, e hoje, dia 20 de maio, É Dia Mundial da Meteorologia. E se não fossem os senhores da meteorologia, nós daqui a instantes não podíamos dizer como é que vai estar o tempo hoje, não é?
7: Pois não, e nós gostamos tanto de falar do tempo, íamos ter problemas, não é?
6: Exatamente, e então vamos homenageá-los daqui a pouco. Mas também, e de uma forma mais séria, ontem estive a ver um texto que me deixou muito animado, embora, enfim, graças a Deus, não lido com essa doença, mas há esperança para os doentes de Alzheimer.
7: Uma boa notícia que vamos também partilhar daqui a pouco. Num dia em que alguém pode ganhar mais de 60 mil euros no grandioso jogo da mala, já lhe vamos dizer quanto é que pode ganhar e o que é que tem de fazer, porque ainda vai a tempo.
6: Mais nada.

0: Bom, e esta quarta-feira já traz um ar bem mais simpático. O dia começa com algumas nuvens em alguns locais. Há nevoeiro de manhã, sobretudo no norte e no centro, mas rapidamente o sol vai ganhar muito espaço.
1: Sim, há aqui uma palavra-chave para esta quarta-feira. Calor. É verdade. Ora. As temperaturas vão subir durante a tarde, especialmente a máxima. No sul, até amanhã fica um pouco menos fresca. Portanto, parece que o verão decidiu começar assim a dizer-nos olá.
0: Exatamente, neste Dia Mundial da Meteorologia, já lá vamos falar um bocadinho mais sobre isso. É a forma de celebrarmos, não é?
1: Sem dúvida.

0: Olha, a Nena canta Os Croquetes Acabam. Eu diria que quem ganhar hoje o grandioso jogo da mala, Os Croquetes nunca mais acabam.
1: Pois não, isto porquê? Porque estão em jogo 60.106 euros. 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
0: Muito bom dia, tenha uma ótima quarta-feira.

0: E esta quarta-feira vai começar com algumas nuvens e também nevoeiro em alguns locais, mas atenção para tudo, porque o sol vai tomar conta do dia.
1: Bom, e atenção às temperaturas, porque sobem bem durante a tarde. Parece que vamos finalmente ter dias bem mais simpáticos.
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0: Sandra, como já disse, hoje é Dia Mundial da Meteorologia e acho que muitas vezes nós só damos pela importância disto quando a previsão falha. Porque no dia-a-dia pensamos logo no básico, não é? Levo casaco, vai chover, posso estender roupa. Bom, mas a verdade é que a meteorologia faz muito mais do que decidir a roupa do dia. Serve para prever tempestades, ondas de calor, incêndios, cheias e muitas vezes um aviso dado com antecedência pode literalmente salvar vidas, não é? Fechar estradas, proteger populações, retirar pessoas de zonas de risco, evitar o pior, na verdade.
1: Sim, este ano tivemos, infelizmente, a confirmação da importância que é, não é? Com tantas tempestades que tivemos, todos os avisos foram preciosos para tentarmos prevenir, como dizias e muito bem. Porque não é só saber se vamos ou não precisar de guarda-chuva, temos aqui de ter como palavra de ordem a prevenção, que é muito importante.
0: Exatamente. E olha esta curiosidade gira. Durante muitos anos, antes dos satélites e dos radares, muita gente tentava prever o tempo olhando para os sinais da natureza. O vento, o comportamento dos animais, o formato das nuvens e até ditados populares. Quem nunca ouviu um céu avermelhado ao entardecer, bom tempo vem a caminho, por exemplo. Não é?
1: Uhum.
0: Hoje parece simples abrir uma aplicação no telemóvel, mas por detrás daquela previsão estão satélites, radares, boias no mar, aviões, computadores gigantes e, claro, fundamental, meteorologistas a cruzar milhares de dados. E há outra coisa curiosa, a primeira previsão meteorológica publicada num jornal foi em 1861 em Inglaterra e na altura parecia quase magia. E hoje ficamos irritados se a aplicação falha por meia hora, não é?
1: É porque nós somos muito exigentes com o estado do tempo e é uma informação que nós gostamos de ter sempre atualizada.
0: Muito, exatamente, exatamente. E neste nosso caso da rádio, para partilhar essa
1: claro.
0: Informação. Mas talvez hoje seja mesmo um bom dia para pensar nisto. A meteorologia não serve só para sabermos se levamos manga curta ou não. Às vezes serve também para proteger pessoas, para antecipar perigos e ajudar-nos a tomar decisões importantes sem sequer pensarmos nisso. É que muitas vezes não pensamos nisso. E o trabalho que dá para nós simplesmente abrirmos aqui no nosso telemóvel a aplicação e ver, ah, hoje vai estar sol.
1: É verdade.
0: Hoje a temperatura vai subir, não é?
1: Fica aqui uma homenagem a quem trabalha nesta área, nestes departamentos tão importantes para termos todos os dias o estado do tempo atualizado.
0: Exatamente.

0: Quando tu me disseste que ias agora falar do Comboio do Douro, eu lembrei-me de algumas músicas, o Apito ao Comboio, por exemplo, que é a mais óbvia, mas havia uma música que acho que era da Florência, que era Olha o comboio que sobe tua, traz imigrantes, traz imigrantes.
1: Olha, vamos precisamente falar de comboios, claro, até porque eu e tu gostamos muito de utilizar este meio de transporte e então com o cenário que eu vou agora descrever, torna-se a viagem perfeita. Isto porque surgiu aqui uma boa notícia. Esta semana o icónico comboio histórico do Douro está de regresso, já a partir do dia 6 de junho, e promete viagens inesquecíveis. Olha, é uma viagem que eu adoraria fazer e vamos ter então esta oportunidade até ao dia 18 de outubro. Portanto, entre junho e outubro vamos ter a oportunidade de fazer uma viagem no comboio histórico do Douro. São 36 quilómetros entre a Régua e o Tua, precisamente, em que podemos desfrutar de paisagens únicas e deslumbrantes do Douro. Esta viagem vai contar também com animação regional, com música e, claro, um cálice de vinho do Porto, se não fosse este um símbolo daquela zona do país. Vai ter paragem no Pinhão e passagem pelos famosos painéis de azulejos. É certamente uma experiência que combina aqui história, cultura, sabores da região e fica a sugestão quem vá viajar, passear para esta zona do país. O bilhete custa 60 euros, mas atenção que há preços reduzidos para as crianças e também para grupos. Portanto, é informar-se do preço dos bilhetes e fica aqui a sugestão, uma viagem pelo icónico comboio histórico do Douro.
0: É sempre uma belíssima sugestão, aquela zona é tão bonita. Eu já fiz a viagem do comboio histórico do Douro. É

0: Olha, Sandra, tenho aqui uma notícia importante, sobretudo para tantas famílias que vivem de perto com o Alzheimer. Porque, pela primeira vez em muitos anos, há medicamentos novos que não servem apenas para aliviar sintomas. A ideia aqui é outra, tentar abrandar a própria doença. Que boa notícia. Até agora, a maior parte dos tratamentos ajudava na memória ou em alguns sintomas durante algum tempo, mas, claro, a doença continuava a avançar. Agora, estes novos medicamentos, ao que parece, tentam mexer no problema mais cedo.
1: Portanto, não estamos a falar de uma cura, mas de algo que pode ajudar a travar a doença.
0: É isso mesmo. Os cientistas explicam isto de uma forma relativamente simples. No cérebro das pessoas com Alzheimer, acumulam-se umas placas, uma espécie de resíduos, que acabam por prejudicar o funcionamento normal do cérebro e a comunicação entre neurónios. O que estes medicamentos tentam fazer é ajudar a limpar parte dessas placas, como se tentassem desobstruir um caminho para o cérebro, continuar a funcionar melhor durante mais tempo.
1: Sim, e já há resultados?
0: Sim, pelo aquilo que li, sim. Os estudos indicam que algumas pessoas tratadas tiveram uma progressão mais lenta da doença, ou seja, a perda de memória, de autonomia e de raciocínio aconteceu mais devagar. E para quem vive isto na família, ganhar tempo pode significar muito, não é? Mais tempo de conversas, mais reconhecimento, mais independência no fundo, não é?
1: Sim, é que há aqui uma palavra-chave que é a palavra esperança e é fundamental nestes casos e para estas famílias.
0: É. Mas também é importante dizer isto sem criar falsas expectativas, não é? Não é uma cura. Os efeitos são considerados moderados e há riscos que obrigam a acompanhamento médico apertado, mas mesmo assim muitos especialistas estão a chamar a isto um momento histórico, porque pela primeira vez parece haver tratamentos que tentam mexer na progressão da doença e não apenas nos sintomas. E isso para tantas famílias é uma notícia muito importante, quero acreditar.
1: Claro. Quando falamos em saúde, sempre que há assim uma luzinha ao fundo do túnel, no caminho do tratamento, ou de travar a doença, como dizias, é fundamental.
0: Mas é mesmo.

0: Olha, Sandra, depois das 6, vou falar da pessoa que continua a ser a pessoa mais velha de sempre, com idade oficialmente validada. A senhora já morreu, mas... E à volta disso tem uma história extraordinária.
1: É não perder. Depois das 6, mais histórias para partilharmos consigo. Eu sou a Sandra Torres, estou com o Paulino Coelho até às 7. Deixe

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1: Bom dia, são 6 horas 5 nos Açores.
2: Altura de atualizarmos as notícias. Sérgio Costa, bom dia. Quais os destaques?
1: Bom dia. Hoje há uma boa notícia. Taxa de risco de pobreza volta a cair em Portugal. Base das Lajes, Durão Barroso defende que o governo está a fazer o que deve.
2: Manhã de quarta-feira, vamos então à edição das 6 com Sérgio Costa.
1: A taxa de risco de pobreza em Portugal volta a cair pelo segundo ano consecutivo, conclusão do relatório Portugal Balanço Social 2025, divulgado esta quarta-feira pela nova SBE. Entre 2024 e 2025, a taxa de risco de pobreza passou de 16,6% para 15,4%. A economista Susana Peralta, coautora do relatório, fala em boas notícias para o país.
3: Termos uma diminuição superior a 1,5 pontos percentuais em 2 anos, tanto da taxa de pobreza como da taxa de privação material e social, são boas notícias, quer dizer que de facto a nossa economia tem estado a ter um desempenho positivo, enfim, nós sabemos, né, temos tido taxas de crescimento acima da média europeia, etc., e que além disso esse crescimento tem sido razoavelmente inclusivo, em todo o caso tem permitido chegar a estas margens mais desprotegidas da população.
1: Ainda assim, Susana Peralta defende que 15% de taxa de risco de pobreza continua a ser um valor muito elevado, tendo em conta o momento económico que o país atravessa, um tema que vamos desenvolver esta manhã aqui na Renascença. Os familiares de portugueses a bordo da flotilha detidos pelas autoridades israelitas vão ser hoje recebidos pelo Presidente da República. Ouvida pela Renascença, a companheira de um dos detidos revela só ter informações através da organização da flotilha. Sofia Miranda diz que as famílias querem perceber, junto de António José Seguro, se conseguem obter mais informações.
4: A família de Beatriz também irá. No fundo, é tentar explicar a nossa situação e preocupação ao Sr. Presidente da República e tentar perceber se há mais alguma informação, se há mais algum tipo de ação que podemos fazer.
1: Sofia Miranda, companheira de Gonçalo Dias, um dos portugueses detidos por Israel, um dos portugueses que seguia a bordo de uma flotilha. Os familiares dos dois portugueses ainda não conseguiram estabelecer contacto com os detidos. O governo português está a fazer o que deve em relação à utilização da base das Lajes pelos Estados Unidos. Palavras de Durão Barroso, que negociou o atual acordo diplomático entre Portugal e os Estados Unidos em 1995. Em entrevista conjunta à Renascença e à SIC, o antigo primeiro-ministro diz não ter dúvidas de que

0: O acordo das lajes está a ser cumprido.
1: Não vou agora entrar nos detalhes do que foi o diálogo do governo dos Estados Unidos com o nosso atual governo. Eu não acompanhei, aliás, esses detalhes, mas tenho absoluta segurança de que ele está a ser cumprido, que o espírito do acordo é esse. E que Portugal está a fazer aquilo que sempre fez com todos os governos democráticos a seguir ao 25 de Abril, que é estar do lado do nosso aliado.
0: Durão Barroso, excerto de uma entrevista à Renascença e à SIC, o antigo primeiro-ministro diz que a oposição defenderia esta aliança da mesma forma que o atual executivo. Vladimir Putin de visita à China, o líder russo já foi recebido por Xi Jinping no Grande Salão do Povo em Pequim. A marcar o início da reunião, o presidente russo saudou as relações a um nível sem precedentes entre os dois países. A fechar futebol, 22 anos depois, o Arsenal de Londres é campeão de Inglaterra, beneficiou do empate na última noite do Manchester City com o Bournemouth. É caso para dizer que nunca é tarde. O treinador Arteta conseguiu mesmo, Paulino e Sandra, o título de campeão nacional de inglês. É caso para dizer que Gyökeres também é campeão, mais uma vez.
2: Tricampeão, tricampeão.
0: Sim, só campeão em Inglaterra. Não.
2: Tricampeão, campeão 3 anos seguidos.
0: Isso é verdade, mas por equipas diferentes. Sim, sim, mas é verdade, está mais um título para Gyökeres. Mas relevar 22 anos depois, num grande clube inglês, o Arsenal, só 22 anos depois é que consegue mesmo o título de campeão inglês.
3: Espetacular, um sonho concretizado.
2: Eu por acaso estive a ver o jogo ontem com o City, e o Bournemouth também se vai qualificar para as competições europeias e mais.
0: Exatamente.
2: Se ganhar a última jornada e o Liverpool perder, o Bournemouth ainda vai à Liga dos Campeões.
0: O Liverpool cai para a Liga Europa, é verdade.
2: Exatamente, exatamente. Em Inglaterra a diferença é menor do que em Portugal entre os grandes e os outros. Não é?
0: Sim,
2: é
0: um dos campeonatos, se não o campeonato mais competitivo do mundo.
2: Se bem que por aqui não temos árabes a dominar os clubes, não é? Já vamos tendo, mas é diferente. Mas é diferente.
0: Muda muito o futebol, sem dúvida, o dinheiro que vem de outras latitudes.
2: É isso. Ó Sérgio, até já, muito obrigado.
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2: São 6h05, muito bom dia. E para esta hora, Sandra, tenho uma história que é inspiradora. Acaba por ser inspiradora. Vou falar da pessoa mais velha de sempre, que já faleceu. Mas há aqui uns dados muito, muito interessantes.
3: Olha, eu vou falar sobre consultas e a importância de agirmos preventivamente. Isto porque esta semana fui com os meus filhos ao oftalmologista e aprendi algumas coisas que gostava aqui de partilhar com quem nos
2: olha,
3: ouve.
2: Estas coisas são sempre
3: dicas importantes.
2: Exatamente. Aqui está Bruno Mars e Lady Gaga com este Die With A Smile. É lindo, lindo, lindo.

0: Bom, e esta quarta-feira começa com algumas nuvens e nevoeiro em alguns locais, mas o sol rapidamente vai tomar conta do dia. Aqui o dia já nasceu e continua a cor de laranja lá muito ao fundo, com o céu praticamente limpo.
1: E atenção às temperaturas, porque vão subir e muito durante a tarde. Parece que vamos finalmente ter uns dias mais simpáticos. Para hoje, máximas previstas de 18 graus para a Guarda, aliás, para Ponta Delgada, assim aqui é 18 graus para Ponta Delgada, 21 para Aveiro, 22 para o Funchal, 23 para a Guarda, Viana do Castelo e para o Porto, 27 para Viseu, Vila Real e Bragança, 28 para Coimbra e para Faro, 29 para Braga e Castelo Branco, 30 para Leiria e Porto Alegre, 31 para Lisboa, 32 para Setúbal e a temperatura mais alta do dia vai para Santarém, Beja e Évora, que vão chegar aos 33 graus de máxima.
0: Há aqui cidades que têm mais 8, 9 graus que ontem.
1: É verdade,
0: isto é incrível. Ainda assim, nesta altura, estão apenas 7 graus em Vila Real, estão 8 graus em Bragança e também em Viseu, 9 graus em Viana do Castelo, em Guimarães e em Braga. Depois temos 10 graus na Guarda, 11 graus em Aveiro, 11 graus no Porto também, Lisboa está com 15 graus e Faro com 18. Portanto, hoje vamos ter um dia completamente diferente em termos de temperatura do dia de ontem. Eu estava há pouco a ver o mapa das temperaturas e, de facto, em relação a ontem, há aqui mesmo cidades que têm 9 graus a mais em relação a terça-feira.

0: 6:19, Sandra, estavas a dizer que foste com os teus filhos ao oftalmologista, foi isso?
1: Exatamente, sim, é uma consulta de rotina com os meus filhos mais velhos, a mais pequenina acabou por ir também, tem 4 anos e eu, antes de me vir embora, perguntei à médica qual era a idade aconselhável para levarmos pela primeira vez uma criança ao oftalmologista, sendo que nós temos muito aquela ideia de que devemos levá-los quando começam na escola, na idade escolar, não é? A não ser que existam queixas, claro, isso aí é outra questão. E ela esclareceu-me e disse-me que a primeira consulta no oftalmologista é recomendada entre os 3 e os 4 anos. Eu confesso que fiquei surpreendida e saí de lá com consulta marcada para a mais pequenina, não é? E porquê 3 e os 4 anos? Porque é uma idade em que a criança já consegue primeiro colaborar nos testes de visão e isso é fundamental. Mas, sobretudo, porque é uma fase importantíssima do desenvolvimento visual em que problemas como necessidades de óculos, do estrabismo, olho preguiçoso, podem ser identificados e o mais curioso e importante é que nesta fase podem ser corrigidos com mais eficácia.
0: Sim,
1: e
0: sim.
1: Por isso é que é tão importante entre os 3 e os 4 anos marcarmos aqui uma primeira consulta, mesmo que não existam nenhumas queixas ou suspeitas de que a criança tem algum problema de visão. Outra coisa muito curiosa que descobri é que o nosso cérebro está a aprender a ver até cerca dos 7, 8 anos e, portanto, estas idades são muito, muito importantes e é necessário agir preventivamente. Portanto, a mensagem é, mesmo sem sintomas, a avaliação preventiva é importante porque muitas crianças muitas vezes não percebem que não veem bem ou que estão com algum problema e é muito importante que tenham aqui uma ajuda especializada. Portanto, olha, deixo aqui esta recomendação. Estamos sempre a aprender.
0: Sim, muito bem. Sim, senhora.

0: Música dos Calema a tocar na Renascença nesta manhã de quarta-feira e já são conhecidos, Paulino, os convocados para o Mundial 2026. Roberto Martínez deu ontem então a tão esperada conferência de imprensa. Ficámos a conhecer os 27 jogadores e dessa conferência de imprensa eu gostava de destacar aqui o momento em que Roberto Martínez anuncia 27 jogadores mais um, lembrando Diogo Jota e lembrando também que vai levar para o Mundial a força e a alegria de Diogo Jota, jogador que perdeu a vida num acidente e que não esquecemos, e eu acho que foi de facto um momento muito importante que marca aqui também a presença deste jogador que será certamente sentida a sua falta, mas lembrada, lá está, como diz o nosso selecionador, a sua alegria e a sua garra.
1: É, e quando ele disse isso, toda a gente ficou surpreendida e os jornalistas, obviamente, perguntaram-lhe logo quem era o jogador mais um, não é? Uhum. E ele surpreendeu toda a gente ao afirmar isso, surpreendeu, e a mim também pela positiva que estava a ver em direto. Bem observado, Sandra. Sim, senhor. 6h25, há notícias daqui a instantes na...

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16: Bom dia, 6h31.
17: E é agora a altura de atualizarmos as notícias. André Rodrigues, bom dia.
18: Olá, bom dia. Pelo segundo ano consecutivo, Portugal consegue diminuir a taxa de risco de pobreza. É o que indica o relatório Portugal Balanço Social 2025, que vai ser hoje divulgado pela nova SBE. Entre 2024 e 2025, a taxa de risco de pobreza passou de 16,6% para 15,4%. Susana Peralta, uma das autoras do relatório, fala em boas notícias, mas considera que a taxa de risco de pobreza continua a ser muito elevada em Portugal. O Presidente da República vai receber os familiares dos portugueses detidos pelas autoridades israelitas a bordo de uma flotilha a caminho de Gaza. Queixam-se que não conseguem estabelecer contacto com os detidos. As únicas notícias que dizem ter dos familiares são através da organização da flotilha. Portugal está a fazer o que deve em relação à utilização da base das Lajes pelos Estados Unidos. São palavras de Durão Barroso, que em 1995 era ministro dos Negócios Estrangeiros e negociou o acordo diplomático entre Portugal e Estados Unidos. Em entrevista conjunta à Renascença e à SIC, Barroso diz não ter dúvidas que o acordo das Lajes está a ser cumprido. Mário Draghi ou Angela Merkel, um deles poderá representar a União Europeia em eventuais negociações com Vladimir Putin para a paz na Ucrânia, é uma indicação que está a ser avançada esta manhã pelo jornal Financial Times.
16: Obrigado, André. Até já. Vamos agora à bola branca. Bom dia, Luís Aresta.
19: Olá, Paulino. Bom dia. O árbitro Gustavo Correia e o VAR Rui Oliveira tiveram nota insatisfatória no Famalicão Benfica da jornada 31. Na altura ficou por assinalar um penalti a favor do Benfica. O empate em Famalicão ajudou o Sporting a igualar os encarnados na classificação. Em Espanha, a Rádio Copa avança que Mourinho pediu Eulman ao Real Madrid. O médio dinamarquês tem promessa de saída de Frederico Varandas e custa cerca de 50 milhões. O City empatou em Bournemouth e entregou o título inglês ao Arsenal ao fim de de 22 anos. O golo do Bournemouth foi marcado pelo luso-francês Coupi, que para além de ter dito não à nossa seleção, impediu os portugueses do City de voltarem a ser campeões. Era preciso saber o que é que a mãe do rapaz pensa disto tudo, não é?
16: Exatamente.
19: Pois é.
16: A Sandra hoje, já de manhã, por mensagem, estava a Luísa a perguntar-me exatamente se eu tinha noção, no último Mundial, se os familiares dos jogadores interviam tanto nas redes sociais a propósito das convocatórias, não é?
17: Porque surgiram ontem muitos vídeos de reações, muitas delas dos jogadores e sobretudo das famílias sim, ao momento em que era ou não anunciado o seu nome, e não tinha ideia de facto de termos acesso assim a estas imagens e a esta informação.
19: E não foi só cá.
17: Não, sim, no Brasil,
19: por exemplo,
17: sim,
19: o caso do João Pedro é incrível, no Chelsea, porque não foi chamado, a família estava toda reunida em Ribeirão Preto, e aquilo foi uma desilusão total.
17: É verdade.
19: Linha direta nas redes sociais.
17: Sim, as mães deviam ser ouvidas.
16: Exato. Obrigado, Luís. Até já. Bola Branca.
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16: Faltam 25 minutos para as 7 da manhã e o tempo como é que vai estar hoje, Sandra?
17: Ora, quarta-feira traz um ar mais simpático. O dia começa com algumas nuvens em alguns locais, também no nevoeiro, sobretudo no norte e no centro, mas rapidamente o sol vai dominar o dia.
16: Ora, muito bem, quanto às máximas para hoje, 18 graus em Ponta Delgada, Aveiro vai chegar aos 21 e Funchal aos 22, depois vamos ter 23 graus na Guarda, Viana do Castelo e no Porto, Viseu, Vila Real e Bragança vão chegar aos 27 graus, Coimbra e Faro aos 28, Braga e Castelo Branco aos 29, já nos 30, Leiria e Porto Alegre, Lisboa vai ter máxima de 31 graus, Setúbal 32 e as temperaturas mais altas do dia vão para Santarém, Beja e Évora, todos com 33 graus de temperatura máxima.

0: Vasco, o que é que está a tocar este Falling agora na Renascença?
1: Então, conta-nos tudo.
0: Porque a Alicia quis.
1: E ela quer, e ela pode, e acontece.
0: Não é nada, ela é que manda. Ora bem, faltam 21 minutos para as 7 da manhã. Deixa-me contar-te agora uma história absolutamente inacreditável.
1: Sim.
0: Imagina uma mulher que nasceu em 1875 e morreu em 1997. Ou seja, viveu 122 anos e 164 dias. E continua a ser a pessoa mais velha de sempre com a idade oficialmente validada. Chamava-se Jean Calment, era francesa, e a vida dela parece quase um resumo da história moderna. Para teres uma ideia, ela nasceu quando ainda não havia rádio, televisão, aviões comerciais, automóveis modernos, nem a Torre Eiffel. E morreu já no tempo da internet, dos telemóveis e dos computadores em casa. E agora vem uma das partes mais extraordinárias. Quando tinha cerca de 13 anos, diz ter conhecido o pintor Vincent van Gogh. E, segundo contou mais tarde, ele entrou na loja de tecidos da família para comprar lápis e materiais de desenho e ela descreveu de uma forma muito pouco romântica. Disse que era mal vestido, pouco simpático e com um feitio difícil. Ou seja, uma mulher conheceu Van Gogh em pessoa, acabou por viver até ao tempo do e-mail.
1: Isso
0: é incrível.
1: É, parece mesmo várias vidas dentro da mesma vida. Muitas vezes. Sim.
0: Ela assistiu à construção da Torre Eiffel, atravessou duas guerras mundiais, viu nascer o cinema, a televisão, a ida do homem à lua e o nascimento da internet. Mas atenção que as curiosidades não acabam aqui. Aos 90 anos, começou a praticar esgrima. Imagina.
1: Que vida preenchida.
0: Mesmo. Com 100 anos ainda andava de bicicleta. E há aqui um detalhe que os médicos nunca souberam explicar muito bem. Fumou até aos 117 anos.
1: Essa é que eu não esperava.
0: Agora calma. Calma que ninguém leva isto como conselho de saúde. Atenção, hein? Porque ela também dizia que evitava stress, ria muito, adorava chocolate, olha, tal como a Rainha de Inglaterra que falávamos aqui, comia quase um quilo por semana. Mas agora ainda há uma história melhor. Aos 90 anos fez um acordo para vender a casa. E então um advogado comprou o apartamento e passou-lhe a pagar uma renda vitalícia, convencido que ela viveria poucos anos. Qual foi o problema? O advogado morreu primeiro. E a família dele continua a pagar durante anos.
1: Isto já parece um argumento de filme.
0: Mesmo, mesmo. Mas talvez o mais incrível seja mesmo pensar nisto. Uma pessoa que nasceu antes da Torre Eiffel existir e ainda viu o mundo entrar na era digital. Só isso já parece um bocadinho impossível, não é?
1: Mesmo.

0: 5 Seconds of Summer na Renascença. Agora faltam 16 minutos para as 7 da manhã. E Sérgio Costa, na informação desta manhã, temos uma boa notícia. Sim. A taxa de risco de pobreza está a cair em Portugal.
1: E cai pelo segundo ano consecutivo. É a conclusão do relatório Portugal Balanço Social 2025 da nova SBE. Entre 2024 e 2025, a taxa de risco de pobreza passou de 16,6% para 15,4%. Esta manhã vamos ouvir as explicações da economista Susana Peralta, que fala em boas notícias para o país, lá está. Ao mesmo tempo alerta, contudo, que 15% de taxa de risco de pobreza continua a ser um valor muito elevado, tendo claro. Em conta o momento económico que o país atravessa.
2: Claro, claro.
3: E esta manhã há aqui uma expressão a ter em conta, pânico na AIMA. Sim. O que é que se passa?
1: Olha, a expressão é do juiz conselheiro Jorge Aragão Ceia, que é o presidente supremo do Tribunal Administrativo. E porquê? Porque há 133 mil processos de imigrantes contra a AIMA nos tribunais administrativos. O juiz sublinha que num mês e meio foram proferidas mais de 7 mil sentenças que paralisaram a AIMA. É uma revelação feita ao podcast Direito à Justiça da Renascença.
0: Meu Deus. Bom, e em destaque também uma entrevista a Durão Barroso, não é?
1: Sim, com o ex-primeiro-ministro a defender que o governo português está a fazer o que deve em relação à utilização da base das Lajes pelos Estados Unidos. Em entrevista conjunta à Renascença e à SIC, o antigo primeiro-ministro diz não ter dúvidas de que o acordo das Lajes está a ser cumprido. O antigo chefe de governo diz que a oposição defenderia esta aliança da mesma forma que o atual executivo. Uma entrevista para ampliar esta manhã.
3: E esta quarta-feira vão ser recebidos pelo Presidente da República alguns familiares dos portugueses que seguiam numa flotilha para Gaza e foram detidos por Israel.
1: Sim, por isso ouvimos uma das familiares, Sofia Miranda, quer perceber junto do Presidente da República se é possível ter mais informações, porque não consegue estabelecer contacto com o familiar detido. É outro dos temas em destaque esta manhã.
0: E a partir de hoje é esperada uma subida das temperaturas, que já aqui falámos, para Sim. muitos é uma boa notícia. Na região centro pode ser um fator de preocupação, não é?
1: Exatamente, porque depois das tempestades ainda há muita madeira por recolher das áreas afetadas e por isso aumenta o risco de incêndio. Esta manhã vamos ouvir o Presidente da Câmara de Porto Mós, Presidente também da Comunidade Intermunicipal de Leiria, a manifestar esse receio. Jorge Vala revela que todos os autarcas da região estão preocupados. Há milhões de árvores caídas que configuram um risco acrescido.
3: E hoje é Dia Mundial da Abelha e a propósito disso vamos destacar aqui um projeto de apoio aos apicultores que são afetados pelos incêndios e pelas tempestades, precisamente na zona centro do país.
1: É Juntos pelas Abelhas. É um projeto apoiado por uma multinacional da área alimentar. Pretende proteger a biodiversidade através da oferta anual de centenas de colmeias e também incentivar a produção de mel. É um trabalho de João Maldonado que vamos ouvir já às 7 da manhã.
0: Olha, nem...

0: Feliz Dia da Abelha.
1: Exato. Com direito à banda sonora e tudo, hein?
2: Está bem, abelha. Agora é que se aplica mesmo.
0: Um abraço, até já.
2: São estas as notícias que vamos ouvir ao longo da manhã na Renascença. Obrigado, Sérgio. Até já. Faltam 13 minutos para as 7 da manhã. Bom dia. E o sol já brilha tão bonito aqui mesmo à minha frente.

0: Bom dia, bomba 2.
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2: Não significa pensar em todos da mesma maneira, sentir em todos o mesmo ou apagar diferenças. A verdadeira unidade nasce quando pessoas diferentes descobrem que podem caminhar juntas sem deixar de ser quem são. A unidade cristã é como um coro. Cada voz é diferente, mas é precisamente essa diversidade que cria harmonia. Dizia Santo Agostinho: no essencial, unidade. No não essencial, liberdade. Em tudo, caridade. As nossas palavras e atitudes constroem pontes ou levantam barreiras. Cada gesto de unidade, mesmo pequeno, torna o mundo um pouco mais parecido com o sonho de Deus. Escreve-nos São João. Jesus ergueu os olhos ao céu e orou deste modo: Pai Santo, guarda-os em teu nome, o nome que me deste, para que sejam um como nós. Quando eu estava com eles, guardava-os em teu nome, o nome que me deste. Guardei-os e nenhum deles se perdeu, a não ser o filho da perdição. E assim se cumpriu a Escritura: Mas agora vou para ti. E digo isto no mundo, para que eles tenham em si mesmos a plenitude da minha alegria. Sou o Padre Vítor Gonçalves, consigo a olhar o dia.
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4: Muito bom dia, são 7, são 6 nos Açores. Cá estamos consigo nesta manhã de quarta-feira. Olá, Sérgio Costa.
5: Bom dia.
4: Bom dia e boa quarta-feira, 7 da manhã. O que é que temos de saber da informação?
5: Pelo segundo ano consecutivo, cai a taxa de risco de pobreza em Portugal. Base das Lajes, Durão Barroso defende que o governo está a fazer o que deve ser feito.
4: Olá, Luís Aresta.
6: Bom dia.
4: Então, bom dia no desporto.
6: O Famalicão Benfica da jornada 31 foi mesmo 31 para o Benfica e para os árbitros. Arsenal campeão no sofá ao fim de 22 anos.
4: Hoje as temperaturas sobem e não vai ser pouco, vai ser bastante. 14 graus nesta altura em Lisboa, temos 11 no Porto, 18 já em Faro. Vamos ouvir as notícias das 7 da manhã. Esta é a Renascença, a edição de Sérgio Costa.
5: Uma boa notícia. A taxa de risco de pobreza em Portugal volta a cair pelo segundo ano consecutivo. Conclusão do relatório Portugal Balanço Social 2025, divulgado esta quarta-feira pela nova SBE. Entre 2024 e 2025, a taxa de risco de pobreza passou de 16,6% para 15,4%. A economista Susana Peralta, coautora deste relatório, fala em boas notícias para o país, até porque as pessoas com menos rendimento estão entre os mais beneficiados.
7: Temos uma diminuição superior a 1,5 pontos percentuais em 2 anos, tanto da taxa de pobreza como da taxa de privação material e social. São boas notícias, quer dizer que, de facto, a nossa economia tem estado a ter um desempenho positivo. Enfim, nós sabemos, nós temos tido taxas de crescimento acima da média europeia, etc. E que, além disso, esse crescimento tem sido razoavelmente inclusivo, em todo o caso tem permitido chegar a estas margens mais desprotegidas da população.
5: Ainda assim, Susana Peralta defende que 15% de taxa de risco de pobreza continua a ser de um valor muito elevado, tendo em conta o momento económico que o país atravessa. Este é um tema que vamos desenvolver esta manhã aqui na Renascença. Testou negativo e já teve alta aquele que será o primeiro caso suspeito de antivírus em Portugal, associado ao cruzeiro, onde foi detectado um surto. De acordo com a RTP, uma pessoa com sintomas chegou esta segunda-feira à tarde às urgências do Hospital São Francisco Xavier, que perante a suspeita de antivírus executou o que está previsto pela norma da DGS. A suspeita está associada ao transporte aéreo no âmbito do surto de antivírus no navio cruzeiro com infectados. Com o teste negativo, o indivíduo já teve alta. Os familiares dos portugueses a bordo da flotilha, detidos pelas autoridades de Israel, vão ser hoje recebidos pelo Presidente da República. Ouvida pela Renascença, Sofia Miranda, companheira de um dos detidos, revela só ter informações através da organização da flotilha.
8: As notícias que eu tenho sabido têm sido através da organização da flotilha, principalmente. Também temos estado em contacto com o Gabinete de Emergência Consular e têm-se mostrado disponíveis para o que for preciso, mas não nos conseguiram ainda dar muita informação. Durante o dia confirmaram a informação de que iriam chegar por volta do final da tarde, noite, hora palestiniana, ao porto de Ashdod, é o que eu sei neste momento.
5: Sofia Miranda, companheira de Gonçalo.

0: Dias com dois portugueses detidos por Israel a bordo da flotilha que seguia rumo a Gaza. Do encontro com António José Seguro, os familiares esperam recolher informações adicionais sobre a situação dos detidos. O governo português está a fazer o que deve em relação à utilização da base das Lajes pelos Estados Unidos. Palavras de Durão Barroso, que negociou o atual acordo diplomático entre Portugal e os Estados Unidos em 1995. Em entrevista conjunta à Renascença e à SIC, o antigo primeiro-ministro não tem dúvidas de que o acordo das Lajes está a ser cumprido.
1: Não vou agora entrar nos detalhes do que foi o diálogo do governo dos Estados Unidos com o nosso atual governo. Eu não acompanhei, aliás, esses detalhes, mas tenho absoluta segurança de que ele está a ser cumprido, que o espírito do acordo é esse. E que Portugal está a fazer aquilo que sempre fez com todos os governos democráticos a seguir ao 25 de Abril, que é estar do lado do nosso aliado.
0: Durão Barroso, excerto de uma entrevista à Renascença e à SIC, o antigo chefe de governo diz que a oposição defenderia esta aliança da mesma forma que o atual executivo. Mário Draghi ou Angela Merkel, um deles poderá representar a União Europeia em eventuais negociações com Vladimir Putin para a paz na Ucrânia. Indicação que está a ser avançada pelo jornal Financial Times. O tema vai ser debatido na próxima semana pelos ministros dos Negócios Estrangeiros dos 27 numa reunião na ilha de Chipre. Novas hostilidades no Médio Oriente são desaconselhadas. É um aviso do presidente chinês numa conversa com Vladimir Putin, que se encontra em Pequim. Xi Jinping pediu um cessar-fogo abrangente. Diz que as negociações, a manutenção das negociações é particularmente importante. São informações que são veiculadas pela agência de notícias estatal chinesa. No futebol, Luís Aresta, o campeonato já ficou para trás, mas ainda há contas a fazer das arbitragens.
2: Gustavo Correia e o VAR Rui Oliveira foram avaliados com nota insatisfatória no Famalicão Benfica da jornada 31. Na altura ficou por assinalar um penalti a favor do Benfica e o segundo golo do Famalicão resultou de um canto mal assinalado. O empate permitiu ao Sporting igualar o Benfica na classificação. Em Espanha, a Rádio Copa avança que Mourinho pediu ao Real Madrid Morten Hjulmand. O médio dinamarquês tem a promessa de saída de Frederico Varandas e um valor de mercado a rondar os 45 milhões de euros. Por muito menos 2 milhões, o Porto vendeu em definitivo Ángel Alarcón ao Utrecht dos Países Baixos. Metade dos direitos económicos do avançado espanhol continua na posse do Futebol Clube do Porto. Em Inglaterra, um golo de Krupi, que disse não à seleção portuguesa, contribuiu de forma decisiva para o empate do Manchester City em Bournemouth. Era tudo o que o Arsenal precisava para ser campeão. E os festejos nos balneários dos Gunners foram assim. Perante isto, não fica nada fácil dizer que o Arsenal foi campeão no sofá, mas foi, com a Arteta e ao fim dos longos 22 anos.
3: O Desporto na Renascença com Luís Aresta. Sim, senhora. Bom, e Sérgio, hoje assinala-se o Dia da Abelha, ocasião para lembrar as dificuldades dos apicultores afetados pelos incêndios e tempestades da zona centro do país.
0: Daí ter surgido o projeto Juntos pelas Abelhas, através do qual se pretende proteger a biodiversidade e incentivar a produção de mel. João Maldonado.
4: Os apicultores da região centro queixam-se de grandes prejuízos após as recentes tempestades que destruíram milhares de colmeias. É o que diz à Renascença o apicultor e responsável pelo projeto, Telmo Cabral.
5: Estamos a falar de 7 a 9 mil colmeias perdidas agora nas tempestades. Toda a polinização que estas abelhas fazem, e considerando que a nossa alimentação é influenciada em mais de 75% de toda a agricultura, vai ser prejudicada porque a polinização não vai ser feita, porque não há insetos para fazer essa polinização. Não havendo essa polinização, os frutos, as sementes, as plantas vão diminuir.
4: Apesar de as abelhas serem uma espécie essencial para a vida no planeta, enfrentam várias ameaças e Portugal não é exceção.
5: Temos parasitas como a varroa, temos a vespa asiática que nos come as abelhas no verão, temos as alterações climáticas que nos fazem ter várias estações no mesmo dia, se for preciso. Com os incêndios, então, e com as tempestades, como este ano houve, cada vez é mais difícil ter abelhas em Portugal. Vão surgindo pontualmente do Estado alguns programas que nos dão algum alento, mas tirando isso, nós não temos mais nenhuma ajuda.
4: Justamente para apoiar os apicultores, o projeto Juntos pelas Abelhas oferece este ano cerca de 600 colmeias.
5: Foram destinados 300 enxames para os incêndios do ano passado e foram destinados outros 300 enxames, ou seja, 600 este ano, para a tempestade de Pastim. No final, todos nós perdemos com o desaparecimento das abelhas.
4: Telmo Cabral diz ainda que na Europa cerca de 50% a 60% das colónias de abelhas desaparecem todos os anos devido a fenómenos meteorológicos extremos, à poluição ou ao uso de pesticidas.
0: Um trabalho de João Maldonado com o projeto Juntos pelas Abelhas. Atenção, não é nenhum partido. É mesmo um projeto para incentivar a produção de mel. Juntos pelas Abelhas é um trabalho também disponível no site da Renascença.
3: Sim, senhora.
6: Bom dia da abelha.
0: Bom dia da abelha, exatamente.
3: As pessoas fogem muito das abelhas, mas elas são muito necessárias.
0: São muito importantes.
6: Por acaso é um animal que adoro ver aquelas gordas, peludas, sabes?
0: Está bem, abelha.
6: Estão a ver qual é? Exato. O besouro, o chamado besouro. É mais
3: então besouro, já não é uma abelha.
6: Sim, mas é aquele tamanhão, não é?
3: Sim. Mas não fujam, porque elas, no dia em que não houver abelhas, não há vida.
0: É, pois é.
6: Até já, Sérgio.
0: Até já.
6: 7 horas, 8 minutos. Bom dia!
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17: Beijinho grande.
6: Beijinho.
3: Bom dia.
6: Bom dia.
3: Tenho uma queixa.
6: Qual é?
3: Desculpem começar já amanhã a queixar-me.
6: Sim, é logo assim.
3: Mas é que disseram-me, vai estar muito calor. E eu nem sequer me dei ao trabalho de trazer uma malhinha pelas costas.
6: Desculpa.
3: Agora, não recebi o memorando que dizia que se calhar o calor só começa da parte da tarde. Portanto, vim com 14 graus, com frio. Papi.
6: Mas vais sair daqui, vou dizer-te, vais sair daqui quando acabar o programa, com muito calor lá fora.
3: Tinha toda arrepiada.
6: Mas eu também tinha roupa preparada. Ah, juro que isto é verdade.
3: Antecipámos muito este dia,
6: sim,
3: não foi?
6: Eu comprei uma saia há meses que pensei no primeiro dia de calor, vão ver se não viste esta saia.
3: Olha, é uma linda
6: e cá
3: saia.
6: Está. Cá está, portanto espero que, de facto, como tu, Inês, hoje venha mesmo o calor, porque eu vesti esta saia.
3: Eu espero que sim.
6: Sim. Muito bom dia, seja bem-vindo, boa quarta-feira! Vamos espreitar o trânsito. Tu também vieste com uma linda saia, Paulo Soares, também compraste há meses, à espera
18: sim,
6: do calor.
18: Sim, a pensar nos 30 graus às 6 da manhã.
6: Então, como é que estamos de trânsito?
18: Já trânsito lento em Lisboa, ainda não está muito complicado a esta hora. O IC19 já tem paragens entre Terceira e Amadora. Na A2, a fila está perto da segunda ponte do Feijó. No Porto, ainda tudo a andar sem dificuldades. Linha verde para troca de informações de trânsito é 850-50-10.
6: Obrigada, Paulo Soares, até já.
18: Até já.
6: E então hoje, quarta-feira...
3: Diz! Temos, de facto, uma subida acentuadíssima da temperatura máxima, com poucas nuvens no céu, algum nevoeiro agora pela manhã, o que talvez explique o meu fresquinho, o meu frio. E vamos lá então saber das máximas para hoje. Temos 31 para Lisboa, 28 para Faro, 23 no Porto. Na verdade, no Porto e em Aveiro está um bocadinho mais de fresco, não estão temperaturas tão altas. Mas, continuando, temos Aveiro com 21, Viana do Castelo com 23, temos depois Coimbra com 28, Castelo Branco 29, Leiria com 30, 32 para Setúbal, 33 são as cidades mais quentes, Santarém, Beja e também Évora, Ponta Delgada com 18 e o Funchal com 22.
6: Hoje os rapazes do Arsenal merecem os parabéns porque ganharam a Premier League.
3: Muito bem.
6: Portanto,
3: parabéns ao Arsenal.

0: São João Republic, que tocam na Renascença a esta hora da manhã. Bom dia, são 7h14. Ontem, mais uma vez, deitei-me um bocadinho tarde, estive nos ensaios da marcha. Da marcha de São Vicente, da qual sou madrinha, e prometi que hoje mandávamos um beijo, até porque temos muitos ouvintes na marcha. Um beijinho ao Mário, que é um dos marchantes. Fico muito admirada, e tu viveste isso no ano passado. As pessoas que ensaiam todos os dias, mas é que é todos os dias, é segunda, terça, quarta, quinta e sexta.
1: É que para os padrinhos, sim. É uma coisa que, sabe, é de vez em quando, não vamos lá todos os dias. Agora, esta malta das marchas está desde, sei lá, se for preciso, março, todos os dias a ensaiar, é impressionante. Com uma dedicação.
0: Horas e horas e horas.
1: À camisola.
0: O Mário trabalha, começa mais cedo do que nós e acaba bem mais tarde do que nós. É impressionante. E depois
1: viva
0: todos
1: Mário.
0: Os dias lá está. Viva o Mário e viva, neste meu caso, a Marcha de São Vicente. Bom, a tua palavrinha qual é?
2: Posso
0: a minha palavrinha,
2: uma palavrinha
0: é um verbo hoje que é opar.
1: Opar?
0: Opar. Então, opar, o que é que será? Será aquilo que fazem as pessoas que dizem opa?
1: Quer dizer muitas vezes, sim.
0: Opa, estás a opar. Ou então será o ato de fazer uma opa, uma oferta pública de aquisição? Ou será que é tornar uma coisa maior? O que é que tu palpitas?
1: Eu diria que dessas três hipóteses é fazer uma coisa maior.
0: Precisamente. Sim. Nunca tinha ouvido este verbo. E opar, de facto, é fazer inchar. Gosto muito que no dicionário vem mesmo a explicação tornar balofo. Opar é como tu, por exemplo, dizes numa frase: vou fazer pão e, portanto, vou fazer a massa e depois deixar a massa a opar, ou seja, a ficar maior. Opar é tornar alguma coisa maior do que ela já é. Portanto, aqui ficam com este verbo que eu acho que é pouco usado.
1: É muito pouco usado.
0: Mas é bom, não é?
1: É opar. Muito bom, sim. Isso. Poupa-se. Pode poupar com opar, que é uma palavra pequena.
0: É, o poupas, exatamente.
1: Daqui a nada temos os Jogos Sem Fronteiras e vamos falar de altitude.
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1: Então, e vamos falar de altitude porque daqui a menos de um mês vai começar o Mundial de Futebol.
0: Exatamente. E porquê é que isto, o que é que tem a ver com futebol? É que alguns dos jogos vão realizar-se a mais de 1000 metros de altura. E o que é que isto implica? É o que nos vai dizer o Olivier já a seguir. Mas eu suspeito que implica aqui uma condição pulmonar em forma, não é?
1: Sim. Temos Jazu agora para ouvir.

0: grande clássico. Turururu. Hoje é quarta-feira, temos quarta da manhã a partir das 9 e estamos sempre empolgadas com os convidados.
1: É verdade, mas hoje acho que estamos ainda mais, porque temos aqui Guilherme Peixoto. Quem é? O Padre Guilherme. Padre e DJ, que dá muito nas vistas como padre, mas também como atuar como DJ para milhares de pessoas.
0: E tem uma história de vida alucinante, a quantidade de coisas que ele é para além de padre e para além de DJ. Vamos conhecê-lo depois das 9.
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0: Olá, Olivier.
1: Olá, bom dia. Então temos aí o Mundial à porta e parece que alguns jogos vão realizar-se a uma altura mais alta do que é habitual, a mais de 1000 metros. Onde e o que é que isto implica, Olivier?
5: Sim, bom dia. Portanto, na primeira fase, Portugal vai jogar no México, em esta cidade é sempre complicado dizer o nome, Guadalajara.
0: Guadalajara.
5: Uau!
0: Guadalajara.
5: 1700 metros. 1700 metros. E se passar a fase seguinte, Portugal poderá jogar no estádio Azteca 2240 metros. Isso é evidente, coloca alguns problemas, sobretudo contra quem já está habituado, hein? Porque basicamente o que é que faz a altitude no desporto e no futebol, neste caso, menos oxigênio, mais cansaço, ligeiras dores de cabeça. E como há menos resistência do ar, pequenas mudanças, trajetória da bola. Há quem diga, adoro esta frase, que em altitude a bola muda de opinião.
0: É ótimo. Assim.
5: Para este tipo de jogo, segundo os especialistas, é melhor chegar, tipo, há duas hipóteses. Ou tu chegas 2 semanas antes para preparar o teu corpo, ou então em cima da hora tuga. Se tu chegas em cima da hora tuga,
0: não sofres tanto tempo.
5: Exatamente. Pois, isso poderá ser uma opção.
0: A hora tuga.
5: Mas há um país onde é pior, é a Bolívia. O estádio tem um nome que diz tudo, El Alto. 4.100 metros de altitude fecha a bola. E é por isso que é muito complicado ganhar em casa da Bolívia. É muito complicado ganhar em casa da Bolívia. Aliás, já vimos André Di Maria, o argentino, acabar o jogo com uma máscara de oxigênio no fim do jogo,
1: pois, não,
5: para
1: é
5: respirar.
1: Muito perfeito.
5: E há na Bolívia um conselho popular para quem chega à altitude, poderá ser este conselho popular para jogadores do futebol do Mundial. Adoro. Em espanhol.
0: Aí fala, por favor.
5: Caminha despacito, com poquito e duerme solito.
0: Claro.
5: Mínimo de esforço. Em Portugal, infelizmente, não há centros de treino em altitude. O que há em Portugal são salas de treino e uma conhecida sala de treino fica mesmo ao lado da Renascença, no Jamor, no centro de alto rendimento. Há uma grande sala com uma cama. Os atletas podem dormir e simular uma atmosfera até 8 mil metros de altitude. É impressionante. Já tu vais regular, vais dormir, não é? E vai para te habituar o teu corpo a isto. E antigamente, é engraçado, esta sala estava aberta ao grande público que eu queria preparar para as expedições na alta montanha. Podiam dormir no centro de alto rendimento. Bom, no entanto, só para acabar, preparar não é tudo, porque há um exemplo e contra-exemplo. No Mundial de 86, a Argentina de Maradona jogava todos os seus encontros em altitude. Chegou 28 dias antes para um estágio em zonas altas. E resultou, foram campeões do mundo. Todos os jogadores fizeram um estádio. Todos, exceto um.
0: Quem?
5: Diego Maradona.
0: Então,
5: ficou ele, não, eu não vou no estágio, não, faz favor.
0: Ele não dormia
5: sozinho. Exatamente. E ganhou quase sozinho o Mundial de Futebol.
0: Ora, mas há pessoas que correm, que treinam em altura, para depois serem melhores cá em baixo.
1: Pois.
0: Porque o esforço é muito maior.
5: Caminho despacito.
0: Come poquito e dorme solito. Olivier, até segunda-feira. Jogos Sem Fronteiras depois ficam sempre guardados no site da
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0: Trelém 7h24. Bom dia.

0: E vamos voltar à reforma laboral. Já foi entregue no Parlamento. Isto durará muito tempo. Bom, o Governo volta à proposta inicial. Não sabemos. Ou se calhar sabemos e vamos explicar. Daqui a nada no Explicador com o Sérgio Costa.
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0: 7h26.
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0: São 7h30 da manhã. Está na altura de lhe contar que notícias marcam a atualidade. Para isso, já cá temos o André Rodrigues. Olá, André. Muito bom dia.
18: Ana, bom dia.
0: E começamos com notícias que podem ser de esperança, que nos dizem que a pobreza diminui em Portugal. No entanto, persistem as desigualdades sociais.
18: Sim, Ana. De acordo com o balanço social da nova SBE do ano passado, a taxa de risco de pobreza caiu de 17% para 15%. Também o poder de compra aumentou mais de 25% nos últimos 10 anos. Apesar desta melhoria, continuam em situação de pobreza mais de 300 mil crianças e 541 mil idosos. Os investigadores alertam para desigualdades salariais, dificuldades no acesso à habitação e diferenças sociais entre regiões do país. Já teve alta o primeiro caso suspeito de antivírus em Portugal, associado ao cruzeiro MV Ondius. De acordo com a RTP, o paciente deu entrada nas urgências do São Francisco Xavier, com sintomas gripais, testou negativo e teve alta. A suspeita está relacionada com o transporte aéreo no âmbito do surto de antivírus no cruzeiro com infectados. Na atualidade internacional está fechado o acordo comercial entre União Europeia e Estados Unidos. O pacto prevê que a Europa elimine taxas alfandegárias sobre a maioria dos produtos industriais norte-americanos. Em troca, os Estados Unidos comprometem-se a limitar a 15% as taxas aplicadas aos produtos europeus.
0: E no desporto, Luís Aresta, a arbitragem volta a dar que falar. Porquê?
5: Porque a Federação atribuiu a Gustavo Correia e ao VAR Rui Oliveira a nota de insatisfatório no Famalicão Benfica da jornada 31. Nesse jogo, que terminou empatado, ficou por assinalar um penalti em favor do Benfica e o segundo gol do Famalicão resultou de um canto mal assinalado. Em Espanha, a Rádio Copa avança que José Mourinho pediu Eulmand ao Real Madrid. O médio do Sporting tem a promessa de saída de Frederico Varandas e um valor de mercado de 45 milhões. O Arsenal volta a ser campeão ao fim de 22 anos graças a um empate do City com a ajuda de Kroupi, o tal avançado luso-francês do Bournemouth, que disse não à nossa seleção portuguesa.
0: O Kroupi, esse malandro, exato. Até já, Luís Aresta. São 7h32.
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21: Ontem participei num cortejo académico.
0: Ah, não.
21: Mas na pior versão que há para participar.
0: Qual é?
21: Já te conto.
0: Ah, eu quero tanto saber.
21: Mas participei.
0: Está bem. Então vamos ouvir Westlife. E ainda vamos ouvir o explicador. E depois é que vamos ouvir do teu cortejo académico.

0: às voltas com o novo pacote laboral, com a reforma laboral, que não se chegou a acordo, que voltou tudo para trás, e vamos perceber se a lei fica na sua fórmula inicial ou não. Até porque importa muito, importa a todos. Sérgio, como estava a contar, a reforma laboral volta mesmo à fórmula inicial, não é? O governo assim o faz. No direito, por exemplo, à dispensa da amamentação.
1: Exatamente, então, um dos pontos mais polémicos, exato.
0: Sim, o que é que muda, afinal?
1: Muda a forma de provar o direito à dispensa. Com esta proposta, a mãe passa a ter de apresentar uma declaração médica logo no início, quando pede a dispensa para amamentar. E depois deve renovar essa declaração de 6 em 6 meses, para continuar a ter direito, exato, é o que está previsto.
2: Mas isso não torna o processo ainda mais burocrático?
1: Sem dúvida, muito
0: como
1: mais.
0: Como uma mãe não tem que fazer, pois, já um bebê recém-nascido.
1: Muito mais burocrático. Atualmente, recordo, basta a comunicação com antecedência ao empregador e um atestado médico, caso a mãe continue a amamentar para além do primeiro ano de vida do bebê. Com esta nova versão, quem quiser manter este direito vai ter de ir ao médico com regularidade para obter a declaração, pelo menos 2 vezes por ano. Isto, lá está, torna o processo muito mais complexo, até na relação com a entidade empregadora, o que pode, enfim, gerar situações de conflito, por exemplo, se houver atraso na entrega da declaração médica ou dúvidas quanto à sua validade. Pois. Outro ponto importante a ter em conta, e no qual o governo não cede, a dispensa para amamentação só é possível até que a criança complete os 2 anos de idade, o que está a motivar polémica.
0: Então, porquê?
1: Porque se exige um comprovativo médico, desde o primeiro dia, sobre um direito da mãe. Em segundo lugar, porque introduz um limite, o tal limite de dois anos, quando até aqui a lei dizia que a mãe tinha direito à dispensa enquanto durar a amamentação, que pode passar dos 2 anos.
0: Claro.
1: O governo entende que só desta forma, contudo, é possível evitar o que entende.
2: Isto
1: por
2: foi um
1: abuso,
2: grande tema aqui há uns tempos.
1: Que volta,
2: né?
1: Que volta à discussão, porque o governo também volta ao processo inicial, não é?
2: Como certo.
1: Foi tudo chumbado, não houve acordo. E na Constituição Social, o governo leva isto ao Parlamento
2: e recupera
1: a ideia inicial. Isto esteve sempre no centro do debate desde o início da proposta.
2: E já há uma data para entrar em vigor?
1: Ainda não, porque lá está, estamos perante uma proposta de lei que foi entregue no Parlamento, vai agora ser discutida pelos partidos e pode ou não ser aprovada.
0: Pois pode não, não é? Ir para a frente.
1: Exatamente,
0: sim.
1: Temos dito isso aqui e convém relembrar isto mesmo. Se passar, ainda tem de ir, eu recordo, ao Presidente da República, e António José Seguro sempre disse, sem o acordo da UGT, sem o acordo de concertação social, que irá vetar a lei laboral. Por isso ainda vamos ter de esperar pelos passos seguintes, mas que é recuperada esta polémica sobre a amamentação, é porque o governo volta praticamente
0: volta
1: à forma inicial.
0: Volta depois de muitos meses de negociação.
1: Exato.
0: E que não se chega a acordo. Agora, é impressionante, num país tão envelhecido, eu sei que se falou muito disto, mas convém lembrar que somos um país envelhecidíssimo.
1: Com taxa de natalidade muito baixa.
0: Sim, que precisamos de bebés.
2: E portanto, incentivos a que isso aconteça.
0: Exato.
2: Claro.
0: E o que se pretende aqui é dificultar a vida ainda mais.
1: A garantia que ainda vamos sentido. Falar muito sobre este tema nos próximos tempos.
0: Sérgio, até já.
1: Até já.
0: Temos o explicador sempre no site da Renascença. Agora espreitamos o trânsito. Paulo Soares, olá, bom dia.
3: Bom dia.
0: O que é que nos contas a esta hora mais difícil, não é?
3: Há mais trânsito na VSI no Porto, já se para do Freixo A3 e de Santo Ovídio. Não há o nó de Franco. Só em Lisboa também mais acumulado. O IC19 está lento desde o Cacém. Há 5 em Porto Salvo. Há 1 a partir de Santaria e há 2 com paragens na Baixa de Corroios. Linha Verde, 850-50-10.
2: Obrigada, Paulo Soares. Até já. Com já o tempo para esta quarta-feira, temos uma grande subida das temperaturas máximas, sentida mais em alguns sítios e menos noutros. É o caso, por exemplo, de Lisboa, que chega hoje aos 31, Faro também alto com 28, já o Porto, por exemplo, chega aos 23. A cidade mais fresquinha é Aveiro, que vai chegar aos 21, mas temos, por exemplo, 33 em Santarém, Beja e Évora. Temos aqui um dia de calor hoje.
0: É assim, merecemos, não é? Portugal merece estas temperaturas.
2: Agora resta saber até quando é que duram.
0: Sim.
2: Não sei se
0: Que pelo menos uma semana e meia estive a ver.
2: Ah, é?
0: Pelo menos
2: ótimo.
0: Uma semana parece que vamos ter calor.
2: Muito bom.
0: Ora, muito bom dia. Já a seguir queremos muito conhecer essa tua história de uma participação num cortejo
2: mas
0: académico.
2: Uma participação involuntária e na sua pior versão.
0: Mas o que é que isso quer dizer?
2: Já vais perceber.

0: 17 para as 8. Estou mortinha para saber isso, para conhecer essa história do cortejo académico.
1: Eu estava aqui a dizer que participei involuntariamente e na pior versão que existe para participar num cortejo académico. E como? Porque ontem fui, como sempre, buscar os meus filhos à escola e um trajeto que demora, sei lá, nem 10 minutos, se calhar, a fazer entre escola e casa. De repente começo a olhar assim para o ecrã no carro, sabem, dos mapas, e estava tudo assim um caos, tudo vermelho, tudo com coisas cortadas, e eu pensei, o que é que se passa? Houve aqui um acidente, é trânsito, o que é que acontece? Bem, a minha resposta chegou muito pouco tempo depois, quando eu começo a ver umas franjas azuis e brancas, assim numa altura mais alta, e pensei, o que é que... Bem, percebi, era um carro alegórico. E a seguir a um carro alegórico vinham muitos estudantes trajados, e depois outro carro alegórico, e depois outro, e depois outro, e depois outro, e depois outro, e de repente eu dei por mim, o trânsito muito condicionado, ou seja, eu não podia ir para onde queria, mas sim para onde a polícia estava a desviar toda a gente. Então eu dei por mim, de repente, rodeada de muitos estudantes, muito felizes, e com, como dizer, já muito, muito animados, segurando garrafas com os líquidos mais coloridos que possam imaginar, que eles punham em garrafas de litro e meio, porque aviaram sem terra, não é? Para ir para a sua, para o cortejo. Aos saltos nos carros, uma loucura. Então, tive o azar de, ou a sorte, de participar no cortejo, sem querer, não é? Eu de carro, eles a pé. Só que eu não podia mexer-me para lado nenhum.
0: Eras o único carro?
1: Não,
0: no meio?
1: Eu e mais uma série de gente, não fiquei lá presa no meio. Mas não nos restou outra alternativa senão esperar pacientemente que o cortejo passasse. Foi um ótimo momento, porque entretanto, como ia com os miúdos no carro, fui explicando, olha, estes são de engenharia química, olha, estes são de medicina dentária, porque eles vinham a fazer o percurso desde a cidade universitária, aqui na zona de Lisboa, que fica aqui junto à Alameda das Universidades, onde fica a Aula Magna, etc. E eles partem dali com os seus carros. Vejo também que cada vez mais adotam as tradições de cidades também como Lisboa e o Porto, com as cartolas, com as bengalas, a dar bengaladas nas cartolas uns dos outros, todos trajados. Depois às tantas um dos meus filhos dizia assim, ah, aquele menino não é desta escola. Eu disse, não, ele é, só que não quis vir trajado, não quis ir com o traje académico. Agora, qual foi a parte mais divertida? Eu pensei assim, que bom que estão felizes. Era tentador ficar assim, enervado, tipo, ah, não sei o quê, estou-me aqui a estragar a vida, porque de facto eu demorei uma hora a fazer um percurso que normalmente demorava 10 minutos. Mas pensei, é a festa deles, vamos só esperar então. Qual é o problema? É que eles volta e meia, dá-lhes para cantar coisas, letras, canções conhecidas,
0: alteradas.
1: Mas com letras alteradas. E que, digamos, não são propriamente...
0: Para crianças,
1: para crianças
0: das tuas.
1: Sim. coisas que eu não posso aqui reproduzir, mas muito palavrão. Pronto, faz parte. Agora, eu ia assim alegremente a tentar disfarçar. Como é que ele ia assim... Pensei, pode ser que eles não estejam a perceber. E não perceberam, de facto.
0: Felizmente. Ai, bem.
1: Porque senão ia ter que lhes explicar porque é que eles estavam a cantar aquelas coisas. Mas muito divertido, muito animado. E queria só destacar uma das frases... que já não tenho a certeza se era do carro de engenharia química ou de outro curso qualquer, mas que dizia assim, uma grande frase colada no carro, que dizia, hoje é o primeiro dia do resto da tua dívida.
0: Ah, muito bom! É muito bom, porque eles, quem faz o cortejo académico, está a terminar, estão a terminar os seus cursos, portanto vão iniciar esta rica vida e feliz vida
1: e
0: adulta.
1: As suas ricas dívidas.
0: Exato, boa sorte para isso, para a vida adulta, rapazes e raparigas. Bom, por acaso.
1: Ai, gosto desta música.
0: É linda, não é?
1: É.
0: É o David Fonseca, por acaso é uma das mais lindas do David Fonseca. Chama-se Kiss Me, Oh Kiss Me. Estamos a 13 para as 8. Às 8h15 vamos ter um recomendo imenso.
1: Sim.
0: E já vamos dizer o que é. E adoro a razão pela qual vai acontecer este recomendo imenso. Já lá vamos.

0: português.
1: Temos o Recomendo Imenso às 8h15. E hoje, o que é, Inês?
0: Olha,
1: porque
0: hoje
1: lembrei-me
0: lembrei-me de... Não é bem puxar a brasa à minha sardinha, mas...
1: Olha que é.
0: É um bocadinho.
1: É.
0: À minha... Porquê? Porque hoje faz anos a minha tia favorita.
1: Que se chama?
0: Não sei se devia dizer que é a minha tia favorita, porque na realidade agora estou aqui a pensar, olha, as outras tias.
1: Como é que se chama a tua tia?
0: A minha tia chama-se Cristina.
1: É a Cristia.
0: É a Cristia. E então, eu acho que toda a gente tem uma tia que recomenda imenso. Também, por exemplo, recomendo imenso a tia dos meus filhos, que calha ser a minha irmã. E os tios são gente impecável. Quando um bom tio é uma coisa que uma pessoa não deve
1: subestimar.
0: Não deve subestimar.
1: Sim, sabes que eu tenho almejo na minha família, e já escrevi isto e tudo, ser a tia favorita dos filhos dos meus irmãos.
0: Olha, é assim,
1: eu quero muito ser a tua tia Cristina, eu quero ser para os meus sobrinhos.
0: Não é para ficares convencida, Ana, mas eu, não conhecendo assim a fundo todos os teus sobrinhos, eu diria que tu já és a tia favorita deles.
1: Tenho boa concorrência, devo dizer.
0: É?
1: Sim.
0: Olha que bom.
1: Mas eu adorava ter um sobrinho meu agora às 8h15 a dizer.
0: A alegria.
1: A dizer
0: já
1: que
0: agora,
1: sou...
0: já agora, se tiverem a ouvir, podem mandar-me uma mensagem e dizer que eu sou uma tia espetacular. E acho que tios fixos é uma coisa mesmo muito boa. Portanto, que tia ou tio é que recomenda imenso? E pode ser um tio que é irmão da mãe, uma tia-avó, ou pode não ser da família, não é? Por exemplo, se é CPBET e quer recomendar a tia Marta, que é ótima.
1: Ou a tia
0: é uma amiga da mãe de toda a vida.
1: Bli.
0: Ou a tia Bli, por exemplo. Pode recomendar 962-007-500.
1: Porquê que a tia Cristina é a tua tia... Não vou dizer... Pronto, lá está, que tens outras tias. Mas é uma tia de quem gostas muito.
0: Eu acho que...
1: Porquê?
0: Porque era a irmã mais nova da minha mãe. Então eu acho que quando as tias estão mais próximas de nós, são mais novas... E depois as tias têm paciência e ela fazia coisas muito giras. Depois escrevia-me assim umas cartas muito engraçadas, porque nós vivíamos assim à distância. Mas é assim uma grande adoração que eu tenho, porque também é a minha madrinha.
1: Oh.
0: E ela exercia aquilo bem. Exercia a sua função de madrinha e tia com um grande empenho. Portanto, é porque, não sei, fica, é assim uma pessoa muito fascinante. E ainda é?
1: Parabéns à Cristia, então.
0: À Cristia.
1: À tia Cristina.
0: Ficou batizada.
1: Qual é a melhor tia ou tio? Eu não tenho tios, tenho poucos, porque o meu pai era filho único, a minha mãe só tem um irmão, vivem em Espanha, portanto, tios próximos eu não tenho. Se alguém também me quiser adotar, algum tio ou tia, cá estou eu para ser adotada. Por falar em tios, às 9h15 nós recebemos aqui a visita da tia de Portugal, que é a tia Bli.
0: É a tia de todos, todos, sim, todos. Tem imensos sobrinhos. As pessoas têm que se acalmar imediatamente, sempre às quintas-feiras, 9h15, aqui nas 3 da manhã com Vasco Pereira Coutinho.
1: E com o supermercado da tia Bli, que é
0: o Pingo Doce.

0: 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Estamos a 3 para as 8. Hoje é quarta-feira. Boa quarta-feira, boa semana. Temos connosco a partir das 9 o DJ Guilherme. Padre Guilherme, DJ e padre, claro, também. Vai estar connosco a quarta da manhã com o desculpa, mas vais ter de perguntar.
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2: Cá está a sua mensagem para hoje, quarta-feira.
3: Bom dia. Socorrer as vítimas de uma calamidade natural ou pessoas vulneráveis é uma questão de justiça antes de ser uma questão de caridade. Quem o diz é o Papa Leão XIV, numa referência direta ao mundo em que vivemos e separando a dimensão da caridade da dimensão da justiça, dando a esta última uma primazia pela qual todos devemos lutar. A criação de um mundo mais justo tem de ser uma meta para todos, independentemente da fé e da esperança que cada um professe.
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2: 8 da manhã, são 7 nos Açores. Bom dia, olá Sérgio Costa. Bom mais dia. Uma vez, quarta-feira, 8 horas. O que marca a atualidade?
5: Taxa de risco de pobreza cai pelo segundo ano consecutivo em Portugal. Pânico total na AIMA. Presidente do Supremo Tribunal Administrativo descreve assim os milhares de processos movidos por imigrantes.
2: Olá Luís Areste, e noites, porquê é que nos contas?
6: Bom dia, árbitros do Famalicão Benfica tiveram nota negativa. Terminou a seca, o Arsenal é campeão inglês ao fim de 22 anos.
2: E terminou o frio também em Portugal. Temos 16 em Lisboa, 12 no Porto, 19 em Faro, com subida das temperaturas em todo o país. Notícias com Sérgio Costa.
5: Já lá vamos com um detalhe ao relatório que aponta para a redução da taxa de pobreza em Portugal. Para já, a seguinte expressão: pânico total na AIMA. A expressão é utilizada pelo Presidente do Supremo Tribunal Administrativo para ilustrar o elevado número de processos de imigrantes contra a Agência para a Integração, Migrações e Asilo. Há 133 mil processos nos tribunais administrativos e chegaram mesmo a ser 200 mil, o que paralisa a AIMA. O juiz conselheiro Jorge Aragão Ceia fala em desorganização e falta de meios e que a AIMA não estava preparada para este cenário. Fala mesmo em pânico na Agência para a Integração e Migrações.
7: Os juízes vão continuar a despachar, dentro daqueles 133 mil processos, vão continuar a despachar, outros 130 mil vão continuar a fazer despachos.
8: Mas não está a ter resposta do lado da AIMA para já.
7: A única notícia que eu tive é que é o pânico total, mas eu não posso fazer, eu não posso deixar
8: já processos agora
9: parados. Eu ia perguntar só mesmo a nível do governo, por exemplo, até o ministro, já subindo à parte política naturalmente, mas sabendo que isto é um constrangimento.
7: O ministro, eu acho que o ministro fez diversas diligências no sentido de resolver, mas não conseguiu. O problema é que a coisa é tão avassaladora que não é possível resolver.
5: O juiz conselheiro defende que a solução passa por garantir mais meios humanos à AIMA. Declarações de Jorge Aragão Ceia no podcast Direito à Justiça, com um novo episódio já disponível nas plataformas habituais. Vão ser hoje recebidos pelo Presidente da República os familiares dos portugueses que seguiam a bordo de uma flotilha em direção a Gaza e que foram detidos pelas autoridades de Israel. Ouvida pela Renascença, a companheira de um dos detidos diz não ter contacto com o familiar. Espero obter novas informações a partir de Belém.
10: A família de Beatriz também irá. No fundo, é tentar explicar a nossa situação e preocupação ao Sr. Presidente da República e tentar perceber se há mais alguma informação, se há mais algum tipo de ação que podemos fazer.
5: Sofia Miranda, companheira de Gonçalo Dias, um dos portugueses detidos por Israel e que seguia a bordo da flotilha em direção a Gaza. Os familiares vão ser recebidos por António José Seguro às 15h. O governo português está a fazer o que deve em relação à utilização da base das Lajes pelos Estados Unidos. Palavras de Durão Barroso, que negociou o atual acordo diplomático entre Portugal e Washington em 1995. Em entrevista conjunta à Renascença e à SIC, o antigo primeiro-ministro não tem dúvidas de que o acordo das Lajes está a ser cumprido.
11: Não vou agora entrar nos detalhes do que foi o diálogo do governo dos Estados Unidos com o nosso atual governo. Eu não acompanhei, aliás, esses detalhes, mas tenho absoluta segurança de que ele está a ser

0: cumprido, que o espírito do acordo é esse. E que Portugal está a fazer aquilo que sempre fez com todos os governos democráticos a seguir ao 25 de Abril, que é estar do lado do nosso aliado.
1: Excerto de uma entrevista de D. Barroso à Renascença e à SIC, o antigo chefe do governo diz que a oposição defenderia esta aliança da mesma forma que o atual executivo. União Europeia e Estados Unidos fecham um acordo comercial. O pacto prevê que a Europa elimine taxas alfandegárias sobre a maioria dos produtos industriais norte-americanos. Em troca, os Estados Unidos comprometem-se a limitar a 15% os direitos aduaneiros aplicados aos produtos europeus. O Departamento de Justiça dos Estados Unidos deve apresentar hoje acusações criminais contra Raul Castro. O ex-presidente de Cuba deverá ser acusado da morte, em 1996, de quatro pilotos que seguiam a bordo de dois pequenos aviões de uma organização de ajuda a quem fugia de Cuba por via marítima, que foram abatidos por antiaéreas cubanas. Raul Castro, que na época era ministro das Forças Armadas, terá ordenado o ataque. Novas hostilidades no Médio Oriente são desaconselhadas. É um aviso do presidente chinês numa conversa com Vladimir Putin, que se encontra de visita a Pequim. Xi Jinping pede um cessar-fogo abrangente no Médio Oriente. No futebol, Luís Aresta, o campeonato terminou, mas as arbitragens continuam a dar que falar. A Federação atribui nota negativa à arbitragem do Famalicão Benfica.
2: Seria apenas mais uma nota negativa, não for o facto de o Sporting ter beneficiado do empate do Benfica em Famalicão. Na altura, o Benfica denunciou um penalti por assinalar por mão na bola e o segundo golo do Famalicão resultou de um canto mal assinalado. A Federação veio agora reconhecer que o desempenho de Gustavo Correia e do VAR Rui Oliveira foi insatisfatório. José Mourinho quer levar Yulman para o Real Madrid, avança à Rádio Copa. O médio dinamarquês do Sporting tem a promessa de saída de Frederico Varandas e um valor de mercado de 45 milhões de euros por 2 milhões. O Porto vendeu Ángel Alarcón ao Utrecht dos Países Baixos. Metade dos direitos económicos do avançado espanhol continuam na posse dos dragões. O Arsenal volta a ser campeão em Inglaterra e os 22 anos de espera explodiram no balneário dos Gunners como uma garrafa de champanhe. Foi esta a reação dos jogadores do Arsenal quando se confirmou o empate do Manchester City em Bournemouth com a ajuda de Kroupi, o tal avançado luso-francês de 19 anos que rejeitou um convite de Roberto Martínez para representar a seleção portuguesa.
3: A informação desportiva com Luís Aresta e Sérgio Comprometido. Vamos falar deste estudo que mostra uma redução da taxa de pobreza em Portugal.
1: Sim, e cai pelo segundo ano consecutivo. Conclusão do relatório Portugal Balanço Social 2025 da nova SBE. Entre 2024 e 2025, a taxa de risco de pobreza passou de 16,6% para 15,4%. A economista Susana Peralta, coautora do relatório, fala em boas notícias para o país, até porque as pessoas com menos rendimento estão entre os mais beneficiados.
4: Termos uma diminuição superior a 1,5 pontos percentuais em dois anos, tanto da taxa de pobreza como da taxa de privação material e social, são boas notícias. Quer dizer que, de facto, a nossa economia tem estado a ter um desempenho positivo, enfim, nós sabemos, mas temos tido taxas de crescimento acima da média europeia, etc. E que, além disso, esse crescimento tem sido razoavelmente inclusivo, em todo o caso, tem permitido chegar a estas margens mais desprotegidas da população.
1: Susana Peralta, e a principal conclusão deste relatório, a taxa de risco de pobreza cai pelo segundo ano consecutivo em Portugal.
3: Então isso quer dizer que Portugal está muito melhor, é isso?
1: Bom, Susana Peralta defende que 15% da taxa de risco de pobreza continua a ser um valor muito elevado, tendo em conta o atual momento económico. Até porque do relatório podemos extrair dados preocupantes. Por exemplo, uma em cada 20 crianças teve fome e falhou refeições por falta de dinheiro das famílias. Susana Peralta alerta que a escassez alimentar, além das dificuldades na habitação, continuam a ser problemas graves. Insiste por isso que a taxa de risco de pobreza continua a ser muito elevada.
4: 15% é muita gente, números redondos, 1,5 milhão de pessoas, não é? Quando olhamos para a privação dentro das pessoas pobres, nós vemos que um terço tem encargos excessivos com a habitação. Por exemplo, agora estás a passar por um período outra vez de maior inflação e nos bens alimentares e no custo dos transportes, e que estas pessoas que têm certamente muita dificuldade em encaixar este aumento de custos sem restringirem consumos essenciais.
1: A economista Susana Peralta, ouvida por Fábio Monteiro, o relatório Portugal Balanço Social 2025 vai ser apresentado esta quarta-feira em Lisboa. Está tudo claro no site da Renascença.
3: E é um estudo muito importante que nos diz como estamos, não é? Economicamente. Até já, Sérgio, 8 horas, 8 minutos.
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3: All the time.
11: Um beijinho muito grande às 3 da manhã que nos fazem companhia todos os dias.
3: Olá. Olá, bom dia, boa quarta-feira.
12: Tudo bem?
3: Estou aqui um bocadinho em cuidados, porque hoje não vim sozinha à rádio. Hoje trouxe a Vicky. Porque vou ter um dia muito longo de trabalho, vou muito pouco a casa, portanto ela vai ter de me acompanhar em todos os trabalhos onde vou estar, se não fica abandonada, pobre, pobre cão.
13: Até acho que devias trazer mais vezes.
3: É.
13: Porque faz companhia, oh, é engraçado.
12: É tão fofinha a nossa Wikipédia.
3: Olha, ela só que não quer ficar no estúdio, anda pelos corredores da rádio, agora está com outras... Rui Glória. Sim.
12: Quer ir conhecer outras pessoas também.
3: Lá anda, adeus Vicky.
13: Está dizer,
12: se há cão bom de levar para todo lado é a Vicky, porque
3: é
12: ela porta-se muito bem. E é muito pequenina.
3: É muito portátil.
12: Olha, agora foi ali para a RFM.
3: Foi! Agora não, mudava de estação.
13: Foi para a máquina de café.
3: Foi, olha, agora fica para o Pedro Fernandes. Então, Paulo Soares, como estamos de trânsito?
13: Agora há um acidente no acesso da A44A1 em Coimbrões, provoca demora à passagem na VCI. Trânsito lento da Ponte Freixo à 3 e de Santo Ovídio na 1 ao Nó de Francos. Em Lisboa, apenas trânsito lento e C19 com paragens desde o Cacém. Há 5 em Porto Salvo, marginal em Oeiras e eixo norte-sul desde a Ameixoeira. Na A2, a fila está quase a chegar aos Foros da Amora. Linha verde, 850-50-10.
12: Isto hoje é os fornos da Amora, porque vai subir muito. Vai subir muito a temperatura, nota-se mais, se calhar, a sul do que a norte. Hoje temos, por exemplo, 23 no Porto, mas 31 para Lisboa, 28 em Faro, 33 em Santarém, em Beja e também em Évora. Temos depois Castelo Branco com 29, Coimbra com 28, 27 em Viseu. Aveiro é a cidade mais fria, hoje chega aos 21, 18 para Ponta Delgada e máxima de 22 para um Funchal. Está um rico dia. De verão, vai-me dizer verão,
3: bom.
12: Vou arriscar, verão.
3: Encham os parques, encham as praias, não vão
12: trabalhem.
3: Para as esplanadas.
12: Isso!
3: 8h11, já a seguir temos um recomendo imenso. E hoje, o que é que se recomenda, Inês?
12: Hoje recomendam-se tias e tios. É um sobrinho orgulhoso da sua tia? Qual é a sua tia favorita? O seu tio favorito? 962-007-500, recomendamos imenso. Os melhores tios e tias de Portugal.
3: A tua tia Cristina já deu notícias?
12: Respondeu à minha mensagem de parabéns.
3: Pronto, qual é a melhor tia do país? E queremos sempre aqui a razão pela qual é o melhor tio ou tia. Não é só dizer a tia Antónia, não. Porquê? Anima o seu Natal, é divertidíssimo, dá dinheiro às escondidas.
12: Dá bons presentes. Sim. Às vezes temos que ser um pouco materialistas.

0: quando aparecia, opa, era uma festa.
1: Era festarola
0: mesmo.
1: Era uma
0: alegria naquela casa.
1: 8h15, recomendo imenso. Hoje perguntamos qual é o seu tio favorito.
0: Tia. Ou tia, exatamente.
1: Sim. E porquê? Porque é que é?
0: Vamos lá.
2: Recomendo imenso.
3: Recomendo imenso.
4: Eu recomendo imenso.
1: Recomendo imenso.
0: Ora, vamos lá arrancar aqui com esta maratona de tios. Laura, bom dia.
5: A minha tia favorita é a minha tia Olímpia. Ela foi sempre muito nossa amiga, muito presente e, além disso, deu-me a prima mais fixe do mundo. A prima que eu mais amo. Beijinho, bom trabalho.
0: É que depois também há isto, não é?
1: Pois
0: que
1: é,
0: os tios
1: é.
0: Depois têm esta particularidade de serem capazes de nos dar uma coisa mesmo fixe, que é primos.
1: Por acaso, na casa dos meus primos, a minha tia Helena, que é a única que eu tenho, só que vive em Espanha, vemos-nos pouco, tinha coisas no frigorífico que eu não tinha em casa. E por isso eu achava uma tia incrível,
0: bueno.
1: E espetacular, riquíssimo.
0: Luís.
6: Eu recomendo imenso a minha tia velha. Era a minha tia avó, já faleceu há imenso tempo, mas tenho muitas saudades dela. Das sandes de manteiga e açúcar que ela me fazia.
1: Ai.
6: Da enorme chávena de café que me dava o lanche, ainda eu era criança. Coisas de outros tempos. Beijinhos.
1: Ganda tia.
0: Tão bom.
1: Ganda tia. Deixou-o acordado durante anos.
0: Estas tias fora da lei, não há melhor. Vanessa, bom dia.
7: Recomendo imenso a tia do meu sobrinho. Ela é única. E a única é a tia que permitia jogar futebol na sala da avó. A tia do grupo do WhatsApp para ajudar a curar a ressaca.
1: Ai, bom.
7: A tia tem sempre o tupperware da sopa ao domingo.
1: Pois, é que não é bem a avó, não é? O avô e a avó, que é diferente. O tio pode ser cúmplice.
0: Pode. Por exemplo, os tios dos meus filhos, que são os meus irmãos, são muito, alinham muito nas macacadas.
1: Claro.
0: Às vezes parece que têm quatro filhos e não só dois. Porque eles depois são tão desmiolados como os miúdos. Sandra, bom dia.
8: Os tios que eu recomendo são os meus. Tenho quatro, por parte de mãe.
1: Ai, tudo.
8: E são fantásticos. Para quem quer perder o medo e ser destemido. O segundo, para quem quiser cantar o fado e cantar à desgarrada. O terceiro, para quem quer competir a comer molotovs. E o quarto, é o parceiro, é o companheiro, é o confidente e o amigo para as brincadeiras mais estapafúrdias. Um bom dia para todas e amo muito os meus tios.
1: Oh, muito que bem. Grande ramalhete de tios.
0: Olha,
1: que sorte.
0: Ainda não disseste qual é a tua tia favorita?
1: Eu tenho uma só,
0: só
1: a Helena,
0: uma.
1: Portanto, olha, vou escolhê-la. É uma fantástica tia, sim senhora. Sou
0: okay.
1: Que vive em Espanha e eu vivo cá desde muito nova.
0: Então tenho uma ideia, espera.
1: Então estou longe.
0: Ok, tenho aqui uma ideia,
1: sim.
0: Não sei se concordas. Que
1: sim.
0: É, a Ana Galvão é tão fixe. E devia ter assim uma tia ou um tio também. Se houver por aí uma tia ou um tio
1: disponível,
0: cujos sobrinhos também, por exemplo, vivam longe e que queira
1: adotar?
0: No fundo adotar a Ana Galvão como sobrinha, por favor que mande mensagem 962-007-500.
1: E eu juro que vou ser uma excelente sobrinha.
0: Muito
1: quando
0: bem.
1: Tiver problemas vou ligar-lhe.
0: Também
1: vou ligar
0: temos,
1: ao tio.
0: Também temos que destacar a super tia, que é a Hermana José.
1: Sim.
0: E a nossa tia Bli, que também é uma grande,
1: claro,
0: tia.
1: Claro que sim.
0: Não lhe podemos pedir muitas coisas, porque ela, pronto, não adora.
1: Tem, sim, claro.
0: Mas é uma ótima tia, à sua maneira.
1: Uma vez, lembro-me, eu quero muito, já o disse aqui agora, ser a melhor tia dos meus sobrinhos. Adorava ser a favorita. E então já fiz coisas como armar-me em jovem e fixe e pedir o skate à minha sobrinha Oriana para lhe dizer, dá cá o skate à tia, vais ver como é que se anda de skate. Sendo que meio segundo depois eu estava chatelada no chão.
0: Claro.
1: E ela adorou.
0: E é por isso que és a tia mais fixe.
1: Claro, claro. Ela morreu de vergonha.
4: Eu recomendo imenso.
1: Recomendo imenso. 8h19, quem é o melhor tio ou tia? Diga-nos pelo 962-007-500. Queremos muito saber, e queremos saber porquê, isso é muito importante.

0: tios e tias de Portugal, atenção, que podem ser eleitos como os tios mais fixes.
1: Isso, e homenageá-los aqui. Susana, bom dia. Quem é a melhor tia de sempre?
2: Gostava de deixar uma mensagem sobre a minha tia Lucinda, que é a tia que nos levava na nossa infância, a mim e às minhas primas, a descobrir Portugal por aí fora. Então, o que é que ela fazia? Pegávamos em montes de enciclopédias, metíamos no carro e íamos à aventura a descobrir os monumentos, os museus, as paisagens. E ficávamos fora assim dos nossos pais durante uma semana, só ligávamos muito de vez em quando e, portanto, ela era mesmo a nossa tia das aventuras.
0: Ah, claro que sim.
1: É pá, incrível terem enciclopédias e irem por aí, acho.
0: Que super tia!
1: Isso não acontece, é uma pena. Carlos, bom dia.
3: Ora, para mim, a melhor tia é a tia Bli. E porquê? Porque as pessoas têm que se acalmar imediatamente.
0: Claro. Se não é uma frase que ficou ontem, por acaso.
1: Completamente.
0: É verdade, nas marchas alguém estava a dizer: as pessoas têm de se acalmar imediatamente. O grande tia Bli, sim senhora.
1: Veio com matar uma falha que existia. Muito bom dia, Madalena.
4: Bom dia, 3 da manhã. Então, a tia que eu recomendo imenso, para além da tia Bli, tia de nós todos, que foi adotada por nós, é a tia dos meus filhos. Bom dia, mana.
0: Olá, mana.
1: Querido.
0: Bom dia. Olá, Mafalda. Quem é a melhor tia ou tio de Portugal?
5: Dia das 3 da manhã.
0: Oh.
5: Eu gosto muito de vocês e da tia Bli. E também a minha tia é a minha preferida, que é a mais maluca, a tia Lúcia.
1: A mais maluca é
0: a irmã Lúcia.
1: É a irmã da mãe.
0: Da mãe, a irmã Lúcia da mãe.
1: Cautela, Ana Galvão. Abel, bom dia.
6: Bom dia, 3 da manhã. A melhor tia era a minha tia Lourdes. Eu gosto de todos os meus tios, da parte da minha mãe e da parte do meu pai. Mas aquela tia era diferente. Morava no Alentejo, já cá não está entre nós, mas a saudade é eterna. Bom, beijinho para as 3 da manhã.
0: Beijinhos, beijinhos.
1: Viva. Também quero recomendar a tia Alice, que não é minha tia, mas tem Henrique Leitões ali na zona de Sintra.
0: Ai!
1: Desculpa.
0: Mas é um nome, não conheces?
1: É o restaurante da tia Alice.
0: Chama-se assim.
1: Sim, sim.
0: Tá,
1: Susana,
0: bem.
1: Bom dia.
7: Bom dia, 3 da manhã. O meu nome é Susana e o melhor tio do mundo é o meu irmão, o Nuno, porque é um tio sempre presente na vida dos meus filhos e que eu adoro de coração. Bom programa, obrigado.
0: Ai, gostei muito.
1: Ah, que bonito.
0: Destas recomendações.
1: Viva,
0: de
1: viva
0: tios.
1: Os tios.
0: Viva os tios. Há uma tia com a qual eu vivi um bocadinho mais, que era a tia, era a minha tia-avó, portanto, irmã da minha avó, da parte espanhola, portanto, da parte da minha mãe. Era lá, a ver se consegues dizer o nome, Maruja, tia Maruja.
1: Maruja.
0: E que tinha uma extensíssima coleção de porta-chaves que herdámos quando ela faleceu. Mas extensíssima, não tens noção das paredes de porta-chaves que aquela
1: senhora agora
0: tinha.
1: É.
0: E onde é feito?
1: Onde é que eles estão?
0: Digamos que foram dados.
1: Foram para outras chaves.
0: Foram para as chaves de outras pessoas. Olá, Inês, bom dia.
8: Bom dia, 3 da manhã. Eu recomendo imenso a minha tia Sofia, a minha tia Xia, que é a melhor tia do mundo porque me leva sempre aos espetáculos das 3 da manhã e também aos espetáculos da Joana Marques. Para além disso, leva-me a viajar desde que eu tenho 14 anos e, portanto, eu recomendo imenso a minha tia Xia. Beijinhos!
1: Viva!
0: Que espetacular! Que super tia!
1: Viva os tios!
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0: Entre alguns dos meus sobrinhos, eu sou conhecida como a tia Bora, porque
1: Bora muitas
0: posso
1: vezes.
0: Eventualmente não ser a rainha da paciência também. E digamos que as crianças não se mexem com rapidez, não é? Não têm pressa na vida. O que isso me pode deixar um bocadinho nervosa. Então eles chamam-me a tia Bora, porque eu estou sempre Bora.
1: Eu percebo o que vocês dizem, miúdos.
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0: São agora 8:30 da manhã, trazemos-lhe as notícias que marcam a atualidade. André Rodrigues, apesar do risco de pobreza ter descido em Portugal, notícia que demos hoje, o balanço social do ano passado alerta para a situação das crianças, que é qual?
32: Sim, Ana, uma em cada 20 crianças pobres em Portugal passou fome porque as famílias não têm dinheiro para a alimentação. O relatório da Nova SBE mostra que mais de metade das 300 mil crianças em situação de pobreza não conseguiu também participar em atividades extracurriculares por razões financeiras. Ainda assim, em 2 anos, o risco de pobreza em Portugal caiu de 17% para 15%. Tribunais recebem avalanche de processos de imigrantes contra a AEMA. Há cerca de 133 mil processos nos tribunais administrativos contra a Agência para a Integração, Migrações e Asilo. Em causa estão, sobretudo, atrasos e recusas em processos de residência e legalização. Em declarações à Renascença, o Presidente do Supremo Tribunal Administrativo diz que os milhares de decisões judiciais estão a causar pânico total na AEMA. Na atualidade internacional, Pedro Sánchez manifesta total apoio ao ex-Primeiro-Ministro Rodrigues Zapatero, antigo presidente do governo está a ser investigado por corrupção num caso relacionado com pagamentos a uma companhia aérea no valor de 53 milhões de euros.
0: E Luís Aresta Torriense volta a sonhar com a presença no primeiro escalão.
1: O emblema Torres Vedras recebe o Casa Pia às 6, na primeira mão do play-off da Primeira Liga. O Torriense sonha com esse regresso ao fim de 34 anos. O Casa Pia tenta a quinta época consecutiva no primeiro escalão. Em Inglaterra, o Arsenal volta a ser campeão, mas esta não é a única notícia que vem de terras de Carlos III. O Southampton foi expulso da final do play-off de acesso à Premier League por espionagem, depois de ter filmado de forma ilegal os treinos de vários adversários durante a época. O Clube do Sul de Inglaterra confirmou ter violado os regulamentos e será o Middlesbrough a disputar a final do play-off com o Hull City este sábado em Wembley.
0: Até já, Luís Aresta, 28 para as 9. Bom dia!
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0: Este é o Shawn Mendes, toca na Renascença. Bom dia, 25 para as 9. E que tenha uma belíssima quarta-feira. Agora queria pôr aqui uma música que não tem muito a ver com a música que habitualmente tocamos aqui na Renascença. É esta. Mas o que é isto? Esta é a abertura do DJ set do homem que vai estar cá connosco às 9 da manhã. Isto aconteceu em Buenos Aires, Argentina, na celebração do primeiro ano do Papa Leão XIV. É o maior, a sério. Queres dizer quem é? É Padre Guilherme, DJ e padre, que vai estar connosco depois das 9 da manhã. Ele tem uma história, tem muita coisa para contar. Tem uma vida muito rica, muito preenchida. E claro que não se livra do desculpa, mas vais ter de perguntar. Vamos saber do trânsito. Olá, Paulo Soares.
1: Bom dia.
0: Como estamos a esta hora?
1: Mantém-se o acidente na ligação da A44-A1 em Coimbrões, corte via direita, fila quase em Gervide. Na VSI, para-se do Freixo A3 e de Santo Ovídio na 1 ao Nó de Francos. Em Lisboa, uma avaria já em fase de resolução na Ponte 25 de Abril, Sul-Norte, fila nos Foros da Amora, na A2. De resto, ainda tudo cheio a esta hora. IC19 no Cacém, A5 na Ribeira da Laje, Eixo Norte-Sul na Ameixoeira e segunda circular nos dois sentidos em direção ao Campo Grande. Linha Verde, 850-50-10.
0: Obrigada, Paulo Soares, até já.
1: Até
0: quanto
1: já
0: ao tempo para hoje? Hoje as temperaturas sobem e muito. Temos cidades a chegar aos 33 graus, é o caso de Santarém, Beja e Évora, as cidades mais quentes nesta quarta-feira, que é de verão praticamente. Temos o Porto com 23, um bocadinho mais fresco, 31 para Lisboa e máxima de 28 para Faro. Ai! Não está a colaborar.
2: Vi um livro muito antigo esta semana. Antes de ontem, segunda-feira, estive mesmo frente a frente do livro mais antigo que já vi e estive a centímetros de proximidade.
0: Mas pudeste tocar?
2: Não se pode tocar. É um livro muito importante para Portugal. Eu já vou explicar onde é que se pode ver e que livro é este.

0: beijinhos. 15 para as 9, muito bom dia.
1: Olá, que livro é esse?
0: Então, segunda-feira estive pertíssimo de um livro que tem cerca de 100 páginas, o original tinha 82. É um livro que tem já 8, 9, muitos anos, 2 séculos de história. É português. E posso dizer que, aliás, o ano exato é de 1822. Eu estive frente a frente, a centímetros, da cópia original, do original da Constituição Portuguesa de 1822.
1: Uau!
0: Que é o primeiro documento de Constituição que Portugal teve. E porquê que eu estive? Mas sabes o que é estar ali? Que é um livro, uma Constituição, uma relíquia guardada
1: uma
0: na Torre do Tombo,
1: claro.
0: Que não sai de lá, tu não podes ter, podes ver uma cópia digital na net, mas está neste momento exposta numa exposição na Biblioteca Municipal de Torres Novas, que decidiu fazer uma celebração dos 50 anos da Constituição de 1976, porque, pronto, passaram 50 anos neste 2026. Então decidiram fazer toda uma história, um trajeto da história até chegarmos à Constituição de 1976, passando pela história de 1822, 1838, das cartas adicionais, mais tarde, das cartas constitucionais adicionais da monarquia portuguesa, por aí fora. E é uma espetacular exposição, mas sobretudo por isso, porque tu tens de repente à tua frente o original, a Constituição feita.
1: Super protegida, claro.
0: Super mega protegida, tem que estar a uma temperatura específica, com uma iluminação específica. As páginas que tu vês não podem ser sempre as mesmas para que não se gastem durante vários dias seguidos, portanto vão sendo mudados. Mas é espetacular, eu adoro livros antigos e fiquei muito estupefacto a olhar para aquilo, sobretudo porque é escrita à mão, a letra é perfeita e pensei, quem é que escreveu? Quem é que escreveu isto?
1: Quem é que tem esta letra tão bonita?
0: Agora, quem escreve não é uma pessoa específica. Foi escrita pelos chamados amanuenses. Os amanuenses, olha, uma boa palavra para ti na palavrinha.
1: Mesmo?
0: São pessoas cuja função é copiar textos à mão. Ou seja, são escribas.
1: Eram copistas.
0: Que escreveram,
1: pois...
0: não era uma pessoa específica e importante que escreveu. E, de facto, a letra é magnífica, é impecável. Portanto, é uma coisa que se pode ver nesta exposição. Não é uma coisa habitual que se possa ver a Constituição. Assim, de repente, não é? Com a separação de um vidro apenas. E queria aconselhar bastante quem tiver esta curiosidade de saber a história das Constituições.
1: Onde é que está?
0: E como chegamos. Fica na Biblioteca Municipal de Torres Novas. A entrada é gratuita e a exposição vai ficar até outubro deste ano. Portanto, é
2: recorde com
0: a Ana. Eu a ver coisas importantes.
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0: Cá estamos consigo, estamos a 15 minutos para as 9. Este é o Bruno Mars, adoro isto. Isto é México, México! 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Esta música chama-se Risk It All.

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3: Ora, muito bom dia. São 9 da manhã, 8 nos Açores. Seja bem-vindo. Esta é Renascença e Sérgio Costa. Que notícias é que nos trazes a esta hora?
4: Subida das temperaturas, aumenta o receio de incêndios na região centro. Há muitas árvores caídas por retirar. Pânico total na AIMA. Expressão do presidente do Supremo Tribunal Administrativo para descrever a quantidade de processos movidos por imigrantes.
3: Olá, Luís Aresta. No desporto, o que é que nos contas?
5: Olá, Sporting quer vídeo-árbitro nos cantos mal assinalados. Torriense e Casa Pia lutam pela última vaga na Primeira Liga.
3: E já se nota essa subida da temperatura, estão 18 graus em Lisboa, 15 no Porto, em Faro já estão 21 a esta hora. Vamos ouvir as notícias na Renascença, à edição de Sérgio Costa.
4: Risco acrescido de incêndio. Com a subida das temperaturas, a partir desta quarta-feira, aumenta o receio de incêndios na região centro do país. Em causa está o elevado número de árvores caídas, ainda por recolher, depois das tempestades do início do ano. O presidente da Câmara da Comunidade Intermunicipal de Leiria, Jorge Vala, fala em preocupação geral. Há ainda milhões de árvores caídas, diz.
6: O meu colega da Marinha Grande tem manifestado a preocupação em relação à Mata Nacional, que tem muito material lenhoso no chão, seco ainda por cima, e portanto ele tem manifestado, mas estamos todos preocupados, de uma forma geral, de norte a sul da região de Leiria, e não nos podemos lembrar que são milhões de árvores que estão caídas e que configuram um risco acrescido, naturalmente.
4: Nestas declarações ao jornalista João Cunha, Jorge Vala apela a cuidados redobrados. Apesar de estar a ser feita desobstrução de caminhos florestais, o trabalho não vai ficar concluído até ao verão.
6: Estamos a trabalhar no sentido de desobstruir grande parte dos caminhos florestais que ainda subsistem interrompidos por via daquilo que aconteceu com a tempestade Cristino. Este é um trabalho prioritário. Agora, há aqui uma questão para nós que é fundamental. Nós não podemos pensar que vamos retirar todo o material lenhoso até o início da época de verão.
4: Jorge Vala, que é também presidente da Câmara de Porto Mós, o aviso para o risco acrescido de incêndio este verão, no dia de subida das temperaturas, de acordo com o Instituto do Mar e da Atmosfera. Por exemplo, Leiria pode chegar aos 30 graus de máxima, em Santarém os termómetros podem atingir os 33 e em Coimbra 28, três distritos afetados pelas tempestades severas do início do ano. Este é um tema que poderá também detalhar no site da Renascença. Pânico total na AIMA, expressão utilizada pelo presidente do Supremo Tribunal Administrativo para ilustrar o elevado número de processos de imigrantes contra a Agência para a Integração, Migrações e Asilo. Há 183 mil processos nos tribunais administrativos, chegaram mesmo a ser 200 mil. O juiz conselheiro Jorge Aragão Ceia fala em desorganização e falta de meios e que a AIMA não estava preparada, nem sequer a justiça, para este cenário. Fala, por isso, em pânico.
7: Os juízes vão continuar a despachar, dentro daqueles 133 mil processos, vão continuar a despachar. Outros 130 mil vão continuar a fazer despachos.
8: Mas não está a ter resposta do lado da AIMA para já.
7: A única notícia que eu tive é que é o pânico total, mas eu não posso fazer, eu não posso deixar.
8: Já agora,
9: parados. Eu ia perguntar só mesmo a nível do governo, por exemplo, até o ministro, já subindo à parte política naturalmente, mas sabendo que isto é um constrangimento.
7: O ministro, eu acho que o ministro fez diversas diligências no sentido de resolver, mas não conseguiu. O problema é que a coisa é tão avassaladora que não é possível resolver.
4: O juiz conselheiro defende que a solução é garantir mais meios humanos. Declarações de Jorge Aragão Ceia no podcast Direito à Justiça, com um novo episódio já disponível nas plataformas habituais. A marcar esta manhã a notícia de que a taxa de risco de pobreza em Portugal volta a cair pelo segundo ano consecutivo, em conclusão do relatório Portugal Balanço Social 2025, divulgado esta quarta-feira pela nova SBE. Entre 2024 e 2025, a taxa de risco de pobreza passou de 16,6% para 15,4%. E a Juventude Social-Democrata não esconde divergências com o Governo em relação à licença parental no quadro da reforma laboral. O presidente da JSD, João Pedro Louro, defende uma licença paga a 100% por 6 meses. Em entrevista à Renascença, o também deputado do PSD lamenta que a medida tenha ficado na gaveta.

0: Defendemos a licença parental paga durante 6 meses, mas com liberdade para a família se organizar como bem entender, porque a família é quem
1: mas
0: sabe
1: foram
0: melhor.
1: Foram medidas que o João Pedro, que a JSD entregou ao Primeiro-Ministro o ano passado e que estão na gaveta, nomeadamente a licença parental.
0: Sim,
1: ficou na gaveta.
0: Essa é uma medida em que claramente divergimos.
2: João Pedro Louro, em entrevista a Manuela Pires, outra das matérias reivindicadas pela JSD é a implementação da semana de 4 dias, uma medida que, diz a JSD, permitiria aumentar a flexibilidade do trabalho. Na atualidade internacional, Pedro Sánchez manifesta total apoio ao ex-primeiro-ministro espanhol José Luís Rodríguez Zapatero. O antigo presidente do governo espanhol está a ser investigado por corrupção. Em causa está o pagamento, em 2020, de 53 milhões de euros à companhia aérea Plus Ultra no âmbito dos apoios públicos para as empresas afetadas pela Covid-19. No futebol, Luís Aresta, a luta pela última vaga na Primeira Liga arranca esta tarde em Torres Vedras.
3: O Torreense recebe o Casa Pia na primeira mão do play-off para decidir qual dos dois se vai juntar aos outros 17 clubes da Primeira Liga, incluindo os recém-promovidos Marítimo e Académico de Viseu. Há 34 anos que o Torreense não marca presença no primeiro escalão. A última vez foi em 91-92, com Manuel Cajuda. O sonho é alimentado agora por Luís Tralhão. Já o Casa Pia, treinado por Álvaro Pacheco, tenta ir para a 5ª época consecutiva na Primeira Liga. O primeiro duelo está marcado para esta quarta às 6 da tarde no estádio Manuel Marques, em Torres Vedras. À espera do Torreense está o Sporting, mas para a final da taça, marcada para domingo no Jamor, será o que tudo indica o último jogo do capitão Hjulmand de Leão ao Peito, o médio internacional dinamarquês, é agora apontado ao Real Madrid por desejo expresso de José Mourinho, segundo avança em Espanha a Rádio Copé. Na arbitragem, a equipa que dirigiu o Famalicão Benfica teve nota insatisfatória. Esta tarde, há Assembleia Extraordinária da Liga e, tanto quanto se sabe, o Sporting vai propor penas agravadas para os casos de pressão sobre os árbitros e que o VAR passe a intervir nos pontapés de canto mal assinalados.
4: O Desporto na Renascença com Luís Aresta. E vamos agora à ópera, Sérgio. Uma ópera inspirada no 25 de Abril. Que ópera é esta?
2: É uma ópera do compositor Eurico Carrapatoso. Sobe ao palco esta quarta-feira no Teatro Aberto. É baseada no livro Os Memoráveis, da escritora Lídia Jorge, como nos detalha Maria João Costa.
5: Foi a música que serviu de senha para a Revolução e é ela que inspira a adaptação do livro Os Memoráveis, de Lídia Jorge, na ópera Por Todos Nós, diz a encenadora Vera Sampaio Lemos.
6: Pensámos em fazer uma ópera, e não uma peça de teatro, por a música ter sido tão importante no 25 de Abril.
5: A autoria da ópera, que tem estreia mundial no Teatro Aberto em Lisboa, é do compositor Eurico Carrapatoso, que revisitou as suas memórias.
7: Aquela quinta-feira foi uma experiência inigualável. Na altura estava no Colégio Jesuítas em Santo Tirso. O prefeito, o irmão Gama, disse-nos que estavam a acontecer coisas muito importantes. Nas suas palavras, acontecimentos solenes.
5: No palco, a história do olhar da nova geração para os heróis, os memoráveis da Revolução.
7: São 16 personagens que são todos as figuras que atuaram no 25 de Abril e que nos dão claramente uma dimensão aí sim muito envolvida, muito apaixonada e ao mesmo tempo muito dorida por causa do percurso da própria história.
5: Por Todos Nós é um grito aos valores de Abril.
6: Embora o discurso reinante possa ser outro, nós temos o nosso e acho que devemos fazer ouvir a nossa voz.
5: A ópera conta com o coro do Teatro Nacional São Carlos e a Orquestra Sinfónica Portuguesa, com direção do maestro João Paulo Santos.
2: Maria João Costa, e uma sugestão mais logo no Teatro Aberto, a estreia mundial desta ópera, da autoria de Eurico Carrapatoso.
4: Há mais notícias no site da Renascença. Até já.
2: Até
4: Sérgio,
2: já.
4: 9 horas 8 minutos.
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4: Olá, muito bom dia.
13: Bora.
4: Isto vai ser uma discoteca. Ainda se diz discoteca, não diz? Diz-se boate. Uma boate. Mas olha, se bem que o forte, sim, eu acho que o forte do Padre Guilherme ultimamente, estamos a falar disto porque o Padre Guilherme é a nossa quarta da manhã a partir das 9 da manhã. Se não o conhece, acho que vai gostar muito. Mas ele ultimamente tem-se especializado mais em grandes eventos ao ar livre. Sim, sim, para grandes multidões.
12: Então é DJ Padre Guilherme que vai estar connosco até às 10 com o Desculpa, mas vais ter de perguntar. Olá, Paulo Soares, bom dia.
14: Bom dia.
12: Como está o trânsito?
14: Agora com acidente na Cril, antes do túnel do Grilo, sentido Sacavém-Algés, cor via direita, fila em Sacavém. Trânsito lento ainda no IC19, desde o Cacém, na A5 em Porto Salvo, no final da A1, desde Santiria, e também na A2, a partir dos Foros da Amora. No Porto, há acidente no Freixo, em Sul Norte. A fila ultrapassa a Ponta Freixo e vai até ao nó da A3. Paragens ainda de Santo Ovídio, na A1 a Francos. Há demora também na A44, em direção a Coimbrões, aqui devido a acidente já resolvido. Linha verde, 850-50-10.
4: Está aqui um som também ao DJ. Ora bem, quanto ao tempo para esta quarta-feira, temos aqui um verão que apareceu de repente com subida acentuada das máximas. 28 para Faro, 31 em Lisboa, 23, um pouco mais fresco a norte no Porto. A cidade mais fria é Aveiro, que chega aos 21. Temos Bragança com 27, Braga 29, Leiria 30, Porto Alegre também 30, 33 para Santarém, Beja e para Évora, 18 em Ponta Delgada, 22 no Funchal.
12: Entretanto, hoje trouxe a Vicky ao trabalho, não tenho outra hipótese. A Vicky é meu pequeno cão, é muito portátil, é do tamanho de uma malinha, que se perdeu. Vou ter de ir buscá-la enquanto ouvimos o Craig David, que é a música que vamos ouvir agora.
4: Onde terei?
12: Vou buscar a Vicky e o Padre Guilherme.
4: Combinado.

0: É Craig David que toca na Renascença. Bom dia, são 9:14, vamos lá.
1: E a quarta da manhã é...
0: Guilherme Peixoto, também conhecido como Padre Guilherme, também conhecido como DJ Padre Guilherme. Bom dia.
2: Bom dia.
3: Bom dia.
0: DJ, olá. DJ Padre ou Padre DJ?
3: Padre Guilherme.
0: Pronto. Padre Guilherme. Tenho uma pergunta antes de irmos às perguntas rápidas que temos sempre, que é, veio vestido a rigor, é obrigatório um padre estar sempre vestido com roupa clerical, com o colarinho que conhecemos habitualmente? Isso é obrigatório?
3: Se quisermos respeitar o direito canónico, faz parte. Eu às vezes entro a t-shirt por estes dias, a camisa, depende dos
0: Mas
3: dias.
0: Tem muitas?
3: Tenho.
0: Pois tem que ser? Tem. E tem uma, por acaso pensava que isso é azul. Peço desculpa, tenho curiosidade.
2: Ana,
0: tem de ser de uma cor específica, obrigatoriamente?
3: Segundo o direito canónico, aconselha uma cor escura, o preto.
0: Ou seja, para uma certa sobriedade, é isso?
3: É isso. Mas eu, aquilo que eu vejo é depois uma variedade incrível de cores.
0: Sim, senhora. Vamos às perguntas rápidas.
2: Vamos...
0: Obrigada pelas respostas.
2: Vamos a isso.
0: Vamos lá. Ora bem, Padre Guilherme, qual foi o último presente que te deram?
3: O último presente que me deram foi uma peça em mármore, e foi em Estremoz.
0: Ah, que é o terra do mármore, pois então?
3: Com a figura do Papa Francisco.
0: Ah, muito bem.
3: Esculpida.
0: Padre Guilherme, que alcunha é que tens, tiveste,
2: de pequeno ou agora,
0: porque
2: hoje em dia?
0: Se a tua família te chama?
3: A minha família nunca puxou, nunca tive assim nenhuma alcunha.
0: Gui, de certeza.
3: Não às vezes os acólitos na paróquia e tal, o Padre Gui, assim na brincadeira. Mas eu era mais um terrorista, nem tinha alcunha sequer. Olha, aquele terrorista que anda aí. Às vezes era um bocadinho mais isso em seminários.
0: Já vamos falar sobre isso. O que há no frigorífico de Padre Guilherme?
3: Não há muita coisa, geralmente. Há sempre um vinhito fresco. Isso faz parte. Sumos também, não sou assim muito de sumos.
0: Sou o sumo pontífice.
3: É. Oh, olha-me Deus.
0: Ana. Já nem desde o vale.
3: Que mais?
0: Comida,
3: às vezes.
0: Nada para comer, Padre Guilherme?
3: Tenho sempre umas comidas congeladas, que a minha mãe e a minha irmã preparam isso. É isso. Tenho sempre umas sopas e umas comidas que às vezes não tenho paciência para sair para restaurantes e tal, e para cozinhar também não percebo nada disso.
0: Pronto, Padre Guilherme já foi assaltado?
3: Felizmente não.
0: Ainda bem.
3: Mas também não estou aberto a essa experiência.
0: Não, está fechado.
2: Ou seja, podia estar, não é? Nunca fui e desejava ser, mas
3: não
2: tem interesse. Padre Guilherme, qual foi a maior vergonha que já passaste na vida?
3: Pá, deixa que a ver se... Olha, essa agora... Isso é uma pergunta difícil.
2: Sei lá, numa missa, sobre uma missa, se enganaste no nome de uns noivos ou assim? Nada?
3: Uma vergonha que já passei numa missa, numa celebração.
2: Na vida?
0: Está com cara de que nem quem não teve uma vergonha na vida.
2: É mesmo?
0: Que sorte.
3: Um bocado assim desembargonhado eu, não é? não sou assim muito de passar vergonhas, não.
0: Okay. Qual foi o teu primeiro trabalho a ganhar dinheiro mesmo?
3: O meu primeiro trabalho a ganhar dinheiro foi na Expo 98.
0: A fazer o quê?
3: Como voluntário no Pavilhão de Portugal e nos espetáculos à noite, um ano antes de ser padre, nas férias de verão.
0: Que giro, mas a sentar pessoas, ou na bilheteira, ou na, fazer
3: no
0: o quê?
3: Pavilhão de Portugal, trabalhava cá fora, na pala, nas filas, orientar as vaias, orientar as filas, dizer quanto tempo é que falta para entrar,
0: que idade,
3: a fazer
0: que idade,
3: isso.
0: Que idade tinhas?
3: Talvez 22 anos.
0: Ok. Qual é o teu desporto favorito?
3: O meu desporto favorito continua a ser o futebol, de jogar foi sempre matraquilhos.
0: És bom de matraquilhos?
3: No seminário era, agora não tenho jogado tanto, mas era, adorava aquilo.
0: Qual é o maior defeito de Padre Guilherme?
3: O meu maior defeito, uma pergunta. Isto vai até ser um interrogatório hoje, isto não é?
0: É. Isto é um interrogatório.
3: Enganaram-me bem. O meu maior defeito. Será ser que às vezes sou um bocado calmo demais. Pode ser isso, talvez, não é? Sim, está tudo a arder, uma serenidade.
0: pode irritar os que estão à volta.
3: E às vezes já tenho-se um bocado.
0: A primeira que vier à cabeça, qual é a música cuja letra sabes de cor?
3: Música cuja letra sei de cor. Talvez o Fado Estudante.
2: Ok.
0: E já agora, qual é a maior qualidade?
3: A maior qualidade? Eu há uns tempos atrás dizia que era a capacidade para dormir.
0: É, calma também.
3: Eu tinha muito jeito para dormir. Eu deitava-me a dormir e adormecia logo.
0: Era um campeão. Tu, é dos teus?
2: Ah, eu sou rapidamente. Sim.
3: Entrava num voo, ainda não tinha levantado, já estava a dormir e virava. O que é que aconteceu? Acabou de aterrar.
0: Ai, que bom, que sorte.
2: Que sorte.
0: Para acabar, Inês.
2: Para acabar, o que é que existe na tua mesa de cabeceira?
3: O despertador. Existe os medicamentos para atenção. Para tomar antes, para tomar ao acordar. Existe sempre um livro, dois livros, mas não acaba. Acho que são mais decorativos, que nem é o sítio onde eu leio mais agora.
0: Okay.
3: Nem é na cama. Existe uma cruz.
0: Muito bem. Isso. Então, é Padre Guilherme.
3: Uma cruz que trouxe do Afeganistão, curiosamente.
0: Da missão.
2: É preciosa.
0: Sim, da missão feita. Padre Guilherme connosco até às 10 da manhã. Há pouco nos dizia que era um terrorista e ficámos com muita curiosidade em saber qual foi o pior ato terrorista que fez o Guilherme antes de ser padre, de certeza.

0: say goodbye, Jean Lewis, a tocar na Renascença.
1: Não quero levar a minha amiga para cantar lá na paróquia. É que ela canta tão bem. Pode dizer a verdade.
2: Nós temos lá no Norte, não sei se aqui também é igual, que um ditado: muito ajuda quem não estorba, não é? Não sei se aplica ou não.
0: Aplica. Então, terrorista como? Dizia que era terrorista. Em quê?
1: Faltava às aulas.
0: Deu muita dor de cabeça aos pais.
2: Aqueles que foram algumas vezes chamados ao seminário, quando eu tinha 13, 14, 15, 6 anos, foram. Que alguns dos meus amigos principais chegavam ao fim do ano e eram mandados embora, também acontecia. E por alguma razão, eu ia ficando. Chegava ao fim do ano, a nossa mesa, éramos quatro na mesa sempre, pequeno almoço, jantar, saíamos juntos. Os três foram expulsos. Então, o que é que aconteceu comigo? Então, depois, lá ligavam para o meu parco lá lhes dizia: vós, aturai durante o ano, que eu aturo nas férias. Ninguém toca. Era uma criança e um adolescente normal, não é? Aquelas asneiras típicas que a gente faz.
1: É que uma pessoa às vezes associa o seminário a um local assim, se calhar com mais disciplina, em que se portam melhor, não necessariamente. Não,
2: e às vezes também o pessoal olha para quando vê um acólito muito direitinho, muito.
1: Acha que não parte
2: calma,
1: um prato?
2: Acha que não parte um prato? Olha, davas para padre. Não é? O pessoal às vezes diz isso. Nós não precisamos de morcões, nós precisamos é de padres.
1: Gente
2: que venham,
1: com sangue na guerra.
2: Que venham para fazer a diferença, não é?
0: Mas
2: não,
0: o ambiente era bom.
2: Era espetacular, não
0: se viu? Ficaram todos amigos, ou seja, mantêm-se como amigos.
2: Sim, sim. E nós tínhamos um ambiente incrível. E claro que naquele tempo nós éramos quase 300 numa casa.
0: Uhum.
2: Não é? Era completamente diferente ter uma casa com 30, não é? A realidade de hoje mudou isto rapidamente. Hoje são realidades muito mais pequenas, mas com 300 pessoas havia sempre alguém a fazer as neiras, era impossível não haver.
0: Claro.
2: Não?
0: Há momentos de dúvida, de vocação, acredito que haja.
2: O único momento que eu tive de dúvida, curiosamente, foi quando, penso que foi do nono para o décimo ano, talvez, quando os meus amigos ou saíram ou foram expulsos. Se eles vão também, bom, de certo, não vou ficar aqui sozinho. Aquilo não foi bem uma dúvida, era quase um ato de solidariedade.
1: Nessa altura os amigos contam muito, claro, exato.
2: Contam muito e tal. E depois meu pai: não, aguenta, de certo, faz o 12º e depois decides se sais ou se vais para a universidade. Então, eu, está bem, bom, siga. Fiz outros amigos. E continuo-me a juntar com alguns também dessa altura.
1: Mas a vontade de ir para o seminário foi sempre, foi tua? Que foste tu quiseste.
2: Sim, sim,
1: ir,
2: desde pequenino eu olhava para o parco da minha paróquia, o Monsenhor José Maria, que estava em São Dámaso, e olhava para ele, via a forma como ele nos tocava o coração, a forma muito simples como ele estava também fora da igreja e muito humana. Depois havia coisas que a gente ia à catequese e de um momento para outro tinha lá uns ciganitos também ali ao lado e tudo. A casa deles, entre a casa paroquial e a igreja, tinha lá um acampamento de ciganos e o ambiente era incrível, porque assim, toda a gente diz mal, eles estão aqui inseridos, não fazem mal a ninguém. A gente ficava assim a pensar, olha que coisa, ele passava no meio deles todos os dias, porque ele para entrar em casa tinha de passar pelo acampamento. E a relação que ele tinha, conhecia-os a todos. O respeito que eles tinham tão bem por ele era uma coisa incrível. Batizou alguns, eu lembro-me também na paróquia de assistir a isso. Mais tarde, quando vem aquela altura de se construir bairros e casas para os acolher, ele também esteve na linha da frente para os ajudar a preencher a papelada, para os ajudar a fazer isso tudo.
1: E isso foi então...
2: E essa parte humana, do ser padre, não é? Do estar próximo, do querer ajudar, do querer integrar.
1: É que te cativou.
2: É que me cativava muito também.
0: Muito bem. E nós, eu vou querer muito saber daqui a pouco como é que um padre toca o coração das pessoas. Como é que isso se faz? Já cá voltamos à conversa com o Padre Guilherme, a nossa quarta da manhã.
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0: 28 para as 10 agora. Bom dia. Contamos-lhe as notícias que marcam a atualidade e André Rodrigues, começamos com um sismo de 2.9 que sacudiu a região do Algarve na última hora. Deve ter sido sentido.
19: Sim, é o segundo, de resto, em poucas horas. Um outro abalo tinha sido já registado esta madrugada no Algarve. Este da última hora teve epicentro localizado a cerca de 100 km a sudoeste de Sagres. Não há indicação de vítimas ou danos. Com as temperaturas a subir, aumenta o risco de incêndio, sobretudo na região centro do país. Em causa está o elevado número de árvores caídas, ainda por recolher, depois depois das tempestades de inverno. O presidente da Comunidade Intermunicipal de Leiria, Jorge Val, em declarações à Renascença, fala em preocupação geral. Pânico na AIMA é com esta expressão que o presidente do Supremo Tribunal Administrativo ilustra o elevado número de processos de imigrantes contra a Agência para a Integração, Migrações e Asilo. Há 133 mil processos nos tribunais administrativos, chegaram a ser 200 mil. No podcast Direito à Justiça da Renascença, o juiz conselheiro Jorge Aragão Ceia fala em desorganização. Na atualidade internacional, a Lituânia suspendeu temporariamente as operações no aeroporto de Vilnius. A missão de patrulhamento aéreo da NATO detectou a presença de um drone suspeito. A situação foi já ultrapassada.
0: E no que toca ao desporto, Luís Aresta, esta hora temos o primeiro final europeia da época. Vai ser hoje esta primeira final europeia da época.
16: Friburgo e Aston Villa lutam pela Liga Europa em Istambul a partir das 8 da noite. O Sporting torce pelos ingleses, uma vez que se Aston Villa vencer, os Leões ficam mais perto do acesso direto à Liga dos Campeões. Por cá, o Torriense e Casa Pia disputam a primeira mão do play-off de acesso à Primeira Liga, jogo em Torres Vedras ao final da tarde. Entretanto, o Sporting propõe penas agravadas para os casos de pressão sobre os árbitros e intervenção do VAR nos pontapés de canto mal assinalados. São duas propostas que os Leões vão levar à Assembleia Extraordinária da Liga, marcada para esta quarta-feira na cidade do Porto.
0: Até amanhã, connosco, não é? Depois, ao meio-dia 45, apareces de novo com a versão alargada da Bola Branca.
16: Mais concretamente, com o João Fonseca. Bola Branca.
0: Para as 10. Bom dia.
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0: Amar pela metade são os Calema.
1: E a quarta da manhã é...
0: É Padre Guilherme. Connosco até às 10. Há pouco falava de um certo padre que o inspirou a ser padre também, porque tocava o coração das pessoas. Como é que isso se faz? Como é que um padre tem... É um dom? É algo que se trabalha? O que é isso de tocar o coração?
2: Eu acho que tocamos o coração sempre pelo nosso exemplo, não é? A primeira forma, não há outro. Quanto mais natural se for, mais se consegue fazer isso, não é? Nunca o forçar, não é? Não existe. Eu sinto tão bem que quanto mais natural for naquilo que faço em palco, também os resultados, naturalmente, acabam por ser melhores e completamente diferentes, porque depois, quando eu estou a tocar, estou a partilhar algo meu, não é? Música que foi criada por mim, que foi pensada por mim, que depois, naturalmente, teve uma equipa a trabalhar comigo em várias partes da mesma, mas há ali algo de muito pessoal. E eu acredito também é o segredo também para chegar aí.
3: Já aconteceu, assim, de uma forma muito concreta, sentir que chegou a alguém, mas através da música? Alguém que tenha visto um dos seus espetáculos? Eu gosto que nós começámos a tratar o Padre Guilherme por tu e agora já estamos a tratar por
0: você. Pois é, não, sim. Mas pode ser por tu.
3: Isso já aconteceu? Alguém já lhe disse isso? De uma forma muito concreta.
2: Há uns anos atrás, o Sr. Arcebispo de Braga, não é? Quando é recente, não é? Chegou a Braga ainda há pouco, agora há pouco tempo, não, mas no, quando chegou, quando chegou a conversarmos, olha, Guilherme, tocas o coração, não sei o quê, fez a pergunta, mas algum testemunho que tenhas, partilha comigo também para eu saber e tudo. E então, às vezes vou enviando também os prints das mensagens que recebo. Uhum. Que são fantásticas, testemunhos de quem esteve, testemunhos de muita gente afastada da igreja, a dizer aquilo que sentiu durante o espetáculo, jovens a pensar que em ser padres, também, okay. vários testemunhos. Eu estive no seminário, saí, mas estou a pensar em entrar, gostei muito do espetáculo que fez e tocou-me muito. Tenho recebido mensagens incríveis sempre, não é?
0: E com esta vida que tem de DJ, com muitas datas e que vamos acompanhando, tem tempo para o seu trabalho como padre mesmo?
2: Este também é o meu trabalho como padre, não é?
0: Mas tem do seu original? Sua paróquia?
2: Sim, continuo como dizia, sim. Também com o apoio do Sr. Arcebispo. Uhum. Tenho outro padre que me ajuda, um coadjuntor.
3: Uhum. E então, sabe menos de música, portanto vai.
2: Sabe menos de música. E então, tenho uma coisa boa que não ligam nenhum às redes sociais, que é muito importante, que é para se focar.
0: Exato. Para se focar ele não liga.
2: Isso é fantástico.
0: Como é que foi a sua primeira missa? Lembra-se? Sim, para pôr alguém muito nervoso?
2: Eu acho que de todos os do meu ano era o que estava menos nervoso. Porquê? Porque eu fui ordenado num domingo, naturalmente as ordenações são ao domingo. Uhum. E este padre que eu falei, não é? O Monsenhor José Maria, pediu-me: olha, eu vou de férias, não podias celebrar as missas na igreja da Oliveira, em Guimarães? Eu posso. Então, domingo sou ordenado padre, segunda-feira já estava a celebrar a primeira missa, terça a segunda, quarta, e a minha missa nova, que é supostamente a primeira missa que nós celebramos com o público, com tudo, eu já tinha um treino. Quando cheguei, estava completamente à vontade.
3: Parecia que já tinha aqui uma experiência.
2: Já estava aqui. E reparei, às vezes, alguns dos meus colegas mais nervosos, com os livros, com isto, com aquilo. Eu já estava com uma prática, também precisamente por causa disso.
3: Qual é o sítio onde tu mais gostavas de um dia tocar? Para quem?
2: O sítio onde mais gostava de tocar.
3: Se calhar já aconteceu.
2: Não sei, mas... Eu toquei nestes últimos tempos em dois sítios que não estava à espera, não é? Sequer. Um foi na Eslováquia, nos 75 anos do arcebispo, que ao fazer a carta ao Papa a pedir a resignação decidiu celebrar isso na diocese.
3: Uhum.
2: Então foi incrível a festa que armámos lá com testemunhos, com música eslovaca também, foi uma coisa que ninguém estava à espera.
3: E o outro?
2: E o outro foi agora em Buenos Aires, não é?
3: Certo.
2: Foi em Buenos Aires.
0: Onde esteve na celebração do aniversário, o primeiro ano do Papa Leão XIV.
2: Sim, mas eu posso dizer...
0: super festa.
2: Foi também incrível, mas há dias estávamos a falar, olha, era incrível se tocasse, por exemplo, em Macau. Tem lá um símbolo de Portugal, não é? Tremendo.
3: Uhum.
2: Tremendo. Podia ser um sítio especial também para ir lá gravar um set, por exemplo, e para lá fazer alguma coisa. Há sítios que são especiais, não é? Que são especiais, mas depois não é só o sítio, não é? Também é
3: o contexto,
2: claro. O ambiente humano.
3: Uma pergunta, tu fazes atuações, algumas exclusivamente no contexto da igreja, outras não. A minha pergunta é se mudas muito o que tocas consoante estás numa outra situação. Tipo assim, esta música aqui não pode tocar.
2: Eu agora, não
3: tenho
2: isso.
3: Não há músicas que não se podem.
2: Não, isto é, aquelas músicas que não posso tocar num ambiente da igreja também não posso tocar fora.
3: Ok, porquê? Porque são músicas cuja mensagem não te agrada.
2: A mensagem não agrada, não acrescenta nada àquilo que eu estou a fazer. Ou até vai... A música eletrónica, a grande característica da música eletrónica é que, por norma, quem gosta não vai para ouvir um hit.
3: Certo.
2: Quando é um concerto de um artista...
3: Não está à espera daquela, não é?
2: Quando há um concerto de um artista que lançou um, dois hits, ou ao longo da carreira lançou vários, toda a gente vai à procura daqueles hits. Eu lembro-me, por exemplo, de ouvir algumas vezes os Chutos e o pessoal sair, ei, não tocou esta, não tocou aquela.
3: Não tocou a minha casinha, não tocou...
2: Eu disse, mas eles são obrigados, vão tocar a vida toda a mesma coisa, não podem lançar música nova. Eu achava aquilo curioso. Na parte da eletrónica é diferente.
0: Uma pergunta, quanto isto atrai jovens à igreja? Ou seja, como é que está a relação entre a juventude e a Igreja Católica, Padre Guilherme? Como é que estamos?
2: Eu acho que a relação da juventude com a Igreja Católica, na maior parte dos casos, nem existe sequer. E a relação que existe é com base na comunicação social, naquilo que sai nas notícias. Aquilo que a maior parte dos jovens conhece da Igreja é o que lhes chega às mãos nas redes sociais, nas notícias. E se aquilo que chega às mãos é o que está mal, são
3: más notícias,
2: notícias, não é? A relação de muitos jovens com a Igreja não é boa. Não é boa. Por isso, eu acho que também, e nós não é à toa que vivemos o ano da esperança, não é? O ano passado, e nós precisamos de levar esperança, precisamos de, também de lhes levar uma outra face da Igreja, com que eles pelo menos queiram pesquisar e queiram ir à procura e queiram despertar algo.
3: Muito bem.
0: Já vamos à desculpa, mas vais ter de perguntar.
3: Ia perguntar a Padre, acabamos por encontrar aqui muitas coisas em comum naquilo que é, se calhar, uma festa de música eletrónica, porque falavas há pouco que os fãs de música eletrónica não estão à espera do hit. E uma das coisas que os move muito também é esta ideia de congregação.
2: É isso. Porque não terminei depois, é isso. Então, o que eles querem é a viagem. Portanto, eu quando estou a fazer uma música não estou a pensar se a música vai ser um hit ou não. Eu estou a pensar como é que eu vou encaixar isto nos sets que toco, nesta viagem. E aquilo que o pessoal vai à procura é não de uma música, mas da viagem que cada DJ proporciona. E então, no meu caso, se for, por exemplo, algo mais ligado à Igreja Católica, provavelmente 80% da música vai ser de inspiração cristã ou música de mensagem, uma mensagem forte.
3: Uhum.
2: 20% de outros artistas, porque é preciso criar a viagem e unir as pontas.
3: Certo.
2: E às vezes também a música, ainda que não esteja ligada à Igreja, vai dar consistência à viagem, vai unir depois tudo para que seja um princípio, um meio e um fim.
0: Claro, a viagem está a ser muito linda com o Padre Guilherme,
3: mas
0: vamos ter de interromper para uma coisa se calhar menos agradável, que é isto.
4: desculpa, mas vais ter de perguntar.
3: Quem começa?
0: Então são perguntas um pouco
3: posso
0: menos...
3: começar?
0: Sim, vai Inês, atira-te.
3: Vou de cabeça.
2: Tem um envelope.
0: Porque nós não conhecemos as perguntas. Exato. Até este momento.
3: E vou ler. Padre Guilherme, quando foste criticado pela tua atuação no Líbano, respondeste assim: se não concordam com o que eu faço, rezem por mim. Ó Padre Guilherme, é isso que querem ensinar às crianças? Que é os pais a ralharem com os filhos e eles dizerem assim: o Padre Guilherme disse que se não concordas com o que eu fiz, reza por mim.
2: É um bom princípio, é um bom princípio e uma boa resposta para os pais também. Porque se os pais rezar pelos filhos, já estão a fazer algo de muito importante.
0: Pronto,
2: muito
0: olha, fica aqui a sugestão. Toma. Miúdos, ouçam isto. Padre Guilherme, descobriste a tua vocação na paróquia de Laundos, na Póvoa de Varzim. Achas que as pessoas que te criticam por seres DJ gostavam de mudar o nome da paróquia para Lá Onde os Jovens Foram Desencaminhados?
2: não sei, eu acho que no início talvez causasse alguma estranheza fora da paróquia. Mas isto nasceu na paróquia e com as pessoas da paróquia, por isso foi sempre especial, porque nunca foi algo meu, foi algo nosso.
3: Muito bem. Aqui vou eu.
0: Vamos lá, Inês.
3: Ó padre, onde é que lhe aparecem mais pessoas a dizer que tiveram assim uma visão divina? Na igreja ou nas suas festas, depois de, enfim, beber um copito ou outro?
2: Eu às vezes estou um bocado desiludido, porque nem na igreja nem nas festas, não é? Estamos com crise de visões. Estamos a nível de visões, estamos em crise.
0: Estamos com crise de visão. E a visão está em crise também por acaso. Padre Guilherme entrou numa publicidade de jogos de apostas, aconselhando às pessoas que apostam juizinho.
3: Apostem com juizinho.
0: Sim, sim, apostam com juizinho. Porquê que não seguiu este seu conselho e teve juízo em vez de se meter em anúncios sobre apostas?
2: Olha, na altura pareceu-me algo de bom, uma boa aposta, até porque nós tínhamos as contas para o jardineiro da paróquia em atraso quase 6 meses. Estávamos no contexto da pandemia. E eu, Sr. Arcebispo, o dinheiro vai dar jeito. Olha, metade é para Laundos, metade é para Amorim. Eles pagam diretamente à paróquia. Eu faço isto e salvamos as contas. Bom, juízo, rapaz. Está bem, foi o que disse o Sr. Arcebispo. Claro que se fosse hoje, às tantas não.
3: Mas
2: certeza que não fazia.
3: Beneficiou muito.
2: Mas foi, olha, deu-nos jeito para pagar a conta do jardineiro.
3: Ora bem, Padre Guilherme, para terminar, esta é a última. Tendo em conta que é DJ, podemos dizer que é mais papista que o Papa?
0: Ai, eu adoro.
2: Ora bem, com o Papa Francisco, acho que sim. O Papa Leão, ele vem de uma zona de pista de dança forte.
3: Ok.
2: E vem de uma zona de tecno.
3: Ah, é?
2: Ah, pois bem. Dos Estados Unidos, aquela zona onde ele andou, por Chicago. É uma zona.
3: É uma cena forte no
2: underground,
3: tecno.
2: Forte. Por isso, não sei se posso dizer isso a respeito do Papa
3: do
2: Leão.
3: Do Papa atual. Muito
0: mas
3: bem.
0: Mas gostei muito do papista que o Papa. Muito obrigada.
3: Muito obrigada. Padre Guilherme, que sim, Padre Guilherme, não sei se não temos muito tempo, mas que está neste momento a gravar aqui em Lisboa com outro DJ também muito de renome, que é o Diego Miranda. Isso quer dizer que vamos ter um disco em breve?
2: Vamos ter músicas em breve. Mas ainda não posso dizer a temática.
3: Ah, isso já disse coisas que não podia.
0: Pois ai, é, meu Deus.
2: Não se pode
3: então esqueçam tudo o que eu
2: disse.
3: Ai, pronto. Padre, peço desculpa.
2: Mas vamos ter aí umas novidades, que está a ficar incrível o trabalho. Está-nos a surpreender a todos.
0: Sim, senhora.
2: Está-nos a surpreender a todos. E quem está a cantar, quem está nos instrumentos, é fabuloso.
0: Muito obrigada. O homem que tem os melhores DJ sets do momento, o Padre Guilherme.
3: E sigam-me
0: DJ
3: nas redes
0: Padre
3: sociais.
0: Guilherme. Obrigada.
2: Muito obrigado.
0: Estamos a 9 para as 10. Nós vamos embora.
3: É isso, voltamos amanhã.
0: Às 7. Beijinhos, até amanhã. Aí fica tudo nas redes depois, com imagem e tudo.

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0: horas, dois sismos de reduzida intensidade no Algarve.
1: Subiram muito as temperaturas, 31 graus hoje, a máxima prevista para Lisboa. O Faro deve chegar aos 28, Porto 23 graus de máxima, Ponta Delgada 18, Funchal 22. A edição das 10 agora, Sérgio Costa.
0: A Polícia Judiciária admite a possibilidade de mais casos de crianças abusadas sexualmente numa escola de Marvila, Lisboa. Já no passado sábado, em comunicado, a Judiciária revelou a detenção de um auxiliar da ação educativa por suspeita de 6 crimes de abuso sexual de menores, no caso, 4 meninas com idades entre os 4 e os 6 anos. Abusos que terão ocorrido em abril e já este mês de maio. No âmbito das funções, ao suspeito competia vigiar e cuidar de crianças em idade pré-escolar, sobretudo no período da sesta. Contactado pelo Semanário Expresso, João Oliveira, da Diretoria de Lisboa da Judiciária, acrescenta que uma das linhas de trabalho é a aferição da existência de mais casos de abusos por parte do suspeito. Risco acrescido de incêndio. Com a subida das temperaturas, a partir desta quarta-feira, aumenta o receio de incêndio na região centro do país. Em causa está o elevado número de árvores caídas, ainda por recolher depois das tempestades do início do ano. O presidente da Comunidade Intermunicipal de Leiria, Jorge Vala, fala em preocupação geral, ainda há milhões de árvores caídas.
2: O meu colega da Marinha Grande tem manifestado a preocupação em relação à Mata Nacional, que tem muito material lenhoso no chão, seco ainda por cima, e portanto ele tem manifestado, mas estamos todos preocupados, de uma forma geral, de norte a sul da região de Leiria, e não nos podemos lembrar que são milhões de árvores que estão caídas e que configuram um risco acrescido, naturalmente.
0: Nestas declarações à Renascença, Jorge Vala apela a cuidados redobrados, apesar de estar a ser feita a desobstrução de caminhos florestais. O trabalho, acrescenta, não vai ficar concluído até ao verão. Um sismo de 2.5 sacudiu a região do Algarve esta manhã, de acordo com o Instituto do Mar e da Atmosfera. O abalo ocorreu minutos antes das 8 da manhã. O epicentro localizou-se a cerca de 100 km a sudoeste de Sagres. Foi o segundo sismo, em poucas horas, registado no Algarve, depois de, na última noite, se ter registado um outro abalo de 2.9 ao largo de Albufeira. Mariana Vieira da Silva sai em defesa de José Luís Carneiro, face a críticas de nomes como Francisco Assis, que falou em retórica extremista do PS sobre a base das lajes. No programa Casa Comum da Renascença, a ex-ministra defende que não faz sentido acusar o partido de radicalismo quando há dúvidas legítimas sobre a autorização dada aos Estados Unidos para a utilização das lajes.
3: A serenidade faz-se também de respondermos às perguntas que temos quando há uma manifesta contradição e duas versões muito diferentes sobre estes acontecimentos, e não me parece que apontar para o secretário-geral do Partido Socialista e dizer que ele é radical, convença qualquer português, dois, seja o que nós precisamos para avançar.
0: Mariana Vieira da Silva, no programa Casa Comum da Renascença. E a fechar esta pergunta, Zé, e se as abelhas fossem protegidas pela Constituição? Ora, isso pode acontecer na Suíça. Organizações ambientais e deputados acabam de lançar uma iniciativa popular para incluir as abelhas na lei fundamental. Por serem polinizadoras, as abelhas são essenciais para a produção de frutas e legumes. São necessárias 100 mil assinaturas em 18 meses para este pedido a ir a referendo, ou seja, proteger as abelhas na Constituição. Fica esta notícia neste que é o dia da abelha.
4: Da abelha.
0: Bom dia da abelha para ti.
4: Muito obrigado. E faz sentido que há cada vez menos abelhas.
0: Exatamente,
4: não é?
0: São essenciais, naturalmente.
4: Sem abelhas não há vidas.
0: É verdade.
4: E são abelhas ou abelhas? E agora?
0: Para mim é abelhas.
4: Para mim também. Mas há quem diga abelhas.
0: É verdade.
4: Abelhas ou abelhas.
0: Isso, enfim, são sotaques, é natural. Há sempre diferenças no português, não é? Consoante a região.
4: Até amanhã, Sérgio.
0: Até amanhã.
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4: Ai, ai, então muito bom dia, como é que está? Está tudo bem? Muito obrigado por estar com a Renascença. Eu sou o José Coimbra e tenho uma coisa para lhe contar, desde que tenho que contar isto. Eu estou apaixonado por um carro. Já lhe digo qual é. Hoje é o dia das abelhas, ou das abelhas, e é o dia também da marinha. E as duas coisas não estão relacionadas. Eu já lhe explico porque é que se assinala hoje estas duas datas. E depois, há aqui ainda o aniversário.

Essa loia mais linda é o Nuno Ribeiro na Renascença. Bom dia, boa quarta-feira. Já se falou aqui hoje do Dia Mundial das Abelhas e eu também quero deixar aqui os meus 10 cêntimos sobre isso. Isto pode parecer uma coisa sem importância, mas agora a sério, não é. Isto é uma coisa com muita importância. Em Portugal, o número de abelhas diminuiu em mais de 3 quartos nos últimos 30 anos. E no site da Renascença temos hoje um trabalho sobre o projeto Juntos pelas Abelhas, que pretende ajudar a recuperar a espécie depois de incêndios e tempestades. Então, o Dia da Abelha é uma data oficial da ONU, assinala-se neste dia em homenagem a um esloveno nascido a 20 de maio, no século XVIII, e que foi considerado o pai, o pioneiro da apicultura moderna. Tem que ser eu a dizer estas coisas na rádio, não é? Mas há mais do género, atenção, eu gosto de saber a causa das coisas. Já agora era um livro do Miguel Esteves Cardoso. Então, hoje é também o Dia da Marinha, em Portugal. E porquê? É uma homenagem ao grande feito de Vasco da Gama, o navegador, não é o shopping. Bom, trata-se do dia em que a Armada de Vasco da Gama, pela primeira vez na história, ligou por via marítima a Europa ao Oriente ao chegar a Calcute, na Índia. E é por isso que se assinala hoje o Dia da Marinha. O meu pai foi marinheiro também, já agora. Mas não ia na Armada do Vasco da Gama. Eu vou parar, ok? Já tem aqui muitos fun facts para o dia de hoje. Portanto, quando faltar assunto, já sabe. Epá, sabias que as abelhas vieram da Índia? Não, conta a história como deve ser, está bem? E se precisar, ligue-me. Agora, I'm a Believer, Smash Mouth.

0: É o Diogo Tissar Paraíso. Bom dia, são 10h20. Chegou agora à Renascença. Bom dia, bem-vindo. Eu sou José Coimbra. Eu disse há pouco que estou apaixonado e conto-lhe por quem já a seguir.
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0: Então, bom dia, agora são 10h25. Eu nunca disse isto na rádio, enfim, acho que nós devemos preservar a nossa privacidade, mas eu tenho que dizer, eu estou apaixonado, estou muito apaixonado, e isto tem muito a ver com a novela do Benfica, com o Mourinho, o Real Madrid, porque o carro que o Special One tem usado ali a entrar e a sair do centro de estágio do Benfica é espetacular. É por ele que eu estou apaixonado, por este BMW XM, que é um SUV espetacular. Parece que foi oferecido pelo Benfica. Se foi, eu também quero um. É um BMW XM, tem 476 cavalos de potência, é um híbrido plug-in com aceleração dos 0 aos 100 km em 5 segundos e uma velocidade máxima de 250 km/h. Não, eu nunca andaria a essa velocidade. por causa das multas, não é? Mas, e também pela segurança, eu não tinha coragem de andar a esta velocidade, mas fiquei chocado com este carro. É um carro lindo. Portanto, senhores da BMW, eu sei que estão a ouvir, porque passou ainda agora uma publicidade da BMW. Senhores da BMW, eu quero um carro deste, está bem? Pode ser? Um BMW XM aqui, ao cuidado de José Coimbra. E Quinta do Bom Pastor. Vá, se for um test drive de fim de semana, eu já aceito, está bem? Adoro. Bastilha agora na Renascença. Bom dia.

Build the World, Michael Jackson. Já viu o filme do Michael Jackson? Está a ser um sucesso global e tem levado as músicas de Michael Jackson de novo aos tops. A segunda parte do filme já está a ser preparada. E quem chegou a cantar com Michael Jackson, ainda no tempo dos Jackson 5, foi a Cher, que hoje faz 80 anos. Dá para acreditar que a Cher faz 80 anos. E a última notícia relacionada com a Cher que eu encontrei é sim uma notícia meio insólita, mas ela, coitada, não tem culpa disto. O ano passado, portanto, aos 79 anos, a Cher soube que tinha uma neta já com 15 anos, é esta a parte. Então, o filho da Cher contou no verão passado à mãe que tinha tido uma filha em segredo e depois elas já se conheceram, mas é estranho, não é? Pronto, viveu 15 anos sem saber quem era a avó, que é esta lenda Cher. Olha, isto são vidas, vidas, é o que é. Parabéns, Cher.

0: Incrível esta música dos Kin, This Is The Last Time. 17 minutos para as 11, hoje é quarta-feira, foi dia de sorteio do grandioso jogo da mala com 60.106 euros. Será que alguém chorou de emoção? Vamos ouvir.
1: Sim.
2: Olá, fala o Francisco Mendes do grandioso jogo da mala. Como é que te chamas?
1: Vera.
2: Olá, Vera. Como é que tu estás?
1: Bem, obrigada.
2: Quero saber, em euros, quanto dinheiro é que está na mala? Tens 10 segundos a partir de agora.
1: 60.106.
2: Oh, Vera. Oh, Vera. Estás em que sítio?
1: Estou a trabalhar.
2: Estás a trabalhar? Então, olha, hoje abres uma exceção. Podes gritar porque ganhaste 60.106 euros.
1: Não acredito.
2: Não acredito. Oh, Vera, eu quero mais entusiasmo, Vera.
1: Acho que
2: Vera, estás bem? O dinheiro é teu. Estás bem? Estou contigo, velho. Está tudo bem. Olha, um beijinho. Fico muito contente por ti.
1: Beijinho.
0: Espetacular. E assim se ganham 60.106 euros aqui na Renascença logo amanhã. É sempre às quartas-feiras. Sorteio às 9:15. E agora posso já adiantar o valor para a próxima semana. São 21.111 euros. Fixe este valor, 21.111 euros. Inscreva-se já para o próximo sorteio com uma chamada para o 761 10 10 10. Custa 1 euro mais IVA, mas pode ganhar este dinheirão. 21.111 euros. Agora, Rosalía La Perla. Buenos días.

0: Te Amo. O Escalema, há 5 minutos das 11, está com a Renascença. Às 11 temos as notícias com o Vítor Mesquita. E depois das 11 jogamos o Facto ou Fake. Quero saber o seu palpite, se é facto ou se é fake. Já digo que é que vai estar hoje em jogo. E em jogo, quer dizer, não ganha nada. Em jogo nunca está nada. Só está a prestígio. Mas já lhe vou dizer qual é o facto. E depois também, tenho aqui já uma sugestão para o fim de semana no Porto.
1: Querida, ontem disseste que não combinávamos em nada.
2: E não combinamos. Eu gosto de comédias, estudo dramas.
1: Não, não sou de dramas. Aliás, até tenho uma boa notícia.
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0: Muito bom dia, são 11 horas 10 nos Açores. Bom dia, Vítor Mesquita.
8: Bom dia, Zé.
0: Vamos aos títulos desta edição.
8: Árvores caídas, subida das temperaturas, aumenta receio de incêndios na região centro. Não é altura para falar em eleições, defende o líder parlamentar do Chega.
0: As temperaturas subiram bastante. Lisboa hoje à espera de 31 graus, Faro deve chegar aos 28, Porto aos 23 e

0: Sesta. Contactado pelo jornal Expresso, João Oliveira, da Diretoria de Lisboa da PJ, acrescenta que uma das linhas de trabalho é a aferição da existência de mais casos de abusos por parte do suspeito. Risco acrescido de incêndio, com a subida das temperaturas a partir desta quarta-feira, aumenta o receio de incêndio na região centro do país, em causa o elevado número de árvores caídas ainda por recolher depois das tempestades do início do ano. O Presidente da Comunidade Intermunicipal de Leiria, Jorge Vala, fala em preocupação geral, há ainda milhões de árvores no chão.
1: O meu colega da Marinha Grande tem manifestado a preocupação em relação à Mata Nacional, que tem muito material lenhoso no chão, seco ainda por cima, e portanto ele tem manifestado, mas estamos todos preocupados, de uma forma geral, de norte a sul da região de Leiria, e não nos podemos lembrar que são milhões de árvores que estão caídas e que configuram um risco acrescido, naturalmente.
0: Nestas declarações à Renascença, Jorge Vala apela a cuidados redobrados. Apesar de estar a ser feita a desobstrução de caminhos florestais, o trabalho não deverá ficar concluído até ao verão. Mariana Vieira da Silva sai em defesa de José Luís Carneiro perante críticas de nomes como Francisco Assis, que fala em retórica extremista do PS sobre a base das Lajes no programa Casa Comum da Renascença. A ex-ministra socialista defende que não faz sentido acusar o partido de radicalismo quando há dúvidas legítimas sobre a autorização dada aos Estados Unidos.
2: A serenidade faz-se também de respondermos às perguntas que temos quando há uma manifesta contradição e duas versões muito diferentes sobre estes acontecimentos, e não me parece que apontar para o secretário-geral do Partido Socialista e dizer que ele é radical, convença qualquer português, dois, seja o que nós precisamos para avançar.
0: A vice-presidente da bancada parlamentar socialista insiste que as explicações dadas ao PS não coincidem com as palavras do secretário de Estado norte-americano Marco Rubio. O líder parlamentar do Chega considera que nesta altura não faz sentido falar em eleições. Em entrevista à Renascença, Pedro Pinto afirma que o governo deve fazer o seu trabalho e que esta não é a altura para nova instabilidade política. Questionado sobre se o Chega está disponível para negociar o orçamento do Estado, Pedro Pinto afirma que cabe ao executivo escolher a esquerda ou a direita para viabilizar o documento.
3: Há uma coisa que nós nunca dizemos à partida, é que vamos chumbar o orçamento do Estado, como José Luís Carneiro disse no último orçamento, que se ia abster. Vamos analisar o que orçamento é que o Governo nos vai apresentar, se o Governo quer ou não negociar com o Chega, ou prefere negociar com o Partido Socialista, como tem feito nos últimos anos, e depois vamos aguardar serenamente. Há uma coisa que nós vamos fazer sempre, que é apresentar as nossas propostas para o orçamento do Estado.
0: Um certo da entrevista a Pedro Pinto, líder parlamentar do Chega, um trabalho do jornalista Tomás Sanjinho Chagas, é que está já disponível em rr.pt.
4: Muito bem. Então até já, Vitor.
0: Até já.
4: Daqui a pouco, Ed Sheeran.
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4: Então, muito bom dia e muito obrigado por estar com a Renascença. Eu sou o José Coimbra. Às 11h30 vamos jogar o Facto ou Fake e eu gosto muito de saber a sua opinião aqui todos os dias. Portanto, eu vou querer o seu palpite. Facto ou Fake hoje sobre Roberto Martínez e o anúncio de ontem dos convocados para o Mundial. Infelizmente não fui convocado e tinha tanto para dar. É, pá, como é que é possível? Ed Sheeran, bom dia.

Nothing Compares to You, a Sinead O'Connor. Esta música foi escrita pelo Prince. Ainda se lembra do Prince? Morreu há 10 anos, em 2016. Foi um ano péssimo nesse aspecto, por tanto talento que partiu em 2016. Bom, vamos mudar de assunto, que já estou a deprimir. E vamos falar aqui de uma coisa muito boa, que é um musical que está a chegar a Portugal. Um musical, um dos mais marcantes da Broadway. Chega amanhã a Portugal com o apoio da Renascença. Chama-se Rent. A história passa-se em Nova York, nos anos 90. E é uma história de amizade, amor, sonhos e superação. E é uma versão cantada em português. Não perca, os bilhetes estão à venda. É de amanhã até dia 28 de junho, no Auditório dos Oceanos, em Lisboa. E depois, de 2 a 4 de julho, no Porto, no Coliseu do Porto. E tem o apoio da Renascença. Chama-se Rent, passa-se em Nova York. Eu não posso ouvir falar em Nova York. Dá-me logo vontade de apanhar um avião. Empire State of Mind. Alicia Keys, na Renascença.

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22: Agora 11h24, bom dia, bom trabalho. Espero que esteja tudo bem consigo. Está aqui uma Renascença, está no sítio certo. E eu já a seguir quero aqui o seu palpite. Será facto ou será...

0: A minha casinha, chutos e pontapés no Rock in Rio Lisboa. Está quase com o apoio da Renascença.
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0: Então vamos lá saber se é facto ou se é fake. Bom, ontem foram conhecidos os jogadores que vão representar Portugal no Mundial de Futebol. É uma lista que já sabemos que nunca agrada a todos, mas é com aqueles que vamos e é para ganhar. Portanto, vamos dizer isso. Agora, isto é um facto, ok? Isto é o facto. Agora vamos ao facto ou fake de hoje. Depois de dizer os nomes, o selecionador Roberto Martínez citou Fernando Pessoa. Vivo sempre no presente, o futuro não o conheço, o passado já não o tenho. Isto é facto ou é fake? Depois de dizer os nomes, o selecionador Roberto Martínez citou Fernando Pessoa. Facto ou fake? Envie o palpite agora, 962-007-500. Já vamos saber se é facto ou se é fake. Quero saber a sua opinião agora.

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1: Olá, Gonzo, sei-te de cor. Faltam 20 minutos para as 11 agora. Está com as nascenças, está muitíssimo bem. É hora de sabermos se é facto ou se é fake. Então, depois de dizer os nomes dos jogadores que vão ao Mundial, o selecionador Roberto Martínez ontem citou Fernando Pessoa. Será facto ou será fake? Vamos ouvir aqui a opinião do o palpite aqui do Fábio. Olá.
2: É completamente fake.
1: Fake.
2: Ele citou Pedro Brunhosa na música Vamos Fazer o que Ainda Não Foi Feito.
1: Ah, foi? Será?
3: Bom dia, Zé Coimbra.
1: Bom dia.
3: A grande voz da rádio de Portugal, do mundo e do universo. E também Benfica.
1: Ok, ok.
3: Bom dia, é o Sérgio aqui da Parede. Estou a regressar da minha excelente caminhada na Praia das Avencas. Estava muito bom. Não vou adiantar mais.
1: Vai, adianta, adianta.
3: E eu acho que é fake, porque ele, como bom espanhol, deve ter citado foi em Cervantes, quando viu os moinhos de vento e diziam que eram gigantes.
1: Exatamente. Dogshot. Grande abraço, Sérgio. Adeus.
4: Olá, José. Boa tarde. Daqui é Fernando Lopes, diretamente da Suíça.
1: Espetáculo.
4: É fake. Ele citou Pedro Abrunhosa. Um abraço.
1: Pedro Abrunhosa. Obrigado. Um abraço para a Suíça.
5: Bom dia. Meu nome é Tony Cunha.
1: Grande Tony.
5: Eu tenho quase a certeza que é falso, porque eu segui tudo até ao fim.
1: Foi? É falso?
5: Bom trabalho.
1: Obrigado.
5: Um abraço.
1: Está tudo a apostar no falso.
6: Olá, José Coimbra. Bom dia. Então, hoje é fake.
1: Fake.
6: O selecionador, ontem, depois dos nomes dos convocados, não citou
1: o
6: Fernando Pessoa, podia, mas não fez. Citou Pedro Abrunhosa e disse: vamos fazer o que ainda não foi feito. Esteve muito bem. Beijinhos.
1: Bom, então vamos ouvir o Roberto Martínez.
7: Um dia entusiasmante, porque hoje é o início de começar a lutar para lutar contra a história. Tentar estar juntos, tentar utilizar os nossos valores e, parafraseando o Pedro Abrunhosa, fazer aquilo que nunca foi feito.
8: Vamos fazer o que ainda não foi feito.
1: Muito bem, Roberto Martínez. Fazer o que ainda não foi feito. Portanto, era fake. Martínez citou Pedro Abrunhosa e não citou Fernando Pessoa. Mas podia. As convocatórias geram sempre muita discórdia. O Martínez tem aqui alguns haters em Portugal, já se percebeu. E podia ter citado muitas mais músicas do Pedro Abrunhosa. Por exemplo, sei lá, Entre a Espada e a Parede. Ou Não Posso Mais Viver Assim, não é? Não posso mais. Quero voltar para os braços da minha mãe. É preciso ter calma. Enfim, são só algumas do Pedro Abrunhosa que o Martínez podia ter citado. Mas esteve muito bem com o fazer o que ainda não foi feito e espero que corra tudo bem. Todos esperamos que Portugal chegue longe. E chegar longe era mesmo chegar à final e ganhar. Bruno Mars, bom dia.

Ana Júlia, Los Hermanos na Renascença. Bom dia, boa quarta-feira. Chega esta semana ao Porto a peça Dona Flor e seus dois maridos. É uma das histórias de amor mais conhecidas de sempre. É inspirada na obra de Jorge Amado. É uma comédia que conta a história de Flor dividida entre dois maridos. Um que está vivo e o outro que aparece em forma de fantasma. Isto não é uma vida fácil para a Dona Flor. É uma peça com Sofia Ribeiro, Bruno Cabrerizo e Vítor Hugo. Sexta e sábado no Coliseu do Porto com o apoio da Renascença. Fica aí então a sugestão para o fim de semana.

0: Rock You, Queen, 5 minutos do meio-dia. Já daqui a pouco as notícias com o Vítor Mesquita.
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0: Muito boa tarde, é meio-dia, 11 horas nos Açores.
8: Rainha do céu, alegrai-vos. Aleluia.
16: Porque aquele que merecestes trazer em vosso seio, aleluia,
8: ressuscitou, como disse, aleluia.
16: Rogai a Deus por nós, aleluia.
8: Exultai e alegrai-vos, ó Virgem Maria, aleluia.
16: Porque o Senhor ressuscitou verdadeiramente, aleluia.
8: Oremos. Ó Deus, que vos dignastes alegrar o mundo com a ressurreição do vosso Filho Jesus Cristo, Senhor nosso, concedei-nos, vos suplicamos, que por sua Mãe, a Virgem Maria, alcancemos as alegrias da vida eterna. Por Cristo, Senhor nosso.
16: Amém.
8: Glória ao Pai, e ao Filho, e ao Espírito Santo.
16: Como era no princípio.

0: Passam agora 2 minutos do meio-dia. Vamos aos destaques desta edição. Vítor Mesquita.
1: Eurostat confirma escalada de inflação na zona euro. Novo aeroporto de Lisboa. Ministro Miguel Pinto Luz diz não aceitar ameaças de CEO da Ryanair.
0: Está no ar a edição do meio-dia.
1: Está confirmada a subida da inflação na zona euro em abril. De acordo com o Eurostat, a aceleração de 2,6% para 3% em termos homólogos fica a dever-se à escalada do preço dos combustíveis. Os preços sobem pelo terceiro mês consecutivo. A oferta de casas para arrendar desceu no primeiro trimestre deste ano, em comparação com o mesmo período do ano passado. De acordo com os dados divulgados pela plataforma Idealista, entre janeiro e março havia menos casas disponíveis para arrendamento, apesar da oferta total de habitação ter aumentado na maioria dos distritos. O Porto lidera a quebra de estoque de habitação para arrendar, com uma redução de 35%, seguida de Lisboa, onde a oferta diminuiu 18%, em Castelo Branco, com menos 16%. Risco acrescido de incêndio com a subida das temperaturas a partir desta quarta-feira aumenta o receio de incêndios na região centro do país, em causa do elevado número de árvores caídas ainda por recolher depois das tempestades do início do ano. O presidente da Comunidade Intermunicipal de Leiria, Jorge Vala, fala em preocupação geral. Há ainda milhões de árvores no chão. Nestas declarações à Renascença, o responsável apela a cuidados redobrados. Apesar de estar a ser feita a desobstrução de caminhos florestais, o trabalho não deverá ficar concluído até ao verão. Esta manhã no Parlamento, o Ministro das Infraestruturas revelou que há ainda 26 estradas cortadas na sequência das tempestades, sobretudo na região centro. De acordo com Miguel Pinto Luz, são infraestruturas que necessitam de obras de grande complexidade técnica. No outro plano, o Ministro acusa o Diretor Executivo da Ryanair de usar e abusar de ameaças contra governos para defender os interesses da companhia aérea de baixo custo. No Parlamento, Miguel Pinto Luz foi questionado pelo Chega acerca da localização do novo aeroporto de Lisboa. O deputado Francisco Gomes deu o exemplo do CEO da Ryanair, que defende a opção Montijo. Na resposta, o ministro defende que as opiniões do empresário devem ser desvalorizadas.
2: É público e notório a posição do CEO da Ryanair, Michael O'Leary. Aliás, interessante invocar o nome dele, já que é alguém que constantemente usa e abusa de ameaça para, junto de governos regionais, governos centrais. Já o fazia no anterior governo, faz neste. O anterior governo, e bem, não aceitava essas ameaças e este mantém a mesma posição. E, portanto, a opinião do Sr. Michael O'Leary para nós desvalorizamos.
1: O ministro Miguel Pinto Luz, na Comissão de Infraestruturas, Mobilidade e Habitação. A Polícia Judiciária não exclui a possibilidade de mais casos de crianças vítimas de abuso sexual numa escola de Marvila, em Lisboa. No fim de semana, a Judiciária revelou a detenção de um auxiliar da ação executiva por suspeita de 6 crimes de abuso sexual de menores, 4 meninas com idades entre os 4 e os 6 anos, abusos que terão ocorrido em abril e já este mês de maio. No âmbito das funções, ao suspeito competia vigiar e cuidar de crianças em idade pré-escolar, sobretudo no período da sesta. Contactado pelo Expresso, João Oliveira, da Diretoria de Lisboa da PJ, acrescenta que uma das linhas de trabalho é a aflição da existência de mais casos de abusos por parte do suspeito. Há instantes, fonte da Polícia Judiciária confirma à Renascença que a investigação continua no sentido de apurar a existência de novas eventuais vítimas. É um tema que vamos também desenvolver, Zé, no site rr.pt.
0: Ok, foi a edição do meio-dia com o Vítor Mesquita.
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0: E então, como é que está? A sua quarta-feira está a correr bem? A minha está. Estou muito feliz por estar aqui consigo. Muito obrigado. Estamos juntos. Agora com um clássico absoluto de 1979. Os Supertramp a sonharem com o lado brilhante e meio ilusório do sonho americano. Breakfast in America.

Kiss Me, Maru nas Nascentes. 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
1: ou a caminho do almoço, José Coimbra consigo na Renascença.
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0: Billie Eilish na Renascença, sempre nunca igual. Agora meio-dia e 19, daqui a pouco Delfins, a Baía de Cascais. Há também The Smiths e Vizinhos.
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0: casarem para esquecer. Os vizinhos, a 25 minutos da uma da tarde, daqui a pouco às 12h45, meio-dia 45, temos a Bola Branca, às notícias do desporto. Depois da uma, consigo aqui o Paulo Fragoso, o homem dos ficheiros pop, esta semana sobre Nirvana, a icónica banda de Kurt Cobain, anos 90. E essa pergunta, o que tem em comum uma frase escrita na parede de uma sala, um desodorizante e uma rebelião juvenil? A resposta é Smells Like Teen Spirit, o clássico dos Nirvana, e o Paulo Fragoso conta tudo sobre essa música nos ficheiros pop desta semana. Já pode ver no Instagram da Renascença.
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6: Vamos agora aos títulos desta edição, João Filipe Cruz.
7: Boa tarde, Gyökeres chegou outra vez, viu outra vez, venceu outra vez. Bola Branca conversou com Luís Boa Morte 22 anos depois de o Arsenal sagrar campeão, hoje há play-off da Primeira Liga e ainda às convocadas na qualificação para o Mundial de Futebol Feminino.
6: Está no ar a Bola Branca.
7: Boa tarde. Gyökeres chegou, viu e venceu outra vez. Terceiro campeonato consecutivo do sueco, os dois no Sporting e agora a Liga Inglesa na época de estreia pelo Arsenal. Mesmo ouvindo críticas, a verdade é que o ex-Leão conseguiu o que muitos não conseguiram. Quem o diz é Luís Boa Morte.
8: Todos nós fomos muito críticos quanto ao estilo de jogo do Gyökeres, para se encaixar no estilo de jogo do Arsenal. Mas... podemos ser críticos, aqui temos treinadores de bancada, de que escrever livros, saber e que sabemos mais e menos e tudo. A verdade é que ele no primeiro ano chegou ao Arsenal e ganhou o campeonato. O resto é conversa.
7: Boa Morte conseguiu em 98, depois de também ter trocado o Leão pelos Gunners e 22 anos depois, o Norte de Londres volta a estar ao rubro. Desde 2004 que o Arsenal não era campeão inglês e, claro, o adepto, Luís Boa Morte, não esconde a satisfação.
8: Isto é um momento quase único, porque está há 22 anos sem ganhar a Liga, é muito tempo, e muitos e bons treinadores já estiveram lá e tentaram, mas nunca conseguiram, e o Arteta conseguiu agora, ao fim de 22 anos. Claro que, sem dúvida que o Norte de Londres está ao rubro.
7: E sobre as críticas ao estilo de futebol mais resultadista, o antigo avançado defende que, mesmo tendo faltado bom futebol de quando em vez, não faltou entrega.
8: O bom futebol gosta de sempre associar às vitórias. Por sinal, teve alturas que jogou bem, teve alturas que jogou menos bem, conseguiu vencer vários jogos, e o futebol inglês é muito pautado pela dinâmica e pela entrega. Portanto, a entrega tem que estar lá, porque é daí que os jogadores são cobertos, pela entrega. Mas, sem dúvida que o Arteta sempre procurou ter um futebol de ataque.
7: O técnico espanhol que finalmente viu o processo de que tanto falava materializar-se. Boa Morte dá também mérito a quem segurou Arteta, mesmo sem ganhar.
8: Em 6 anos tiveram uma taça de Inglaterra e o campeonato. Não é em todos os clubes que temos a oportunidade de que manter tanto tempo sem ganhar. A visão que ele teve veio-se a materializar agora, 6 anos depois. Claro que o Arsenal já esteve mais perto nos 2 últimos anos e acabou por perder na fase final, a oportunidade de chegar ao título, mas desta vez conseguiram, com todo o mérito.
7: Na última jornada, o Arsenal joga em casa do Crystal Palace no jogo da consagração e ainda tem a possibilidade de juntar outro troféu ao da Premier, à final da Liga dos Campeões, marcada para o dia 30, frente ao Paris Saint-Germain. Nesta entrevista à Bola Branca, Luís Boa Morte falou ainda de Bernardo Silva, que passou a ser o português com mais jogos na Liga Inglesa, ultrapassando Boa Morte.
8: Fico contente pelo Bernardo Silva, porque pronto, agora é outro nome lá em primeiro. E se Deus quiser também que fique por muitos anos. Mas tudo bem, tudo tranquilo. E eu na altura também deixo parabéns ao Bernardo Silva, porque foi algo que levou tempo para que me tirassem de lá.
7: E tiraram. Bernardo Silva, que está de saída do Manchester City 9 anos depois, em Inglaterra. O internacional português, que vai estar no Mundial, venceu 6 campeonatos, 3 taças, 5 taças da Liga, 3 supertaças, 1 Liga dos Campeões e 1 Mundial de Clubes. No mercado do Sporting, o médio Issa Dumbiá pode ser fechado junto do Veneza nas próximas horas. O jornalista italiano Nicolo Schira revela que os Leões vão pagar 23 milhões de euros. Dumbiá deve assinar até 2031, os Leões que continuam a preparar a final da Taça de domingo. E o adversário tem hoje a primeira mão do play-off de manutenção, de manutenção ou subida à Primeira Liga, depende da perspectiva. Em Torres Vedras, o torriense procura iniciar o caminho de regresso ao palco principal do futebol nacional. Já o Casa Pia quer deixar encaminhada a permanência. Bola Branca conversou com quem esteve pela última vez na primeira com os de Torres Vedras. Floris Schaap, o antigo defesa neerlandês, recorda os tempos no emblema do Oeste.
5: produzíamos um futebol muito bonito e também não merecíamos ter descido de divisão. Fizemos bons resultados, eu lembro-me de 8-1, 8-0 o Estoril, 6-1 a Passo Ferreira. Quase ninguém jogava, tinha jogado na Primeira Liga, né? Naquela altura. Não tínhamos esta experiência. Jogávamos bom futebol, mas não deu para manter na Primeira Liga.
7: Sobre o play-off, o neerlandês fala em equipas com estados de espírito diferentes.
5: A equipa vai a play-off, vem da Primeira Liga. É uma equipa que não tive os resultados necessários para se manter na Primeira Liga e o moral da equipa e não deve ser muito grande. Ao contrário, o Torinense lutou para subida direta. É evidente, o moral está alto e acho que tem todas as condições para tentar subir à Primeira Liga.
7: Playoff de subida que tem a final da taça frente ao Sporting pelo meio, mas Flóris não tem dúvidas sobre qual deve ser a prioridade do Torinense.
5: A Taça de Portugal é importantíssimo, mas eu acho que para o clube subir à Primeira Liga é um objetivo principal. Ninguém perde jogos antes de ser jogado, nem com o KZPN, nem com o Sporting, mas acho que o objetivo principal deve ser o subir à Primeira Liga.
9: Deve ser a prioridade.
5: Com certeza, porque, ok, a final da taça é muito importante, mas quanto soubes, a parte financeira também, né? A parte financeira acho que é muito mais benefício de jogar na Primeira Liga a uma época inteira do que é um jogo de Taça de Portugal. Isto, as pessoas também não são estúpidas, percebem isto perfeitamente.
7: Flóris Chapa em entrevista ao jornalista Rui Viegas, primeira mão do play-off, Torriense Casapia, marcado para as 18h. Na qualificação para o Mundial de Futebol Feminino foram hoje anunciadas as convocadas para os jogos frente a Letónia e Finlândia. Entre as eleitas de Francisco Neto, destaque para os regressos de Alice Marques, defesa do Sevilha, e Nádia Gomes, avançada das Chicago Stars. No anúncio da convocatória, o selecionador traçou os objetivos para os compromissos que se seguem.
10: Portugal dominante, um Portugal altamente competitivo e a conseguir controlar os jogos, a ter o protagonismo naquilo que é o jogo, porque em função disto, em função do contexto que temos, é uma dupla jornada que para nós é muito importante, porque queremos garantir a subida à Liga A e por isso queremos conquistar os 6 pontos, é para isso que nos propomos e é essa a energia que nós precisamos para esta dupla jornada.
7: Letónia dia 5 de junho e Finlândia dia 9 são os últimos jogos do grupo B3 da Liga das Nações. Portugal é líder com 12 pontos e já garantiu a qualificação para o play-off de acesso ao Mundial. É tudo. Até amanhã, o almoço.
6: Muito obrigado, João. Foi a Bola Branca, edição de João Filipe Cruz. Faltam 8 minutos para a 13h.
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6: É tudo, estou a saída, volto amanhã quinta-feira, sou José Coimbra, já cá está o Paulo Fragoso.
9: Já cá estou.
6: Olá, tudo bem, Paulo?
9: Está tudo ok, tudo bem.
6: Está muito bem. E lá fora, está muito
9: calorzinho
6: calor,
9: bom, calorzinho bom, atenção.
6: Vou ali para a esplanada, comer qualquer coisa.
9: Cuidado, põe um bronzeadorzinho, isto não está para brincadeira.
6: Exatamente. Portanto, eu uso sempre 50, proteção solar 50.
9: É, também não é preciso tanto.
6: Mas é cedo, tem cuidado. Toma dela, até amanhã às 10.

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0: 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Boa tarde, é uma hora, meio-dia, nos Açores. Vamos ao encontro das notícias na Renascença. Vítor Mesquita, boa tarde.
9: Boa tarde, Paulo.
0: O que destacas à uma?
9: Filas nos aeroportos. Ministro das Infraestruturas reconhece embaraço para o país. Juízes do Tribunal Constitucional eleitos a 12 de junho.
0: É um arranque de tarde de quarta-feira, já com algumas cidades com temperaturas quase de verão. Évora com 29 graus a esta hora. Faro 25, Lisboa 23, Leiria 22. O Porto está com 20. As notícias à hora certa na Renascença com o Vítor Mesquita.
9: Abro com a notícia de um incêndio em Faro que consumiu esta manhã pelo menos 7 viaturas de uma empresa de aluguer de automóveis. De acordo com fonte da Proteção Civil, o fogo atingiu também um anexo de uma habitação. As chamas foram, entretanto, dominadas. A mesma fonte revela que não há vítimas. No local permanecem 40 operacionais apoiados por 14 veículos. A Polícia Judiciária confirma à Renascença que não está excluída a possibilidade de mais casos de crianças vítimas de abuso sexual numa escola de Marvila, em Lisboa. A informação confirmada por fonte da PJ, que adianta que a investigação prossegue. No fim de semana, a Judiciária revelou a detenção de um auxiliar de ação educativa por suspeita de 6 crimes de abuso sexual de menores, 4 meninas com idades entre os 4 e os 6 anos, abusos que terão ocorrido em abril e já este mês de maio, no âmbito das funções.

0: podemos, do lado do hardware, do lado dos recursos humanos, para comatar esta situação.
1: No outro plano, o Ministro das Infraestruturas acusa o Diretor Executivo da Ryanair de usar e abusar de ameaças contra governos para defender os interesses da companhia aérea de baixo custo. No Parlamento, Miguel Pinto Luz foi questionado pelo Chega acerca da localização do novo aeroporto de Lisboa. O deputado Francisco Gomes deu o exemplo do CEO da Ryanair, que defende a opção Montijo. Na resposta, o Ministro das Infraestruturas defende que as opiniões do empresário devem ser desvalorizadas. É um registro que já aqui escutamos. A Conferência de Líderes marcou a eleição dos 4 juízes do Tribunal Constitucional para o dia 12 de junho. A lista de candidatos terá que ser entregue até dia 29. A 12 de junho será também eleito o Provedor de Justiça. Junto à Assembleia da República decorre o protesto dos trabalhadores da Lusa, hoje em greve, paralisação contra a alteração dos estatutos e a indiferença do poder político em relação à agência de notícias, Manuela Pires.
2: No dia em que o Parlamento discute vários projetos sobre os estatutos da agência Lusa, que os jornalistas contestam, Susana Venceslau, delegada sindical, denuncia as intenções do governo,
3: que nos limitam no nosso trabalho, que limitam a liberdade de imprensa, que põem em causa a independência da agência e abrem portas a uma ingerência política e a riscos graves de governamentalização.
2: O protesto da agência Lusa contou com o apoio do secretário-geral do PS, José Luís Carneiro.
4: É a garantia da isenção, da imparcialidade, da liberdade, da autonomia e do sentido de responsabilidade que a Lusa tem tido com uma imprensa livre e que seja garante dos valores democráticos. A outra é também procurarem colocar a Lusa num papel subsidiário, que também é inaceitável.
2: Também o Bloco de Esquerda se juntou à manifestação dos jornalistas da Lusa e vai tentar no Parlamento travar estes estatutos, tal como o LIVRE, segundo a deputada Filipa Gonçalves.
5: Porque sendo a agência, a única agência de notícias que temos, pública ainda por cima, portanto tem que manter a sua isenção e a sua capacidade de tomar decisões e de informar o país de uma forma que salvaguarda a democracia.
2: Os partidos, ao lado dos trabalhadores da agência Lusa, os jornalistas, que esta quarta-feira fazem greve e se juntaram em protesto frente à Assembleia da República.
1: Reportagem de Manuela Pires. Está confirmada a subida da inflação na zona euro em abril. De acordo com o Eurostat, a aceleração de 2,6% para 3% em termos homólogos fica a dever-se à escalada do preço dos combustíveis. Os preços sobem pelo terceiro mês consecutivo. A oferta de casas para arrendar desceu no primeiro trimestre do ano, em comparação com o mesmo período do ano passado. De acordo com os dados divulgados pela plataforma Idealista, entre janeiro e março havia menos casas disponíveis para arrendamento, apesar da oferta total de habitação ter aumentado na maioria dos distritos. O Porto lidera a quebra de estoque de habitação para arrendar, com uma redução de 35%, seguida de Lisboa, onde a oferta diminuiu 18%, em Castelo Branco a oferta diminuiu 16%.
6: E Vítor, voltamos ao estudo que mostra uma redução da taxa de pobreza em Portugal.
1: Sim, a taxa de risco que cai pelo segundo ano consecutivo, conclusão do relatório Portugal Balanço Social 2025, divulgado esta quarta-feira pela Nova SBE. Entre 2024 e 2025, a taxa de risco de pobreza passou de 16,6% para 15,4%. A economista Susana Peralta, coautora do relatório, fala em boas notícias para o país, até porque as pessoas com menos rendimentos estão entre os mais beneficiados.
7: Termos uma diminuição superior a 1,5 pontos percentuais em 2 anos, tanto da taxa de pobreza como da taxa de privação material e social, são boas notícias. Quer dizer que, de facto, a nossa economia tem estado a ter um desempenho positivo, enfim, nós sabemos, nós temos tido taxas de crescimento acima da média europeia, etc., e que, além disso, esse crescimento tem sido razoavelmente inclusivo, em todo o caso tem permitido chegar a estas margens mais desprotegidas da população.
1: A principal conclusão do relatório, no entanto, Susana Peralta defende que 15% da taxa de risco de pobreza continua a ser um número muito elevado, tendo em conta o momento económico que o país atravessa, até porque do relatório podemos extrair dados preocupantes. Por exemplo, uma em cada 20 crianças teve fome e falhou refeições por falta de dinheiro das famílias. Susana Peralta alerta que a escassez alimentar continua a ser um grave problema. Insiste que a taxa de risco de pobreza continua a ser muito elevada.
7: 15% é muita gente, enfim, números redondos, 1,5 milhão de pessoas, não é? Quando olhamos para a privação Dentro das pessoas pobres, nós vemos que um terço tem encargos excessivos com a habitação.

0: inflação. Por exemplo, agora estás a passar por um período outra vez de maior inflação e nos bens alimentares e no custo dos transportes, e que estas pessoas que têm certamente muita dificuldade em encaixar este aumento de custos sem restringirem consumos essenciais.
1: A economista Susana Peralta, ouvida pelo jornalista da Renascença Fábio Monteiro, sobre o relatório Portugal Balanço Social 2025. Está tudo com detalhes, Paulo, em rr.pt.
2: Para usar e abusar sempre que queira, no site da Renascença. Vitor Mesquita, um abraço, até já.
1: Até já.
2: A música na sua rádio de seguida com Shawn Mendes e Mariah Carey.
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2: Espero que esteja bem a ter aí um dia fantástico, um dia que mais parece já de verão, finalmente, não é? Está aí a dizer, ou não, se calhar até gosta de mais frio, mais chuva, mas também já chegava, não é? Venha o calorzinho bom. O calor da Renascença tem sempre 24 sobre 24, é a sua rádio. Conte comigo agora, eu sou o Paulo Fragoso.

Lembras-te da Mariah Carey por esta altura, com aquele cabelo ondulado, grande, meia franja a tapar-lhe a testa? Ela ditou a moda dos penteados por esta altura. Recordamos aqui Fantasy na sua renascença, sempre, nunca igual. O que nunca passa de moda são as canções de amor. E esta é uma autêntica declaração de amor, aquelas bem profundas, da parte de Richard Marx. Na altura, para a sua namorada Cynthia Rhodes, eles estiveram separados durante 3 meses e ele decidiu fazer esta música. A atriz Cynthia Rhodes, com quem viria a casar, entretanto, já se separaram. A Cynthia Rhodes, se não se lembra, foi a professora de dança do casalinho do filme Dança Comigo. Exatamente, é essa atriz. Agora, para ouvir na Renascença, então. É amor, é muito amor. Richard Marx, Right Here Waiting.

0: Sabe quem são nossos amigos? Porque vêm cantar para nós na Renascença. Tate McRae, Kalema e também os Goo Goo Dolls. Eu sou o Paulo Fragoso. Boa tarde, boa quarta-feira.
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E já fui ver abrir o novo Fischer Pop, que já disponibilizei. É dedicado a uma música que foi inspirada, imagino, num desodorizante. É isso mesmo, estou a falar de Smells Like Teen Spirit, dos Nirvana. Curiosidades, muitas. Segredos também. Por exemplo, mãe, imagina que naquele vídeo, aquele senhor idoso que está ali a tentar limpar o recinto, tem a ver com o Kurt Cobain, que também foi um zelador no seu liceu. Pois lá ver o resto da história. Está disponível nas redes sociais da Renascença e no meu Instagram, Paulo Fragoso Oficial. É mais um grande Fischer Pop. Pois diga-me se gostou.

0: E hoje, certamente, lá mais ao serão, se calhar depois do dia de trabalho, há grande festa em Évora. Porquê? Porque a Vera Matos, apesar de não ter acreditado, foi mesmo a grande vencedora hoje do grandioso Jogo da Mala. Na Renascença.
1: Sim.
2: Olá, fala o Francisco Mendes do grandioso Jogo da Mala. Como é que te chamas?
1: Vera.
2: Olá, Vera. Como é que tu estás?
1: Bem, obrigada.
2: Quero saber, em euros, quanto dinheiro é que está na mala? Tens 10 segundos a partir de agora.
1: 60.106.
2: Oh, Vera. Oh, Vera. Estás em que sítio?
1: Estou a trabalhar.
2: Estás a trabalhar? Então, olha, hoje abres uma exceção. Podes gritar, porque ganhaste 60.106 euros.
1: Não acredito.
2: Não acredito. Oh, Vera, eu quero mais entusiasmo, Vera.
1: Acho
2: que sério. Vera, estás bem? O dinheiro é teu. Estás bem? Estou contigo, Vera. Está tudo bem. Olha, um beijinho. Fico muito contente por ti.
1: Beijinho.
0: Na Renascença. 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
16: Boa tarde, são 2 horas, 1 hora nos Açores. Altura para atualizarmos as notícias na Renascença. Vitor Mesquita, boa tarde.
17: Boa tarde, Paulo.
16: Títulos desta edição.
17: Ministro da Defesa alerta para risco de incêndios florestais com subida das temperaturas. Eleição dos novos juízes do Constitucional a 12 de junho.
16: E o calor vai apertando um bocadinho. Alcácer do Sal com 30 graus a esta hora, Viseu 26, Faro e Lisboa com 25, o Porto registra 21 graus. As notícias do país e do resto do mundo na Renascença. A hora certa com o Vítor Mesquita.
17: Depois do Ministro da Administração Interna, agora é o Ministro da Defesa a alertar para as condições meteorológicas dos próximos dias e o risco de incêndios florestais. À margem da inauguração esta manhã das instalações do primeiro ciclo do ensino básico no Colégio Militar, Nuno Melo lembrou que as Forças Armadas estão no terreno, envolvidas nas operações coordenadas pelo Comando Integrado de Prevenção e Operações, que já desobstruiu cerca de 13 mil quilómetros de caminhos florestais. O ministro sublinha, no entanto, que não cabe ao Estado fazer tudo.
18: Temos neste momento um esforço de planeamento e no terreno de execução das missões que nos fazem ter melhores resultados, independentemente dos riscos, e insisto sempre nesta certeza, porque as previsões são preocupantes e as pessoas têm que estar solidárias neste esforço. Há uma tarefa que lhes cabe, não podem esperar que o Estado faça tudo. O Estado tem meios escassos, tem recursos escassos, as pessoas não são infindas, e há obrigações que cabem aos proprietários e àqueles que exploram o território, nomeadamente através da madeira. Todos nós temos que estar envolvidos e a fazer tudo o que podemos para que mais adiante, daqui a poucos meses, já muito poucos, não tenhamos tragédias como infelizmente já aconteceram no passado.
17: O Ministro da Educação, Nuno Melo. E esta manhã, um incêndio em Faro consumiu pelo menos 7 viaturas de uma empresa de aluguer de automóveis. De acordo com a fonte da Proteção Civil, o fogo atingiu um anexo de uma habitação. As chamas já foram dominadas. A mesma fonte revela que não há vítimas. Ainda à margem da cerimónia no Colégio Militar, o Ministro da Educação foi questionado sobre a concentração de estudantes do ensino superior esta tarde

0: Ministro das Infraestruturas admite que a imagem de Portugal está a ser prejudicada por causa das filas nos aeroportos. Ouvido no Parlamento, Miguel Pinto Luz volta a prometer melhorias no próximo mês, mas reconhece que chegou a estar convencido de que o problema teria uma resolução mais rápida.
1: Eu vejo aquilo que a senhora deputada tem visto e, portanto, e sei do prejuízo para a imagem nacional que está a acontecer em relação a este sistema. Acreditamos que nas próximas semanas, no próximo mês, vamos conseguir mitigar a situação. Estamos a investir tudo o que podemos do lado do hardware, do lado dos recursos humanos, para colmatar esta situação.
0: O ministro Miguel Pinto Luz no Parlamento. A data está escolhida. Os deputados vão votar os nomes dos 4 juízes para o Tribunal Constitucional no dia 12 de junho e também o nome indicado pelo PS para provedor de justiça. A Conferência de Líderes marcou ainda a data de 29 de maio para a apresentação dos nomes. Tudo para conferir, Paulo, no site da Renascença.
2: Muito bem, voltamos a falar daqui uma hora, Vítor. Até já.
0: Até já.
2: Música na Renascença, de seguida com Ed Sheeran.
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2: A tarde é uma autêntica criança e a semana vai partir a meio, é quarta-feira, espero que esteja bem. Um dia quentinho, começa hoje a aquecer e vai ser assim nos próximos dias. Portanto, o fim de semana que se aproxima, sim, isto é pensamento positivo, é ver o copo meio cheio. Aquele que se aproxima vai ser também quentinho. Mas atenção, não abuse, não se atire para fora de pé, vá com calma e vá com a Renascença. 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

Então não é que há pouco, como falei em calor e praia, tiraste para fora de pé, então não é que tenho aqui algumas fotografias de ouvintes na praia? Pelo menos estão a ouvir a Renascença. Obrigado, António Cruz. Obrigado também à Marina Martins. Obrigado pelas fotografias e já agora aí um brilho por mim, ok? Vamos em frente com uma grande música dos Hootie and the Blowfish, que é uma homenagem a Bob Dylan. Eles nesta música chegam mesmo a utilizar algumas palavras de algumas músicas do Dylan, algo que o senhor não gostou e pumba, processo em cima. Hootie and the Blowfish na Renascença, All You Wanna Be With You.

0: Está com a Renascença e está muitíssimo bem, deixe que lhe diga, desta parte. Eu sou o Paulo Fragoso, a sua companhia dos seus inícios de tarde. Daqui a pouco, Tu e a Lua, é como canta Irina Barros. 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

0: Renascença e mais de 12 mil despachos da Justiça Administrativa lançaram o pânico total na AIMA, a Agência para Integração, Migrações e Asilo. O facto é relatado pelo Presidente do Supremo Tribunal Administrativo no novo episódio do podcast Direito à Justiça, conduzido pela jornalista Liliana Monteiro, em colaboração com o bastonário da Ordem dos Advogados, João Massano. 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
2: Chegámos a ter 200 mil, houve entradas 900 por dia e hoje em dia temos 133 mil. Entraram no último mês 7 mil e tal por cento.
3: Já estamos a diminuir o número de entradas ou ainda não?
2: Estamos. Agora entraram no último mês 7 mil, nós chegámos a ter 900 por dia. Se o tribunal está agizado para, por exemplo, 50 mil processos por ano, consegue acomodar 60, 70, não consegue acomodar 200 mil processos. Deslocámos 6 juízes só para esses processos que as pessoas pretendiam que o tribunal condenasse a AIMA a marcar uma entrevista, que era a tal entrevista para renovar os documentos. Até que a certa altura nós apercebemos-nos que a AIMA marcava as entrevistas, fazia as entrevistas e não comunicava nada ao tribunal. A AIMA só marcava a entrevista quando era citada em processos. A questão que se coloca é esta: os juízes vão continuar a despachar dentro daqueles 133 mil processos, vão continuar a despachar, outros 130 mil vão continuar a fazer despachos e a fazer sentenças. A AIMA tem que se acomodar.
3: Mas não está a ter resposta do lado da AIMA para já.
2: A única notícia que eu tive é que é o pânico total, mas eu não posso fazer, eu não posso deixar de estar
4: parados. Eu ia perguntar só mesmo a nível do governo, por exemplo, até o ministro,
3: Leitão Amar,
4: já subindo à parte política naturalmente, mas sabendo que isto é um constrangimento.
2: O ministro, eu acho que o ministro fez diversas diligências no sentido de resolver, mas não conseguiu. O problema é que a coisa é tão avassaladora que não é possível resolver. Eu, para ter mais mãos de trabalho como juízes de direito, leva 3 anos.
4: Encurtar é uma solução para os colocar mais rápido?
2: É.
4: Ou há o risco de os colocar menos preparados?
2: Não, não há. O juiz, o que tem que ser treinado essencialmente é na tramitação do processo. Passar um ano inteiro com questões teóricas, é certo que dá uma bagagem jurídica ali para resolver os processos. Acontece é que aquelas questões teóricas, a maior parte delas, acabam por não ter qualquer repercussão
3: prática
2: nos processos. E o que eu gostava era que esta fase inicial enquanto auditor de justiça no SEJ fosse a antecâmara só exclusivamente da prática judiciária. E quando se chegassem aos tribunais como juízes estagiários ou ainda como auditores, mas como juízes estagiários, não tivessem dúvida nenhuma na tramitação dos processos.
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Eu já o estou a ver aos pulos a cantarolar as grandes músicas da Katy Perry de hoje a um mês. Exatamente, é verdade. Falta um mês para se abrir as portas do Rock in Rio Lisboa, que vai acontecer com a sua renascença. Vamos estar todos por lá. Atenção à sua espera. Não se esqueça de passar pelos nossos estúdios para nos dizer olá, não é? Ao vivo e a cores. Katy Perry é apenas um dos nomes para o primeiro dia. Juntam-se também o Charlie Puth, Pedro Sampaio, o Escalema, a Nena e o Maninho também lá vão estar, também o Alok, a Bibi Rexha, os Napa. Vai ser um primeiro dia intenso. É de hoje um mês, hein? Quem diria? Passou rápido. Contagem decrescente já no seu final. 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

agora, hoje é Dia Mundial das Abelhas. As abelhas que têm um papel fundamental para o planeta. Não são só produção de mel, nada disso. As abelhas também são polinizadoras, ou seja, transferem o pólen de uma flor para outra, o que permite a reprodução das plantas e, claro, como consequência, a agricultura, a preservação das florestas e também o equilíbrio dos ecossistemas. Daí este dia tão especial dedicado às abelhas. Agora, não vai dizer que sempre que se fala em abelhas não se lembra de uma muito especial.

0: Querida abelha Maia, feliz dia das abelhas com a Renascença. Agora de abelha para tigre. Três tristes tigres na Renascença.
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19: Boa tarde, são 3 horas, 2 horas nos Açores. Altura para atualizarmos as notícias na Renascença. Vítor Mesquita, mais uma vez, boa tarde.
20: Boa tarde, Paulo.
19: O que destacas agora?
20: Governo condena tratamento humilhante de Israel a ativistas da flotilha detidos. 2 crianças francesas encontradas sozinhas em Alcácer do Sal, pais já identificados.
19: Quanto a temperaturas a esta hora, Ponta Delgada com 18 graus, Viana do Castelo 22, Faro está com 25, Lisboa 27, Rio Maior com 28. O país e o mundo em destaque à hora certa na Renascença com o Vítor Mesquita.
20: Portugal condena o que diz ser o comportamento intolerável do ministro da Segurança Nacional de Israel, Ben-Gvir, e a forma humilhante como estão a ser tratados os ativistas da flotilha interceptada nos últimos dias ao largo da Turquia. A posição está numa nota divulgada na última hora pelo Ministério dos Negócios Estrangeiros, na qual o gabinete de Paulo Rangel considera estar a ser violada a dignidade humana. Ben-Gvir publicou esta quarta-feira um vídeo que mostra ativistas detidos, de joelhos e cabeça no chão, mãos amarradas atrás das costas. O governo português garante estar em permanente contacto com as autoridades israelitas para garantir a libertação imediata dos dois cidadãos nacionais detidos, com garantias de proteção que agora se torna ainda mais urgente. Pode ler-se. O encarregado de negócios de Israel vai estar esta tarde no Ministério dos Negócios Estrangeiros. O gabinete de Paulo Rangel afirma que, para lá da exigência de libertação, de protesto e pedidos de esclarecimentos já previstos, será abordada a grave violação dos direitos dos cidadãos. Os familiares dos portugueses detidos são recebidos esta tarde pelo Presidente da República. Ouvida pela Renascença, Sofia Miranda, a companheira de um dos detidos, revela só ter informações através da organização da flotilha.
1: As notícias que eu tenho sabido têm sido através da organização da flotilha, principalmente. Também temos estado em contacto com o Gabinete de Emergência Consular e têm-se mostrado disponíveis para o que for preciso, mas não nos conseguiram ainda dar muita informação. Durante o dia confirmaram a informação de que iriam chegar por volta do final da tarde, noite, hora palestiniana, ao porto de Ashdod. É o que eu sei neste momento.
20: Sofia Miranda, companheira de Gonçalo Dias, um dos portugueses detidos por Israel a bordo da flotilha do encontro com António José Seguro. Os familiares esperam recolher informações adicionais sobre este caso. Dois irmãos franceses de 3 e 5 anos foram encontrados sozinhos junto à estrada que liga Alcácer do Sal à Comporta. As crianças foram levadas por precaução para o Hospital de Setúbal. Fonte da Guarda Nacional Republicana confirma à Renascença que os pais foram identificados. As crianças foram entregues à Embaixada Francesa e o caso denunciado à Comissão de Proteção de Crianças e Jovens em Risco. A mesma fonte indica que foi aberta uma investigação.

0: da informação ao CODUC, que nos deu a orientação de, com o acompanhamento da autoridade, deslocá-las para o Hospital de Setúbal, para o Serviço de Pediatria, onde as deixámos.
1: O segundo comandante dos bombeiros de Alcácer do Sal, ouvido pela jornalista Anabela Góes, a GNR deu conhecimento do caso à Polícia Judiciária, comunicou os factos ao Ministério Público. Depois do Ministro da Administração Interna, agora é o Ministro da Defesa a alertar para as condições meteorológicas dos próximos dias e o risco de incêndios florestais. Aos jornalistas no Colégio Militar, Nuno Melo, lembrou que as Forças Armadas estão no terreno, envolvidas nas operações coordenadas pelo Comando Integrado de Prevenção e Operações, que já desobstruiu cerca de 13 mil quilómetros de caminhos florestais. O ministro sublinha, no entanto, que não cabe ao Estado fazer tudo. Tudo para conferir, Paulo, no site da Renascença.
2: Muito bem, edição das três na Renascença com o Vítor Mesquita. Vítor, um abraço. Até amanhã.
1: Abraço, até amanhã.
2: Música na sua rádio de seguida com os Evanescence.
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2: Já vamos jogar o Qual é a Música? Qual é ela? Já estão aqui mensagens a dizer, então hoje vais descomplicar novamente. Ah, calma, atenção. Ontem foi uma vez sem exemplo. Digo eu, aqui convencidíssimo a armar-me aos cucos, como se costuma dizer. Já vamos ver se hoje volta a complicar ou não. Vamos com calma. Para já os Evanescence e Michael Bolton na Renascença. Sempre, nunca igual. Bom dia de trabalho, boa viagem na estrada. Comigo aqui, eu sou o Paulo Fragoso.

0: Altos níveis de romantismo. Muito amor. When a Man Loves a Woman, Michael Bolton, na sua Renascença, até às 3:12. Boa tarde, boa quarta-feira. Eu sou o Paulo Fragoso. Sim, eu sei que está aí ansiosamente à espera de ouvir isto.
1: Qual é a música? Qual é ela?
0: E vamos lá ver então se depois de ontem, um dia descomplicadinho, mas mesmo assim muito descomplicadinho, a coisa volta ao normal, por assim dizer, que é como quem diz, se volta a complicar um bocadinho ou não. Um bocadinho ou não, não sei, não faço ideia. Você me dirá através do WhatsApp Renascença 962-007-500. Qual é a música? Qual é ela? É melhor ouvir de novo, com calma. Ouça bem. E diga-me então, qual é a música? Qual é ela? Compliquei? Não compliquei? Voltamos ao mesmo das últimas 3 semanas. Olha, mesmo assim muito fácil. Eu não digo nada, é melhor não dizer. Posso que já disse, não faço ideia. De qualquer das formas, eu quero é ouvi-lo. 962-007-500. Agora vamos até África com os Teltel na Renascença. 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

0: gente da minha terra, Marisa na Renascença. Oh, meus caros ouvintes, começando aqui pela Clara, qual é a música? Qual é ela, afinal?
1: Ah, Paulinho, eu não chego lá.
0: Não.
1: Isto deve ser da Calmaria, destas terras alentejanas.
0: Não é, não. Está aí muito bem, pelo lindo Alentejo. Perdigão, o que tem a dizer? O que é que lhe faz lembrar?
2: O som não me é desconhecido.
0: Não,
2: no entanto, não chego lá.
0: Também não.
2: Não sei. Meu palpite fica por aqui.
0: Oh, bem, conclusão, para já. É complicadinho, não é, Ana?
3: É complicadinho e não é.
0: Ah, é?
3: É complicadinho, porque foi muito rápido.
0: Ah, não foi nada.
3: E só a segunda é que consegui perceber.
0: Então.
3: Acho que é GNR.
0: Sim.
3: Ana.

0: Abel, o Rui Reininho, que me perdoou este karaoke, Fatela.
1: Não, belo karaoke, belo karaoke. Muito obrigado, Ana, por esse momento. Já agora, não sei se está a cantar isto. 962-007-500. Estamos a jogar. Qual é a música? Qual é ela na Renascença?
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0: Porque aqui nesta grande música da 7ª Legião, 7 Mares, muitos ouvintes a meterem água. Já, vou já ser direto. Muitos a meterem água em relação a qual é a música, qual é ela hoje em jogo. E mais não digo. João, qual é a música, qual é ela hoje que estamos aqui a tentar perceber qual é?
1: Esta música aqui o Johnny hoje sabe.
0: Sabe?
1: André Sardé, o azul do céu. É, aí está ele. Um grande abraço.
0: Ai, é tanta confiança. Confiançudo mesmo ali o João. Não sei se é João. Milena, o que tem a dizer?
2: Você, para variar, então, não fugiu as suas raízes, não, né? Complicou tudo outra vez, mas enfim. Vou aguardar para saber o que é. Beijinhos.
0: Obrigado. Olha, isto é só para perceber que também o WhatsApp Renascença serve para isto. Para me dizer que não sabe, que não sabe. Está à vontade. O Simão, o que tem a dizer?
3: Na minha opinião, eu acho que é Johnny B. Goode.
0: O Johnny B. Goode? Será? É esta que está em jogo, 962-007-500.

0: Estamos quase a tirar todas as dúvidas em relação a qual é a música, qual é ela hoje em jogo na Renascença. Não sei porquê, mas a Lúcia é que eu acho que sabe. É ou não é, Lúcia?
1: Para esta música, eu vou usar uma expressão que se usa no Norte.
0: E qual é?
1: Se eu soubesse, casava-me.
0: Não sei se tem muita urgência em casar ou não, por isso pode estar a disfarçar, que sabe, e depois não, para não casar, mas não interessa. O Rodrigo, o que é que vem à rede, caro Rodrigo?
2: Pode ser um bocado repescado.
0: O quê?
2: Mas eu acho que é Annelie do GNR.
0: Será? Não será? Por último ainda, o João Castro.
3: Numa primeira fase, a música até me fez lembrar, hein? Não sei porque estava descaído para John Secada, outro dia assim, Bad Té. Mas não, isto é uma música oriental, Annelie, do GNR. Grande abraço.
0: Um abraço, João. Obrigado aí pelo palpite e pela companhia, pois claro, pela última vez. É esta que está em jogo. Qual é a música e qual ela? Esta é dos Calema.

0: Essa já chegámos no Qual é a Música e Qual é Ela. Foi o Rain clássico de Prince. Bom, eu quero cá parecer que até já há quem sonhe com o Qual é a Música e Qual é Ela, não é, Nelson?
1: Hoje, como não faço a mínima ideia, aproveito para lhe dizer que agora não posso ouvir uma música das antigas dos anos 70, 80, 90. Fico logo a pensar, isto qualquer dia vai aparecer. Hoje não faço a mínima. Abraço.
0: Só faltou dizer, e o Paulo para complicar depois, não sei o quê. Bem, daquilo que já se ouviu, Juvenal, qual é a música?
2: Olá, Paulo, e agora a música? Sim. E não parece nada o GNR.
0: Não.
2: Não parece mesmo nada.
0: Não sei não. A Carla vai tirar todas as dúvidas, será?
3: Parece-me o GNR com a música Annalie, que tem aqui um bocadinho de karaoke na tela, se eu me lembro bem da letra, que começa com eu bebi sem cerimónia ou chá à sombra uma banheira decorada num lago de shampoo. Eu nunca percebi de onde a raiva que vem esta letra toda. Mas pronto, se for esta, agradeço aí a explicação. Beijos.
0: Ah, não temos tempo para isso. Obrigado, Carla. Cintos apertados, vamos lá na nossa máquina do tempo para lhe relembrar o nascimento do primeiro canal de televisão privado, a SIC, que entrou logo a pensar nas audiências e que melhor maneira de o fazer se não ter um concurso. Apresentado por um comediante italiano chamado Umberto Smaila, que com o seu ar bonacheirudo e bigodinho contribuía para a piada de estar ali rodeado de meninas bonitas de maminhas ao léu. Elas eram chamadas de raparigas chin-chin e cada uma representava um fruto e uma nacionalidade. Passava ao sábado já quase de madrugada, para não ferir suscetibilidades, e não vai dizer que não se lembra do Água na Boca. Não acredito.
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0: Lembra-se, no Festival da Eurovisão, Portugal levou uma música que ainda hoje, assim que ouve, começa logo a cantarolar. Sim, Amor de Água Fresca, da Dina.

0: E aqueles gangsters que tinham nomes de cores: Mr. Pink, Mr. Orange, Mr. Blue, Mr. Brown, Mr. Blonde, Mr. White. Um assalto a uma joalharia que corre mal porque supostamente um deles denunciou-os à polícia. Foi o primeiro filme do realizador Quentin Tarantino, Cães Danados.
1: Hey, your name, Mr. White, Mr. Blonde, Mr. Pink.
2: Why am I Mr. Pink?
3: Who cares what your name is?
2: Yeah, that's easy for you to say. You're Mr. White. You have a cool sounding name.
0: Isto tudo foi em 1992, ano em que uma das bandas que faz a história do rock português, que nesta altura já era grande, tornou-se gigante, por assim dizer, quando nos deu um dos grandes álbuns da nossa música, o Rock in Rio Douro, onde a faixa 5 era a qual é a música, qual é ela de hoje na Renascença? Ana Lee. Obrigado pelos seus palpites.

0: Fica prometido amanhã mais qual é a música e qual é ela. De seguida, Take Away, em mesmo lugar, Daniel Leitão. Eu sou o Paulo Fregoso. Bom resto de dia com a Renascença.
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12: Boa tarde, são agora 4 horas 3 nos Açores, à altura de atualizarmos toda a informação com Anabela Góis. Boa tarde.
16: Olá, boa tarde.
12: O que é que há a destacar a esta hora, Anabela?
16: Portugal condena o tratamento dado por Israel aos ativistas da flotilha que foram detidos. Torre de Belém vai reabrir na próxima semana.
12: Vamos ainda às máximas que se fazem sentir nesta altura. O Porto a chegar aos 25 graus, Lisboa a marcar 30, Faro a chegar aos 28, Funchal a marcar 22 e Ponta Delgada hoje com 17 graus de máxima. Agora sim, a edição das 4 com Anabela Góis.
16: Portugal condena o tratamento dado por Israel aos ativistas da flotilha detidos ao largo da Turquia quando tentavam chegar a Gaza. O ministro dos Negócios Estrangeiros fala numa humilhante violação da dignidade humana e exige a libertação imediata dos portugueses. Uma reação à publicação feita pelo ministro da Segurança Nacional de Israel, que divulgou um vídeo que mostra ativistas detidos, de joelhos e cabeça no chão e mãos amarradas atrás das costas. Itália também exigiu um pedido de desculpas pelo comportamento de Ben-Gvir, que considera inaceitável. Paulo Rangel já tinha chamado o encarregado de negócios de Israel, que esta tarde vai dar explicações sobre a detenção dos ativistas, um encontro onde Paulo Rangel vai abordar também a grave violação dos direitos dos cidadãos. No Palácio de Belém terminou há minutos o encontro entre o Presidente da República e os familiares dos dois médicos portugueses detidos por Israel. À saída, disseram que António José Seguro está coordenado com o Governo no acompanhamento da situação desde segunda-feira, quando foram detidos ao largo de Chipre, que os familiares não têm notícias. Nesta altura, antecipam que já deverão ter chegado a Israel.
17: A última confirmação que temos é que eles já terão chegado. São informações que temos da organização da flotilha. Não são informações oficiais, mas que neste momento seriam os procedimentos para eles darem entrada em Israel. É a última informação que temos. Ainda não falamos com ele, nem sabemos de alguém que o tenha feito. Nem o cônsul conseguiu ainda falar com ele, nem o cônsul em Tel Aviv.
16: Recordo que o governo português já condenou o comportamento de Israel e do tratamento dado aos portugueses. Foram entregues à Embaixada de França os dois irmãos de 3 e 5 anos encontrados na última noite sozinhos junto à estrada que liga Alcácer do Sal à Comporta. Fonte oficial da GNR confirma à Renascença que os pais foram identificados. Foi aberta uma investigação para apurar em que circunstâncias é que as crianças foram abandonadas e o caso foi denunciado à Comissão de Proteção de Crianças e Jovens em Risco. Os menores foram resgatados pelos bombeiros de Alcácer, elevados por precaução para o Hospital de Setúbal, como indicou o segundo comandante Luís Miguel.
18: Nós procedemos àquilo que nos pediram, deslocámos uma equipa de emergência ao local, efetuou a avaliação das crianças, aparentemente estavam bem, foram passados dados a quem de direito e a indicação que nos deram foi para a pediatria do Hospital de Setúbal e foi isso que fizemos com o acompanhamento da GNR.
16: A GNR deu o conhecimento deste caso à Polícia Judiciária e comunicou os factos ao Ministério Público. Na República Democrática do Congo, continuam a aumentar os casos da nova variante do Ébola, para o qual não há tratamento. A OMS deu hoje uma conferência de imprensa e atualizou os números. Diz que agora há quase 600 casos suspeitos, mais 100 do que ontem. O diretor-geral da Organização Mundial da Saúde, Tedros Ghebreyesus, voltou a insistir que estamos perante uma emergência pública.

0: Novo modelo de visita passa a haver slots, ou seja, horários definidos para grupos de visitantes. O objetivo, segundo indica a Museus e Monumentos de Portugal, é gerir melhor o fluxo de visitantes em nome da conservação da Torre de Belém.
1: E ainda bem que aconteceu agora, Anabela, que o bom tempo voltou, não é?
0: Exato, está ótimo para fazer uma visita, não é? Ali à Beira Tejo é ótimo.
1: Exatamente. Obrigada, Anabela, e até já.
0: Até já.
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1: Boa viagem e uma ótima tarde nesta quarta-feira.
5: É quarta? Diz que sim.
1: Hoje estamos a meio da semana.
5: Estamos a meio, eu já sei. É o dia que tu menos gostas da semana.
1: Que
5: já
1: lindo,
5: sei.
1: Nesta altura do campeonato já está a par. E também estás a par do que é que vamos ter hoje neste programa.
5: Não, mas tu vais-me dizer.
1: Vou sim, senhora. Então, vamos falar sobre marinheiros.
5: Ah.
1: É verdade.
5: Há menos que marés.
1: Temos marinheiros. Há menos do que marés.
5: Sim, pois, há mais marés que marinheiros.
1: Sim, vá, agora vamos falar sobre coisas sérias.
5: Vamos
1: o Manuel
5: embora.
1: Cabral está em Setúbal, na minha terra, a celebrar então o dia da Marinha. E vamos ter também novidades do Rock in Rio em primeira mão.
5: Tu achas que agora o Manel vai aparecer aqui? Ele lá está, ainda por cima agora já abriu a Torre de Belém outra vez. Achas que vai aparecer de barco?
1: Eu gostava. Tempo. Ia falar charroco também.
5: Entra ali em Belém assim.
1: Será que acontece? Será que não? Vamos descobrir ao longo do programa de hoje. Boa viagem nesta quarta-feira. Já à meio da semana, fim de semana, aí à porta. O que isso quer dizer? Para já, a Michael Jackson.

0: Bárbara Bandeira com música portuguesa aqui na Renascença, esta marcha agora que são 4h11, boa viagem nesta quarta-feira, hoje que celebramos então o Dia da Marinha e por isso mesmo é que temos o nosso repórter Manuel Cabral em Setúbal, na minha terra, na terra mais bonita de sempre, não é, Manel?
1: Exatamente, Inês. Olha, eu estou cada vez mais convencido que isto é a terra mais bonita de sempre, até porque eu já estive a ver a terra do ponto de vista de quem está no mar. Estive a andar de bote e é realmente incrível. Eu estou a adorar estar aqui em Setúbal, não te vou mentir.
0: Ai, não duvido.
2: E enjoaste
0: Setúbal,
2: ou não?
0: Setúbal, de facto.
1: Não. Ó, Daniel, eu sou um homem do mar, eu sou um velho lobo do mar, eu não enjoei nem um bocadinho e, olha, pedi para andar o mais rápido que desse. E andámos bem.
0: E choco frito, já comeste?
1: Ainda não, mas já comi um folhadinho de salsicha.
0: Pronto, pelo menos
2: é muito
0: isso.
2: Típico também de Setúbal. Sim, sim.
1: É muito típico de cá, é muito típico de cá.
0: Conta-me, o que é que eu ia fazer?
1: Exatamente, eu vim aqui até Setúbal a propósito do Dia da Marinha, que também se é o dia em que se assinalam 527 anos do dia em que chegou Vasco da Gama à Índia, que é um feito histórico. E neste Dia da Marinha eu vim até Setúbal para conhecer um bocadinho mais sobre este órgão que é um mundo, aqui há de tudo. Já falei com pessoas da Escola Naval, que é onde se estuda para ir para a Marinha, já falei com pessoas da parte dos fuzileiros, já falei com pessoas da parte mais da logística, dos mísseis, dos torpedos, de tudo. Eu estou a adorar, isto é absolutamente fascinante. E para quem queira vir, há muitas atividades ao longo destes próximos 4 dias.
2: Okay.
1: Hoje é a inauguração, que eu estou cá, e depois há muito mais coisas até domingo. Mas diz-me, Daniel, desculpa.
2: Não, eu ia perguntar quando é que começas a recruta.
1: Quando é que eu começo a recruta? Olha,
2: sim.
1: Sabes que já me chamaram, disseram que eu tenho ar de ser bom marinheiro, até pelo bigode.
0: Tens bom arcabouço, como se costuma dizer.
2: Por causa do bigode? Até, mas quê?
1: Claro,
2: para ficar com a espuma do mar?
1: É porque um bom marinheiro, a meu ver, tem sempre bigode.
2: Okay,
1: sou eu, o pop e todos.
0: Não, mas espera, eu gostava só de desinalçar aqui uma coisa, que é, para ele ir para a recruta, preciso passar nos testes.
2: Pois é.
0: E segundo consta, Manuel Cabral, os testes são muito difíceis, principalmente para entrar para a Marinha.
1: É assim, eu estive aqui a conversar e o que me dizem é que são testes exigentes, não é qualquer pessoa que consegue, mas se nós quisermos muito, tivermos vontade de defender o nosso país, de servir, se gostarmos de ir para o mar, a Marinha é o lugar para qualquer um de nós. Foi o que me disseram a mim, olha, eu fiquei aliciado, não sei se não vou fazer os testes.
0: Ah, não digas que vais começar a manifestar.
2: Eu acho que tu ias entrar e ias dar um bigode a essa malta.
1: Ah, um bigode eu dou sempre.
0: Não, acho um crime sair de Setúbal sem comeres um bom peixe ou um bom choco frito, ok?
1: Ah, isso eu vou comer. E olha, já agora deixa-me só dizer aqui uma coisa. Se as pessoas quiserem vir até aqui conhecer mais sobre a Marinha, a Setúbal, amanhã vamos ter um concerto da banda da Armada e também do Toy, que também é muito típico de Setúbal.
0: E tu vais fazer de bailarina atrás, não é?
1: Ah, claro, sempre, já sabes como é que eu sou. Eu com música e com toy para calinha. E depois temos aqui várias exposições, uma exposição onde podemos ficar a conhecer mais sobre a Marinha, sobre as armas e sobre os diferentes braços deste órgão que é a Marinha, que realmente é um mundo e é muito interessante.
0: E os barões assinalados também. Resultou imenso, eu recebi
2: o teu público.
0: É o meu público. Manel, obrigada, diverte-te e não saias daí sem comer choco, ok?
1: Combinado, Inês. Até já.
0: Isso está prometido. Até já, Manel. Quanto a si é ficar desse lado, porque ainda há novidades do Rock in Rio, das quais tem mesmo de estar a par. São 4h15 nesta altura.

0: Eu? O que é que eu fiz?
1: Tu não fizeste absolutamente nada, mas tenho
0: para nascer,
1: a dizer-te...
0: Não.
1: Para nasceres não fizeste
0: Compareci.
1: Nada.
0: Compareci.
1: Mas trouxeste o sol, Daniel. Tu trouxeste o sol, as boas energias,
0: e o
1: os
0: tempo,
1: 30
0: e o tempo que,
1: graus que
0: o
1: estão
0: tempo
1: lá
0: que eu tive
1: fora.
0: Na fila. O tempo que eu tive na fila.
1: E conseguiste.
0: Se não era o último, era quase o último.
1: Trouxeste takeaway, não foi?
0: Takeaway, mandei embrulhar. Eu disse, olha, são dois sóis, um para comer agora e outro para levar.
1: Vai nada, e assim foi. Por isso mesmo é que temos uma quarta-feira com bom tempo, em que agora sim já começa a parecer que o verão está aí a chegar. E hoje também pareceu verão.
0: Deixa-me só perguntar-te uma coisa. Tu és daquelas pessoas que agora amanhã já vai dizer, ai, também estava a vir tanto calor. De repente isto também agora... Já está, que
1: talvez
0: não está.
1: Talvez seja. Não, mas eu prefiro assim, muito mais.
0: Sim, é verdade.
1: Que não haja dúvidas disso. Agora, quem recebeu o sol hoje de manhã também, eu diria que foi esta senhora.
2: Sim.
3: Olá, fala o Francisco Mendes do grandioso Jogo da Malda. Como é que te chamas?
2: Vera.
3: Olá, Vera. Como é que tu estás?
2: Bem, obrigada.
3: Quero saber, em euros, quanto dinheiro é que está na mala? Tens 10 segundos a partir de agora.
2: 60.106.
3: Ó, Vera! Ó, Vera! Estás
1: Vera.
3: Em que sítio?
2: Estou a trabalhar.
3: Estás a trabalhar? Então, olha, hoje abres uma exceção, podes gritar porque ganhaste 60.106 euros!
2: Não acredito.
3: Não acredito! Ó, Vera, eu quero mais de viagem, Vera!
2: Acho
3: que estás bem? O dinheiro é teu. Estás bem? Estou contigo, Vera. Está tudo bem. Olha, um beijinho, fico muito contente por ti.
2: Beijinho.
1: Bem,
0: adorei,
1: eu acho
0: adorei
1: que
0: duas coisas.
1: Somos umas focas.
0: Também. Mas adorei duas coisas, que é.
1: Okay.
0: A primeira é ele dizer, Vera, está tudo bem.
1: Acabaria caído para
0: segundo,
1: um lado.
0: E segundo, foi o nosso colega a chamar aqui pela Vera, como a minha avó vinha à janela chamar-me.
1: Como?
0: Ó, oh, Vera! Ó,
1: oh,
0: Vera!
1: Oh, Vera.
0: Anda para casa que o almoço está feito. Oh, Daniel, Daniel! Sabes?
1: Coitadinho, mas já viste? Nós nunca vamos saber o que é acordar a saber que ganhamos 60.000 euros.
0: Ah, mas o teu ordenado é mais baixo do que isso?
1: Desculpa dizer-te, mas não sei se o teu é desse valor, mas o meu não é.
0: Não, depois dos descontos para a Previdência,
1: claro,
0: para a Caixa Previdência,
1: desculpa,
0: lá, como é que se dizia antigamente.
1: Sim,
0: não é tanto, de facto.
1: Bem, de facto a Vera começou esta manhã com 60.000 euros, mas é já na próxima semana que pode ganhar 21.111. É começar a ligar.
0: E o que é preciso fazer? É ligar o 761-10-10-10, uma chamada com custo de 1 euro mais IVA, e daqui a 8 dias, daqui a 8 dias às 9:15, é aguardar pela chamada, como a Vera fez. E que bem que lhe saiu.
1: Exatamente, mas começa a trabalhar nessa sorte agora e ligue já, ok? Fica o conselho. Aí a chegar, está a Cisa.
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0: sofrer este desejo sozinha, portanto deixe-me partilhar consigo aquilo que acaba de acontecer.
1: Mas isto é muito first world problem.
0: Pois é.
2: Não é?
0: Sim, mas diz,
2: mas agora diz.
0: Isso.
2: Mas agora diz.
0: Não,
2: agora
0: mas imagina, diz. Às vezes as pessoas têm desejos.
1: Claro, há quem tenha desejos de comer terra, por exemplo.
0: Ai, que horror.
1: Principalmente nas gravidezes, há pessoas que dizem que têm desejos de comer terra. E comem terra.
0: A sério? Mas não teve desejo de gravidez?
1: Teve. Estava desejosa de que aquilo acabasse.
0: Claro, só podia ser. Não, mas estávamos dentro deste estúdio a falar com o nosso produtor João Duarte e às tantas estávamos em várias comidas e em várias comidas que gostamos e que nos sabem bem. E às tantas alguém falou de ostras e eu só me dá a apetecer comer ostras agora e só faltam 20 minutos para as 5 da tarde, por favor. Não faz sentido eu querer ostras a esta hora.
1: Qualquer hora é boa para comer uma boa ostra.
0: É verdade. Se for boa, então, o melhor que há. Bem, vamos àquilo que interessa. Podemos ir comer ostras ao Porto.
1: Vamos, bora.
0: Sabes porquê?
1: E levamos convidados, não é?
0: Claro. Dona Flor e seus dois maridos.
1: Exato. Mas é assim, eu peço para mim, cada um pede para si. Não é aquela coisa, meia dúzia e depois estamos à luta
0: sim,
1: por causa
0: de
1: uma ostra.
0: Não. Pode ser estranho.
1: Não.
0: Bem, a verdade é que são dois amores, dois mundos e os ritmos quentes do Brasil em palco. É a obra mais sensual de Jorge Amado, que continua então em digressão e chega esta sexta-feira ao Porto. E em palco pode contar então com as atuações de Sofia Ribeiro, Bruno Cabrarizo e também Vitor Hugo nos papéis de Flor, Vadinho e Teodoro.
1: É verdade, o resultado é um espetáculo divertido e envolvente, com aquela música e aquele calor brasileiro que fazem o corpo pedir para dançar e o coração bater mais depressa. Se ainda não conhece a história, prepare-se que as temperaturas vão subir. Dona Flor já conquistou Lisboa, segue-se o Porto e a Figueira da Foz. Se quiser
0: isto é se
1: assistir,
0: quiser.
1: Sim, não se ponha agora tipo
0: a tentar a sua sorte só porque
1: exato,
0: sim.
1: Exato, só porque sim, não é? Se quiser assistir ao espetáculo esta sexta-feira, dia 22, às 9 da noite, no Coliseu do Porto, envie agora uma mensagem para o WhatsApp 962-007-500 e escreva só Porto.
0: Mais nada, é só isto. E os bilhetes são seus. Depois não diga que nós não somos seus amigos, ok? Dona Flor e seus dois maridos, eu já fui ver a peça, vale muito, muito, muito a pena. Portanto, fica aqui a sugestão.
1: Eu era para ter ido um dia, mas nesse dia um dos maridos estava doente e cancelaram.
0: Ai, qual deles é que era? Era o Bruno Cabrarizo?
1: O Bruno Cabrarizo,
0: pois. Claro, só podia. É o Vadinho.
1: Ele mete-se aquela coisa da pelada dos artistas.
0: É verdade. Dona Flor e seus dois maridos já sabem enviar para o 962-007-500 a palavra Porto. Para

0: às 5 da tarde, boa viagem com a Renascença. E atenção que é às quintas-feiras que acontece Tiablia às 9h15. Mas atenção que Vasco Pereira Coutinho, nesta altura, está há 2 semanitas de férias.
1: Bandido.
0: Fica-lhe mal, não é?
1: Eu também acho que sim, mas pronto, pode ouvir qualquer uma das edições da Tiablia no podcast. E já sabe, sempre com Vasco Pereira Coutinho. Pode, quando quiser.
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13: Boa tarde, são agora 5 horas, 4 nos Açores. À altura de irmos então às notícias das 5 com Anabela Góes. Boa tarde.
15: Olá, boa tarde, Inês.
13: O que é que há a destacar, Anabela?
15: Chefe do governo de Israel critica comportamento de ministro da Segurança junto dos ativistas detidos quando tentavam chegar a Gaza, mas chama-lhes terroristas do Hamas. Um incêndio num edifício de obras na zona de Campanhã, no Porto.
13: Recordamos ainda as máximas sentidas nesta altura. O Porto a chegar aos 25 graus, Lisboa a marcar 30, Faro a chegar aos 28, Funchal hoje com 22 graus de máxima e Ponta Delgada a chegar aos 17 graus. Agora sim, as notícias das 5 com Anabela Góes.
15: Um incêndio deflagrou esta tarde num edifício em obras na zona de Campanhã, no Porto. O fogo provocou uma densa coluna de fumo visível de vários pontos da cidade, mas de acordo com as últimas informações já foi dado como dominado. Os bombeiros foram alertados perto das 3:30 para este incêndio na Avenida 25 de Abril. Não há registro de feridos. O secretário de Estado das Comunidades diz que Portugal vai concertar uma posição com os seus parceiros europeus por causa do tratamento dado às pessoas que seguiam na flotilha a caminho de Gaza e que foram detidas pelas autoridades israelitas ao largo do Chipre. Emílio Sousa disse ainda, de acordo com os dados de que dispõe, que os portugueses estão bem.
16: Da informação que temos tido, estão todos bem. Esta situação do tratamento inadequado, completamente despropositado, obviamente nos deixa revoltados. Estamos indignados com aquilo que presenciámos nos vídeos. E por isso temos uma nota de protesto muito, muito dura através do Ministério. As ações futuras serão decididas com os nossos parceiros europeus.
15: Portugal, França, Itália e Canadá chamaram os embaixadores de Israel para protestarem contra a atitude do ministro israelita Ben-Gvir para com os ativistas da flotilha, entre os quais dois portugueses capturados pelas forças israelitas. Imagens mostram os ativistas ajoelhados e algemados enquanto o ministro desfila entre eles com uma bandeira de Israel, proferindo algumas frases provocatórias. Em comunicado, o governo português já tinha dito que o comportamento do ministro é intolerável, considerando que a dignidade humana está a ser violada. Na rede social X, o primeiro-ministro israelita criticou o ministro Ben-Gvir pela forma como lidou com os ativistas. Benjamin Netanyahu diz que a atitude do ministro não está em consonância com os valores e normas de Israel. O chefe do governo hebraico acrescenta ter instruído as autoridades competentes a deportarem o que designa de provocadores o mais depressa possível. E defende que Israel tem o direito de impedir que flotilhas terroristas do Hamas entrem nas águas territoriais do país e cheguem a Gaza. Entretanto, os familiares dos dois médicos portugueses detidos por Israel estão sem quaisquer informações sobre a situação em que se encontram. Foram recebidos já esta tarde pelo Presidente da República. Dizem que desde segunda-feira não têm qualquer informação, mas antecipam que já deverão ter chegado a Israel.
17: A última confirmação que temos é que eles já terão chegado, são informações que temos da organização da flotilha, não são informações oficiais, mas que neste momento seriam os procedimentos para eles darem entrada em Israel. É a última informação que temos. Ainda não falamos com ele, nem sabemos de alguém que o tenha feito, nem o cônsul conseguiu ainda falar com ele, nem o cônsul em Tel Aviv.
15: Francesca Bartilotti, irmã de um dos médicos detidos por Israel, depois de terem sido recebidos pelo Presidente da República em Belém. Estão à guarda da Embaixada Francesa os dois irmãos de 3 e 5 anos, encontrados sozinhos numa estrada que liga Alcácer do Sal à Comporta. Fonte da GNR confirma à Renascença que os pais foram, entretanto, identificados. O caso foi denunciado à Comissão de Proteção de Crianças e Jovens

0: Esteve o ministro das Infraestruturas, Miguel Pinto Luz, que falou num dia histórico para o país, sublinhando que este projeto tem consenso político.
1: E continuam a aumentar os casos da estirpe de ébola, que não tem tratamento, sobretudo na República Democrática do Congo. Cerca de 140 pessoas terão morrido e há 600 casos suspeitos. A menos de um mês do Mundial de Futebol, os Estados Unidos decidiram impedir a entrada no país a pessoas provenientes daquele país, à exceção da própria seleção do Congo, que vai defrontar Portugal na primeira jornada. Nada, Anabela.
0: Sim, os Estados Unidos não impedem a seleção da República Democrática do Congo de participar no Mundial, com os jogadores a FIFA garante estar a monitorizar. Já os adeptos congoleses não poderão viajar para os Estados Unidos, apesar da presidente da Organização Mundial da Saúde ter hoje insistido que não existe risco de contacto por via aérea.
2: É importante lembrarmos de que forma é transmitido o ébola. Requer o contacto direto com o sangue e fluidos do corpo de uma pessoa infectada. Não se transmite num contacto casual de avião. Relaciono isto com as restrições de viagem que não estão suportadas pelas recomendações do Regulamento Sanitário Internacional.
0: Lucille Bloomberg, a presidente do Comitê de Emergência da OMS para o surto de ébola. Ouvido pela Renascença, Miguel Prudêncio, investigador do Instituto Gulbenkian de Medicina Molecular e da Faculdade de Medicina da Universidade de Lisboa, compreende a decisão dos Estados Unidos perante a apreensão generalizada. No entanto, admite que se trata de excesso de zelo, porque ninguém é contaminado por via aérea.
3: Efetivamente, este não é um vírus que se transmita por via aérea, como era, por exemplo, o caso do vírus que causa a Covid-19. Portanto, não se transmite em contactos casuais e breves. Transmite-se, sim, através de contacto com fluidos corporais, como sangue, diarreia, vómito, saliva, e com contacto desses fluidos com ou uma ferida aberta ou as zonas das mucosas que estão expostas, a boca, os olhos, ou uma ferida por cicatrizar.
4: Portanto, será prudente por parte dos Estados Unidos, mesmo que não exista essa recomendação da Organização Mundial de Saúde, impedir a entrada de adeptos vindos da República Democrática do Congo para assistir ao Mundial? Curiosamente, o Congo que vai jogar contra Portugal?
3: Pode ser considerado um pouco de excesso de zelo. Por outro lado, digamos que as pessoas estão todas muito alerta para este tipo de epidemias e de pandemias desde que aconteceu a pandemia de Covid-19 e, portanto, de um certo ponto de vista, compreende-se esta medida, pretenderá, porventura, prevenir quaisquer casos que pudessem acontecer, embora eles fossem efetivamente pouco prováveis, porque uma questão importante a ter em conta é que as pessoas só transmitem o vírus quando estão já com sintomas da doença e, portanto, através de um rastreio e de um diagnóstico atempados, seria possível permitir as viagens das pessoas, garantindo que esse rastreio era feito antes de embarcarem com destino aos Estados Unidos.
4: Ou seja, mais vale prevenir e, portanto, sendo um excesso de zelo, apesar de tudo, é prudência. Mas, e quanto ao contacto entre as seleções? Portugal vai jogar contra a República Democrática do Congo. Alguma preocupação acrescida?
3: Não, aí penso que não temos que ter qualquer tipo de preocupação. Desde logo, porque, como eu disse, só quando há já sintomas da doença é que o vírus pode ser transmitido. Presume-se que não vão haver jogadores manifestamente doentes em campo e, portanto, com a possibilidade de transmitir, mas independentemente disso, aquilo que se espera e que a FIFA já veio dizer é que, evidentemente, os jogadores da seleção do Congo serão alvo de vigilância do ponto de vista epidemiológico, portanto, acho que não existe qualquer risco para a seleção portuguesa.
0: As explicações de Miguel Prudêncio, especialista em doenças infecciosas, ouvido pelo jornalista Pedro Mesquita, Daniel Inês, ficamos então mais descansados depois destas explicações, não é?
1: Sem
0: uma
1: dúvida.
0: Vez que Portugal vai jogar com a seleção da República Democrática do Congo a 17 de junho, um jogo marcado para Houston, nos Estados Unidos.
1: Exatamente, e ficamos a torcer então pela nossa seleção.
5: Até lá é aproveitar a vida, não é?
1: Tal e qual. Obrigada, Anabela.
0: Até já.
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1: Uma ótima tarde nesta quarta-feira com a Renascença, praticamente 5h10, à altura de sabermos como está o trânsito, Oscar.
5: Temos Inês esta hora na Carrilha André Sousa, que vem acidente na pontinha mais à frente, antes do túnel do Grilo. No sentido contrário, há trabalhos antes da entrada do túnel do Grilo a condicionar o trânsito.

0: Se o segundo a circular para Benfica e paragens entre o aeroporto e o Campo Grande, mais à frente há demora nos dois sentidos, no nó de Piramanico, sentido contrário à demora entre a Luz e o Radar. Ponto 25 de Abril com demora a partir de Sete Rios, no Porto, VCI para a Rábida, abrandamentos entre o Mercado e a A3, mais à frente entre a Paralada e a Ponte, sentido contrário entre a Via Norte e a A3, A3 com demora desde a circunvalação para a VCI, AIP com paragens nos dois sentidos. Boa viagem.
1: Obrigada, Oscar. E quanto ao tempo para amanhã, Daniel?
2: Olha, céu um pouco nublado ou limpo, potenciais aguaceiros na zona centro, mas é coisa pouca, e uma pequena subida de temperatura, em especial da mínima. As máximas essas vão chegar aos 18 em Ponta Delgada, 23 no Funchal, 25 no Porto, 28 em Faro e 33 em Lisboa.
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1: Uma ótima tarde com este Takeaway comigo, Inês Nogueira, e também Daniel Leitão, até às 7 da tarde. E tenho uma pergunta para ti, Daniel.
2: Chuta.
1: Os teus filhos, algum deles mexe no YouTube?
2: Raramente.
1: Ok. Algum deles tem assim uma tendência para a música?
2: O mais velho.
1: O mais velho. Uhum. E sabe mexer em computadores?
2: Tablets.
1: Tablets. Mas em breve há de saber mexer num portátil, não é? Então é ficares desse lado que eu já te conto qual é a inovação que vem aí. E quanto a si, exatamente a mesma coisa. Mas antes, a Backstreet Boys. 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

0: Uma ótima tarde nesta quarta-feira, meio da semana, já a pensar no fim de semana, pelo menos eu confesso que estou, mas antes disso quero contar-lhe uma novidade que o YouTube tem, que eu tenho a certeza que se calhar os seus filhos, os seus sobrinhos, os seus primos, os seus... o que for, os seus netos vão adorar esta novidade, como eu tenho a certeza que o teu filho mais velho também,
1: Daniel. Vamos ver.
0: Então, a verdade é que já sabemos que ao longo das últimas décadas o YouTube tem servido como quase escola de música para milhares de pessoas, não é?
1: Sim.
0: Seja
1: sim.
0: Para fazer covers, seja para cantar, seja para aprender até em tutoriais como é que se toca. A verdade é que agora o YouTube tem uma novidade. Porquê? Porque agora permite tocar músicas inteiras usando apenas o teclado do computador. Portanto, não vais ter que instalar um programa, não vais ter que nada, nem consolas, nem aplicações. Basta abrires um vídeo e começar então a carregar nos números e é como se estivesses a aprender. Estás confuso?
1: Não,
0: eu vou explicar.
1: Repara.
0: Imagina, é o canal Play with Keyboard, é um projeto que se transformou então todos os atalhos nativos do YouTube numa espécie de instrumento musical interativo.
1: Sim, mas a minha questão é, não é por chamar também

0: teclado, que de repente passa a ser um piano.
1: Está bem, mas é parecido. Imagina, agora já não precisas ir comprar aqueles brinquedos da treta para eles fingirem, basta dar-lhes um portátil.
0: Mas de repente tens um festival de música clássica, vais para lá tocar e fazes o quê? Sacas do teu portátil? Olha, temos aqui o piano de cauda. Ah, não, aí não toco.
1: É uma iniciação, não é?
0: Não sei.
1: Achas que não se pode considerar?
0: Não sei. Olha, imagina, acho mais realista, por exemplo, uma coisa como ouvem tempos, que era o Guitar Hero.
1: É uma espécie.
0: Só que a questão é, o Guitar Hero criava-te, como explicar, agilidade nos dedos para estás a tocar, para cordas e não sei o quê, não é?
1: Mas, sim, porque tinha a mesma guitarra. Tinha a mesma guitarra com os botões para tu poderes tocar.
0: Criava-te aquela noção de ritmo e de agilidade nos dedos.
1: Sabes que eu sabia tocar uma no Guitar Hero?
0: Qual é que era?
1: Dos Kings of Leon, o You Somebody. I'm rocking around and just looking
0: down. Eu gostava de tocar mais era White Stripes.
1: Eras bom?
0: Não sei se era bom.
1: Gostava,
0: porque sentia mesmo uma rockstar, sabes? Na próxima é aquela meio.
1: Tu foste uma pessoa que brincou muito na infância com consolas e com cenas?
0: Com consolas não muito.
1: Mas tinhas Game Boy e essas coisas todas?
0: Não tive. Tive um Spectrum.
1: Ok. E é o quê? Eu não sei o que é um Spectrum.
0: Era aquele tempo que ainda se usava. Os jogos eram em cassetes, daquelas de áudio, sabes?
1: Ok.
0: Isto é um gravador, era só um teclado e um gravador. E depois tinhas por aquilo a andar.
1: Que máximo.
0: É que máximo, não demorava para aí 4 ou 5 minutos a cada jogo a carregar.
1: Não interessa, era fixe. Não é giro recordar isso.
0: Mas sim, era giro.
1: Eu adorava o meu Discman e o Game Boy do meu irmão que eu roubava, obviamente.
0: Ah, pois. Fizes aquela coisa do cartucho.
1: Tens
0: de superar.
1: Sim, pôr as cassetinhas lá do Pokémon.
0: Cartuchos, chamam-se cartuchos.
1: Cartuchos.

0: Sempre, nunca igual e também com este takeaway. E a verdade é que é um takeaway que já tem 2 meses e qualquer coisa, não é?
1: Opa, sim,
0: é uma relação já longa,
1: já
0: duradoura.
1: Vamos. Sim.
0: Ainda assim, eu todos os dias...
1: Há casamentos duram menos.
0: Sem dúvida. Há casamentos que acabam no momento em que começam.
1: Mas a nossa relação é mais... É daqueles casamentos que cada um é para o seu lado ao final do dia.
0: Exatamente.
1: É ao contrário, é a inversa.
0: Portanto, por isso é que à partida será duradouro, não é?
1: Sim.
0: Bem, aquilo que eu queria dizer é que ao fim de quase 2 meses de relação, vamos dizer assim, eu continuo a surpreender-me contigo, Daniel.
1: Pela positiva, espero.
0: Pela positiva, sim.
1: É que normalmente as pessoas dizem isto e dizem assim, estás-me a surpreender, mas não é uma forma boa.
0: Não, é que só okay. Para dar aqui um contexto, nós temos uma diferença de idades ainda considerável,
1: considerável,
0: não é?
1: Sim.
0: Não vale a pena também dizer quantos, mas alguns.
1: Sim, alguns, sim.
0: E tem muita graça, porque às tantas o Daniel acabou de se virar para mim e dizer assim, bem, no outro dia fui ver o Prof Jam ao meu Arena e eu, desculpa, tu gostas de Prof Jam, senhor?
1: Pois, sabes que sou mais velho do que tu, não
0: muito
1: sou um defunto.
0: Muito mais velho do que eu.
1: Não sou um defunto. Ah, faz questão, estás a frisar isso.
0: Ok. Estava só a crescer má agora.
1: E foste, e bem.
0: Não, mas fiquei surpreendida, porque ainda por cima a Prof Jam lançou um novo álbum.
1: Mas eu vou dizer isto, atenção.
0: Chamado LSD, Love Songs Die.
1: Pronto, já, isso já não é para a minha idade.
0: Não, é Love Songs Die, está tudo
1: bem.
0: Ah,
1: ok, essas sim.
0: Percebeste?
1: Essas sim, eu sei.
0: Chama-se LSD,
1: brincar,
0: mas pronto, calma.
1: Não,
0: mas é um grande álbum.
1: Mas repara, eu ouço de tudo. Percebes? Percebes, Inês? Uma pessoa não sabe o dia de amanhã. Uma pessoa não... Hoje estamos aqui, amanhã temos de conhecer Prof Jam, no dia a seguir estamos no bar dos bombeiros voluntários de Samora Correia. Entendes?
0: Olha, mas eu gosto disso.
1: E tem que levar a vida para a frente.
0: Tal
1: divertida, bem disposta.
0: É mesmo isso.
1: Entendes?
0: E podemos gostar de várias coisas.
1: E vou estar a fincar o pé. Ah, queria ver Prof Jam e agora estou aqui em Samora Correia. Não. Estarei lá com orgulho e gosto a ouvir a Rosinha.
0: Tal e
1: a ouvir
0: qual.
1: O Toy.
0: É isso mesmo.
1: Percebes?
0: A ouvir tudo.
1: Percebes?
0: Porque nós somos pessoas que podemos gostar de várias coisas.
1: Exatamente.
0: Ao mesmo tempo.
1: A vida são 2 dias e os artistas são 3.
0: Tal e qual. O Daniel pode amar o Oasis e também gostar ali de dar um pezinho a dançar à Anitta.
1: Por
0: está
1: exemplo,
0: tudo bem.
1: Por exemplo, não permite ir muito abaixo.
0: Pronto.
1: Está bem? Que as costas já não me permitem.
0: Já não dá para mais. Bem, aí a chegar está a Benson Boone. Tenho a certeza que vai ser do seu agrado.
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0: Bem, que vibe de quarta-feira, ou não?
1: Que sonsaço.
0: Que sonsaço a esta hora. 19 minutos para as 6 da tarde, a hora em que vai ficar a saber novidades do Rock in Rio Lisboa. Isto porque Catarina Cascabulha é a nossa enviada especial no evento que nesta altura está a acontecer em Lisboa. Olá, Catarina.
2: Olá, Inês. Olá, Daniel. Estou aqui com o Escalema porque, atenção, começa hoje a verdadeira contagem decrescente para o Rock in Rio. Daqui a um mês, precisamente dia 20 de junho, o Escalema vão estrear o palco mundo na edição de 2026. Escalema, como é que se sentem? É uma grande responsabilidade.
3: É verdade, é uma responsabilidade enorme, principalmente num festival, que é um festival reconhecido a nível mundial e para nós é um privilégio, vamos dar o nosso máximo.
4: Levar das músicas que a malta conhece mais, né? Vamos, pelo tempo que nos é disponibilizado, vamos dar o melhor e vamos levar amor, música, dança, tudo, ritmo do início ao fim.
2: O que é que vocês já podem revelar daquilo que vai acontecer naquele dia? Que nós estamos com muita, muita curiosidade.
3: Eu acho que os concertos têm disso, têm dessa surpresa. Porque lá vai ter públicos de diferentes, que vão para ver diferentes artistas. Vai ser um desafio bom para nós de colocar as pessoas todas num ambiente, numa sincronia. Eu acho que vai ser... ainda estou curioso e ansioso. Mas estamos a preparar aí. Temos novidades aí, músicas novas.
4: Músicas novas. Até o Rock in Rio vamos lançar mais coisas.
2: E das músicas que vocês já costumam cantar, qual é que é aquela que corre assim sempre bem nos concertos e que vocês adoram cantar?
4: Quase todas, mas normalmente tem aquelas que nós temos um carinho maior, porque depende muito de... Se o público estiver em chamas, né? Há músicas, por exemplo, lá no meio, já mais tipo com mais dinâmica. Por exemplo, quando tem até naquele momento assim mais tranquilo, de emoção e tudo, a gente puxa um Amar pela Metade, por exemplo.
3: Tem o Te Amo, tem... Depois, quando queremos colocar as pessoas no ambiente, nós temos uma música que a gente canta, que é o Mamai, que toda a gente coloca toda a malta a mexer. Tem Bulaue, tem várias.
4: Tanta música boa.
2: Agora vamos imaginar que há alguém que nos está a ouvir e já viu o Escalema ao vivo. Porquê é que essa pessoa deve voltar a ver o Escalema, e especificamente no Rock in Rio Lisboa?
3: Porquê? Porque eu acho que nos nossos concertos, o concerto de Escalema, há uma sinergia mágica, algo que a gente não consegue explicar. É quando começamos a cantar e as pessoas começam a participar, nós criamos uma coisa muito bonita. Criamos uma energia mesmo, algo que é quase físico. E eu acho que as pessoas, quando vão para os nossos shows, elas conseguem sentir isso, mesmo nós sentimos isso. E nas músicas que nós fazemos, sempre a gente tenta sempre colocar essa emoção lá dentro. Eu acho que é isso, é esse sentimento, né?
4: Completamente, é algo que não tem como explicar. É preciso estar presente, mesmo que a pessoa já tenha visto vários concertos, mas cada um deles é único. Então, essa é a resposta.
2: É isso mesmo, vai ser um concerto único no dia 20 de junho no Palco Mundo do Rock in Rio Lisboa. Inês, Daniel, eu já sei que vocês vão estar lá. A todos os nossos ouvintes convidamos também. Ainda há bilhetes para ver o Escalema no dia 20 de junho no Palco Mundo do Rock in Rio Lisboa.
0: E obviamente a Renascença vai lá estar e nós também. Portanto, é fazer a sua parte, nós estamos aqui a fazer a nossa, porque vamos lá fazer a festa com o Escalema. E nem de propósito, é com eles que fica agora a nossa dança. Joga no chão.

0: Vão marcar então presença no Rock in Rio Lisboa no dia 20 de junho, mas para já vamos a outras explicações. Bem, e agora pergunto-lhe, está a fazer a coleção de cromos do Mundial ou os seus filhos? E tu, Daniel,
1: sim.
0: Não precisa da resposta, sim, já sabia, é sempre a mesma coisa. Bom, fica desde já um aviso, é preciso ter cuidado com as burlas e atenção que a febre à volta das coleções de cromos está a dar lugar a uma nova vaga precisamente destas burlas online. E é por isso que vamos falar então disto no nosso explicador. Anabela, o que é que está a acontecer?
2: Bem, alegadamente há sites falsos que simulam a venda de cromos e cadernetas. Ao portal da Caixa já chegaram mais de 60 reclamações, onde são denunciados esquemas fraudulentos. Os consumidores relatam que há plataformas que aparentam comercializar produtos oficiais, mas que depois de os pagarem nunca chegam a receber a encomenda e são confrontados com outro tipo de situações.
1: Como por exemplo, Anabela?
2: Há consumidores que denunciam que após a compra, depois de já terem desembolsado o dinheiro, surge o pedido no site sobre a necessidade de fazer um novo pagamento. Este seria relativo a taxas de desalfandegamento. Também há quem tenha sido induzido em erro por publicidade nas redes sociais e o pagamento da encomenda também pode ser direcionado para entidades desconhecidas.
0: Mas os endereços dos sites não levantam suspeitas?
2: Bem, provavelmente com a precipitação de conseguirem comprar um produto oficial do Mundial, os adeptos nem se apercebem que estão num site alegadamente fraudulento e facilmente podem ser levados a confiar, porque incluem o nome da editora Panini, que tem o exclusivo dos cromos no Mundial. Nas reclamações que têm chegado ao portal da Caixa, os consumidores indicam quais os domínios que se revelaram falsos. Por exemplo, panini-pt.com também pode aparecer como panini-loja.lat ou panini-portugal.com. Todos estes são domínios que foram denunciados, portanto são falsos.
1: Então já agora, Anabela, qual é que é o domínio oficial que vende tudo o que está relacionado com o Mundial de Futebol?
2: Não querendo estar a fazer qualquer tipo de promoção, só para informar, não é o domínio, é Panini Portugal, tudo junto, paniniportugal.com. Não vale a pena ir para a loja a correr porque os cromos estão esgotados, não é, Daniel?
1: É, diz que sim, epá, enfim, é o que é.
0: E como é que as pessoas se podem defender de eventuais fraudes, Anabela?
2: A informação e a prevenção continuam a ser as melhores ferramentas no combate à fraude, já todos sabemos. Antes dos consumidores fazerem qualquer compra online, têm de assegurar que estão numa plataforma conhecida. O portal da Caixa sublinha a importância de se verificar os sites antes de se realizar qualquer compra online e disponibiliza uma ferramenta que pode ser uma ajuda. É gratuita e avalia a credibilidade de sites. Chama-se Não Sejas Pato, para evitar cair em esquemas fraudulentos.
0: Olha que bem, aí está uma ferramenta muito útil, assim como este explicador que vai ficar então disponível no site da Renascença e nas plataformas de podcast. Muito obrigada, Anabela.
2: Nada, até já.
0: Até já.
1: Até já.
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0: Boa viagem, uma ótima tarde nesta quarta-feira com a Renascença. A altura de saber se o trânsito está mais complicado ou mais fácil, Oscar.
4: Mantém-se aí nas dificuldades na Crila em direção ao Sacavém devido a acidente na Pontinha e mais à frente também entre o túnel do Grilo. No sentido contrário, há trabalhos antes da entrada do túnel do Grilo, com a condicionar o trânsito desde Sacavém e C19 para Lisboa com um acidente na descida de Queluz, de levar o trânsito a circular mais lento. Segunda circular para Benfica, paragens entre o Relógio e Pinamanique, sentido contrário entre a Luz e as Calvanas, ponto 25 de Abril com demora a partir de Sete Rios. No Porto, BCI para a Rábida, abrandamentos entre Bom Jó e A3, mais à frente entre a Paralada e a Ponte, sentido contrário entre a Paralada e A3, A3 com demora desde o Nó da A4 para a BCI, AIP com fila nos dois sentidos. Boa viagem.
0: Obrigada, Oscar. E quanto ao tempo para amanhã?
1: Olha, céu pouco nublado ou limpo, na zona centro podem ocorrer aguaceiros e trovoada dispersos e há uma pequena subida de temperatura, em especial da mínima. As máximas chegam aos 18 em Ponta Delgada, 23 no Funchal, 25 no Porto, 28 em Faro e 33 em Lisboa.
0: Aí a chegar Lady Gaga.

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23: Boa tarde, são agora 6 horas 5 nos Açores, à altura de atualizarmos toda a informação com Anabela Góis. Boa tarde.
24: Olá, boa tarde, Inês.
23: O que é que há a destacar agora, Anabela?
24: Comissões de Proteção de Crianças e Jovens sinalizaram 54 casamentos forçados entre menores no ano passado. O Governo admite alterar proposta que visa acabar com o visto prévio do Tribunal de Contas para contratos até ao limite de 10 milhões de euros.
23: Recordamos ainda as máximas para hoje. O Porto a chegar aos 25 graus, Lisboa a marcar 30, Faro chegar aos 38, aos 28, assim é que é, Funchal com 22 e Ponta Delgada hoje com 17 graus de máxima. Agora sim, a edição das 6 com Anabela Góis.
24: As comissões de proteção de crianças e jovens registaram pela primeira vez casos de casamento precoce ou forçado envolvendo menores no país. Foram sinalizadas 54 situações em 2025, de acordo com o relatório anual das CPCJ, apresentado hoje em Anadia. Um documento que mostra que a negligência e a violência doméstica continuam a ser as principais situações de perigo identificadas pelas comissões. O relatório revela também um aumento da pressão sobre as comissões de proteção de crianças, que movimentaram mais de 94 mil processos no último ano, refletindo um crescimento de 29% em 4 anos. Portugal vai concertar uma tomada de posição com os parceiros europeus por causa do tratamento dado aos ativistas detidos por Israel quando tentavam chegar a Gaza, entre os quais 2 portugueses. Informação avançada pelo secretário de Estado das Comunidades, Emílio Sousa, disse ainda, de acordo com os dados de que dispõe, que os portugueses estarão bem.
0: A informação que temos tido, estão todos bem. Esta situação do tratamento inadequado, completamente despropositado, obviamente nos deixa revoltados. Estamos indignados com aquilo que presenciámos nos vídeos e, por isso, temos uma nota de protesto muito, muito dura através do Ministério. As ações futuras serão decididas com os nossos parceiros europeus.
24: Depois das imagens que mostram os ativistas ajoelhados e algemados, enquanto o ministro israelita Ben-Gvir desfila entre eles com uma bandeira de Israel, proferindo algumas frases provocatórias, o governo condenou o comportamento do ministro e fez saber que vai dar conta disso. Quando Paulo Rangel receber esta tarde o encarregado de negócios da Embaixada de Israel, a quem o ministro dos Negócios Estrangeiros vai pedir explicações sobre as detenções que mais uma vez aconteceram em águas internacionais. O governo está disponível para alterar a proposta que visa acabar com o visto prévio do Tribunal de Contas para contratos até a um limite de 10 milhões de euros. O ministro da Reforma do Estado garante que o objetivo é tornar a máquina do Estado mais ágil e transparente. Perante as dúvidas da oposição, Gonçalo Matias aceita pequenas alterações.
1: Estamos disponíveis para melhorar a proposta na especialidade, para discutir os limiares, para aperfeiçoar redações, para rever a extensão da norma relativa aos pareceres externos, se houver espaço para mais proporcionalidade e segurança jurídica. Enfim, estamos disponíveis para ouvir contributos, mas não estamos disponíveis para manter um sistema ineficiente apenas porque sempre foi assim. Quanto às dúvidas de inconstitucionalidade, respeitámo-las, mas não as acompanhamos. A proposta é sólida, é ponderada, é responsável.
24: O Partido Socialista, pela voz da deputada Mariana Gonçalves, colocou em debate algumas das preocupações que tem na lei e o que quer ver alterado.
2: A questão do valor dos 10 milhões, como é que chegamos a este valor e o porquê, como é que isto se correlaciona, como é que garante a transparência. A questão das entidades da esfera pública que ficam, ou que, com maioria de capital pública, que ficam de fora deste escrutínio, e essa é uma dimensão para nós, também ela preocupante.
24: André Ventura do Chega criticou a proposta, dizendo que é abrir caminho à corrupção. À esquerda, Fabián Figueiredo considera que o governo está errado quando compara o visto prévio à burocracia. A proposta é votada na próxima sexta-feira.
23: E as temperaturas registam a partir de hoje uma subida acentuada. Sabe bem para quem já pensa em férias, mas é também motivo de preocupação devido ao risco acrescido de incêndios. E os receios desta vez são ainda maiores devido às árvores caídas em muitos municípios e que estão ainda por retirar, Anabela.
24: Sim, é um cenário que se registra em muitos concelhos da região centro na sequência das tempestades do último inverno. Milhões de árvores continuam por recolher, denunciou hoje aqui na Renascença.

0: sinais estão, dá para ver, estão por todo lado, vão estar, muitas delas, porque as pessoas também não têm dinheiro para as tirar. Preocupa-me o desespero das pessoas que vão andar aí com máquinas a trabalhar durante o calor, porque vai acontecer. Preocupa-me as borralheiras e claro, quem tem terrenos à volta de casa não consigo limpar. Portanto, esses vão ser os mais afetados.
1: E que possamos evitar que hajam males maiores, como o risco dos incêndios, que é uma catástrofe que nos tem assolado constantemente ao longo de todos os anos.
2: Falámos com moradores e com João Moreira, sapador de Castanheira de Pera, que está no terreno a ajudar na limpeza das árvores.
3: Sinceramente, na minha opinião, como sapador há quase 25 anos e bombeiro desde os 15, muito, muito preocupado. Porque acho que está um barril de pólvora, falando português.
2: Há famílias que ainda vivem com casas por reparar. Odete Forte, dona de uma mercearia na Vila de Alveázere, ainda não tem o telhado arranjado.
4: Ainda temos os nossos telhados também por arranjarem, não é? E as nossas coisas. Ainda temos a casa coberta com o liado. Outros sítios é guerras com armas. Aqui foi o que foi, foi a natureza, não é? Por isso temos de ter calma.
2: Milhares de árvores ainda caídas e terrenos por limpar, o cenário é preocupante na região de Leiria. Na vila de Alveázere, a população receia pelo pior com a subida da temperatura nos próximos dias.
5: Reportagem da jornalista Beatriz Lencastre. Os comboios de alta velocidade começam a chegar a Portugal no primeiro trimestre de 2031. A estimativa é da CP, que hoje mesmo lançou o concurso para a compra de 12 comboios no valor de 504 milhões de euros. O presidente do Conselho de Administração da Comboios de Portugal, Pedro Moreira, explicou o calendário.
6: Se ocorrer conforme também está previsto, a entrega do primeiro comboio irá ocorrer no terceiro trimestre de 2031 e com uma cadência de um comboio por mês, a conclusão da entrega destes comboios ocorrerá no terceiro trimestre de 2032.
5: Pedro Moreira, o presidente do Conselho de Administração da Comboios de Portugal. O Instituto de Estudos Politécnicos da Universidade Católica é o vencedor da primeira edição do Prémio FLAD Rui Machete, criado no âmbito dos 40 anos da Fundação Luso-Americana para o Desenvolvimento. O júri reconhece o trabalho académico e institucional desenvolvido pelo IEP em prol das relações transatlânticas. Teve ainda em consideração o momento atual de particular sensibilidade para o futuro da Aliança Atlântica e das relações entre Estados Unidos e Europa. E daqui a pouco, as notícias do desporto em bola branca. Destaque para o primeiro jogo do play-off entre Torriense e Casa Pia, que está já a decorrer, para decidir qual destas equipas vai estar na Primeira Liga na próxima temporada. O Rui Viegas vai contar tudo às 6:15.
7: Obrigada, Anabela, e até já.
5: Até já.
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7: Boa viagem e uma ótima tarde nesta quarta-feira com a Renascença, à altura de sabermos como é que está o trânsito, Oscar.
9: Mantém-se Inês na Cril, em direção ao Sacavém, ainda em resolução, acidente na Pontinha, demora desde os túneis de Benfica, C19 para Lisboa, também acidente na descida do Cacém, sentido contrário, abrandamento central para Gide e o Palácio, segundo circular para Benfica, com paragens entre o Relógio e Pinamanique, sentido contrário entre a Luz e o Radar, ponto 25 de Abril, demora a partir de Sete Rios, no Porto, VCI para a Rábida. Há avaria no mercado, em via direita, abrandamentos entre Bom Jó e A3, mais à frente entre a Paralada e a Ponte, sentido contrário entre a Rábida e a A3. A3 com demora desde o nó da A4 para a VCI, a IP com fila nos dois sentidos. Boa viagem.
7: Obrigada, Oscar. E quanto ao tempo para amanhã, Daniel?
10: Céu pouco nublado, limpo e previsão de possibilidade de ocorrência de aguaceiros e trevoada na zona centro. As temperaturas máximas vão chegar aos 18 graus em Ponta Delgada, 23 no Funchal, 25 no Porto, 28 em Faro, 33 em Lisboa e a cidade mais quente será Évora com 35.
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7: São praticamente 6h10, boa viagem com a Renascença e também com o seu takeaway de serviço. Inês Nogueira e Daniel Leitão consigo até às 7 da tarde. E atenção, que todas as manhãs quem está consigo são às 3 da manhã. E muita coisa acontece naquele programa. Entre as 7 e as 10 há de tudo um pouco. E por isso mesmo é que importa falar sobre aquilo que vai acontecer nos Coliseus.
10: É, como se não bastasse estarem aqui presentes todos os dias consigo, também vão estar no Coliseu de Lisboa e do Porto e pode ir também vê-las nesta

0: as salas. Para tal, o que é que tenho que fazer? Tenho que
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0: 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Nós estamos a dar bilhetes para tudo e de repente eu já penso, temos bilhetes para isto? 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

0: quarto, portanto, é só mesmo para dizer que já aqui está o Rui Viegas e já a seguir tem a Bola Branca no ar.
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0: E sem mais demoras, vamos então à Bola Branca com o Rui Viegas. Boa tarde, o que é que há a destacar?
3: Olá Inês, boa tarde. Já se joga o play-off de manutenção, subida à Primeira Liga. Nesta Bola Branca, ainda os regressos de Mourinho à Espanha ou de Paiva ao México.
0: A Bola Branca está no ar então com o Rui Viegas.
3: Começaram os play-offs, já se joga o salve-se quem puder entre Torriense, terceiro da segunda liga, e Casa Pia, antepenúltimo da primeira. Primeira mão em Torres Vedras, a esta hora com a 0-0, 14 minutos entre Torriense e Casa Pia. Segundo jogo na próxima quinta-feira em Rio Maior, às 20 horas. Já depois, recorde-se da ida dos homens do Oeste à final da Taça de Portugal no domingo perante o Sporting. No segundo e terceiro escalões, sábado, o primeiro desafio do play-off de subida ou manutenção entre Farense, 16º da segunda liga, e Bolonenses, terceiro da fase de apuramento de campeão da Liga 3. Jogo às 20:30 no São Luís em Faro. Assembleia Geral da Liga desta quarta-feira com o ambiente a aquecer entre Sporting e Porto. Foram rejeitadas as propostas dos Leões, em particular o desejo de alargar o VAR aos cantos mal assinalados, com André Vilas Boas pelos Dragões a sugerir a revisão dos cantos com retroativos. Isto numa alusão ao jogo sportinguista nos Açores, onde um canto mal ajuizado acabou em golo para o Sporting. Só na próxima semana, segunda ou terça-feira, deverá estar fechado a mudança técnica no Benfica. Sai José Mourinho, entra um substituto que neste momento será o maior fator de divisão na estrutura. Marco Silva, Ruben Amorim ou nenhum dos dois, recaindo a opção sobre um estrangeiro. Pelo meio aguarda-se pelas explicações prometidas pelo presidente Rui Costa sobre a época falhada na Luz. Em Madrid ainda não é líquida a recondução de Florentino Pérez, o que pode atrapalhar a entrada de Mourinho. Henrique Riquelme, empresário apontado como alternativa à presidência, vai anunciar uma decisão sobre a sua disponibilidade no próximo sábado.
4: Eu acho que é bom para o madridismo que tenhamos outras opções, outros pontos de vista. Florentino Pérez foi um grande presidente do Real, um grande empresário, de quem temos todo o respeito. O Real Madrid continua a ser dos sócios e que o Real tenha um lugar um pouco mais especial para esses sócios, maior transparência de governança.
3: A imprensa espanhola essa já anuncia José Mourinho a trabalhar nos merengues na nova semana, num regresso ao clube onde esteve entre 2010 e 2013 com José Moraes na equipa técnica.
5: É um momento chave na minha carreira, porque com José Mourinho o que é que foi fundamental para mim? A aprendizagem do método, a organização, a liderança e, acima de tudo, a exigência diária para transformar os jogadores em campeões. Só trabalhando com ele é que tu podes entender o que é.
3: José Moraes, hoje técnico principal nos Emirados, em entrevista ao programa Sem Filtros da Liga Portugal. Do Benfica ainda, Gianluca Prestiani fez o balanço da temporada encarnada e pediu desculpas aos adeptos pelos maus resultados. Através das redes sociais, o argentino prometeu que voltarão mais fortes. Em Braga, João Moutinho já é sinónimo de lenda e esta continua, anunciaram hoje os guerreiros. O médio de 39 anos renova até 2027. Lá fora, depois de León e Toluca, o Santos Laguna. Renato Paiva está de regresso ao México e fala esta tarde em exclusivo a Bola Branca.
6: É um país que eu conheço, onde já trabalhei em dois clubes, e é um país que me diz muito em questões futebolísticas, na forma como se vê o jogo. O próprio calendário não é a loucura do Brasil, há tempo para trabalhar, há tempo para treinar. E nós vamos encontrar tudo isso para construir um plantel que nos próximos tempos, a médio e largo prazo, possa competir por títulos outra vez no futebol mexicano.
3: O treinador português de 56 anos que orientou na última temporada no Brasil, Botafogo e Fortaleza.
6: Um momento de Mundial também, em que o país ganha uma alavanca forte a nível futebolístico. Não era preciso, porque é um país muito futebolístico, mas com o Mundial ganha outra expressão e outro nível. E num projeto que me convenceu desde o primeiro minuto. Claramente um projeto, não nada que esteja diretamente e imediatamente relacionado com resultados. É tentativa de reconstrução de um histórico com a venda do Atlas, o grupo Orlegui, que tinha Atlas e Santos Laguna. A direção vai toda exatamente para o Santos Laguna. Mas, acima de tudo, eu gostei muito do projeto desportivo que me foi apresentado.
3: E em Inglaterra, Bruno Fernandes responde a Roy Keane, lenda e antigo capitão do United, depois deste ter dado a entender que se está a dar demasiada importância ao médio português. Isto a propósito de Bruno Fernandes poder tornar-se no jogador com mais assistências numa só edição da Premier League.
4: Não podem dizer que não procuro ajudar a equipa a torná-la mais bem sucedida possível, porque o meu objetivo é sempre ganhar troféus, não prémios individuais.
3: Esta noite, a primeira decisão europeia deste final de época, a da Liga Europa, para Lyon ver Freiburg-Aston Villa às 8 e que, em caso de triunfo inglês em Istambul, ajudará o Sporting no acesso direto à Liga dos Campeões, recorda o comentador da Renascença, Bruno Ferreira.
7: O Freiburg procura hoje o seu primeiro grande troféu, mas do outro lado está o Aston Villa, favorito a vencer esta competição. Tem um treinador muito experiente nesta prova, o Unai Emery já venceu esta competição por 4 vezes e essa experiência pode ser um detalhe-chave para o desfecho da Europa League. Uma vitória do Aston Villa pode também ajudar aqui o Sporting. Se o Aston Villa vencer a Liga Europa e terminar a Premier League em quarto lugar, o Sporting tem acesso direto à Champions League e consegue aliviar aqui um pouco a sua pré-época. Eu prevejo uma final competitiva com o favoritismo a estar todo do lado da equipa inglesa.
3: No próximo sábado, lugar à final da Champions feminina, Barcelona-Lyon. Dia 27 é a vez da final da Conference League, Crystal Palace-Rayo. Por fim, no dia 30, a decisão da orlhuda da Champions entre PSG e Arsenal. E Francisco Neto orienta a seleção nacional feminina, mas não deixa de olhar para o lado.
8: Desejar toda a sorte do mundo para a nossa equipa masculina no Campeonato do Mundo, em nome da estrutura técnica nacional. Desejar a maior das sortes e estamos muito confiantes.
3: O técnico da equipa feminina, na hora de revelar as 25 jogadoras para os desafios contra a Letónia e a Finlândia, os dois últimos de Portugal na Liga B das Nações de apuramento para o Campeonato do Mundo Feminino de 2027. Por fim, na volta à Itália em bicicleta, continua a dar Afonso Eulálio. O português acabou hoje a 11ª etapa no lugar 33, mas manteve a camisola rosa num dia que acabou por ser tranquilo e permanece com 27 segundos de vantagem sobre Jonas Vingegaard. O equatoriano Jonathan Narváez venceu a tirada pela 3ª vez neste Giro de 2026. Amanhã correm-se 175 quilómetros entre Imperia e Novi Ligur, a partir das nossas 12h15, com 2 contagens de montanha pelo meio. É tudo e fica tudo em rr.pt. Para todos, muito boa tarde.
0: Foi esta a Bola Branca com o Rui Viegas aqui na Renascença.
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3: Boa viagem com a Renascença e também com este takeaway comigo, Inês Nogueira e Daniel Leitão. E entretanto, aí a chegaram, seja o que Deus quiser, não é?
4: Está no forno.
3: Está
4: sendo
3: no forninho.
4: Cheirinho.
3: Ai, que maravilha. Ah. O que é que vem hoje?
4: Hoje, olha, eu acho que hoje vais gostar.
3: Porquê?
4: Excepcionalmente, hoje vais gostar. Estou a brincar. Hoje mete muita música.
3: Parece também que eu nunca gosto.
4: Era brincadeira.
3: Era, é que eu gosto. Contrariamente ao que se diz, eu gosto.
4: Era como é que se diz? Como é que se quando é uma partida? Pera, é uma. Não é prank. Mas está-me a faltar outra palavra assim. De, sim, mas é um prank, mas é uma coisa assim parecida também. Que a malta nova diz. Bom,
3: o que é ser cringe?
4: Não. Mas pronto, eu ia de lembrar.
3: Okay.
4: Não, mas mete música, mete música.
3: Mete música, ok.
4: Eu acho que vais gostar. E acho que vais. Atenção, quando eu digo que vais gostar, eu acho que vais gostar mesmo.
3: Ai, estou muito curiosa agora.
4: Mesmo.
3: Bem, vale a pena ficar desse lado para ouvir o Seja o que vocês quiserem e a chegar também Imagine Dragons.
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0: 6:30, boa viagem com a Renascença. E antes de irmos ao Seja O Que Deus Quiser, só dar aqui uma importante notícia. 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
0: Exatamente. 962-007-500 é este o WhatsApp da Renascença. Queremos um áudio seu a convencer-nos de que merece então ganhar estes bilhetes para ir ver Joana Marques ao vivo. Mas agora sim, seja o que Deus

0: E hoje, caros ouvintes, caros seguidores, temos uma edição daquelas. Estou extremamente entusiasmado com isto e acho que tu também vais ficar entusiasmado, Inês. É que no episódio de hoje vamos ter muita música e música da boa. Grandes êxitos internacionais na voz da Larissa. A Larissa é uma simpática criadora de conteúdos brasileira que adora cantar.
1: Então. Porque o nome verdadeiro da Anitta é Larissa.
0: Ah, calma,
1: e eu pensei que, ai,
0: não
1: vais gostar. Tu queres ver que ela é tão mesmo, seja o que Deus quiser.
0: Não vais gostar assim tanto, não. Então, ela é uma criadora de conteúdos brasileira e adora cantar. E a esmagadora maioria das publicações que faz são dela precisamente a fazer isso, a cantar. E a cantar nas mais diversas línguas. Só há aqui um pequeno problema. É que na sua bio, a Larissa diz assim: tentando cantar em inglês.
1: Está aprendendo.
0: Tentando.
1: Está no aprendizado.
0: Pronto. E aqui eu já fico de pé atrás, sabes? Como assim ela tenta cantar em inglês? Depois fui ouvir e acho que percebi o que é que ela queria dizer. E acho que vocês também vão perceber rapidamente. Larissa, conta-nos lá o que é que vais cantar para nós.
2: Vamos ver se eu consigo cantar a música Bang Bang da Ariana Grande, Nicki Minaj e Just The. Sem saber inglês.
0: Portanto, sem
1: Mas
0: saber falar inglês,
1: sem saber falar inglês.
0: Sim, sim. A Larissa vai tentar cantar a música Bang Bang da Ariana Grande, da Nicki Minaj e da Jessie Day, que é como quem diz, Ariana Grande, Nicki Minaj e Jessie J. Será que vai conseguir? Não sei. É que dizes mais línguas que a Larissa parece estar ali com os problemas que podem comprometer a sua performance. Não é assim, Larissa?
2: E com a garganta ruim, resfriada, me respeita, tá?
3: Vamos lá.
2: Não sei se eu vou conseguir, não, tá? Minha voz está muito grossa hoje.
1: Me respeita, tá muito grossa, minha voz está muito grossa.
0: Está muito grossa. Claro, a coisa não pode correr bem por causa de um resfriado. A pobre coitada está com a voz grossa e tudo. Mas não é isso que demove a enorme Larissa. Pelo amor à arte, ela vai dar o que tem e o que não tem. Vai, Larissa, vai que é tua.

0: melhor do que eu, isso é certo.
1: É lá, complicado. Mas é verdade que ela está mesmo a dar tudo o que tem. Está a dar... está a dar tosse, gosma, tudo, mas pronto, acontece aos melhores. Não pegou à primeira, aposto que vai pegar à segunda. Vamos lá, ver agora é que é. Agora é que é, vamos lá.

0: vergonha alheia.
1: Enfim. Olha, qual é, que é o som, qual é que é o som que tens aí agora, que vai entrar a seguir?
0: Willy.
1: Willy, pois, estamos aqui desincronizados, não é? Não pode ser.
0: Não tens aí
1: um som chamado palha?
0: Um som chamado palha? Tu deixa-me procurar se eu tenho aqui um som chamado palha.
1: Pois.
0: Não me parece que tenha um som chamado palha.
1: Ah, assim vai ser complicado, amigo.
0: Ah, então.
1: Assim vai ser complicado porque eu assim não tenho material.
0: Não me digas.
1: Não tenho material.
0: Então não podemos ir já ao Willy?
1: Não podemos ir já ao Willy. quer dizer,
0: ir ao Willy?
1: Pronto.
0: Podemos ir ao Willy?
1: Vamos ao Willy então, okay. Vá.
0: Eu não estou a aguentar.
1: Enfim, a Larissa está completamente apanhada da garganta, de facto, não é? Mas pronto, não correu bem. Problema. Qual é o som tens a seguir? Desculpa lá.
0: Tenho Lucas.
1: Lucas, pronto. A garganta não está boa, não é assim, Larissa? Portanto, vamos ver que música ela nos traz agora.
2: Gente, minha garganta está ruim, eu não estou conseguindo cantar muito bem, então estou procurando músicas assim, grossa, grave, para mim tentar cantar, que não puxe muito minha voz. Aí eu vou cantar essa daqui, do Lucas Graham, 7 years, 7 reais, que acho que é, né? Vamos lá.
0: 7 years.
1: A música é 7 years, que é como quem diz 7 reais, e exato. O intérprete é Lucas Graham. Queres um conselho de amigo, Inês?
0: Diz-me.
1: Segura-te bem, é que a gritaria vai começar, não é? Com o som guincho.
0: Exatamente.
1: Vamos lá.

0: Para ela, 7 years e 7 reais é a mesma coisa, porque estava inspirada nos 50, na música dos 50 reais lá do Brasil.
1: Não sei. É assim, mais uma vez, não sei que língua é esta que a Larissa está a falar, mas dá para perceber qual é a música. Agora, que guincho inicial foi aquele? Não há guincho nenhum na música original. Oh, Larissa, e se tentasses antes uma da Rihanna, por exemplo, o Umbrella, por exemplo, experimenta lá.

0: Esta parte é notas, pronto, esta parte ela acerta. Ainda não é isso, pois não. De facto, parecendo que não saber falar inglês dificulta muito este processo. Mas é assim, e se tentarmos um outro tipo de cantor? Um assim mais paulatino? Em teoria devia ser mais fácil, tendo em conta que a Larissa é brasileira.
1: Exatamente.
0: Vem-te assim algum nome à cabeça, Larissa? Queres sugerir alguma artista em música?
1: Não sei, está aí, deixa-me pensar.
0: Não, é para a Larissa dizer mesmo.
1: Ok.
2: Jill tentando cantar o Waka Waka da Shakira sem saber inglês.
0: Waka Waka da Shakira. Algo me diz que me vou arrepender e muito desta sugestão que fiz.
2: Vamos. Ah, não, agora não.
0: Vamos. Ah, agora não, agora não. Faça a partida. Vamos lá, concentra-te, Larissa. Concentra-te. Bora.
1: Mas ela disse o que é isso, não disse.

0: agora.
1: Essa parte ainda não.
2: Eu adoro que a Larissa cante e pelo meio vá, da música vá comentando e dando tempos de entrada, não é? Não é agora que é, agora que é. Waka, waka. Mas é assim, tirando a parte do waka waka, isto não está famoso. Uma última oportunidade, pode ser? Pensa bem e escolhe ainda melhor o que queres cantar. E a ti faço um desafio, Inês. Vê lá se sabes que música é que a Larissa está a cantar.

0: Eu aposto aqui R$7 como é Bruno Mars e Lisa com Apatapata.
1: É verdade, acertaste. Quer dizer, na verdade a música não é essa. A música chama-se Pacheco. Se a tua resposta é Pacheco, acertaste. Parabéns. Infelizmente, Larissa, tudo isto junto não é suficiente para dizer que consegues cantar em inglês. Tu tentas, mas calma, porque nem tu está perdido.
0: Então.
1: E se em vez de inglês tentares cantar em coreano, Larissa? Olha, canta uma da Anitta aqui para a Inês, porque ela gosta muito. Canta lá.
2: E se a música cobertor da Anitta fosse em coreano? Vamos lá.
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0: Não é possível.
1: Oh, me disseram que isto pode ser muita coisa, mas coreano tenho a certeza que não é. O que raio, para já, o que raio é Roskini? É que em 20 segundos ela diz esta palavra, se é que podemos chamar assim, umas 3 ou 4 vezes. Roskini a noi, não está então.
0: Aí tal.
1: Exato. Aí tal, mas traduzir uma letra de português para coreano também não é fácil. Acredito que não. E eu também não o sei fazer. Mas se ela não sabe cantar em inglês, como é que ela consegue cantar uma música originalmente cantada em inglês em coreano? Exato. Eu acho difícil. Mas nada como tentar. E que música irá escolher, Larissa?
2: E se a música Wanna Be Yours do Arkitik-tik Monkeys fosse em coreano?
1: Wanna Be Yours dos Arctic Monkey. Ou como os comuns mortais gostam de dizer, Arctic Monkeys. Eu estou com tanto medo disto.

0: Mas eu acho que ela é fofa, é ela tenta.
1: É muito fofa, atenção. Ela atenção, não desiste. Muito, não desiste. Mas ao mesmo tempo irrita-me que ela continue aqui a insistir no Roskini Yoki Doki Yoki Doki Doki. Percebes?
0: E porquê que não deixou só a letra da Anitta como ela
1: olha,
0: estava?
1: Para mim chega. Até amanhã, seja o que Deus quiser, ou como dizem lá na Coreia, Roskini Estembasni. Amanhã. Tenha
2: renascença, então seja o que Deus quiser.
0: Ai, Kaniki, ai, tchau, ya, ri.
1: Said bem aqui amanhã, até unha. Takaway.
0: Agora quem ligou o carro está a pensar: o que é que está a acontecer? Eles estão, tá,
1: já
0: dentro
1: chegou lá.
0: Daquele estúdio.
1: Eu estou a pensar: já chegou lá o antivírus. Já não estão a sentir bem.
0: Certamente bem. Azeitonas com a música portuguesa para vir agora.

0: com a Renascença, altura de saber como é que está o trânsito, Oscar.
1: Inês, temos agora IC19 em direção ao Sintra com a ocorrência Alfragide, demora entre Benfica na segunda circular e o Palácio. Segunda circular para Benfica com paragens entre o Relógio e o Campo Grande, sentido contrário entre a área comercial e as Calvanas, ponto 25 de Abril para Almada, demora a partir de Sete Rios. No Porto, VCI para a Rábida, abrandamentos entre Bonjoia e A3, mais à frente entre para lá e a Ponte, sentido contrário entre a Rábida e a A3. A A3 com demora desde o Nodo A4 para a VCI, a EP tem fila nos dois sentidos. Boa viagem.
0: Obrigada, Oscar. Quanto ao tempo para amanhã, o céu vai estar um bocadinho nublado e pode existir também poeiras em suspensão, mas há também uma pequena subida da temperatura, em especial da mínima. Mas vamos às máximas. Ponta Delgada a chegar aos 18 graus, Funchal a marcar 23, Porto e Faro a chegar aos 25 e Lisboa com 33 graus de máxima. São boas notícias.

0: ótima tarde, boa viagem, sempre com a Renascença. E está na altura de este Take Away se despedir-se.
1: Tem que ser, tem que ser.
0: Faz parte.
1: É verdade.
0: Tudo o que é bom acaba depressa.
1: É verdade, mas sabes o que é? As boas notícias são que amanhã estamos de volta.
0: Ah, que maravilha. E a chegar também Sónia Santos e Rosalie Carminho.

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13: 7 horas 6 nos Açores, as notícias na Renascença, a edição é da Anabela Góis. Anabela, boa tarde.
14: Olá, boa tarde, Sónia.
13: Quais são os destaques?
14: CPCJ sinalizam 54 casos de casamento precoce e forçado de menores em Portugal no ano passado. Lançado concurso para comboios de alta velocidade, o governo admite atrasos, mas diz que não vão prejudicar o projeto.
13: Estas e outras notícias agora na Renascença com a Anabela Góis.
14: Os números ainda não espalham a realidade, é a reação do juiz desembargador Eurico Reis à notícia dos 54 casos de casamento precoce ou forçado envolvendo menores que as comissões de proteção de crianças e jovens registaram no ano passado. Em declarações à Renascença, o magistrado diz que esta é uma realidade que continua escondida, ainda assim aplaude que pela primeira vez estes dados tenham sido incluídos nas estatísticas oficiais do Sistema de Proteção Civil.
15: É uma realidade que já existia, que as pessoas que lidam com este tipo de problemas conheciam. Finalmente, Tornou-se visível.
16: E será que estes números conseguem mostrar essa realidade ou ainda assim podem pecar por defeito?
15: Eu creio que haverá mais situações que não foram denunciadas. As comunidades onde este estilo de atos são praticados tendem a fechar-se, a ocultar o problema, até porque eles entendem que isto é uma prática normal e adequada do ponto de vista cultural.
14: O juiz desembargador Eurico Reis, em declarações à jornalista Fátima Casanova, depois de conhecido o relatório anual das Comissões de Proteção de Crianças e Jovens, divulgado esta tarde em Anadia, o documento revela também um aumento da pressão sobre as CPCJ, que movimentaram mais de 94 mil processos no último ano, refletindo um crescimento de 29% nos últimos quatro. A negligência e a violência doméstica continuam a ser as principais situações de perigo identificadas pelas comissões. Foi lançado esta tarde o concurso para a compra dos primeiros comboios de alta velocidade. São mais de 500 milhões de euros para comprar 12 automotoras para ligar Lisboa ao Porto, a numa hora e um quarto. O Governo admite atrasos no lançamento do concurso, Tomás Anjinho Chagas, mas diz que isso não tem influência no arranque do projeto.
17: São muitos números, 504 milhões de euros para 12 comboios, cada um pode custar no máximo 40 milhões de euros. Começam a chegar no início de 2031.
18: A entrega do primeiro comboio irá ocorrer no terceiro trimestre de 2031 e com uma cadência de um comboio por mês, a conclusão da entrega destes comboios ocorrerá no terceiro trimestre de 2032.
17: O presidente da CP explica que os comboios que vão ser comprados têm de ter uma velocidade máxima igual ou superior a 300 km por hora. Já o ministro das Infraestruturas, Miguel Pinto Luz, assume que é um dia marcante.
19: É um dia histórico para o país, já que existe um enorme consenso à volta deste projeto.
17: Pinto Luz admite que houve atrasos no lançamento do concurso, mas garante que isso não influencia o início da alta velocidade em Portugal, porque os comboios chegam a tempo de a linha estar pronta. Sendo também ministro da Habitação, considera que os comboios vão ajudar no problema.
19: E se eu quiser viver em Leiria, viram a que distância que estamos em tempo, porque hoje as distâncias são medidas em tempo, que estamos de Lisboa, ou que se eu quiser educar os meus filhos e viver em Coimbra, ou se eu quiser educar os meus filhos e viver em Aveiro. E, portanto, de facto é um país à beira-mar plantado, mas depois a alta velocidade será mais enxuta.
17: Pinto Luz, confiante no cumprimento dos prazos, até porque diz há um enorme consenso político em torno da alta velocidade em Portugal.
14: Mais detalhes sobre o concurso para a compra de comboios num artigo publicado no site e na aplicação da Renascença. O Irão está a tentar encontrar um mecanismo que permita garantir a segurança da travessia do Estreito de Hormuz. O ministro dos Negócios Estrangeiros anuncia que há negociações com o Oman. Também revela que Teherão e Washington continuam a trocar mensagens sobre as propostas de paz através do ministro do Interior do Paquistão. Os Estados Unidos processam o antigo presidente de Cuba. São várias as acusações contra Raul Castro, desde o homicídio a conspiração para assassinar norte-americanos. Notícia que surge numa altura em que aumenta a tensão entre os Estados Unidos e Cuba. Hoje mesmo, o presidente Donald Trump afirmou que não vai descansar enquanto os cubanos não tiverem liberdade.
13: E está a suscitar críticas e manifestações de indignação à atitude do ministro da Segurança de Israel, que se filmou junto aos ativistas que foram detidos quando tentavam chegar a Gaza e que aparecem ajoelhados de cabeça do chão e algemados.
14: Imagens condenadas por Portugal, que fala num comportamento intolerável.

0: futuras serão decididas com os nossos parceiros europeus.
1: Outros países, como Canadá, França e até Itália, chamaram os embaixadores israelitas para darem conta do seu repúdio pela atitude do ministro. Como é habitual a esta hora, junta-se a este jornal o José Alberto Lemos. Boa tarde.
2: Boa tarde, Anabel.
1: Este pode ter sido mais um degrau no processo de isolamento de Israel face à generalidade da comunidade internacional, com a rara exceção, claro, dos Estados Unidos e dos aliados?
2: Sim, quer dizer, tendo em conta que durante toda a crise de Gaza, todo o massacre perpetrado em Gaza por Israel, estes países europeus foram bastante complacentes com o Estado israelita nessa matéria, neste momento parecem ter sido atingidos, digamos, no seu núcleo duro, ou seja, nos seus próprios cidadãos, e agora fazem notas de protesto e protestam e ficam indignados com o que aconteceu. Ora, o que aconteceu, evidentemente, é uma humilhação inadmissível, é uma atitude desproporcionada por parte de Israel, feita por um ministro de extrema-direita, de que ele e um outro ministro das Finanças, Smotrich, de quem o governo e a agenda israelita têm dependido, mas, quer dizer, é uma atitude que tem muito pouco a ver com aquela violência que nos habituámos, infelizmente, desde 2023, do ataque terrorista do Hamas a Israel.
1: Portanto,
2: a situação é desproporcionada, mas não é propriamente violenta, é humilhante.
1: E o facto do primeiro-ministro israelita também ter condenado este ato de Ben-Gvir, dizendo que não está em consonância com os valores e normas de Israel, significa que o próprio Benjamin Netanyahu reconhece que foi uma ação desproporcionada?
2: Sim, ele reconhece publicamente que foi uma ação desproporcionada. E o ministro dos Negócios Estrangeiros também disse que isto não corresponde, digamos, àquilo que Israel costuma fazer, e até diz que foi uma atitude vergonhosa que destruiu o esforço tremendo dos profissionais feitos durante muito tempo. Ora bom, mas se isto não corresponde aos valores e normas de Israel, pergunta-se, porquê é que Israel levou as pessoas para o seu território? Porquê é que não afastou a flotilha evitando que elas entrassem nas suas águas? Se a flotilha não devia ter entrado nas águas de Gaza e de Israel, era-lhe muito fácil à marinha israelita afastar aquelas embarcações e impedi-los de entrar. Ora, portanto, eles levaram-nos lá especificamente, e o ministro da Segurança Interna, pelo especificamente, para os humilhar. Ele, aliás, tem uma frase que diz: chegaram aqui cheios de orgulho, olhem para eles agora.
1: Obrigada.
2: Ou seja, portanto, isto corresponde a um padrão de exercício da violência por parte de Israel nesta crise toda.
1: Obrigada, José Alberto, por este comentário. E ainda uma notícia que chega do outro lado do Atlântico, Sónia. O ator brasileiro António Fagundes está a ser processado por uma juíza que chegou atrasada a um espetáculo e por isso mesmo foi impedida de entrar. O caso foi contado pelo próprio ator, que já deu o que falar, aliás também em Portugal, justamente porque ele não tolera atrasos, não é? E o ator diz agora nas redes sociais que já se fala na hipótese de criar a lei António Fagundes, justamente para proibir a entrada de quem chega atrasado ao teatro.
3: Mas acho muito bem, não é para se chegar apoio atrasado ao teatro, como é óbvio.
1: E acrescentar ao cinema também.
3: Sim,
1: é péssimo.
3: Sim,
1: é péssimo a pessoa tentar
3: é?
1: Concentrar-se e estar alguém a passar à frente.
3: Mas a senhora, só porque é juíza, então achou que...
1: Achou que deveria processá-lo.
3: Ok. Está errado, mas pronto, está mal.
1: Vamos ver o que dá.
3: Até já, Anabela. Temos John Mayer para ouvir, não tarda nada. Antes disso, vamos ouvir uma voz igualmente doce, que é do Oscar Daniel.
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3: Cá está ele, Oscar Daniel. Boa tarde.
5: Boa tarde, Sónia Santos.
3: Como é que estamos de trânsito?
5: Olha, não se pode dizer que esteja mal, apenas que no IC19 em direção ao Sintra, quando demora entre Alfargide e o Palácio, e o segundo circular em direção ao Benfica tem demora entre o aeroporto e o Campo Grande. No sentido contrário, entre as Torres de Lisboa e o Radar, a ponto 25 de Abril, com trânsito a parar a partir de Campo Lido em direção à Almada. Quanto ao Porto, em direção à Rápida, Freixa Rápida, abrandamento-se entre Mercado e A3, mais à frente entre Francos e a Ponte. A3 com demora desde circunvalação para a VCI, AIP com paragens nos dois sentidos. Boa viagem.
3: Até já, Oscar. Tempo para amanhã. Temos algumas nuvens, sobe a temperatura, está aí tempo de verão, não é? Temos máxima de 18 graus para Ponta Delgada, 23 para o Funchal, 25 para o Porto, 28 para Faro e 33 para Lisboa. Temos Évora, a cidade mais quente, a chegar aos 35 graus. Depois temos aqui Beja, Santarém e Setúbal com 34. A mais fresca, para além de Ponta Delgada, serão então o Funchal e Aveiro, máxima de 23 graus.
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3: É isso, estamos a caminho de onde quer que seja e não sei se hoje é o seu caso, mas eu já me cruzei aqui com...

Pelo menos três colegas aqui na Renascença que dizem: epá, isto judia não está a ser fácil. Se é o seu caso, as duas primeiras músicas são especialmente para nós, porque o meu dia hoje também não está a ser grande coisa. Há dias assim, não é? Portanto, resumindo e concluindo, temos aí It Ain't Over Till It's Over, de Lenny Kravitz, e para já este Gravity, de John Mayer, que é mesmo assim para recostar, relaxar. O dia está quase a acabar. E grato por teres este dia. Boa viagem, está com a Renascença.

0: São agora 7h18. Ai, que bem se esteve hoje de manhã. Já viu a sorte da Vera Matos de Évora? Foi ela quem ganhou mais de 60 mil euros no grandioso jogo da mala. Ganhou mais de 60 mil euros, bem. Foi assim, olha, foi uma loucura. Foi, enfim, vamos lá ouvir.
1: Sim.
2: Olá, fala o Francisco Mendes do grandioso jogo da mala. Como é que te chamas?
1: Vera.
2: Olá, Vera. Como é que tu estás?
1: Bem, obrigada.
2: Quero saber, em euros, quanto dinheiro é que está na mala? Tens 10 segundos a partir de agora.
1: 60.106.
2: Oh, Vera. Oh, Vera. Estás em que sítio?
1: Estou a trabalhar.
2: Estás a trabalhar? Então, olha, hoje abres uma exceção. Podes gritar porque ganhaste 60.106 euros.
1: Não acredito.
2: Não acredito. Oh, Vera, eu quero mais entusiasmo, Vera.
1: Acho
2: certo. Vera, estás bem? O dinheiro é teu. Estás bem? Estou contigo, velho. Está tudo bem. Olha, um beijinho. Fico muito contente por ti.
1: Beijinho.
0: Na Renascença. Claramente a Vera ficou sem palavras, não é? De repente ligam-lhe e ganha mais de 60 mil euros. Mas o que é isto? É ouvir a Renascença. Ora bem, ouvir e participar, claro, no grandioso jogo da mala. Só ouvir também não adianta de muito, não é? Mas assim, isto para ganhar dinheiro, claro. 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Parabéns, Vera.

0: nunca igual, não tarda nada, seguidinhos, Irina Barros, Bee Gees e também o Chappell Roan, são agora 7h26, boa viagem.
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0: Oscar, Daniel.
1: Eras o chefe da banda.
0: Gostaste da minha proporção?
1: Gostei.
0: Como é que estamos de trânsito?
1: Olha,
0: agora,
1: temos uma ocorrência em Lisboa, IC19 para Sintra, com acidente na saída de Queluz, fila desde Alfragide. Segunda circular com paragens no Campo Grande nos dois sentidos. Ponto 25 de Abril para Almada, quando mora a partir do aqueduto. No Porto, apenas a registrar abrandamentos na AEP no sentido Porto-Matosinhos. Boa viagem.
0: Amanhã, se não fosse o vento, estava bom para ir para a praia.
1: Ah, pois.
0: E se não fosse o trabalho também.
1: Para mim, está um bocadinho frio, mas.
0: Um bocadinho frio, estás a brincar. Ainda. Máxima 33 graus para Lisboa.
1: Eu
0: amanhã.
1: Gosto um bocadinho mais.
0: Ai, maluco. Até amanhã.
1: Até amanhã, Oscar. Obrigado.
0: Temos então 33 graus para Lisboa, 28 para Faro, 25 para o Porto, 23 para o Funchal e Ponta Delgada, 18. E isto realmente está a aquecer. Deixe-se ficar com a Renascença e agora com o Snapa.

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13: 8:07 nos Açores. As notícias na Renascença. A edição é do Pedro Queiroz. Pedro, boa tarde.
14: Olá, boa tarde.
13: Quais são os destaques?
14: As comissões de proteção de menores sinalizaram mais de meia centena de casamentos precoces e forçados de menores em Portugal. Mas, vale tarde, foi lançado o concurso para comboios de alta velocidade.
13: Vamos então às notícias na Renascença com o Pedro Queiroz.
14: Os números são preocupantes e mesmo assim podem estar longe da realidade. É o que diz o juiz desembargador Eurico Reis sobre a notícia dos 54 casos de casamento precoce ou forçado envolvendo menores que as comissões de proteção de crianças e jovens registaram só no ano passado. Em declarações à Renascença, o magistrado acha positivo que pela primeira vez estes dados tenham sido incluídos nas estatísticas oficiais do sistema de proteção civil, infantil aliás, mas diz que esta é uma realidade que continua escondida.
15: Eu creio que haverá mais situações que não foram denunciadas. As comunidades onde este estilo de atos são praticados tendem a fechar-se, a ocultar o problema, até porque eles entendem que isto é uma prática normal e adequada do ponto de vista cultural.
14: O juiz desembargador Eurico Reis, ouvido por Fátima Casanova, o documento hoje revelado, mostra também um aumento da pressão sobre as CPCJ, que movimentaram mais de 94 mil processos no último ano, ou seja, quase mais 30% de casos nos últimos 4 anos, sendo que a negligência e a violência doméstica continuam a ser as principais situações de perigo identificadas pelas comissões. Foi lançado esta tarde o concurso para a compra dos primeiros comboios de alta velocidade. O Estado vai gastar mais de 500 milhões de euros na compra de 12 automotoras para ligar Lisboa ao Porto em 1 hora e 15 minutos. O Governo admite atrasos no lançamento do concurso, mas isso não tem influência para o arranque do projeto. Tomás Henrique Chagas.
16: Pinto Luz admite que houve atrasos no lançamento do concurso, mas garante que isso não influencia o início da alta velocidade em Portugal, porque os comboios chegam a tempo de a linha estar pronta. Sendo também Ministro da Habitação, considera que os comboios vão ajudar no problema.
17: E se eu quiser viver em Leiria, viram a que distância que estamos em tempo, porque hoje as distâncias são medidas em tempo, que estamos de Lisboa, ou que se eu quiser educar os meus filhos e viver em Coimbra, ou se eu quiser educar os meus filhos e viver em Aveiro. E, portanto, de facto é um país à beira-mar plantado, mas depois da alta velocidade será mais enxuto.
16: Pinto Luz, confiante no cumprimento dos prazos, até porque diz há um enorme consenso político em torno da alta velocidade em Portugal.
14: Pode encontrar todos os detalhes deste concurso para a compra de comboios num artigo publicado no site e na aplicação da Renascença. O Governo está disponível para alterar a proposta que pretende acabar com o visto prévio do Tribunal de Contas para contratos até 10 milhões de euros. O Ministro da Reforma do Estado garante que o objetivo é tornar a máquina do Estado mais ágil e transparente e, perante as dúvidas da oposição, Gonçalo Matias aceita pequenas alterações. Já o Chega criticou a proposta, dizendo que é uma porta aberta à corrupção. À esquerda, o Bloco considera que o Governo está errado quando compara o visto prévio à burocracia. A proposta é votada na próxima sexta-feira. O Tribunal suspendeu temporariamente o leilão do estádio do Bessa, um dia depois de ter indeferido o pedido da Direção do Boa Vista para travar o processo por falta de um plano para reverter a situação. O Juízo de Comércio de Vila Nova de Gaia aceitou o pedido de suspensão temporária da venda dos principais imóveis afetos à insolvência do emblema achadrezado.
13: Estas e outras notícias sempre em permanente atualização no site e na aplicação da Renascença. Pedro, até já.
14: Até já.
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13: Ora, está comigo Sónia Santos, que já estava aqui meio distraída. Hein? Pensar, o que é que eu vou pôr? É este mesmo. Everybody wants to rule the world. Os Tears for Fears. Boa viagem.

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2: Chegámos a ter 200 mil, houve entradas 900 por dia e hoje em dia temos 133 mil. Que entraram no último mês 7 mil e tal por cento.
3: Já estamos a diminuir o número de entradas ou ainda não?
2: Ai, mas estamos. Agora entraram no último mês 7 mil, nós chegámos a ter 900 por dia. Se o tribunal está agizado para, por exemplo, 50 mil processos por ano, consegue acomodar 60, 70, não consegue acomodar 200 mil processos. Deslocámos 6 juízes só para esses processos que as pessoas pretendiam continuar quando nasce a EMA a marcar uma entrevista, que era a tal entrevista para renovar os documentos. Até que a certa altura nós apercebemos-nos que a EMA marcava as entrevistas, fazia as entrevistas e não comunicava nada ao tribunal. A AIMA só marcava a entrevista quando era citada em processos. A questão que se coloca é esta: os juízes vão continuar a despachar dentro daqueles 133 mil processos, vão continuar a despachar, outros 130 mil vão continuar a fazer despachos e a fazer sentenças. A AIMA tem que se acomodar.
3: Mas não está a ter resposta do lado da AIMA para já.
2: A única notícia que eu tive é que é o pânico total, mas eu não posso fazer, eu não posso deixar de estar agora parados.
4: Eu ia perguntar só mesmo a nível do governo, por exemplo, até o ministro,
3: Leitão Amar,
4: já subindo à parte política naturalmente, mas sabendo que isto é um constrangimento.
2: O ministro, eu acho que o ministro fez diversas diligências no sentido de resolver, mas não conseguiu. O problema é que a coisa é tão avassaladora que não é possível resolver. Eu, para ter mais mãos de trabalho como juízes de direito, leva 3 anos.
4: Encurtar é uma solução para os colocar mais rápido?
2: É.
4: Ou há o risco de os colocar menos preparados?
2: Não, não há. O juiz o que tem que ser treinado essencialmente é na tramitação do processo. Passar um ano inteiro com questões teóricas, é certo que dá uma bagagem jurídica ali para resolver os processos. Acontece é que aquelas questões teóricas, a maior parte delas, acabam por não ter qualquer repercussão
3: prática
2: nos processos. E o que eu gostava era que esta fase inicial enquanto auditor de justiça no SEJ fosse a antecâmara só exclusivamente da prática judiciária. E quando se chegassem aos tribunais como juízes estagiários ou ainda como auditores, mas como juízes estagiários, não tivessem dúvida nenhuma na tramitação dos processos.
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0: Já está disponível este episódio em rr.pt, no YouTube da Renascença e, claro, em qualquer plataforma de podcast. 8 e 14, música agora com os Counting Crows e Vanessa Carlton, Big Yellow Taxi.

0: Sempre, nunca igual, não tarda nada. Temos aí os Backstreet Boys, The Shape of My Heart, 8:18. Boa viagem.
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1: Em nome do Pai, do Filho e do Espírito Santo. O Senhor esteja convosco.
2: Ele está no meio de nós.
1: Nesta quarta-feira da semana sétima do tempo da Páscoa, em que se celebra a memória festiva de São Bernardino de Sena, presbítero, um pregador carismático, enérgico, cortante, inexorável, cativante e alegre, um fenómeno de humor contagiante, usava-o para cativar a atenção dos ouvintes, convidando todos à construção da paz. Da Capelinha das Aparições, saúde com a ternura de Maria, quem está aqui presente e quem, através da rádio, televisão e internet, nos acompanha e reza conosco nos seus trabalhos e nas suas casas, se sente mais só, nos lares e centros de dia, nos hospitais, nos estabelecimentos prisionais ou vai de viagem, e quem celebra hoje algum aniversário. No mundo atribulado em que vivemos, mas com a certeza de sermos escutados, continuamos unidos aos desafios que aqui deixou na peregrinação aniversária de maio o Patriarca de Lisboa, Dom Rui Valério, quando afirmou: não basta admirar Fátima, é preciso viver Fátima. Não basta passar por este lugar, é preciso deixar que este lugar passe pela nossa vida. E acrescentou: Fátima não é um ponto de chegada, Fátima é um ponto de partida. Partimos para levar reconciliação onde há divisão, partimos para levar paz onde há violência, partimos para levar luz onde há trevas. Meditamos hoje os mistérios gloriosos do Santíssimo Rosário e unimos-nos às intenções da Semana Nacional da Educação Moral e Religiosa Católica com o tema Pontes, Palavras de Encontro, e também às pequenas ou grandes multidões que neste mês de maio oferecem a Maria as florinhas, como aqui fazem os peregrinos deste santuário. Colocamo-nos em ambiente de oração aos pés de Maria e rezamos repetindo: Maria, Mãe de Jesus elevado ao céu, rogai por nós. Maria, Mãe de Jesus elevado ao céu, rogai por nós. No primeiro mistério glorioso contemplamos a ressurreição de Nosso Senhor Jesus Cristo. Não vos assusteis, disse o anjo. Buscais Jesus de Nazaré, o crucificado? Ressuscitou. Ao rezarmos em dois coros a Ave Maria, colocamos Deus no primeiro lugar da nossa vida e pedimos um coração grande para amar. Rezamos iluminados pelo desafio de Dom Rui Valério. Não basta acender uma vela, não basta receber luz, é preciso tornar-se luz com a prática diária do perdão, da reconciliação, da caridade concreta e da escuta paciente de quem sofre. Com o coração e os lábios abertos ao louvor, rezamos juntos. Pai nosso que estais nos céus, santificado seja o vosso nome. Venha a nós o vosso reino. Seja feita a vossa vontade, assim na terra como no céu. O pão nosso de cada dia nos dai hoje. Perdoai-nos as nossas ofensas, assim como nós perdoamos a quem nos tem ofendido. E não nos deixeis cair em tentação, mas livrai-nos do mal. Amém. Ave Maria, cheia de graça, o Senhor é convosco. Bendita sois vós entre as mulheres. E bendito é o fruto do vosso ventre, Jesus. Ave Maria, cheia de graça, o Senhor é convosco. Bendita sois vós entre as mulheres. E bendito é o fruto do vosso ventre, Jesus. Ave Maria, cheia de graça, o Senhor é convosco. Bendita sois vós entre as mulheres. e bendito é o fruto do vosso ventre, Jesus. Ave Maria, cheia de graça, o Senhor é convosco, bendita sois vós entre as mulheres, e bendito é o fruto do vosso ventre, Jesus. Ave Maria, cheia de graça, o Senhor é convosco, bendita sois vós entre as mulheres, e bendito é o fruto do vosso ventre, Jesus. Ave Maria, cheia de graça, o Senhor é convosco, bendita sois vós entre as mulheres, e bendito é o fruto do vosso ventre, Jesus. Ave Maria, cheia de graça, o Senhor é convosco, bendita sois vós entre as mulheres, e bendito é o fruto do vosso ventre, Jesus. Ave Maria, cheia de graça, o Senhor é convosco, bendita sois vós entre as mulheres, e bendito é o fruto do vosso ventre, Jesus. Ave Maria, cheia de graça, o Senhor é convosco, bendita sois vós entre as mulheres, e bendito é o fruto do vosso ventre, Jesus. Ave Maria, cheia de graça, o Senhor é convosco, bendita sois vós entre as mulheres, e bendito é o fruto do vosso ventre, Jesus. Glória ao Pai, e ao Filho, e ao Espírito Santo. Ó Maria, concebida sem pecado, ó bom Jesus, perdoai-nos e livrai-nos do fogo do inferno.

No segundo mistério glorioso, contemplamos a ascensão de Jesus. Ide pelo mundo inteiro, proclamai o Evangelho. No nosso ambiente, vivamos em unidade entre nós, pois seremos reconhecidos como seus discípulos se nos amarmos uns aos outros. Rezemos para que aqui, como referiu Dom Rui Valério, aprendamos que a humanidade só reencontra o caminho quando volta a levantar os olhos para Deus e depois parte, como discípulos missionários, a anunciar a boa nova do Evangelho. E juntos rezemos. Pai nosso que estais nos céus, santificado seja o vosso nome. Venha a nós o vosso reino. Seja feita a vossa vontade, assim na terra como no céu. O pão nosso de cada dia nos dai hoje. Perdoai-nos as nossas ofensas, assim como nós perdoamos a quem nos tem ofendido. E não nos deixeis cair em tentação, mas livrai-nos do mal. Amém. Santa Maria, Mãe de Deus, rogai por nós, pecadores, agora e na hora da nossa morte. Amém. Santa Maria, Mãe de Deus, rogai por nós, pecadores, agora e na hora da nossa morte. Amém. Santa Maria, Mãe de Deus, rogai por nós, pecadores, agora e na hora da nossa morte. Amém. Santa Maria, Mãe de Deus, rogai por nós, pecadores, agora e na hora da nossa morte. Amém. Santa Maria, Mãe de Deus, rogai por nós, pecadores, agora e na hora da nossa morte. Amém. Santa Maria, Mãe de Deus, rogai por nós, pecadores, agora e na hora da nossa morte. Amém. Santa Maria, Mãe de Deus, rogai por nós, pecadores, agora e na hora da nossa morte. Amém. Santa Maria, Mãe de Deus, rogai por nós, pecadores, agora e na hora da nossa morte. Amém. Santa Maria, Mãe de Deus, rogai por nós, pecadores, agora e na hora da nossa morte. Amém. Santa Maria, Mãe de Deus, rogai por nós, pecadores, agora e na hora da nossa morte. Amém. Como era no princípio, agora e sempre. Amém. Rogai por nós que recorremos a vós. Levai as almas todas para o céu, principalmente as que mais precisarem.

No terceiro mistério glorioso, contemplamos a descida do Espírito Santo sobre Nossa Senhora e os apóstolos. Todos ficaram cheios do Espírito Santo e começaram a falar conforme o Espírito lhes inspirava que se exprimissem. Sempre de coração aberto ao Espírito Santo, olhemos para o exemplo dos santos pastorinhos Francisco e Jacinta Marto, que, como lembrava Dom Rui Valério, quando Deus encontra um coração disponível, uma pequena chama pode iluminar o mundo inteiro. E juntos rezemos. Pai nosso que estais nos céus, santificado seja o vosso nome. Venha a nós o vosso reino. Seja feita a vossa vontade, assim na terra como no céu. O pão nosso de cada dia nos dai hoje. Perdoai-nos as nossas ofensas, assim como nós perdoamos a quem nos tem ofendido. E não nos deixeis cair em tentação, mas livrai-nos do mal. Amém. Ave Maria, cheia de graça, o Senhor é convosco. Bendita sois vós entre as mulheres, e bendito é o fruto do vosso ventre, Jesus. Ave Maria, cheia de graça, o Senhor é convosco. Bendita sois vós entre as mulheres, e bendito é o fruto do vosso ventre, Jesus. Ave Maria, cheia de graça, o Senhor é convosco. Bendita sois vós entre as mulheres, e bendito é o fruto do vosso ventre, Jesus. Ave Maria, cheia de graça, o Senhor é convosco. Bendita sois vós entre as mulheres, e bendito é o fruto do vosso ventre, Jesus. Ave Maria, cheia de graça, o Senhor é convosco. Bendita sois vós entre as mulheres, e bendito é o fruto do vosso ventre, Jesus. Ave Maria, cheia de graça, o Senhor é convosco. Bendita sois vós entre as mulheres, e bendito é o fruto do vosso ventre, Jesus. Ave Maria, cheia de graça, o Senhor é convosco. Bendita sois vós entre as mulheres, e bendito é o fruto do vosso ventre, Jesus. Ave Maria, cheia de graça, o Senhor é convosco. Bendita sois vós entre as mulheres, e bendito é o fruto do vosso ventre, Jesus. Ave Maria, cheia de graça, o Senhor é convosco. Bendita sois vós entre as mulheres, e bendito é o fruto do vosso ventre, Jesus. Ave Maria, cheia de graça, o Senhor é convosco. Bendita sois vós entre as mulheres, e bendito é o fruto do vosso ventre, Jesus. Glória ao Pai, ao Filho e ao Espírito Santo. Ó Maria concebida sem pecado, ó bom Jesus, perdoai-nos e livrai-nos do fogo do inferno.

No quarto mistério glorioso, contemplamos a assunção de Nossa Senhora ao céu. Maria foi toda de Deus na terra e agora é toda de Deus no céu. Para ser como Maria, todos de Deus na terra, acolhamos o desafio que Dom Rui Valério aqui deixou quando afirmou: esta é uma das maiores profecias de Fátima para o nosso tempo. A humanidade só encontrará paz quando descobrir novamente que é família. Aqui ninguém é estrangeiro, aqui ninguém está sozinho, aqui todos somos filhos acolhidos pela mesma mãe. E juntos rezemos: Pai nosso que estais nos céus, santificado seja o vosso nome, venha a nós o vosso reino, seja feita a vossa vontade, assim na terra como no céu. O pão nosso de cada dia nos dai hoje, perdoai-nos as nossas ofensas, assim como nós perdoamos a quem nos tem ofendido. E não nos deixeis cair em tentação, mas livrai-nos do mal. Amém. Santa Maria, Mãe de Deus, rogai por nós, pecadores, agora e na hora da nossa morte. Amém. Santa Maria, Mãe de Deus, rogai por nós, pecadores, agora e na hora da nossa morte. Amém. Santa Maria, Mãe de Deus, rogai por nós, pecadores, agora e na hora da nossa morte. Amém. Santa Maria, Mãe de Deus, rogai por nós, pecadores, agora e na hora da nossa morte. Amém. Santa Maria, Mãe de Deus, rogai por nós, pecadores, agora e na hora da nossa morte. Amém. Santa Maria, Mãe de Deus, rogai por nós, pecadores, agora e na hora da nossa morte. Amém. Santa Maria, Mãe de Deus, rogai por nós, pecadores, agora e na hora da nossa morte. Amém. Santa Maria, Mãe de Deus, rogai por nós, pecadores, agora e na hora da nossa morte. Amém. Santa Maria, Mãe de Deus, rogai por nós, pecadores, agora e na hora da nossa morte. Amém. Santa Maria, Mãe de Deus, rogai por nós, pecadores, agora e na hora da nossa morte. Amém. Como era no princípio, agora e sempre. Amém. Rogai por nós que recorremos a vós. Levai as almas todas para o céu, principalmente as que mais precisarem.

No quinto mistério glorioso, contemplamos a coroação de Nossa Senhora no céu como Rainha dos Anjos e dos Homens. Apareceu no céu um grande sinal, uma mulher revestida de sol, tendo a lua debaixo dos seus pés e uma coroa de 12 estrelas na cabeça. Em sintonia com o tema pastoral deste santuário, Coração de Maria, caminho para ver a Deus, focando as aparições à irmã Lúcia em Pontevedra, no ano de 1925, rezamos para que, como Jesus, sempre tenhamos a vida centrada nas coisas do céu. E juntos rezemos. Pai nosso, que estais nos céus, santificado seja o vosso nome. Venha a nós o vosso reino, seja feita a vossa vontade, assim na terra como no céu. O pão nosso de cada dia nos dai hoje, perdoai-nos as nossas ofensas, assim como nós perdoamos a quem nos tem ofendido. E não nos deixeis cair em tentação, mas livrai-nos do mal. Amém. Ave Maria, cheia de graça, o Senhor é convosco, bendita sois vós entre as mulheres, e bendito é o fruto do vosso ventre, Jesus. Ave Maria, cheia de graça, o Senhor é convosco, bendita sois vós entre as mulheres, e bendito é o fruto do vosso ventre, Jesus. Ave Maria, cheia de graça, o Senhor é convosco, bendita sois vós entre as mulheres, e bendito é o fruto do vosso ventre, Jesus. Ave Maria, cheia de graça, o Senhor é convosco, bendita sois vós entre as mulheres, e bendito é o fruto do vosso ventre, Jesus. Ave Maria, cheia de graça, o Senhor é convosco, bendita sois vós entre as mulheres, e bendito é o fruto do vosso ventre, Jesus. Ave Maria, cheia de graça, o Senhor é convosco, bendita sois vós entre as mulheres, e bendito é o fruto do vosso ventre, Jesus. Ave Maria, cheia de graça, o Senhor é convosco, bendita sois vós entre as mulheres, e bendito é o fruto do vosso ventre, Jesus. Ave Maria, cheia de graça, o Senhor é convosco, bendita sois vós entre as mulheres, e bendito é o fruto do vosso ventre, Jesus. Ave Maria, cheia de graça, o Senhor é convosco, bendita sois vós entre as mulheres, e bendito é o fruto do vosso ventre, Jesus. Ave Maria, cheia de graça, o Senhor é convosco, bendita sois vós entre as mulheres, e bendito é o fruto do vosso ventre, Jesus. Glória ao Pai, ao Filho e ao Espírito Santo. Ó Maria, concebida sem pecado. Ó bom Jesus, perdoai-nos e livrai-nos do fogo do inferno. Na semana Laudato Si, com o tema da esperança à ação, rezemos pelas intenções recomendadas a este santuário, pelo Papa Leão XIV e suas intenções, pela paz no mundo e pela conversão dos pecadores. Virgem Santa Maria, Rainha do céu e da terra, rogai por nós. Ave Maria, cheia de graça, o Senhor é convosco. Bendita sois vós entre as mulheres e bendito é o fruto do vosso ventre, Jesus. Ave Maria, cheia de graça, o Senhor é convosco. Bendita sois vós entre as mulheres e bendito é o fruto do vosso ventre, Jesus.
Ave Maria, cheia de graça, o Senhor é convosco, bendita sois vós entre as mulheres, e bendito é o fruto do vosso ventre, Jesus. Salve Rainha, Mãe da Misericórdia, vida, doçura e esperança nossa, salve. A vós perdamos os degredados filhos de Eva, a vós suspiramos, gemendo e chorando neste vale de lágrimas. Eia, pois, advogada nossa, esses vossos olhos misericordiosos a nós volvei, e depois deste esterno nos mostrais, Jesus, bendito fruto do vosso ventre, ó clemente, ó piedosa, ó doce Virgem Maria, rogai por nós, Santa Mãe de Deus, para que sejamos dignos das promessas de Cristo. Amém. O Senhor esteja convosco. A bênção de Deus Todo-Poderoso, Pai, Filho e Espírito Santo, desça sobre vós e sobre as vossas famílias e fique convosco para sempre. Amém. Ide em paz e o Senhor vos acompanhe.

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1: Boa noite, são 9 horas 8 nos Açores. Pedro Queiro, boa noite. Que notícias noite. É que estão em destaque?
2: As comissões de proteção de menores sinalizaram mais de meia centena de casamentos precoces e forçados de menores. A última vaga na Primeira Liga de Futebol começou a decidir-se hoje. Os números são preocupantes e mesmo assim podem estar longe da realidade. É assim que o juiz desembargador Eurico Reis reage à notícia dos 54 casos de casamento precoce ou forçado que envolvem menores que as comissões de proteção de crianças e jovens registaram só no ano passado. Em declarações à Renascença, o magistrado acha positivo que pela primeira vez estes dados tenham sido incluídos nas estatísticas oficiais do sistema de proteção civil, infantil aliás, mas diz que esta é uma realidade que continua escondida.
3: Eu creio que haverá mais situações que não foram denunciadas. As comunidades onde este estilo de atos são praticados tendem a fechar-se, a ocultar o problema, até porque eles entendem que isto é uma prática normal e adequada do ponto de vista cultural.
2: O juiz desembargador Eurico Reis, ouvido por Fátima Casanova. O documento hoje revelado mostra também um aumento da pressão sobre as CPCJ, que movimentaram mais de 94 mil processos no último ano, sendo que a negligência e a violência doméstica continuam a ser as principais situações de perigo identificadas pelas comissões. Os comboios de alta velocidade começam a chegar a Portugal no primeiro trimestre de 2031. Essa é a estimativa da CP, que lançou esta quarta-feira o concurso para a compra de 12 comboios, no valor de 504 milhões de euros. Pedro Moreira, presidente do Conselho de Administração da Comboios de Portugal, explicou o calendário previsto.
4: Se ocorrer conforme também está previsto, a entrega do primeiro comboio irá ocorrer no terceiro trimestre de 2031 e com uma cadência de um comboio por mês, a conclusão da entrega destes comboios ocorrerá no terceiro trimestre de 2032.
2: Presente na cerimónia esteve o Ministro das Infraestruturas, Miguel Pinto Luz, fala num dia histórico para o país e sublinha que este projeto tem consenso político. Está a suscitar críticas e manifestações de indignação a atitude do Ministro da Segurança de Israel, que se filmou junto aos ativistas que foram detidos quando tentavam chegar a Gaza e que aparecem ajoelhados, de cabeça no chão e algemados. Portugal já condenou o que considera ser um comportamento intolerável. O Secretário de Estado das Comunidades, Emídio Sousa, diz que Portugal vai concertar uma tomada de posição com os parceiros europeus por causa do tratamento dado aos ativistas e que incluem dois portugueses.
5: Obviamente nos deixa revoltados, estamos indignados com aquilo que presenciámos nos vídeos e por isso temos uma nota de protesto muito, muito dura através do Ministério. As ações futuras serão decididas com os nossos parceiros europeus.
2: Outros países como o Canadá, França e Itália chamaram os embaixadores israelitas para darem conta do seu repúdio pela atitude. Continuam a aumentar os casos da estirpe de ébola que não tem tratamento, sobretudo na República Democrática do Congo. Cerca de 140 pessoas terão morrido, há 600 casos suspeitos. Em menos de um mês do Mundial de Futebol, os Estados Unidos decidiram impedir a entrada no país a pessoas provenientes daquele país, à exceção da própria seleção do Congo, que vai defrontar Portugal logo na primeira jornada. Torreense e Casa Pia empatam na primeira mão do play-off, que decide quem fica com a última vaga da Primeira Liga na próxima temporada. Os dois jogos opõem o 16º classificado da Primeira Liga e o 3º de segunda, e quem levar a melhor vai jogar na Liga Principal, quem perder vai jogar na Liga Secundária. No jogo que terminou ao início da noite em Torres Vedras, houve então um empate a zero. A segunda mão joga-se na próxima semana em Rio Maior, casa emprestada do Casa Pia, depois do Torreense disputar a final da Taça de Portugal frente ao Sporting no próximo domingo. Está tudo em rr.pt. Fique com o Paulinho Coelho no Hotel Califórnia.
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1: Muito boa noite, bem-vindo ao Hotel Califórnia. Sou o Paulo Coelho e vou ficar consigo até às 11.

Nathan Vandross no Hotel Califórnia. E Nick Hayward faz hoje 65 anos. Cantor, guitarrista, principal rosto do Zerka 300, banda que, apesar de uma carreira muito curta, deixou uma marca enorme no início dos anos 80. O Zerka 300 apareceram em 1981 com uma mistura muito própria de pop, funk e jazz e aquele espírito leve da New Wave britânica. E durante pouco mais de um ano parecia que não conseguiam falhar. Vieram sucessos como Love Plus One, Fantastic Day, canções que chegaram ao top britânico e ajudaram a transformar a banda num fenómeno rápido, mas muito intenso. Aliás, o álbum de estreia Pelican West, editado em 1982, foi um enorme sucesso no Reino Unido.

e continua a ser um daqueles discos muito associados ao verão, à leveza e ao lado mais colorido dos anos 80. Mas a história teve um volte-face inesperado. No auge do sucesso, ainda em 83, Nick Hayward saiu da banda. As razões nunca foram totalmente claras. Falou-se de desgaste, divergências criativas e até exaustão causada pelo ritmo de trabalho. E a banda nunca voltou realmente a ser a mesma. Já Nick Hayward seguiu uma carreira a solo e ainda conseguiu alguns sucessos. E talvez isso explique porque é que os Air Cartoon Android continuam a ter um lugar especial, pelo menos para mim. Duraram pouco, mas deixaram canções daquelas que mal começam, cheiram tanto anos 80, como esta.

0: E Kylie Minogue tem um documentário na Netflix onde faz uma revelação surpreendente. Já lhe vou contar.
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0: Ora, Kylie Minogue revelou agora que enfrentou um segundo diagnóstico de cancro de forma totalmente privada em 2021. A revelação surge no novo documentário Kylie na Netflix e a notícia surpreendeu muitos fãs, porque toda a gente se lembra da primeira batalha em 2005, quando Kylie Minogue cancelou a digressão Showgirl depois de ter sido diagnosticado cancro da mama aos 36 anos. Na altura, falou publicamente sobre a doença e acabou até por inspirar muitas mulheres a fazerem exames regulares. Aquilo a que alguns médicos chamaram o efeito Kylie. Mas desta vez foi diferente. Kylie contou que o segundo diagnóstico aconteceu no início de 2021, foi detectado numa consulta de rotina e decidiu guardar tudo para si. Disse simplesmente que não estava preparada para viver aquilo outra vez em público. E talvez o mais impressionante seja isto. Enquanto passava por tudo, continuou a trabalhar. Vieram músicas novas, concertos e até o fenómeno Padam Padam, que lhe deu um Grammy e uma nova geração de fãs. Hoje, Kylie, felizmente, diz estar saudável e deixa uma mensagem muito simples. Façam exames, não adiem consultas e ouçam o corpo. A detecção precoce faz toda a diferença, diz Kylie Minogue. E ela lá saberá do que fala, obviamente. Kylie Minogue esteve o ano passado em Portugal com a Renascença.

E esta notícia é absolutamente bizarra. É que está a ser preparada uma cinebiografia chamada Billy and Me, focada nos primeiros anos de carreira do homem de Piano Man, Billy Joel. Só que há um detalhe. Billy Joel não autorizou o filme e foi muito claro sobre isso. O projeto vai ser realizado por John Ottman, o nome ligado à montagem de Bohemian Rhapsody e ao recente filme Michael, sobre Michael Jackson. Mas aqui há um problema muito grande. Segundo a equipa de Billy Joel, os produtores não têm os direitos da vida do músico, nem das músicas. Ou seja, um filme sobre Billy Joel, sem as canções de Billy Joel. E a história deverá centrar-se nos anos antes do sucesso de Piano Man, através do olhar de Irving Mazur, o primeiro empresário do cantor, e de John Small, o antigo colega de banda e amigo de juventude, cujos direitos de vida foram legalmente adquiridos pelos produtores. Mas a resposta do lado de Billy Joel foi muito dura. A equipa do músico diz que os envolvidos foram avisados desde 2021 de que não teriam autorização e classificou o projeto como algo ilegal e profissionalmente mal orientado. E isto levanta algumas questões. Uma delas, consegue imaginar um filme sobre Billy Joel sem Uptown Girl, Just the Way You Are ou Piano Man? Isto é quase como fazer um filme sobre Elton John sem piano ou sobre os Eagles sem Hotel California.

hoje no Lab B está Fragile. Foi editado por Sting em 1987 no álbum Nothing Like the Sun, um dos discos mais pessoais e sofisticados da sua carreira a solo. E à primeira audição parece apenas uma balada delicada, quase minimalista, mas por trás da música está uma história dura. Fragile foi inspirada na morte de Ben Linder, um engenheiro civil norte-americano de 27 anos, assassinado em 1987 pelos rebeldes contras da Nicarágua. Linder tinha deixado os Estados Unidos para ajudar comunidades rurais, construindo pequenos projetos hidroelétricos e levando eletricidade a aldeias isoladas. E esta notícia abalou Sting profundamente e levou-o a escrever uma canção sobre a fragilidade da vida e a inutilidade da violência. Curiosamente, Fragile acabou por ganhar uma segunda vida ao longo dos anos. Tornou-se presença frequente em momentos de homenagem e memória coletiva, foi de resto tocada depois dos atentados de 11 de setembro em cerimónias humanitárias e até em concertos dedicados à paz.

2011, quando o Sting fez 60 anos, decidiu fazer algo especial então. Subiu ao palco do histórico Beacon Theatre, em Nova York, para um concerto de aniversário rodeado de amigos. E um dos convidados era, nem mais nem menos, do que Stevie Wonder. E os dois juntaram-se para interpretar Fragile. Foi uma escolha que fazia todo o sentido, porque se Sting levou para a canção a melancolia, Stevie Wonder acrescentou-lhe soul e muita emoção. E talvez seja isso que torna esta versão tão, tão bonita. Duas vozes enormes. Ora, ouça esta delícia.

E no Hotel Califórnia de hoje, uma canção que ajudou a mostrar que a pop portuguesa também podia soar moderna, irreverente e ficar no ouvido durante décadas. Eu falo do Salada de Frutas e, claro, de Robô. A história começa em 1980, quando Lena D'Água, depois dos Beatniks, se junta a Luís Pedro Fonseca e Zé da Ponte para formar uma banda com um nome improvável, mas muito difícil de esquecer. Pouco tempo depois editam o álbum Sem Açúcar, onde já se percebia uma linguagem muito própria entre a pop, a new wave, que estava na moda, e, claro, aquela irreverência tão dos anos 80. Lá estavam canções como Chui da Choque, Bolonha ou Como Se Eu Fosse Tua, que ouvimos não há muito tempo. A este disco juntaram-se ainda músicos convidados, na altura músicos convidados, Guilherme Inês e Zeca Rapa, que mais tarde acabariam por integrar oficialmente a banda. Mas foi em maio de 1981 que tudo mudou, com a edição do Robô, uma canção completamente invulgar, muito divertida, futurista e completamente diferente do que se fazia na pop portuguesa na altura. O videoclipe era super divertido. Bom, o sucesso foi imediato. Robô vendeu mais de 30 mil exemplares, um número enorme para Portugal no início dos anos 80, e transformou-se rapidamente num clássico da rádio. Ora, 45 anos depois, faz este mês, bastam os primeiros segundos para muita gente voltar imediatamente aos anos 80 portugueses.

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17: Boa noite, são 10 horas 9 nos Açores. Pedro Queiro, vamos às notícias que interessa saber esta hora.
18: O Primeiro-Ministro defende a suspensão parcial do acordo que Portugal tem com Israel. No futebol, o Aston Villa acaba de vencer a Liga Europa. O Primeiro-Ministro defende a suspensão parcial do acordo que Portugal tem com Israel, depois do Ministério dos Negócios Estrangeiros ter condenado a ação israelita contra ativistas da flotilha humanitária a caminho de Gaza e em que seguiam dois portugueses. Luís Montenegro defendeu uma ação conjunta europeia.
19: A situação é uma situação absolutamente inaceitável relativamente às discussões que temos no âmbito da União Europeia. Portugal já tem manifestado a sua disponibilidade para uma suspensão parcial do acordo com Israel.
18: Em Andorra, onde está em visita oficial, o Primeiro-Ministro a condenar a ação de Israel contra os ativistas, que diz ser absolutamente inaceitável. O Governo garante, entretanto, que segue de perto a situação, apesar dos constrangimentos que Tel Aviv está a impor.
20: Estamos a tentar, mas neste momento só é permitido falar com eles os advogados da própria flotilha, logo que seja possível, nós estamos perfeitamente a acompanhar isso, iremos falar com eles e tentar trazê-los para Portugal.
18: Secretário de Estado das Comunidades, Emídio Sousa. O Governo está disponível para alterar a proposta que pretende acabar com o visto prévio do Tribunal de Contas para contratos até 10 milhões de euros. O Ministro da Reforma do Estado garante que o objetivo é tornar a máquina do Estado mais ágil e transparente. E perante as dúvidas da oposição, Gonçalo Matias aceita pequenas alterações.
5: Estamos disponíveis para ouvir contributos, mas não estamos disponíveis para manter um sistema ineficiente apenas porque sempre foi assim. Quanto às dúvidas de inconstitucionalidade, respeitámo-las, mas não as acompanhamos. A proposta é sólida, é ponderada, é responsável.
18: Já o Chega criticou a proposta. André Ventura diz que escancara as portas para a corrupção.
5: Os senhores querem tirar todos os outros contratos da fiscalização do Tribunal de Contas. Isto tem um nome. É bar aberto para a corrupção. É bar aberto para a corrupção.
18: À esquerda, o Bloco considera que o Governo está errado quando compara o visto prévio à burocracia. Esta proposta é votada na próxima sexta-feira. As Comissões de Proteção de Crianças e Jovens registaram só no ano passado 54 casos de casamento precoce ou forçado envolvendo menores. Os números hoje revelados mostram também um aumento da pressão sobre as CPCJ, que movimentaram mais de 94 mil processos no último ano, ou seja, quase mais 30% de casos nos últimos 4 anos, sendo que a negligência e a violência doméstica continuam a ser as principais situações de perigo identificadas pelas comissões. O Irão está a tentar encontrar uma maneira de garantir a segurança da travessia do Estreito de Hormuz. O ministro dos Negócios Estrangeiros anuncia que há negociações com Oman e revela que Teherão e Washington continuam a trocar mensagens sobre as propostas de paz através do ministro do Interior paquistanês. Torriense e Casa Pia empataram a zero na primeira mão do play-off, que decide quem fica com a última vaga na Primeira Liga na próxima temporada. Está tudo em aberto para a segunda mão, que se joga para a semana, já depois da final da Taça de Portugal, em que o Torriense defronta o Sporting no Estádio Nacional. Ainda no futebol, os ingleses do Aston Villa acabam de vencer a Liga Europa, na final disputada em Istambul, bateram os alemães do Friburgo por 3-0. Os dois primeiros golos foram marcados ainda na primeira parte, já perto da hora do jogo. Villa marcou o terceiro e último golo. Este resultado interessa indiretamente ao Sporting, uma vez que se o Aston Villa não perder frente ao Liverpool na última jornada do campeonato inglês e garantir assim o quarto lugar, os Leões entram diretamente na Liga dos Campeões sem terem de passar pela pré-eliminatória. Está tudo em rr.pt. Fique com o Paulino Coelho no Hotel Califórnia.
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17: Muito boa noite, eu sou o Paulo Coelho e fico muito feliz que esteja aí desse lado com o Hotel Califórnia.

Bom, já lhe falei aqui outro dia que Rod Stewart esteve na gala do Prince's Trust, mas também esteve Phil Collins num cenário pouco habitual no Palácio de Buckingham. Os dois músicos foram convidados para as celebrações dos 50 anos da King's Trust, uma instituição de apoio a jovens, fundada pelo então Príncipe Carlos. E a imagem impressiona. Eu vi fotografias de um lado Rod Stewart aos 81 anos, ainda em grande atividade, prestes a subir ao palco do Rock in Rio Lisboa. Do outro lado, Phil Collins, de 75 anos, numa rara aparição pública, apoiado em canadianas, depois dos vários problemas de saúde que o afastaram dos palcos. Há poucos meses, o ex-Genesis contou que precisa hoje de acompanhamento médico permanente e que as limitações físicas o impedem de tocar bateria. Bom, mas os dois, Rod Stewart e Phil Collins, têm uma ligação antiga à Casa Real Britânica. Em 2002, ambos participaram no mítico Party at the Palace, o concerto nos jardins do Palácio de Buckingham para o Jubileu de Ouro da Rainha Isabel II. Rod Stewart cantou Handbags and Glad Rags e Phil Collins passou grande parte da noite atrás da bateria acompanhando vários artistas. E segundo Jill Collins, ex-mulher de Phil Collins, que o acompanhou nesta gala, apesar da chuva forte, houve tempo para conversas privadas com o rei Carlos III e até para reencontrar velhos amigos, nas palavras dela, velhos no melhor sentido da palavra.

0: E já a seguir aqui no Hotel Califórnia vamos dar os parabéns a uma senhora que faz hoje 80 anos.
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0: Oi, agora a história de uma mulher que parece ter vivido várias vidas na mesma carreira. Cher faz hoje 80 anos, nasceu a 20 de maio de 1946. Custa acreditar, não é? A carreira de Cher começou nos anos 60 ao lado de Sonny Bono, na dupla Sonny and Cher, com o enorme sucesso I Got You Baby, que depois os UB40 com Chris Hine dos Pretenders recriaram. Mas o mais impressionante é o que aconteceu depois. Cher conseguiu uma coisa raríssima, ter êxitos em 7 décadas diferentes, dos anos 60 aos anos 2020. Pelo caminho, vieram canções como If I Could Turn Back Time, Shoop Shoop Song, Believe e muitas, muitas outras. Em 1998, quando muitos pensavam que o melhor já tinha passado, Believe tornou-se um fenómeno mundial, vendeu mais de 11 milhões de cópias e fez história ao popularizar o uso do autotune como efeito vocal, aquilo que ficou conhecido como o efeito Cher. Cher não foi apenas estrela na música. Ganhou um Oscar como atriz por Moonstruck, Feitiço da Lua, em Portugal. Venceu Grammys, Emmys, Globos de Ouro e tornou-se uma das artistas mais bem-sucedidas da cultura pop. E os números ajudam a perceber a dimensão. Mais de 100 milhões de discos vendidos, dezenas de canções nos tops e uma carreira com mais de 60 anos. E, curiosamente, quando lhe perguntam o segredo da longevidade, Cher costuma responder com humor. Continuo aqui porque sou demasiado teimosa para parar. E talvez seja isso. Aos 80 anos, redondinhos, Cher continua a ser uma daquelas cantoras impossíveis de encaixar numa só época. Vamos recordar alguns dos seus sucessos.

tão bonito. Bom, e agora uma daquelas canções que parecem flutuar no tempo. Zoom, uma canção suave com aquele refrão impossível de esquecer. A canção foi editada em 1982 pela Fat Larry's Band, um grupo norte-americano liderado pelo baterista e vocalista Fat Larry James. Misturava um bocadinho de tudo. A banda já tinha algum reconhecimento nos Estados Unidos, mas foi precisamente com Zoom que aconteceu uma coisa inesperada. A música explodiu no Reino Unido. Chegou ao segundo lugar do Top Britânico em outubro de 1982 e transformou-se numa presença constante nas rádios, sobretudo nos programas mais românticos de fim de noite. Curiosamente, nos Estados Unidos nunca teve o mesmo impacto. Foi um daqueles casos clássicos em que a Europa, e particularmente o público britânico, percebeu primeiro a magia da canção. E talvez o segredo esteja na simplicidade, tem aquele groove tão suave. Mas há também um lado triste nesta história. Fat Larry James morreu muito cedo. Em dezembro de 1987, sofreu um ataque cardíaco fatal, tinha apenas 38 anos. E com sua morte, a Fat Larry's Band acabaria por desaparecer, mas a canção ficou.

0: Quarta-feira é dia de espreitarmos o Walkman do Paulo Soares e hoje está poderoso. Ora, ouça.
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que é que pode ser dito sobre os Queen que ainda não tenha sido dito até hoje? Pouco, muito pouco. Além do que, nos anos 90, os Queen lançam apenas dois álbuns. Innuendo, no início de 91, Freddie Mercury morre em novembro do mesmo ano, e Made in Heaven em 95, álbum já gravado com bastantes dificuldades, mas que tem clássicos absolutamente inesquecíveis, como I Was Born to Love You ou

Freddie Mercury morre 24 de novembro de 91, um dia depois de ter revelado a sua doença. Lembro-me perfeitamente de acordar com as notícias na Renascença, era lá que estava sintonizado o meu relógio despertador, e saber logo da notícia às 7 da manhã. Um dia em que senti que tinha perdido um amigo. Afinal de contas, já tinha passado milhares de horas a ouvi-lo. Deixou-nos com apenas 45 anos, mas com uma obra fabulosa e difícil de igualar.

Durante os anos 80, Freddie Mercury sofreu de bullying intenso por parte da imprensa. Uma relação nem sempre pacífica, há vários exemplos de entrevistas que acabam mal, porque as perguntas recaíam sempre sobre o seu estilo de vida, as festas, as drogas, a sua sexualidade e os inúmeros rumores sobre a doença que no final acabaria por lhe tirar a vida.

Com Freddie Mercury aprendi uma máxima que levei para o resto da vida. Todos diferentes, todos iguais. Podemos não ter nada a ver com a pessoa que está à nossa frente, mas isso não impede que a tratemos sem julgamentos e tenhamos empatia por aquilo que está a passar. Todas as músicas que tenho estado a ouvir são dos dois últimos álbuns da banda, mas há uma coletânea absolutamente obrigatória para conhecer os Queen de uma ponta à outra. O clássico Greatest Hits, que no caso dos Queen precisa de 3 CDs com 17 músicas cada.

meu Walkman do Paulo Soares está disponível. Todos os episódios disponíveis. Este já foi o número 93, veja. Estão disponíveis em podcast nas plataformas habituais. Vale mesmo a pena recordar.

Vagabundo. E Mark Knopfler, dos Dire Straits, já chamou Eric Clapton uma coisa extraordinária, o Ray Charles branco. E não estava a falar da guitarra, estava a falar da voz. Numa entrevista à revista norte-americana Rolling Stone, em 1985, Mark Knopfler explicava que muita gente subestimava Eric Clapton como cantor, porque a atenção ia quase toda para a guitarra. Mas para ele havia ali qualquer coisa especial e disse mesmo: as pessoas não valorizam suficientemente a voz dele, para mim é o Ray Charles branco. E isto vindo de Mark Knopfler tem o seu peso, não é? Porque estamos a falar de um músico conhecido por admirar vozes muito particulares, gente como Bob Dylan, Tom Waits, J.J. Cale, artistas que talvez não sejam tecnicamente perfeitos, mas têm personalidade a cantar. Aliás, a relação entre Mark Knopfler e Eric Clapton acabou por ir muito além da admiração. Tocaram juntos várias vezes ao longo dos anos, partilharam palco, gravações e um enorme respeito mútuo, que isso é que é o mais importante. E curiosamente, aqui, Eric Clapton devolveu o elogio em 1991, chamou a Mark Knopfler um músico totalmente único e elogiou a forma como as canções dos Dire Straits pareciam crescer com o tempo. E é bem verdade, elogios de um grande para o outro grande.

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7: Boa noite, são 11 horas, 10 nos Açores. Vai começar a edição da noite, mas antes Pedro Queiro, vamos às notícias em destaque.
8: O Primeiro-Ministro defende a suspensão parcial do acordo que Portugal tem com Israel. Boas notícias para o Sporting, o Aston Villa venceu a Liga Europa. O Primeiro-Ministro defende a suspensão parcial do acordo que Portugal tem com Israel, depois do Ministério dos Negócios Estrangeiros ter condenado a ação israelita contra ativistas da flotilha humanitária a caminho de Gaza, em que seguiam dois portugueses. Luís Montenegro defendeu uma ação conjunta europeia.
9: A situação é uma situação absolutamente inaceitável relativamente às discussões que temos no âmbito da União Europeia. Portugal já tem manifestado a sua disponibilidade para uma suspensão parcial do acordo com Israel.
8: Em Andorra, onde está em visita oficial, o Primeiro-Ministro condenou a ação de Israel contra os ativistas, que disse ser absolutamente inaceitável. O Governo garante que segue de perto a situação, apesar dos constrangimentos que Tel Aviv está a impor.
10: Estamos a tentar, mas neste momento só é permitido falar com eles os advogados da própria flotilha, logo que seja possível, e nós estamos perfeitamente a acompanhar isso, iremos falar com eles e tentar trazê-los para Portugal.
8: Secretário de Estado das Comunidades, Emílio Sousa. PS e PSD terão chegado a acordo sobre um novo nome para a Provedoria da Justiça. Segundo o jornal Nascer do Sol, o cargo vai ser assumido por Luísa Neto, professora catedrática da Faculdade de Direito da Universidade do Porto e atual presidente do Instituto Nacional de Administração. A votação no Parlamento está agendada para 12 de junho, depois do chumbo de Tiago Antunes para Provedor de Justiça no passado mês de abril. Hoje já se sentiu a subida das temperaturas, o que pode ser bom para quem já pensa em férias, mas é também motivo de preocupação devido ao risco acrescido de incêndios. E os receios desta vez são ainda maiores devido às árvores caídas em muitos municípios e que estão ainda por retirar. O cenário registra-se em muitos concelhos da região centro, na sequência das tempestades do último inverno. Milhões de árvores continuam por recolher, como relatam os moradores de Alveázar, na região de Leiria.
11: Tudo muito mal gerido. Pronto, as árvores caídas ainda aí estão por todo lado, vão estar, muitas delas, porque as pessoas também não têm dinheiro para as tirar. Preocupa-me o desespero das pessoas que vão andar aí com máquinas a trabalhar durante o calor, porque vai acontecer, e claro, quem tem terrenos à volta de casa não consigo limpar, portanto, esses vão ser os mais afetados.
12: E que possamos evitar que hajam males maiores, como o risco dos incêndios, que é uma catástrofe que nos tem assolado constantemente ao longo de todos os anos.
8: Perante este cenário, João Moreira, bombeiro sapador de Castanheira de Pera, que está no terreno a ajudar na limpeza de árvores, não tem grandes dúvidas.
13: Sinceramente, na minha opinião, como sapador há quase 25 anos e bombeiro desde os 15, muito, muito preocupado, porque acho que está um barril de pólvora, falando português.
8: Testemunhos recolhidos em Alveázar pela repórter da Renascença, Beatriz Lencastre. Torriense e Casa Pia empataram a zero na primeira mão do play-off que decide quem fica com a última vaga na Primeira Liga na próxima temporada. Está tudo em aberto para a segunda mão, que se joga para a semana, já depois da final da Taça de Portugal, em que o Torriense defronta o Sporting. Os ingleses do Aston Villa são os vencedores da Liga Europa. Na final disputada em Istambul, bateram os alemães do Friburgo por 3-0. Este resultado interessa indiretamente ao Sporting, uma vez que, se o Aston Villa não perder frente ao Liverpool na última jornada do campeonato inglês e garantir assim o quarto lugar e agora da Liga Europa, os Leões entram diretamente na Liga dos Campeões sem terem de passar pela pré-eliminatória. Já a seguir, a edição à noite.
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0: Esta condição da noite da Renascença, onde falamos com Paulo Sande sobre as relações tensas entre Portugal e Israel, depois da detenção de dois portugueses na flotilha humanitária. Temos entrevista ao líder da JSD, a dias do Congresso da Juventude Social Democrata, e hoje é dia de Casa Comum para falar dos 40 anos de Portugal na Comunidade Europeia.
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0: Os pedidos de Portugal para suspender parcialmente o acordo de cooperação entre a União Europeia e Israel não são novos, mas desta vez o primeiro-ministro foi mais vocal. Luís Montenegro classificou como atos absolutamente inaceitáveis os maus-tratos contra ativistas da flotilha humanitária, caminho de Gaza, e onde seguiam dois portugueses, e pediu uma reação europeia. Na leitura de Paulo Almeida Sande, especialista em política comunitária, os acontecimentos dos últimos dias podem facilitar uma maioria qualificada entre os 27 para interromper parte do acordo. Este analista considera que suspender as cláusulas comerciais será a estratégia mais eficaz para pressionar Israel e mostrar condenação pelas práticas contra os ativistas.
2: Esta questão destas pessoas que foram presas por Israel e que foram sujeitas a esta humilhação que se viu neste vídeo, acaba por levar vários países europeus a voltar ao tema de uma forma mais insistente. Sendo que ele nunca morreu, de facto, para além dessa proposta da Comissão, etc., da suspensão do acordo, houve também uma iniciativa de cidadania europeia, que é um instrumento criado no Tratado de Lisboa, que permite que 1 milhão de cidadãos assinem uma iniciativa a pedir, neste caso, a suspensão do acordo. Não é? E alguns países, como Espanha, por exemplo, defenderam abertamente a suspensão total. Outros, no caso da Alemanha, opuseram-se, incluindo a suspensão parcial. Essa permitiria uma maioria qualificada, mesmo da unanimidade.
3: Mas estas circunstâncias tornam mais provável essa suspensão, pelo menos parcial?
2: Vamos ver como é que reagem os países que se opuseram no ano passado, e já este ano, de alguma forma, mas que de facto inviabilizaram essa suspensão. Eu estou a falar em particular da Alemanha. O veto da Alemanha é muito importante, não é? No caso da unanimidade, é decisivo, porque não estando todos os países de acordo, isso não é possível. A suspensão parcial também precisa de maioria qualificada, não é? Portanto, nos termos dos tratados, e até agora isso não foi possível. Vamos ver, a Itália também se tinha oposto, portanto, vamos ver o que é que isto vai provocar em termos de reação por parte dos vários países, sendo que se não houver maioria, continuaremos no impasse. Seria o caminho normal, até porque já agora o artigo 2º deste acordo é claro sobre isso. O artigo 2º deste acordo diz isso, diz que as relações entre as partes baseiam-se no respeito dos direitos humanos, princípios democráticos, e são um elemento essencial do acordo. E, portanto, juridicamente e politicamente, faria todo sentido que isso acontecesse, pelo menos a suspensão parcial em algumas áreas tecnológicas, etc.

0: não apenas, não apenas no domínio político, isso é obviamente muito importante, e esse, enfim, se quisermos, faz parte desta lógica, da lógica do que se está a passar e da lógica dessa eventual suspensão, mas também as questões relacionadas com a investigação, questões de desenvolvimento tecnológico, obviamente tarifas, a questão comercial. Portanto, eu diria que aqui o que está aqui em causa será ou uma suspensão total, e portanto uma suspensão total seria obviamente mais gravosa, não é? Então, certos aspectos da certas concessões comerciais do acordo, preferências tarifárias, as tais parcerias na parte da investigação, etc., que poderiam servir de forma de pressão.
1: Paulo Sandes, especialista em política europeia, entrevistado aqui por Alexandre Abrantes Neves.
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1: Esta noite a Renascença entrevista o líder da JSD, que defende que o pacote laboral não vai aumentar a precariedade entre os jovens. João Pedro Louro é deputado do PSD e termina no próximo domingo o mandato como líder da Juventude Social Democrata. Nos últimos 2 anos, a JSD defendeu medidas de apoio à família e à natalidade e a semana de trabalho de 4 dias. João Pedro Louro reconhece que gostava de ter visto estas medidas incluídas no pacote laboral e defende a reforma que o governo entregou esta semana no Parlamento.
3: E relativamente à reforma laboral, eu acho que é importante abordar essencialmente três dimensões. A primeira dimensão é que muitas vezes ansiamos por reformas estruturais e passamos a vida a pedir reformas estruturais e mudanças estruturais e a capacidade de iniciativa ao governo. Mas quando elas surgem, quando surge essa iniciativa, lá temos a resistência habitual a essas mesmas mudanças estruturais. Eu acho que é um péssimo serviço que fazemos ao país. A segunda dimensão é que parece-me importante realçar que, no que diz respeito a este processo de legislativo e de reforma desta intenção por parte do Governo de reformar e mudar a legislação laboral, houve aqui um profundo respeito por parte da concertação social. E eu aqui lamento mesmo o péssimo serviço que foi feito, não ao país, mas sobretudo aos trabalhadores, por parte da UGT, porque não se compreende esta resistência e não se compreende, sobretudo, a atuação de má fé que a UGT teve em todo este processo, porque chegados até aqui, e eu creio que em todos os três pilares da concertação social, os únicos atores que não cederam em coisa alguma foi justamente a UGT. E
4: Mas
3: talvez seja por isso, deixe-me só dizer isto, talvez seja por isso, por esta falta de capacidade da UGT de ceder e de se modernizar também, porque é disso que se trata a legislação laboral, que hoje os sindicatos representam cada vez menos pessoas. E não obstante haver uma ou outra medida que eu particularmente até tenho alguma resistência, a verdade é que esta reforma laboral é essencial para tornar o país mais competitivo. E se olharmos para as duas medidas, em particular, que estão na base de não ter havido acordo, eu creio que ninguém no país compreende não ter existido um
4: Mas a
3: acordo na
4: questão que eu
3: concertação
4: coloco
3: social.
4: É como é que se defende a semana de trabalho de 4 dias, não é? Porque o João até dizia que é preciso tempo livre para aumentar a criatividade e para ter uma vida profissional
3: Sem dúvida.
4: Com a vida pessoal. E como é que, defendendo a semana dos 4 dias, se pode depois também estar de acordo com o alargamento do horário de trabalho, retomar o banco de horas, porque há trabalho não pago e é acrescentar horas ao dia de trabalho? Como é que se pode defender as duas coisas?
3: A nossa defesa da semana de 4 dias assenta num princípio basilar e que importa muito às novas gerações, que é justamente terem mais flexibilidade para gerir o seu dia-a-dia profissional, pessoal e familiar. E, por exemplo, no que diz respeito ao banco de horas, é disso que se trata. É de oferecer a possibilidade ao trabalhador de gerir o seu dia-a-dia conforme lhe for mais conveniente.
4: Mas acredita
3: também
4: que o trabalhador vai ter esse poder de gerir ou não vai ficar?
3: Sim, aquilo que está em cima da mesa hoje é ver o banco de horas individual por acordo entre o trabalhador e o empregador. Ou seja, tem de haver um acordo. Aquilo que se trata é o empregador, mediante uma exigência simbólica e extraordinária do trabalhador ter de trabalhar mais horas em determinada semana ou em determinado dia, o trabalhador poder depois não trabalhar uma ou duas horas noutra semana.
4: Mas isso é trabalho não pago, porque se o patrão precisar de 2 ou 3 horas a mais, teria que pagar esse trabalho.
3: E paga, e é disso que se trata, e eu creio que este é um...
4: Não,
3: e agradeço-me,
4: esse trabalho não será pago e depois serão 3 horas quando...
3: Não, aquilo que se trata, Manuela, e agradeço mesmo a oportunidade, porque eu creio que também tem existido muita desinformação relativamente à reforma laboral. O banco de horas individual trata-se nada mais, nada menos de que o trabalhador e o empregador poderem acordar que

0: em determinada semana o trabalhador pode trabalhar mais horas, compensando na semana porventura seguinte. Sendo que, ao final de 6 meses, o trabalhador, e esse registro é feito, o trabalhador e o empregador têm o registro do número de horas que eventualmente o trabalhador possa ter trabalhado a mais e ser compensado, do ponto de vista financeiro, por essas horas que trabalhou a mais. Eu creio que, se existe proposta que se aproxima até da semana de 4 dias, não se aproxima tanto como eu gostaria, mas que se aproxima em alguma medida à semana de 4 dias, é justamente o banco de horas, é poder dar a oportunidade ao trabalhador e a liberdade do trabalhador gerir, em consonância com o seu empregador, o número de horas que trabalha, a forma como organiza o seu dia, a forma como organiza a sua semana, justamente para conseguir conciliar melhor a sua vida profissional, a sua vida pessoal e
1: Vamos
0: a sua
1: acreditar
0: vida
1: que será
0: familiar.
1: mesmo assim se a proposta for aprovada. Falou aí que tinha algumas resistências no pacote laboral. Que resistências são essas?
0: Uma primeira é não ir mais além, se quisermos, do ponto de vista de dar flexibilidade aos trabalhadores, e porque eu acredito que é preciso enquadrar legalmente a semana de 4 dias e é preciso promover este modelo mais flexível. E quando eu falo da semana de 4 dias, eu concebo que seja um modelo mais flexível, não tem de ser necessariamente do ponto de vista restritivo das pessoas trabalharem única e exclusivamente 4 dias. Pode ser, por exemplo, entrarem mais tarde à segunda-feira e saírem mais cedo à sexta-feira, consoante aquilo que for melhor para a organização. E outro aspecto tem que ver do ponto de vista familiar e diz respeito à licença parental. Aquilo que a JSD defende hoje é dar liberdade à família para decidir como dividir ou repartir os 6 meses de licença. Defendemos a licença parental paga durante 6 meses, mas com liberdade para a família se organizar como bem entender, porque a família é quem
1: Mas
0: sabe
1: foram
0: melhor.
1: medidas que o João Pedro, que a JSD entregou ao Primeiro-Ministro o ano passado e que estão na gaveta, nomeadamente a licença parental.
0: Sim,
1: Ficou na gaveta.
0: essa é uma medida em que claramente divergimos e não há mal nenhum, mas aquilo que a JSD apresentou há menos de um ano foi um Portugal que nasce, o nosso pacote de medidas de apoio à família e à natalidade, que visa sobretudo dar um bom contributo e um pontapé de saída para que Portugal tenha um país mais amigo das famílias e que também possa dar liberdade aos jovens casais de terem os filhos, se essa for a sua vontade, terem os filhos que entenderem. E por isso apresentamos várias medidas, desde a área do rendimento, passando pela área da habitação, passando pela área justamente da conciliação entre a vida profissional e a vida pessoal, mas também na área da educação. Eu creio que, e fazendo em jeito até de balanço de mandato, eu creio que a JSD também nesta fase deve ser avaliada também pela capacidade de integrar e antecipar alguns temas que por vezes não estão na agenda política e mediática. E temos aqui um bom exemplo, um contributo para responder a um problema que o país tem e que toda a gente reconhece, problema demográfico, e, por outro lado, a semana de 4 dias de trabalho, que eu creio que é um daqueles temas em que a JSD, honrando a sua história, está certa antes do tempo.
1: Queria ainda voltar ao pacote laboral, porque quem critica estas propostas diz que vai aumentar ainda mais a precariedade, porque alarga o outsourcing, acaba com os postos de trabalho com vínculos e promove o trabalho temporário. Ora, os jovens são, na maioria, trabalhadores precários. Esse alerta foi até feito pelo Presidente da República no discurso do 25 de Abril. Os jovens ficam ainda com uma situação mais difícil se este pacote for aprovado, ou acha que não?
0: Olha, Manuel, é curioso porque aqueles que afirmam constantemente que os jovens vivem uma situação precária em Portugal são justamente aqueles que não querem mexer em nada na legislação laboral. E isto é um paradoxo enorme. Como é que podemos dizer que os jovens vivem uma situação precária em Portugal e depois, ao mesmo tempo, não querermos mexer na legislação
1: Sim, mas
0: laboral
1: o
0: para
1: que se vai mudar?
0: contrariar isso? Eu não creio que a reforma laboral aprofunde a precariedade. Justamente porque, se existe evidência científica que hoje temos por parte das novas gerações, é que as novas gerações dão muito valor à flexibilidade e que valorizam cada vez mais o tempo, não só para profissional, mas também o tempo em família e o tempo para realizar outras coisas. Nós somos o país que passamos a vida a dizer que os jovens têm de consumir mais cultura ou que têm de fazer mais desporto, porque temos também uma sociedade mais sedentária. Ora, se nós não dermos a flexibilidade no mercado laboral para os jovens terem a oportunidade
1: Sim, mas
0: de
1: os salários já são tão baixos, não é? Em
0: Sim.
1: Portugal, se houver flexibilidade e menos tempo de trabalho, também há menos
0: Sim, mas
1: salário.
0: esse era o segundo ponto que eu iria abordar. Porque eu creio que também, se existe governo que, de maneira alguma, quer prejudicar os jovens, é justamente este governo. O governo colocou os jovens como uma prioridade e isso há coisa que me orgulho destes últimos dois anos à frente da JTC, porque acho que uma das dimensões em que o trabalho da JTC e o trabalho do meu mandato deve ser avaliado é, porque no final do dia a JTC existe para transformar positivamente a vida dos jovens, e uma das avaliações que nós devemos fazer é se nos últimos dois anos a vida dos jovens portugueses melhoraram ou não. Eu creio que melhoraram, isso é inegável. Melhoraram do ponto de vista dos rendimentos, não só pelo aumento dos rendimentos num cômputo geral, mas sobretudo por via da implementação do IRS Jovem, que hoje beneficia mais de 400 mil jovens em Portugal. Melhorou também ao nível da habitação, com a implementação da isenção de impostos na compra da primeira casa e a garantia do Estado no financiamento bancário, que permitiu a mais de 80 mil jovens hoje terem acesso a uma primeira casa. Não é por acaso, pois pela primeira vez em muitos anos temos mais jovens a regressar a Portugal do que a emigrar. E isso é algo que me enche de orgulho.
1: O Primeiro-Ministro pediu profundidade na discussão no Parlamento desta matéria. Acha que isso será possível e que o PSD deve procurar só o apoio do Chega ou também do Partido Socialista para tentar aprovar o pacote laboral?
0: Eu creio que isso será possível se todas as forças políticas estiverem à altura da sua responsabilidade. Naturalmente que o Governo e também o Grupo Parlamentar do PSD procurará, como tem feito, entendimentos e consertar e dialogar posições com todos os partidos na Assembleia da República, com particular destaque naturalmente, tanto para o Partido Socialista como para o Chega. Aliás, a este propósito, permita-me relembrar que ainda na semana passada aprovámos dois diplomas na Assembleia da República, um, o Regime Jurídico das Instituições de Ensino Superior, com o apoio do Chega, e outro, a Lei do Mecenato Cultural, com o apoio do Partido Socialista, dois exemplos que demonstram a capacidade de diálogo e de consertar posições com diferentes partidos e forças políticas. E o mesmo vai acontecer agora. É necessário, de facto, os partidos e, sobretudo, os líderes partidários estarem à altura da responsabilidade, e não é isso que eu tenho assistido nos últimos tempos. Aliás, nomeadamente o líder do Chega, André Ventura, tem demonstrado o que eu entendo que em parte deve-se ao sucesso da governação da AD, mas tem demonstrado ser um verdadeiro catavento político, e a última proposta que realizou relativamente à redução da idade da reforma é uma proposta absolutamente absurda e que não existe capacidade de consertar uma reforma.
1: Entretanto, já desvalorizou e já está a tentar mudar o rumo.
0: Porque é um catavento político. E tem demonstrado ser, e tem demonstrado sobretudo que não está à altura nem de ser o líder da oposição, muito menos de eventualmente ter responsabilidades de governação. Não podemos, de facto, consertar e mudar uma legislação tão importante como a legislação laboral quando temos este nível de irresponsabilidade. Por outro lado, José Luís Carneiro, eu creio que eu até aqui, se calhar, serei mais benevolente com o José Luís Carneiro, porque eu creio que José Luís Carneiro até gostava de estar à altura da responsabilidade e de até demonstrar uma postura mais responsável e sentido de Estado, mas o seu partido não o deixa, porque é um partido cada vez mais radical e que hoje poucas diferenças existem, por exemplo, para o Bloco de Esquerda.
1: Estava a falar no Chega. O Chega abriu na semana passada um processo de revisão constitucional e os partidos têm 30 dias para ir a jogo. Na sua opinião, o PSD deve entregar já uma proposta nestes 30 dias, nem que depois o processo fique congelado até 2027, como disse Luís Montenegro, que só avançaria nessa altura?
0: Sim, eu creio que lá está. A revisão constitucional, em primeiro lugar, não é e não deve ser uma prioridade para o país, porque temos outros problemas e outros desafios e outras prioridades. Eu creio que esta intenção por parte do Chega de agora rever a Constituição é justamente porque tem havido a capacidade de paulatinamente ir resolvendo os problemas que o Chega por vezes diagnostica.
1: Portanto, na sua opinião, o PSD não devia apresentar projeto agora?
0: Não sendo uma prioridade, é claro que eu acho que o PSD deve aproveitar esta oportunidade e esta configuração parlamentar que temos atualmente para, eventualmente, numa fase posterior da legislatura, aproveitar e rever a Constituição. Mas rever a Constituição não significa rasgar a Constituição atual. Significa modernizar a Constituição e adaptá-la aos tempos que hoje vivemos, porque são tempos diferentes do que aqueles que vivíamos.
1: Portanto,
0: até
1: apresentar
0: na última...
1: um projeto só em 2027.
0: Sim, porque o PSD historicamente tem propostas concretas para rever a Constituição, o próprio líder
1: e a JTSD também.
0: E a JTSD também historicamente, portanto temos propostas concretas.
1: A JTSD defende alterações no sistema eleitoral, o fim do dia de reflexão, a limitação de 3 mandatos consecutivos para deputados na Assembleia da República. Já conversou com o PSD? O PSD acata estas propostas da JTSD?
0: Não, ainda não conversámos, justamente porque não creio que seja este o período em que se deva abrir esse processo de revisão constitucional, mas naturalmente que existem propostas que o PSD já apresentou, que a JSD acompanha, nomeadamente a introdução da solidariedade intergeracional nas medidas e nas reformas estruturais que o país necessita e que me parece serem sensatas, porque se há coisa que as novas gerações estão cansadas é de facto que serem reféns de algumas medidas hoje que são implementadas e que têm repercussões no seu futuro. Veja-se, por exemplo, o exemplo da sustentabilidade da segurança social, em que hoje um jovem dificilmente terá perto de receber na reforma o seu último salário. Isto são dados que comprovem, portanto é um desafio que temos no futuro, mas naturalmente que a JSD também tem as suas propostas próprias e eu creio que com diálogo, com concertação, também será possível, abrindo esse processo numa fase posterior, de serem acolhidas também pelo PSD, até porque há propostas de mais elementar bom senso, nomeadamente acabar com o dia de reflexão, que eu acho que todos os portugueses reconhecem que hoje não faz qualquer sentido e por isso é, né, um passo que tem de ser dado e eu espero que o Partido Social Democrata possa acolher estas propostas também da JSD.
2: João Pedro Loura entrevista a Manuela Pires. O congresso da JSD realiza-se no próximo fim de semana. Vai escolher o novo líder. Pode ver a entrevista na íntegra em rr.pt.
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2: A atribuição da Ordem Europeia de Mérito ao antigo Presidente da República, Cavaco Silva, é o mote para uma edição especial do programa Casa Comum, gravada ao vivo no Parlamento Europeu em Estrasburgo. Mariana Vieira da Silva e Duarte Pacheco juntam-se a José Pedro Frazão numa reflexão sobre os 40 anos de Portugal na União Europeia e o papel de Cavaco Silva nesse percurso. Ao debate juntam-se ainda os eurodeputados Ana Vasconcelos, da Iniciativa Liberal, e João Oliveira, do PCP.
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4: Bem-vindos ao Casa Comum, hoje num estúdio diferente. Estamos a registar o programa à quarta-feira, mas a partir dos estúdios do Parlamento Europeu em Estrasburgo, numa sessão plenária marcada pela atribuição da Ordem Europeia do Mérito a Cavaco Silva, antigo Presidente da República. É um dos temas da nossa conversa com o painel residente. Neste espaço damos as boas-vindas aos eurodeputados Ana Vasconcelos e João Oliveira para este espaço, onde geralmente entram também na parte final e, portanto, agora estamos todos no mesmo estúdio finalmente. Obrigado a ambos por terem aceitado o convite de estar aqui connosco. João, já o ouvi hoje, muito crítico em relação a Cavaco Silva, não faz parte, digamos, do consenso, digamos assim, daqueles que subscrevem esta atribuição a Cavaco Silva. Mas porquê, já agora?
5: Essa condecoração que foi feita pela Presidente do Parlamento Europeu ao antigo Presidente da República e antigo Primeiro-Ministro português, Cavaco Silva, nós não a acompanhamos, e não a acompanhamos porque naquilo que a União Europeia vê razões de condecoração, nós vemos razões de preocupação e de prejuízo para o país. Cavaco Silva foi o Presidente da República durante o governo da Troika. Troika é essa que, de resto, era composta por duas instituições da União Europeia. Comissão Europeia, na altura liderada por Durão Barroso, e Banco Central Europeu. Com toda a má memória que nós temos ainda dessa política, com a degradação das condições de vida, o empobrecimento, e o governo que levou por diante essa política, o governo do PSD-CDS que levou por diante essa política, chegou a um ponto em que já não tinha nada como sustentar a sua manutenção em funções, a não ser a cobertura que lhe foi dada pelo Presidente da República, que sempre se recusou a dissolver a Assembleia da República e convocar eleições, fazendo naturalmente aquilo que era, digamos assim, a expressão mais evidente daquilo que era a vontade popular. Mas essa circunstância em que Cavaco Silva desempenhou esse papel acrescenta-se a vários outros anos de 10 anos como Primeiro-Ministro, com duas maiorias absolutas, que ficaram sobretudo marcados por muitos dos problemas que nós temos hoje à vista. A desindustrialização do país teve um fortíssimo impulso a partir daqueles governos de Cavaco Silva. A privatização de empresas em setores estratégicos, que entregaram energia, telecomunicações, transportes, a empresas multinacionais que hoje, algumas delas até já se desinteressaram do nosso país, já nem sequer ouvimos falar delas, a privatização da banca, que teve uma parte muito significativa feita também pela mão de Cavaco Silva, com todos os escândalos financeiros que vieram depois disso. Uma boa parte dos problemas que temos hoje na nossa agricultura começaram também nessa altura, com a política de pagar para não produzir. Aliás, eu lembro-me que no Alentejo, de onde eu sou originário, dizia-se nessa altura o melhor que se semeava era os jipes, porque de facto os agricultores deixaram por simplesmente de fazer agricultura.
4: Portanto, Cavaco Silva é um bom símbolo dos 40 anos Portugal na Europa. Destes 20 anos...
5: É um símbolo muito significativo dos problemas que nós temos.
4: Há dos problemas.
5: E há alguns casos. Eu também quero atribuir responsabilidade exclusivamente a um dos fatores, porque há mais do que um fator que contribui para isto. Naturalmente há decisões nacionais e há imposições europeias ou constrangimentos europeus que contribuem para esse desfecho final. Mas eu acho que é incontornável que Cavaco Silva é um dos principais responsáveis pelas dificuldades que nós temos hoje pela frente.
4: Presumo, Ana Vasconcelos, que tenha outra visão desta condecoração.
6: Sim, boa tarde antes de mais. Sim, quem ouve João Oliveira falar parece que não houve uma melhoria substancial da qualidade de vida nestas décadas em que Portugal foi membro da União Europeia e é membro da União Europeia. Claro que atravessamos todos tempos difíceis e isso é verdade para toda a União Europeia e claro que os países com mais dificuldades sentem-no de forma mais, enfim, intensa. Mas... este período de convergência com a União Europeia é um dos aspectos a salientar, resultado das políticas de Cavaco Silva. Acho que, sobretudo, aquilo que se deve salientar desse período, e também com ligação a este mérito, este prémio que lhe é atribuído, este reconhecimento que lhe é feito, é o impulso reformista, que é uma coisa que se deixou de ver gradualmente em Portugal, sobretudo depois desse período, em que Cavaco Silva esteve, a liderar o nosso governo, e também se foi deixando ver ao longo do tempo na Europa. Eu diria que até esse impulso reformista, essa coragem que levou ao aprofundamento gradual da União Europeia em várias fases, ao projeto incrivelmente ambicioso que é a criação de um mercado único, tendo em conta a história deste continente dividida. Esse período, aliás, o período da União Europeia coincide com o período de maior paz e prosperidade de toda a história deste continente. Isso deveu-se a políticas muito ambiciosas a fazer frente àquilo que era dado como adquirido. E portanto, estamos agora novamente em período de crise. E crise não tem que ser sinónimo de maus tempos, pode ser precisamente sinónimo de oportunidade, e é precisamente desse impulso reformista que precisamos agora de ver em Portugal e na Europa.
4: Mariana, eu perguntava ao João se Cavaco Silva acaba por ser um bom espelho dos 40 anos de Portugal na Europa. O Partido Socialista elogiou, de certa forma, Cavaco Silva, tendo sido um adversário político durante tantas décadas. Fica entre o elogio, a diplomacia do elogio, ou alguma crítica mais áspera ao registro de Cavaco Silva?
7: Não, eu acho que são dois planos diferentes. É evidente que não se pode dizer que Cavaco Silva não tenha, como provavelmente nenhum outro líder europeu, uma participação importantíssima no processo de integração europeia, e sendo eu uma europeísta convicta, não posso deixar de assinalar. Cavaco Silva não foi um europeísta da primeira hora, mas não o tendo sido, é na verdade o primeiro-ministro que entra na União Europeia e que beneficia de um impulso histórico que nunca mais se repetiu. Fala-se muito agora do peso do PRR, mas ele não compara com o impulso que o país teve do ponto de vista financeiro e de apoios e de ajudas financeiras europeias nesses 10 anos, e portanto eu julgo que há sentido em atribuir este prémio, o que não obviamente significa que eu concordo com todas as políticas de Cavaco Silva, incluindo algumas que o João assinalou. Agora, nós, quando reconhecemos o mérito a um líder político, não precisamos sempre de concordar com tudo aquilo que ele fez, senão, aliás, tínhamos grandes dificuldades em reconhecer o mérito a muitos líderes políticos, mas com o papel que teve no nosso país, julgo muito mais no período em que foi primeiro-ministro do que no período em que foi presidente da República, onde me parece que inovou pouco e trouxe pouco ao cargo, mas reconhecemos. No discurso de Cavaco Silva, destaca-se uma frase que ele cita de Jacques Delors, que terá dito que Portugal participa na União Europeia como se de um membro fundador se tratasse. E isso é muito relevante, porque nós, nestes anos de adesão à União Europeia, nestes 40 anos, não tivemos sempre governos que sentem que a participação no processo europeu é a nossa missão. Muitas vezes tivemos governos que julgam que acatar as orientações que vêm das instituições europeias é que é a nossa missão. E por isso registei esta frase, que acho que deve ser lembrada também ao atual governo, porque muitas vezes parece que o aceitar o que vem da Europa é a regra que é aplicada e não o influenciar, marcar, transformar o que a Europa decide.
4: Duarte, para além das palavras de Cavaco Silva, e obviamente quero também perguntar-lhe sobre essa matéria, houve outras intervenções que chamaram a atenção nesta Ordem Europeia de Mérito?
8: Cresci na política com o professor Cavaco, e é, sem dúvida nenhuma, o político português que eu mais admiro. E, portanto, fiquei muito feliz por ter a oportunidade de estar aqui quando a Europa lhe faz este reconhecimento. Porque não é só por aquilo que ele fez no nosso país, mas porque ele, de facto, é um europeísta. E é um europeísta que teve um papel ativo, quer quando foi assinado e preparado todo o ato único europeu, e depois a adesão ao euro e a moeda única, que é, sem dúvida nenhuma, um dos pilares fundamentais da Europa que nós hoje temos. E, portanto, ele participou ativamente e foi o único português, aqui eu contraria o João, porque ele foi o único português que teve 4 vezes mais 50% do voto dos portugueses. Eu salientava, sobretudo, 2 discursos que me marcaram, da Presidenta da Moldávia, porque foi muito claro o caminho que aquele país quer fazer em rumo à democracia e à Europa, soltando as amarras soviéticas que ainda alguém hoje possa querer lhes impor através daquilo que é o herdeiro da União Soviética, que é a Federação Russa, e como ela ali, de uma forma muito clara, perante os eurodeputados, disse: nós queremos e estamos a trabalhar todos, o povo inteiro, para alcançar estes ideais, que é um ideal de vida. E depois ainda a intervenção da Angela Merkel, que, pela atualidade, porque ao contrário de outros que mereceram esta ordem de mérito e que falaram sobre o tempo em que estiveram na vida política ativa, quer no Banco Central Europeu, quer o professor Cavaco, que fez essa referência enquanto foi líder português, Angela Merkel não falou do passado, falou do presente. E dos desafios com que nós estamos confrontados. E são três desafios que são fundamentais para a Europa se quer ser alguma coisa. Que é, tem que transmitir que é possível ainda preservar a segurança e a paz, a prosperidade, e sem a prosperidade não há tudo o resto. Não há políticas sociais, não há políticas ambientais, não há mais nada. E, por fim, os ideais democráticos e os valores europeus. Que chegam ao limite, como ela faz a referência, termos que regular como são redes sociais para não dar espaço à mentira em vez da verdade. E esta atualidade deste discurso mostra precisamente que estávamos perante uma grande líder que, infelizmente, hoje rareia nos políticos europeus.
9: João, deixa-me abrir um bocadinho os próximos anos em relação à relação de Portugal com a Europa. A pergunta pode parecer um pouco aberta, mas o contexto pode trazer desafios que eventualmente têm que ser discutidos. Pode haver um alargamento bastante significativo, por exemplo, a Ucrânia é um grande país até agrícola e isso pode mexer, e nós estamos a gravar e os agricultores estiveram aqui à porta a fazer um protesto, isso é uma das questões. Outra questão também tem a ver com o formato, digamos, do apoio a países como Portugal, ainda para continuar o seu desenvolvimento, e também até que ponto vai esta integração de um conjunto de áreas que muitos dizem incompleta ao nível da integração europeia. À luz de tudo isto, quais são os desafios para Portugal, na sua opinião?
5: O alargamento, naturalmente, tem sempre um elemento que é absolutamente preponderante, que é a vontade de cada povo e a decisão de cada povo, a decisão soberana de cada povo, relativamente a essa adesão à União Europeia. E relativamente a isso, há também situações diferenciadas entre os vários países que são candidatos e diferentes circunstâncias em que cada povo olha para essa perspectiva da sua integração na União Europeia. Agora, o que há objetivamente é uma arquitetura da União Europeia que pode acomodar um determinado alargamento, dificilmente acomodar a outro. Quando olhamos para a Ucrânia, para a dimensão que tem a Ucrânia e para o impacto que teria a adesão da Ucrânia à União Europeia, eu julgo que ninguém devia vender a ilusão de que a adesão da Ucrânia à União Europeia se vai fazer, porque ela dificilmente vai acontecer, porque a Alemanha não deixa. A Alemanha não deixa.
9: Está convencido disso, João?
5: Quanto mais tempo aqui passo, mais me convenço disso. Olha, em primeiro lugar, porque a Ucrânia passava a ser o maior país da União Europeia, o que significa que os 86 deputados do Parlamento Europeu que hoje têm a Alemanha passavam a ser ucranianos. Em segundo lugar, porque um país daquela dimensão era um país da coesão. O que significa o quê? Uma mobilização de recursos financeiros que teriam que ser os outros países a suportar. Particularmente aqueles que já hoje são contribuintes líquidos para o orçamento da União Europeia e que dificilmente...
9: Mas isso é o interesse da Alemanha e o interesse europeu. Não era da Ucrânia estar dentro da União?
5: Vale para a União Europeia aquela célebre frase do Gabriel Alves, 11 contra 11 e no fim ganha a Alemanha. Neste caso podemos estender a Alemanha à França, eventualmente à Itália em algumas coisas. Mas ninguém se iluda.
9: A alargar o eixo, já
5: é
9: percebi.
5: Bom que ninguém se iluda. Em Portugal nós convencemos-nos muito que há um discurso sobre o interesse europeu. Há o interesse daqueles que conseguem determinar o sentido do interesse. E aliás, basta... Ontem fizemos uma discussão que é absolutamente notável a este propósito, que tem a ver com o aço. O problema do aço, da importação do aço da China, que chega cá a preços muito baratos e que está a pôr em causa a produção de siderúrgica num conjunto de países. É curioso que, quando olhamos hoje para aquilo que acontecia há 40 anos, Portugal hoje nem sequer aparece na lista dos 20 primeiros produtores de aço no espaço da União Europeia. Há 40 anos isto não acontecia porque Portugal tinha uma indústria siderúrgica fortíssima. Desapareceu. A Itália e a Alemanha concentram hoje 57% da produção do aço. E repara a diferença, para falar do espírito europeu. Quando teve em causa a nossa indústria têxtil, a nossa indústria vidreira, a nossa indústria do material elétrico ou do calçado, nunca houve medidas protecionistas e os acordos de livre comércio com a China, com a Tailândia, com a Índia, com quem quer que fosse, funcionam sempre. Na circunstância em que, de repente, a importação de aço vindo da China a preços mais baixos põe em causa a indústria siderúrgica da Alemanha e da Itália, a União Europeia acabou de suspender a liberdade, o comércio livre e de tomar medidas protecionistas, seja com taxas alfandegárias, seja com a obrigação de comprarmos aço à Alemanha e aos outros países dentro da União Europeia produzem aço. Isto para falar no espírito europeu. O que isto significa é o quê? É que para países como Portugal, que importa uma boa parte do seu aço de fora da União Europeia, a nossa indústria transformadora vai comprar o aço mais caro para comprar dentro da União Europeia, porque isso interessa à produção alemã e italiana. E, portanto, quando se fala nesta coisa do concerto europeu, isto não é bem um concerto, porque há sempre um...
9: Para essa equação, o Draghi proporia um aprofundamento da integração e dos mercados.
5: Não, porque isto... Porque o ponto de partida é sempre um ponto de partida de uma desigualdade relativa muito significativa. Os países não estão todos no mesmo patamar, nem do ponto de vista do poder político, nem do ponto de vista do desenvolvimento económico. E, portanto, vou utilizar uma expressão do meu camarada Carlos Carvalhas, também há 40 anos. Sim. Isto é o choque da panela de barro contra a panela de ferro. São duas panelas, mas são feitas de materiais diferentes e o resultado do choque entre uma e outra dá naturalmente de uma coisa para uma e outra coisa para outra. Quando falamos do quadro financeiro plurianual, como era a segunda, vou passar para os outros dois mais rápido. A questão do quadro financeiro plurianual. O que está a ser desenhado é, mesmo sem a adesão de novos países, uma circunstância muito mais difícil para Portugal do que aquela que tínhamos anteriormente. Isto significa o quê? Que já atingimos um nível de desenvolvimento, já não precisamos de fundos de coesão? Não. O que significa é que os objetivos da coesão estão a ser secundarizados. Está a pôr-se à frente a indústria do armamento, particularmente este objetivo da militarização da União Europeia, marca de forma muito significativa a proposta que está a ser discutida do próximo orçamento, portanto, do próximo quadro comunitário, e particularmente com um enfoque que arrasta atrás desta onda de militarização a indústria, a ciência, a investigação, numa lógica de concentração de recursos naqueles que já estão mais desenvolvidos e mais preparados para dar essa resposta do que propriamente naqueles que precisavam mais desses recursos. E, portanto, a discussão, aliás, essa discussão tenho acompanhado com alguma proximidade porque sou relator do meu grupo político para o orçamento da União Europeia e, portanto, tem sido uma discussão que temos feito com alguma profundidade e as preocupações são muito significativas. Uma das dimensões da integração, particularmente com a perspectiva da conclusão do mercado único, no mercado único dos capitais, que é a responsabilidade da Comissária Portuguesa Luís Albuquerque. Uma das iniciativas que Luís Albuquerque lançou é a da União para as Poupanças dos Investimentos, que significa o quê? Que significa ir buscar os recursos financeiros dos sistemas públicos de segurança social, portanto o dinheiro das pensões que estão nos sistemas públicos, para os pôr à disposição dos mercados financeiros. O que isso significa em Portugal é que os 42 mil milhões de euros que o Fundo de Estabilização Financeira da Segurança Social tem procurado preservar e gerir criteriosamente vão ser lançados na especulação na roleta da especulação financeira com todos os riscos que isso importa para as pensões dos atuais trabalhadores futuros pensionistas.
9: Ana Vasconcelos, pode pegar num destes tópicos todos ou apenas um?
6: Em relação ao alargamento, sim, a adesão da Ucrânia à União Europeia é desafiante para a Europa, mas não, isso não significa que estaríamos a considerar receber a Ucrânia nas condições em que a Europa neste momento se encontra. Portanto, implicaria uma revisão dos tratados e há muito que a revisão dos tratados é vista como necessária até pelo alargamento a outros países de menor dimensão. Mas eu gostaria até de aproveitar o que o João Oliveira disse para desafiar uma narrativa que eu acho que existe há demasiado tempo sobre Portugal, que é bastante derrotista, que assenta nesta ideia de que nós, por sermos periféricos e pequenos, eu não acho que sejamos assim tão pequenos, acho que até somos um país de dimensão média na Europa, estamos condenados à partida e não podemos concorrer com outros países de maior dimensão, outras economias mais prósperas há mais tempo que a portuguesa. Neste contexto da União Europeia. Eu vou só dar aqui dois exemplos de países que, com características semelhantes a Portugal, foram muito bem sucedidos ao longo da história recente da União Europeia. Um deles é um dos fundadores do projeto europeu, Holanda. É um país mais pequeno que Portugal, tem mais população que Portugal, é um país mais pequeno que Portugal, um país que viu as suas fronteiras violadas ao longo da história com Portugal. Aliás, Portugal é uma das vantagens de estar na periferia e na periferia junto ao Atlântico é graças a isso temos as fronteiras mais antigas da Europa, pelo menos do continente europeu. E a Holanda viu as suas fronteiras afiadas ao longo da história, foi invadida durante a Segunda Guerra Mundial, teve vários períodos de recuperação e é um país que é o quinto maior contribuinte para o orçamento da União Europeia, fica só atrás dos países de maior dimensão, que são a Alemanha, França, Itália e Espanha. É um país que conquistou mais de metade do seu território ao mar. Portanto, viram nos desafios que tinham não uma desculpa para ficar atrás, mas sim uma oportunidade para ser um país altamente inovador, vanguardista, até à data. E isto é só um exemplo. Depois temos o caso da Estónia, que se juntou à União Europeia muito mais tarde que Portugal. Estava na órbita da União Soviética, da influência soviética. Teve um grande retrocesso por causa desse período. E rapidamente também cresceu logo a seguir à sua adesão em 91, depois de Portugal, e é um dos países mais avançados na digitalização. Aliás, diz-se por lá que em 48 horas uma pessoa pode se casar e pode se divorciar, consegue fazer tratar dos seus impostos num minuto. Portanto, é um país que conseguiu modernizar-se rapidamente, fazer a sua economia crescer e muito assente em políticas liberais. E, portanto, isto para dizer, o proveito das oportunidades que há ao estar na União Europeia cabe sobretudo aos governos dos países que estão, que fazem parte deste acordo. Claro que cada país puxa a brasa à sua sardinha, claro que cada país vai zelar pelos seus interesses, mas neste momento, a forma como a arquitetura europeia está montada não é perfeita, porque não há, em qualquer fórmula política, não há o equilíbrio perfeito de poderes, mas há muitas oportunidades para países de média e menor dimensão conseguirem articular com outros com quem partilham interesses e defender esses interesses, como tem acontecido várias vezes ao longo da história do projeto europeu. E, portanto, gostaria só de assinalar, já agora, Lech Walesa, acho que foi um dos pontos altos também nos discursos da Ordem de Mérito, porque Lech Walesa foi o primeiro presidente da Polónia depois da queda da União Soviética. A Polónia, que também tem feito um percurso impressionante para o país, que teve uma ditadura mais longa, não foi mais longa que a portuguesa, mas foi até mais tarde que a portuguesa, se juntou à União Europeia depois de Portugal, e neste momento os polacos têm mais poder de compra que os portugueses. E foi um símbolo de resistência ao comunismo, no fundo o primeiro passo que a Polónia deu rumo a ser um país mais europeu e mais próspero. E finalmente, só também dizer que a explicação dos fundos que Portugal recebeu para o sucesso que as políticas Cavaco Silva tiveram nas décadas que esteve no poder, para mim não é uma explicação suficiente. Nós hoje recebemos mais fundos do que recebemos naquela altura e não estamos com um melhor desempenho comparativo aos desafios que tínhamos naquela altura. E, portanto, convém pensar o que fazemos com os fundos e, sobretudo, não nos tornarmos subsidiodependentes e apostarmos na infraestrutura necessária para vingar.
9: Ronda final, obrigado. Vamos para o painel residente. Mariana, quer pegar pelos fundos, se calhar, não?
7: Bom, não, estas comparações de países levantam sempre muitos problemas. E eu vou só dizer um. É que Portugal, em 1995, tinha 50% de abandono escolar precoce. Os nossos jovens não acabavam o secundário, quanto mais o superior. E a Estónia tinha 12%, valor superior ao que nós temos agora, mas completamente muito mais próximo do que acontecia no resto da Europa, na Europa fundadora da União Europeia. E, portanto, os atrasos que Portugal tinha, por mais voltas que nós queiramos dar, não são da mesma natureza. Em algumas coisas eram maiores, substancialmente maiores, e a qualificação dos recursos humanos era aquela onde isso é mais visível. E, portanto, os países, quando entram, e isto acontecerá com todos os que entrem, têm desafios distintos, só que alguns condicionam o crescimento de uma maneira muito mais significativa do que outros. Eu não estava a desvalorizar o trabalho de Cavaco Silva, que tem coisas a elogiar e também coisas a questionar, como vou só dar um exemplo, porque ele agora é muito presente no nosso dia-a-dia, como o desinvestimento na ferrovia, que se transformou num erro crasso, que agora Portugal tem que recuperar com custos brutais. Eu gostava de destacar os discursos aqui em duas dimensões diferentes. Falando da homenagem a Trichet, estava a ouvi-lo falar, foi uma das pessoas que falou sobre os desafios com que lidou no seu período, mas a verdade é que quando, depois de uma crise financeira como aquela que nós tivemos, a Europa decide homenagear Trichet e não Draghi, eu fico com muitas dúvidas sobre se aprendemos com os erros, como Merkel dizia no fim, os europeus aprendem com os erros que cometeram. E, portanto, em alguns dos discursos que ouvi hoje, de alguns protagonistas políticos do período da crise financeira, vejo uma grande incapacidade de reconhecimento de erros que a Europa cometeu. Em todos os discursos que ouvi hoje,
9: a Europa, falta de autocrítica.
7: Como qualquer país ou como qualquer força mundial, mas confesso que, sendo este um instrumento novo, esta ordem do mérito, a ideia de que as pessoas têm uma grande dificuldade em identificarem pressões que não ultrapassaram bem ou problemas que não resolveram bem é uma coisa que me custa. E concordo com o Duarte, e vou destacar também desse ponto de vista o discurso de Merkel, principalmente no tema da regulação das redes sociais e da inteligência artificial. É um dos elementos centrais em todo o conflito que Trump tem procurado impor ao mundo e com a União Europeia em particular, e num dia destes não vir falar de tudo o que aconteceu, mas ser capaz de identificar uma área que, por mais difícil que seja, a Europa não pode desistir dela, acho que é importante destacar.
9: Duarte, vamos a este remate sobre...
8: Só com a alteração da arquitetura europeia, com esta... Ela deve acontecer independentemente do alargamento, e o alargamento só deve acontecer depois dessa arquitetura ser refeita, com as dificuldades que sabemos que é alcançar um qualquer consenso ao nível europeu, e também, quando se quiser mudar isto, não vai ser fácil. Em segundo lugar, a Ucrânia deve entrar, sim, e eu sou insuspeito de apoiar a Ucrânia, mas... sem passar por uma via verde face às exigências que estamos a fazer aos outros Estados que estão na calha para aderir, nomeadamente aos Balcãs. Porque era completamente injusto que povos e países que têm essa expectativa, que estão a fazer o seu trabalho, de repente se vissem ultrapassados por alguém que a quem não era exigido aquilo que lhes está a ser exigido. E, portanto, a exigência tem que ser para todos e, portanto, tem que fazer o sistema normal. E ainda sobre estes 40 anos de adesão de Portugal, os fundos foram importantes, mas as reformas também foram. E aí termina a valorizar outra vez o governo do professor Cavaco Silva. Porque o dinheiro só a entrar não era suficiente. Hoje nós recebemos, de facto, um envelope financeiro superior àquele que recebíamos na altura. Só que na altura fizemos reformas que tiveram impacto na economia, por isso crescemos mais, muito mais do que estamos a crescer hoje, mais do dobro daquilo que estamos a crescer hoje, e infelizmente esse ímpeto reformista, por força das circunstâncias, nomeadamente as crises económicas que nós fomos vivendo, foi esmorecendo e hoje não o temos. E como não o temos, pagamos com um crescimento mediano, para não ser mais radical.
9: Se o João e a Ana quiserem usar 30 segundos, sim, cada um, estamos mesmo a acabar.
6: Gostava muito de responder ao argumento das classificações, da educação, das qualificações que Portugal tinha à data, enfim, comparado ao desempenho da Estónia e de outros países também da ex-União Soviética. A verdade é que Portugal tem uma população muito qualificada hoje em dia, e aqui há tempos, agora não tenho presente os últimos dados, mas sei que a dada altura 40% da nossa população jovem qualificada estava a deixar o país. E portanto, se uma economia não gera oportunidades para a população qualificada, o ter população qualificada não é o que alimenta a economia. Tanto é esse o caso que estes países que se juntaram à União Europeia também tiveram aquilo que se chama um brain drain, ou seja, a imigração é a migração da população mais qualificada. Primeiro tiveram que gerar outros empregos para fazer crescer a economia, para depois desenvolver um setor de serviços, para depois atrair de volta e nem todos ainda atraíram.
7: Felizmente tinham qualificações para gerar essa economia de qualidade.
6: Geraram outros tipos de empregos que não foram se geraram novos empregos que fizeram a economia crescer. Foi primeiro a economia a crescer, que depois gerou um setor que atraiu essa população qualificada.
5: Dois apontamentos muito rápidos. Um a propósito da Holanda. A circunstância da Holanda mostra mesmo que o problema da periferia não é um problema de periferia geográfica, é uma questão de periferia económica, de periferia de desenvolvimento científico e tecnológico. Há países que beneficiam das políticas comuns da União Europeia, da integração da União Europeia, há outros que são prejudicados por isso.
6: Políticas liberais.
5: No caso,
6: quais Holanda dos países mais... É onde nasceu o capitalismo na Europa.
5: Sim, claro,
6: nós
5: temos há 40 anos. Vamos lá ver se consigo fazer também o meu apontamento, que também não tentei interromper ninguém. há países mais desenvolvidos científico e tecnologicamente, mais desenvolvidos economicamente, beneficiam destas políticas. E há outros que são prejudicados por elas. Portugal faz parte do segundo caso. E por isso é que continua a receber fundos comunitários. Porque o orçamento da União Europeia serve para isso. Para compensar os países que são prejudicados com as políticas comuns, com o contributo líquido que dão os outros que são beneficiados. É uma função redistributiva. É dos tratados. Agora vou dizer. É dos tratados. A circunstância da Holanda mostra que, no choque entre a panela de ferro e a panela de barro, ele nunca é favorável para a panela de barro. E um país com as características do desenvolvimento económico e científico que nós ainda hoje temos, naturalmente, muitos destes choques, muitos destes confrontos continuam-nos a ser prejudiciais. Não apenas na relação relativa que temos com outros países da União Europeia, mas também com países fora do espaço da União Europeia. A propósito da Estónia, havia uma coisa que se chamava Divisão Internacional do Trabalho no campo socialista, que significava o quê? Que havia, dentro da União Soviética, países que se especializavam mais em determinadas coisas. A Ucrânia dedicava-se mais à indústria pesada, os países bálticos dedicavam-se mais à produção de bens de consumo e a setores de atividade de incorporação de maior ciência e tecnologia, os países da Ásia Central dedicavam-se mais à produção de matérias-primas. O que isso significa é o quê? É que, funcionando aquilo naquele concerto que naturalmente ficou o fim da União Soviética, deixou de existir, cada um desses países tinha vantagens competitivas em relação a todos os outros nessas áreas em que estava especializado. E isso marcou muito a sequência que tiveram muitos desses países. Porque, do ponto de vista relativo, Portugal está hoje numa posição pior na comparação com os outros países da União Europeia do que estava há 40 anos. Isso é dos números.
9: Obrigado, João. Obrigado, Ana Vasconcelos. Contamos convosco rotativamente à quarta-feira neste espaço. E obrigado à Mariana e ao Duarte. Aqui estivemos no Parlamento Europeu, registando o nosso Casa Comum, um programa da Renascença, em parceria com a Euronet. Regressamos na próxima semana.
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0: 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Há muitas coisas que não quero ver. Peço-te que sejas o presente. 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
2: Meia-noite no continente e na Madeira, são 11 horas nos Açores. Vai conhecer os títulos em destaque nesta edição. Boa noite.
3: Boa noite. Montenegro quer a suspensão parcial do acordo que Portugal tem com Israel. Lá por fora, Donald Trump está disposto a esperar uns dias por uma resposta positiva do Irão. O primeiro-ministro defende a suspensão parcial do acordo que Portugal tem com Israel, depois do Ministério dos Negócios Estrangeiros ter condenado a ação israelita contra ativistas da flotilha humanitária a caminho de Gaza, e em que seguiam dois portugueses. Luís Montenegro defendeu uma ação conjunta europeia.
4: A situação é uma situação absolutamente inaceitável relativamente às discussões que temos no âmbito da União Europeia. Portugal já tem manifestado a sua disponibilidade para uma suspensão parcial do acordo com Israel.
3: Ao mesmo tempo, o governo garante que segue de perto a situação, apesar dos constrangimentos que Tel Aviv está a impor. Se vai trocar de televisão frigorífica para lhe dar ar-condicionado ou arca congeladora, o governo vai oferecer vales entre 25 e 35 euros na compra de um eletrodoméstico novo, mas vai ser preciso esperar ainda, porque a nova iniciativa de retoma arranca apenas a 1 de dezembro. Segundo o Jornal de Negócios, a ideia é incentivar a recolha e a reciclagem de equipamentos eletrónicos e elétricos, e a entrega dos eletrodomésticos usados, a pensar no ambiente e no aumento da recolha, vai garantir descontos em novos equipamentos. Por causa do surto de uma variante rara de ébola, os adeptos congoleses estão proibidos de entrar nos Estados Unidos para assistir ao Mundial de Futebol que começa no mês que vem. Já a seleção da República Democrática do Congo está autorizada a participar, com a FIFA a assegurar a devida monitorização da saúde dos jogadores. Miguel Prudêncio admite que se trata de um excesso de zelo. Ainda assim, o investigador do Instituto Gulbenkian de Medicina Molecular compreende a decisão tomada pelos Estados Unidos.
5: Pode ser considerado um pouco de excesso de zelo. Por outro lado, digamos que as pessoas estão todas muito alerta desde que aconteceu a pandemia de Covid-19 e, portanto, de um certo ponto de vista, compreende-se esta medida que pretenderá prevenir quaisquer casos que pudessem acontecer, embora eles fossem efetivamente pouco prováveis.
3: Quanto à seleção portuguesa, que vai defrontar a República Democrática do Congo a 18 de junho, Miguel Prudêncio considera que não há nada a temer no plano sanitário.
5: Penso que não temos que ter qualquer tipo de preocupação. Desde logo, porque, como eu disse, só quando há já sintomas da doença é que o vírus pode ser transmitido. Presume-se que não vão haver jogadores manifestamente doentes em campo e, portanto, com a possibilidade de transmitir, mas independentemente disso, aquilo que se espera e que a FIFA já veio dizer é que, evidentemente, os jogadores da seleção do Congo serão alvo de vigilância do ponto de vista epidemiológico. Portanto, acho que não existe qualquer risco para a seleção portuguesa.
3: Miguel Prudêncio, especialista em doenças infecciosas, ouvido pelo jornalista Pedro Mesquita. O presidente dos Estados Unidos garante estar disposto a esperar uns dias por uma resposta correta por parte do Irão. Donald Trump sublinha que não há qualquer tipo de alívio enquanto não for alcançado um acordo. A terminar, uma estação de rádio no Reino Unido anunciou por engano a morte do rei Carlos III. Aconteceu esta terça-feira, quando a emissão habitual foi interrompida e logo de seguida tocou o hino britânico God Save the King. Os animadores só conseguiram regressar à antena 15 minutos depois, recomeçaram a emissão com pedido de desculpas aos ouvintes. Nas redes sociais, a Rádio Caroline, sediada na cidade de Essex, justificou o engano com um problema informático. Está tudo em rr.pt. Notícias à uma com a Rita Villarreal.
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2: Olá, muito boa noite, boa quinta-feira. Eu sou Carlos Bastos. Vamos começar com o Skin hoje. 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

Muito boa noite. Nos últimos dias chamou-me a atenção uma ideia curiosa ligada à leitura. Na Suécia, algumas escolas começaram a criar pequenos minutos de leitura silenciosa antes do início das aulas. Sem telemóveis, sem computadores por perto. A ideia é começar o dia com menos estímulos e dar-se algum tempo ao cérebro para desacelerar antes da correria normal do dia-a-dia. E muitos professores dizem que os alunos chegam às primeiras aulas mais concentrados e menos agitados, o que já é bom, já é uma vitória. E há outra consequência curiosa. Algumas crianças começaram a levar livros de casa de propósito para esses momentos. No fundo, eu acho que é interessante perceber como pequenas pausas podem mudar o ambiente de um dia inteiro. 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

0: Oh no.
1: Agora é tarde, os da manhã, Renascença. Eu sou Carlos Bastos, boa noite. Daqui a pouco vai ouvir Sabrina Carpenter aqui na Renascença. A miúda, ela tinha o hábito de gravar vídeos e pequenas atuações em casa, quase como se estivesse a preparar um espetáculo. E também passava horas a recriar cenas de filmes e séries com as irmãs. E durante muito tempo parecia mais ligada ao universo da representação do que propriamente à ideia de se tornar uma estrela da música pop. Mas depois deve ter pensado, e por que não as duas coisas? Sabrina Carpenter, já a seguir.
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0: Ontem foi dia de festa no grandioso Jogo da Mala. Foi um dia tão bom, tão bom, tão bom, que a Vera até ficou sem palavras. Eu acho que ela bem estava a tentar, mas ficou sem palavras. Grandioso, na Renascença.
1: Sim.
2: Olá, fala o Francisco Mendes do grandioso Jogo da Mala. Como é que te chamas?
1: Vera.
2: Olá, Vera. Como é que tu estás?
1: Bem, obrigada.
2: Quero saber, em euros, quanto dinheiro é que está na mala? Tens 10 segundos a partir de agora.
1: 60.106.
2: Oh, Vera. Oh, Vera. Estás em que sítio?
1: Estou a trabalhar.
2: Estás a trabalhar? Então, olha, hoje abres uma exceção. Podes gritar porque ganhaste 60.106 euros.
1: Não acredito.
2: Não acredito. Oh, Vera, eu quero mais entusiasmo, Vera.
1: Espero.
2: Vera, estás bem? O dinheiro é teu. Estás bem? Estou contigo, velho. Está tudo bem. Olha, um beijinho. Fico muito contente por ti.
1: Beijinho.
0: Na Renascença. E já está mais dinheiro dentro da mala. 21.111 euros que já davam para uma coisa perigosa. Começar a ver autocaravanas às 2 da manhã, como quem está só a dar uma vista de olhos, por exemplo. Ou uma viagem. Enfim, o que quiser. 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Baby.

Muito boa noite, eu sou Carlos Bastos e agora vamos até 1980, o ano em que os videojogos começaram a sair das salas de jogos e centros comerciais para entrarem a pouco e pouco, mas definitivamente na cultura popular. O Pac-Man, por exemplo, estava prestes a tornar-se um fenómeno global, enquanto que a música disco ainda dominava as pistas de dança e muitas bandas de rock procuravam adaptar-se a esse ambiente mais dançável. E foi precisamente aí que os Queen surpreenderam muita gente com Another One Bites the Dust. A linha de baixo foi criada pelo John Deacon e trouxe uma influência muito ligada ao funk e à disco music, numa altura em que isso parecia improvável para uma banda de rock tão teatral como era o caso dos Queen. A música, no entanto, tornou-se um dos maiores sucessos comerciais dos Queen e ajudou a aproximar a banda de um público ainda mais global. Sempre imprevisíveis, nunca iguais, os Queen da Renascença. Another One Bites the Dust.

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É uma quinta-feira com boas condições para sair de casa sem grande preocupação. No centro e no sul, conto com céu pouco nublado. No norte, podem aparecer algumas nuvens durante a manhã, mas sem grande importância. Quanto às temperaturas, Porto com máxima de 25 graus, Faro deve chegar aos 26 e em Lisboa conto com os espantosos 30 graus. E de repente parece que o verão chegou, também não era preciso tudo de uma vez. Vamos com calma. Ainda não chegamos a junho.

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6: Uma hora no continente e na Madeira, meia-noite nos Açores, vai conhecer os títulos em destaque nesta edição. Boa noite.
7: Boa noite. O primeiro-ministro admite suspender parcialmente acordo com Israel. Comissões de proteção de menores sinalizam 54 casamentos precoces de menores em Portugal. O primeiro-ministro defende a suspensão parcial do acordo que Portugal tem com Israel, depois do Ministério dos Negócios Estrangeiros ter condenado a ação israelita contra ativistas da flotilha humanitária a caminho de Gaza e em que seguiam dois portugueses. Luís Montenegro defendeu uma ação conjunta europeia.
8: A situação é uma situação absolutamente inaceitável relativamente às discussões que temos no âmbito da União Europeia. Portugal já tem manifestado a sua disponibilidade para uma suspensão parcial do acordo com Israel.
7: Luís Montenegro, durante a sua visita oficial a Andorra, já o secretário de Estado das Comunidades garante que o governo está a acompanhar de perto a situação, apesar dos constrangimentos impostos por Tel Aviv.
9: Estamos a tentar, mas neste momento só é permitido falar com eles os advogados da própria flotilha, logo que seja possível, nós estamos perfeitamente a acompanhar isso, iremos falar com eles e tentar trazê-los para Portugal.
7: O secretário de Estado das Comunidades, Emídio Sousa. O PS e o PSD terão chegado a um acordo sobre um novo nome para a Provedoria da Justiça. Segundo o jornal Nascer do Sol, o cargo vai ser assumido por Luísa Neto, professora catedrática da Faculdade de Direito da Universidade do Porto e atual presidente do Instituto Nacional de Administração. A votação no Parlamento está agendada para 12 de junho, depois do chumbo de Tiago Antunes para Provedor de Justiça no passado mês de abril. Os números são preocupantes e mesmo assim podem estar longe da realidade. É assim que o juiz desembargador Eurico Reis reage aos 54 casos de casamento precoce ou forçado envolvendo menores. O número é avançado pelas Comissões de Proteção de Crianças e Jovens e dizem respeito ao ano passado. Em declarações à Renascença, o magistrado acha positivo que pela primeira vez estes dados tenham sido incluídos nas estatísticas oficiais do Sistema de Proteção Infantil, mas diz que esta é uma realidade que continua escondida.
10: Eu creio que haverá mais situações que não foram denunciadas. As comunidades onde este estilo de atos são praticados tendem a fechar-se, a ocultar o problema, até porque eles entendem que isto é uma prática normal e adequada do ponto de vista cultural.
7: O juiz desembargador Eurico Reis, ouvido por Fátima Casanova. No futebol, o Torriense e o Casapia empataram a zero na primeira mão do play-off, que decide quem fica com a última vaga na Primeira Liga na próxima temporada. Está tudo em aberto para a segunda mão, que se joga para a semana, já depois da final da Taça de Portugal, em que o Torriense defronta o Sporting. Já no futebol internacional, os ingleses do Aston Villa são os vencedores da Liga Europa. Na final disputada em Istambul, bateram os alemães do Friburgo por 3-0, para o Unai Emery, o treinador do Aston Villa, a conquista da Liga Europeia não é uma novidade. É já a quinta vez que o técnico levanta o troféu da competição europeia. Este resultado interessa indiretamente ao Sporting, uma vez que, se o Aston Villa não perder frente ao Liverpool na última jornada do campeonato inglês e garantir assim o quarto lugar a juntar à Liga Europa, os Leões entram diretamente na Liga dos Campeões sem terem de passar pela pré-eliminatória. Está tudo.